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0: Som nacional aqui na Pan, Capital Inicial, Independência. Antes, Rosalind, também Maroon 5 e Cristina Aguilera. A gente abriu com Ted Swims, Bad Dreams. Eu sou o Dinho Oliveira, vamos juntos durante toda essa noite, curtindo os melhores sons aqui na número 1 do Brasil.
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0: de Save Our Tears. 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

0: James Baxter na programação da Pan Mother the Dance Floor. Bruno Mars também rolou Coldplay, Mariah Carey e muito mais. Não saia daí, daqui a pouco tem muito mais aqui na número 1 do Brasil.
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Gwen Stefani aqui na número 1 do Brasil, The Sweetscape, também a Loki Ziba, Hear Me Now. E a gente abriu esse bloco com o Charlie Brown Jr., Céu Azul. Não sai daí, daqui a pouco, depois do intervalo, logo na volta, tem Olivia Jean.

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1: Conexão tá de volta aqui na Pan. E você, já pensou em conferir uma versão cinematográfica do próximo álbum de Madonna? Sim, isso mesmo. A rainha do pop irá exibir com exclusividade 6 videoclipes de Confessions on a Dance Floor 2 na abertura do Festival de Cinema de Tribeca em Nova York. Anote aí, hein? 5 de junho, já pode comprar sua passagem. E depois de receber mais um prêmio, o Glenn Gould Prize, Elton John revelou que seu próximo álbum de inéditas está quase pronto. E apesar de enfrentar uma infecção ocular nesse período, Elton John garantiu que o problema não só foi contornado, como o inspirou a compor as melodias mais alegres de sua carreira. Vamos aguardar. 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
1: Benzo Boom na programação da Jovem Pan, Beautiful Things também, Ed Sheeran, Shape of You e Coldplay BTS, My Universe. Lembrando que hoje, daqui a pouco, né, logo mais à meia-noite, horário de Brasília, tem mais uma edição dos clássicos da Pan, as melhores músicas de todos os tempos, de volta aqui na número 1 do Brasil.
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Skank by a balada do amor inabalável aqui na Jovem Pan. Antes, Calvin Harris e Sam Smith, Provinces. Também Sabrina Carpenter, Espresso. A gente abriu esse bloco com Loliang, Messi. Daqui a pouco tem os clássicos da Pan pra todo o Brasil.

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0: É isso aí, estamos de volta ao vivo para todo o Brasil. Hoje estou no plantão, amigo. Eu sou Beto Kevin, aqui na número 1, na Jovem. Muito bom estar contigo, virando a madrugada, né? Entrando já no dia 26 de maio desse ano, também de 2026, com muita música boa para rolar por aqui nos clássicos. Voltando no túnel do tempo, teremos aqui o W, que é novinha, né? Veninho Chuta, M People, Lighthouse Family, Queen, Dire Straits, R.E.M. e muito mais. Então, aperte os cintos, porque a viagem vai começar, certo? É isso aí. Simbora no ar mais uma edição do Clássicos da Pinha, abrindo muito bem, ó. Com o Rei do Pop.
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era e minha avó, né? Clássica essa daí, né? Double U na Pan com Looking at My Girl, como também da Summer Breakaway, comecinho dos anos 90, e abrimos com o rei do pop, Michael Jackson, que está nos cinemas. Rock Review clássica aqui na número 1. E continua. 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

0: 4h59. Olá, bom dia para você. Ótima manhã de terça-feira. Hoje é dia 26 de maio de 2026. Seja bem-vindo, bem-vinda aqui à programação da Jovem Pan. Nós estamos iniciando o Jornal da Manhã com os assuntos mais importantes do Brasil e do mundo. Vamos então aos destaques da edição de hoje. Relator do fim da escala 6x1 apresenta parecer com redução de jornada de trabalho para 40 horas e transição de até 14 meses. STF julga hoje recurso contra a decisão que acabou com a aposentadoria compulsória como maior punição aos magistrados. O governo publica decreto que fixa em 44 centavos subsídio por litro da gasolina para tentar conter os efeitos da guerra no Oriente Médio. Valdemar Costa Neto contraria a versão de Flávio Bolsonaro e afirma que o senador visitou Daniel Vorcaro após a prisão domiciliar do banqueiro para tentar recuperar recursos do filme Dark Horse. O presidente Lula começa a radioterapia para tratar câncer de pele no couro cabeludo com tratamento previsto em 15 sessões. Estados Unidos dizem que acordo pode demorar mais alguns dias, mas porta-voz iraniano afirma que o acordo não é iminente, apesar dos avanços nas negociações. Agora são 5 horas, nós iniciamos a edição de hoje, destacando para você o cenário político aqui no Brasil. Isso porque uma fala do presidente do PL, Valdemar Costa Neto, provocou uma nova crise na pré-campanha de Flávio Bolsonaro. Os detalhes você tem na reportagem de João Vitor Revedilho.
1: Em entrevista à Globo News, Valdemar Costa Neto afirmou que o encontro entre Flávio Bolsonaro e o banqueiro Daniel Vorcaro foi para pedir o resto do valor pendente no financiamento do filme Dark Horse, que conta a história do ex-presidente Jair Bolsonaro. Nos bastidores, a repercussão da fala de Valdemar foi considerada desastrosa por aliados de Flávio, que já armam uma estratégia para mitigar maiores danos na pré-candidatura do senador ao Palácio do Planalto. Sob reserva, um aliado de Flávio afirmou, abre aspas, com um amigo desses, nem precisa de inimigo, fecha aspas. Ainda de acordo com uma das fontes, a nova equipe de comunicação de Flávio, comandada por Eduardo Fischer, deverá remar para conseguir reverter a crise. Em entrevista à Jovem Pan, Valdemar tentou minimizar a fala e disse apenas ter deduzido o motivo do encontro.
2: O Flávio foi pego de surpresa porque o que ele fez... não foi nada ilegal. Ele falou com o Vorcaro quando o Vorcaro não tinha problema nenhum. E depois, talvez, eu entendo o seguinte, que ele, na ânsia que ele estava de liquidar e de poder pagar o filme que eles mandaram fazer para o pai, para o Bolsonaro, ele, lógico, procurou as pessoas que podiam doar. E o Vorcaro não tinha nenhum problema naquele momento. O que talvez eu não tenha deixado bem entendido hoje é que eu não conversei esse assunto depois da primeira fase que ele deu essa resposta com o Flávio. Eu fiz uma dedução. O que, que ele foi lá? Quando ele estava com a tornozeleira, ele foi lá falar com ele para liquidar o assunto, para acabar com o assunto, porque um assunto desse tamanho, dessa ajuda, não podia acabar sem uma conversa. E ele foi lá para resolver o problema.
1: Apesar da crise que assola a campanha de Flávio Bolsonaro, interlocutores do PL avaliam que o senador deve se recuperar nas pesquisas em até 15 dias. Valdemar ainda acredita que o segundo turno será entre Flávio Bolsonaro e Lula e vê a necessidade do senador conquistar o voto dos 8% dos eleitores que ainda estão indecisos.
2: Vai ser uma campanha que vai envolver duas legendas, na minha opinião. Não tenho dúvida disso. Nós vamos estar no final ou no começo, pode ser até se inicia a campanha dessa maneira, nós vamos estar no final com o Flávio Bolsonaro no segundo turno e com o Lula, não tenho dúvida disso. E aí, o que vai resolver a eleição é o julgamento de em torno de 8%, 6% da população que não tem definido o seu candidato. E eles vão pôr na mesa qual foi o trabalho do Bolsonaro no governo, que pegou 2 anos de pandemia e com 2 anos ele conseguiu colocar o país em ordem. E qual foi o trabalho desse governo do PT?
1: Flávio Bolsonaro chegou na segunda-feira aos Estados Unidos e pretende se reunir com o presidente Donald Trump. O encontro deve servir para que Flávio faça sinalizações ao republicano para tentar enfraquecer a aproximação de Lula com a Casa Branca.
0: A comentarista Dora Kramer analisa que o entorno de Flávio Bolsonaro aposta em um encontro com Donald Trump para criar uma agenda positiva e reduzir o impacto do caso Master. Confira.
3: A expectativa do grupo político de Flávio Bolsonaro é que um encontro com Donald Trump crie um fato político capaz de afastar de cena o caso Master. Esse encontro ia acontecer, né? Porque até agora a gente não tem confirmação. E por que essa expectativa, né? Que afaste esse caso Master, mas não como uma virada de página, ninguém tem esse tipo de ilusão, mas como um tempo, um respiro para a campanha se reorganizar. Ninguém ali, entre o entorno do senador, tem a esperança de que o presidente dos Estados Unidos vai emprestar apoio explícito à candidatura do Flávio Bolsonaro à presidência, mas só o fato dele ser recebido na Casa Branca já serviria, segundo essa avaliação, como um sinal de prestígio e criaria uma certa paridade de projeção internacional com o presidente Lula. Isso por menos que se possa comparar uma reunião de chefes de estados, como foi a que teve o presidente Lula com Trump, não se pode comparar isso com o que seria uma cortesia de natureza ideológica por parte de Trump. A esperança dos políticos do entorno do senador é que, se o encontro acontecer mesmo, ele renda pelo menos alguns bons momentos no noticiário político. Não é muito? Não é muito. Mas já é alguma coisa para quem precisa urgentemente de uma agenda positiva.
0: Daqui a pouco a gente traz mais análise em torno desse assunto aqui na programação do Jornal da Manhã. Em apresentação do relatório financeiro do segundo semestre de 2025, o Banco Central minimizou os riscos pela liquidação do Banco Master. Os detalhes com o Matheus Dias.
4: O Banco Central saiu em defesa mais uma vez da liquidação do Banco Master. No relatório de estabilidade financeira do segundo semestre de 2025, a autarquia declarou que o processo não gerou efeitos sistêmicos no sistema financeiro nacional. No relatório de estabilidade financeira do segundo semestre de 2025, a autarquia declarou que o processo não gerou efeitos sistêmicos no sistema financeiro nacional. Ainda segundo o BC, a capitalização e liquidez do sistema financeiro do país permanecem confortáveis e com provisões adequadas ao nível de perdas esperado. Em entrevista, o presidente do Banco Central, Gabriel Galípolo, disse que os testes de estresse e de liquidez demonstraram a robustez do sistema bancário e que clientes ressarcidos pelo Fundo Garantidor de Créditos levaram os recursos para instituições financeiras de maior porte e relevância. Mas que, mesmo assim, o monitoramento feito pelo BC é realizado com cautela.
5: Não pode efetivamente comentar casos específicos, mas nós sim seguimos acompanhando todos os casos, especialmente aqueles que demandam mais atenção de maneira pormenorizada, ali com mais proximidade. Nos casos que se fazem necessárias ou que a lei impõe a aplicação de multas por atraso, as multas vêm sendo aplicadas, não há nenhum tipo de waiver concedido para qualquer tipo de instituição.
4: Durante a entrevista, o presidente do Banco Central ainda disse ver com preocupação possíveis mudanças na cobertura feita pelo Fundo Garantidor de Crédito, que, segundo ele, podem acabar distorcendo a real finalidade do mecanismo.
5: E que é a função do FGC. O FGC funciona como um seguro. Esses fundos garantidores, eles são pensados essencialmente para proteger esse investidor que a gente chama de varejo, né? Os tickets que a gente costuma enxergar desse investidor de varejo, o ticket médio de quem tem seus recursos ali garantidos pelo FGC, ele é bastante inferior a esses 250 mil que hoje já é coberto por banco, por CPF. Vamos lembrar que ainda por CPF é possível ir até R$1 milhão, ou seja, ele pode acumular quatro instituições, 250 mil reais, então é um ticket bastante grande.
4: A resposta do presidente do Banco Central vem após uma proposta apresentada pelo senador Renan Calheiros para ampliar a cobertura do FGC para depósitos feitos por regimes próprios de previdência social. Atualmente, a proteção do FGC é para investimentos de até R$ 250 mil. Reais.
0: E o mercado financeiro voltou a elevar a projeção para a inflação deste ano. Motivo? Alta do petróleo no mercado internacional, que pressiona os preços dos combustíveis e pode pesar ainda mais no bolso do consumidor brasileiro. Quem tem os detalhes é o Rodrigo Viga.
6: O mercado financeiro está cada vez mais pessimista com os impactos e efeitos da guerra sobre a inflação global e brasileira e, pela 11ª semana consecutiva, elevou as projeções para o IPCA, a inflação oficial do país. O Boletim Focus do Banco Central trouxe, inclusive pela primeira vez, nesse ano de 2026, uma projeção acima dos 5% para o fechamento do IPCA, o Índice Nacional de Preço ao Consumidor Amplo, no encerramento de 2026. Agora, a projeção do mercado é de uma inflação de 5,04% para o IPCA, 11ª alta consecutiva nas projeções de analistas e especialistas ouvidos pelo Banco Central. Até a semana passada, essa estimativa era de 4,92%. A meta de inflação para esse ano é de 3%, com margem de tolerância de 1,5% para cima ou para baixo. Ou seja, no limite pode atingir 4,5%. Gustavo Sung, economista-chefe da Suno Research, analisa aqui na Jovem Pan esse pessimismo do mercado financeiro com relação à inflação do ano de 2026.
7: Para 2026, o mercado segue incorporando dados piores de inflação que estão sendo divulgados, a manutenção do conflito, preço de petróleo elevado, que impactou e deve continuar impactando diversos preços da economia, não só combustíveis, mas custos ao longo das cadeias produtivas. A perspectiva de termos um El Niño no segundo semestre, que deve pressionar preços de alimentos e preços de serviços, seguem resilientes. Na conjuntura, no todo, teremos um IPCA acima de 5% para este ano.
6: O mercado, ainda assim, manteve a estimativa para a taxa Selic em 13,25% esta semana, mas elevou a expectativa para o crescimento da economia brasileira. Ainda assim, uma taxa baixa dos 2%, 1,89%, contra uma projeção de PIB, até a semana passada, de 1,85%. O economista Sidney Lima, analista da Ouro Preto Investimentos, avalia aqui na Jovem Pan essas novas projeções macroeconômicas para a economia brasileira.
8: Que o mercado ele não está pessimista com a economia, mas ele está cauteloso com a inflação. E esse talvez seja o ponto mais importante dessa divulgação que nós tivemos, de que o Brasil ele segue crescendo, mas com uma inflação ainda desconfortável. E o que pode, né, acabar frustrando aí o mercado nas próximas reuniões do Copom seria justamente qualquer sinal de flexibilização prematura por parte do Banco Central. Já que se o Banco Central passar a impressão de que está confortável com uma inflação acima da meta, isso pode piorar as expectativas e acaba mantendo juros elevados por um tempo maior do que o que era esperado pelo mercado.
6: Apesar da perspectiva de uma inflação mais alta esse ano, o mercado financeiro está projetando um câmbio menor no encerramento de 2026. Agora, um dólar valendo R$ 5,17 contra R$ 5,20 na estimativa feita na semana passada. Do Rio, Rodrigo Viga.
0: Bom, vamos de análise agora, porque o vai e vem da negociação sobre o fim da guerra no Irã tem provocado sobe e desce nos índices econômicos, isso em todo o mundo. E aqui no Brasil afeta principalmente a expectativa de inflação e a taxa de juros. A análise é da Denise Campos de Toledo.
9: O mercado pode até ter momentos de maior confiança em relação a um acordo entre Estados Unidos e Irã, como aconteceu no começo desta semana. Só que as repercussões econômicas da guerra podem persistir. Não se conta muito, por exemplo, com a normalização rápida da oferta de petróleo e gás, mesmo que haja total liberação do Estreito de Hormuz. Várias unidades de produção na região tiveram a infraestrutura comprometida por ataques. A OPEP tem tomado decisões para ampliar a oferta. Os Emirados Árabes árabes saíram da organização para poder trabalhar de acordo com o próprio potencial. Mas, na prática, a expectativa é que os preços do petróleo levem um tempo para retornar ao patamar anterior ao conflito, por volta dos $70 o barril. Se a cotação persistir bem acima por um tempo maior, vai continuar pesando na inflação dos vários países. Basta lembrar toda a estratégia adotada pelo governo aqui no Brasil para evitar o repasse maior da alta para os combustíveis. Medidas temporárias. A Petrobras não promoveu nenhum reajuste na gasolina, o que deve acontecer em algum momento, já que a defasagem nas refinarias está por volta de 60% em relação aos preços praticados no exterior. Só houve reajuste nas refinarias privadas. É por essas condições que o mercado, na média, já prevê a inflação deste ano acima de 5%. Como reflexo, se espera juros também mais altos no fechamento do ano, em 13% ou mais. Atualmente, a Selic, a taxa básica de juros, está em 14,5%, e com o risco de os reflexos pesarem também no próximo ano. Essa perspectiva, que reforça os riscos relacionados à inadimplência, mais a previsão de desaceleração da atividade econômica e de um quadro não confortável das finanças públicas, tem levado a uma cautela maior do sistema financeiro na concessão de crédito. Além do crédito mais restritivo, também para as empresas, o próprio mercado mantém juros mais altos, afetando inclusive a dívida pública.
0: E olha, há problemas também na economia da Bolívia, com inflação, também aumento de preço de combustíveis e muito mais. Nesse cenário, o ex-presidente boliviano, um dos principais nomes da oposição, o Evo Morales, sugeriu a renúncia do atual presidente e a convocação de novas eleições para conter os protestos no país. Quem conta pra gente os detalhes é o Eliseu Caetano.
10: O ex-presidente Evo Morales defendeu publicamente a renúncia do atual presidente e a convocação de novas eleições em até 90 dias. Em declaração divulgada por seus canais de comunicação, Morales afirmou que o país teria apenas dois caminhos: ampliar o enfrentamento interno ou buscar uma saída política imediata. Segundo ele, o governo deveria abandonar qualquer tentativa de endurecimento militar e abrir espaço para uma transição. Há dois caminhos: militarizar, o que seria um suicídio, ou pacificar o país com renúncia e novas eleições, afirmou o ex-presidente. A proposta apresentada por ele prevê que o atual presidente deixe o cargo, que um governo de transição seja instalado e que um novo processo eleitoral seja organizado em 3 meses. Essa fala acontece no momento de maior tensão interna vivido pela Bolívia desde a mudança do poder ocorrida em 2025. Os protestos começaram no início de maio com reivindicações econômicas e setoriais, mas rapidamente se transformaram em uma mobilização nacional contra o governo de Rodrigo Paz. Hoje, a crise mistura 3 elementos explosivos: recessão econômica, escassez de produtos básicos e disputa política pelo futuro do país. Segundo informações divulgadas pelas autoridades e também por organizações locais, já são ao menos 4 mortos, mais de 100 detidos e dezenas de bloqueios espalhados principalmente pela região andina. A capital administrativa, La Paz, enfrenta dificuldades de abastecimentos e registra impactos no transporte, distribuição de alimentos e circulação de combustíveis. Hospitais relatam dificuldades para manter estoques de medicamentos e até de oxigênio, enquanto comerciantes alertam para risco crescente de desabastecimento. A economia boliviana atravessa um momento considerado por analistas como um dos mais difíceis das últimas décadas. Entre os fatores que alimentam a insatisfação popular estão a escassez de dólares no sistema financeiro, inflação elevada, falta de gasolina e de diesel, dificuldade para importar produtos, aumento do preço de alimentos e remédios. E o governo também sofreu desgaste após tentar reduzir os subsídios de combustíveis, medida que depois foi parcialmente revista. Um outro ponto de tensão foi a nova legislação sobre terras, aprovada em abril, criticada pelos produtores rurais e grupos indígenas. Os protestos reúnem diferentes setores: sindicatos ligados à central operária, trabalhadores da mineração, professores, movimentos camponeses, organizações indígenas e grupos aliados politicamente a Evo Morales. O governo acusa a tentativa de desestabilização, de golpe de Estado. Direto dos Estados Unidos, Eliseu Caetano para a Jovem Pan.
0: Agora são 5 horas e 18 minutos, seguimos aqui no Jornal da Manhã da Jovem Pan. O ministro Alexandre de Moraes é notificado pela plataforma de vídeos Rumble e pela Trump Media sobre o processo judicial aberto contra ele nos Estados Unidos. Quem tem as informações do caso é a Janaína Camelo.
11: O STF, junto com o Ministério da Justiça e a Advocacia Geral da União, avaliam quais providências jurídicas podem ser usadas para defender o ministro Alexandre de Moraes, em processo movido contra ele nos Estados Unidos pelas plataformas Rumble e Trump Media. No último domingo, Moraes recebeu das empresas uma citação por e-mail informando sobre o processo, aberto no início do ano passado. A notificação eletrônica foi autorizada pelo Tribunal do Distrito da Flórida, após as plataformas alegarem dificuldade em notificar o ministro do STF. O e-mail diz que Alexandre de Moraes tem 21 dias para responder aos advogados das empresas e também ao Tribunal da Flórida. Moraes é acusado de censura em decisões que exigiram a Rumble, que é uma rede social, a remoção de perfis e conteúdos antidemocráticos, alguns de investigados no inquérito das fake news. No ano passado, a plataforma foi retirada do ar no Brasil por descumprir as ordens do ministro. Já a Trump Media, de Donald Trump, alega que depende do suporte tecnológico da Rumble para colocar a True Social no ar. Ao entrar com o processo contra Moraes, no início do ano passado, as empresas fizeram um pedido de citação do ministro por meio de cooperação jurídica internacional, que é como prevê um tratado entre Brasil e Estados Unidos. Essa cooperação envolve órgãos públicos que são responsáveis por coordenar e facilitar assistência jurídica entre diferentes países, como o Ministério da Justiça e a Procuradoria-Geral da República. Em agosto do ano passado, o STJ recebeu notificação da Justiça da Flórida para que Moraes fosse intimado. O pedido foi rejeitado pelo plenário do tribunal. Os ministros atenderam à manifestação da Procuradoria-Geral da República de que não são permitidas ações de países estrangeiros contra magistrados por decisões tomadas em seu exercício de função. Desde que o processo contra Alexandre de Moraes foi aberto nos Estados Unidos, a Advocacia-Geral da União foi colocada à disposição do ministro, por determinação do presidente Lula. Junto com os outros órgãos brasileiros que fazem parte da cooperação internacional, a AGU vai preparar minutas de intervenção processual, sustentando a mesma alegação de que uma ação de país estrangeiro contra um ministro do STF, por decisão no exercício de função, viola a independência do judiciário brasileiro. Nas alegações da Justiça da Flórida, para notificar o ministro por e-mail, Rumble e Trump Media acusam os órgãos brasileiros de politizar a cooperação internacional e que, por isso, a via diplomática teria se tornado efetivamente indisponível.
0: O presidente Lula passará por sessões de radioterapia preventiva depois da retirada de um câncer de pele no couro cabeludo. A primeira sessão foi realizada ontem em Brasília e os detalhes você tem com o André Anelli.
12: A série de sessões de radioterapia do presidente Lula foi adotada após a retirada de uma lesão na pele em 24 de abril. O procedimento no Hospital Sírio-Libanês, aqui em Brasília, é preventivo e terá 15 sessões. O carcinoma basocelular, que será tratado com as radioterapias, é o tipo mais comum de câncer de pele, geralmente associado à exposição ao sol. É uma lesão de crescimento lento, que raramente se dissemina para outras partes do corpo e apresenta altos índices de cura quando diagnosticada precocemente, como foi o caso. De acordo com o Hospital Sírio-Libanês, o presidente seguirá com suas atividades diárias sem restrições, mantendo o acompanhamento das equipes médicas, lideradas pelo cardiologista Roberto Calil Filho e pela médica Ana Helena Germólio. Segundo o Palácio do Planalto, as sessões vão ocorrer ao longo de 3 semanas, com duração aproximada de 2 minutos cada uma. De Brasília, André Anelli.
0: Jornal da Manhã, 5 horas e 23 minutos.
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0: 2:26. Seguimos aqui com o Jornal da Manhã da Jovem Pan. A proposta que acaba com a escala 6x1 e reduz a jornada de trabalho sem diminuir o salário será votada amanhã na Comissão Especial da Câmara. Assunto que tem ganhado muita novidade nos últimos dias e, claro, discussão por todos os lados e por todos os espectros políticos. O texto prevê uma transição de 14 meses para a adaptação das empresas às mudanças. O Carlos Martins tem todos os detalhes para a gente. Acompanhe.
27: Pouco antes da apresentação do relatório na comissão especial, o presidente da Câmara, deputado Hugo Mota, anunciou um acordo com o presidente Lula para garantir o avanço da PEC do fim da escala 6x1. Na conversa, ficou acertado o período de transição para reduzir a jornada de 44 horas para 40 horas semanais. A ideia é que as empresas usem esse tempo para se adaptar às mudanças. Segundo Mota, pontos como a redução da jornada sem diminuição do salário são inegociáveis.
28: Nós já ouvimos falar aqui de todo tipo de reforma. Nós estamos aqui talvez fazendo a primeira e principal reforma para a vida das pessoas. Passaremos a ter uma nova condição de vida após a aprovação dessa proposta de emenda à Constituição, garantindo à classe trabalhadora do Brasil, aos milhões de trabalhadores e trabalhadoras, às mães chefes de família, um tempo a mais de qualidade para conviver com as suas famílias, para praticar um exercício físico, para cuidar da sua saúde, para descansar, acreditando assim que isso será fundamental para quando esse trabalhador ou essa trabalhadora estiver em ambiente de trabalho, com certeza teremos um aumento da produtividade e ao final todos ganharão com essa mudança.
27: Mota disse que uma das preocupações levadas a Lula é com os microempreendedores individuais, os MEIs, que só podem contratar uma pessoa com carteira assinada por vez e terão a situação analisada em outro projeto de lei. Para o ministro do Trabalho, Luiz Marinho, as mudanças também vão beneficiar as empresas.
29: Agora é motivo de muita alegria e satisfação, creio eu, de todos os trabalhadores e trabalhadoras que hoje trabalham a jornada 6x1, que clama. E aí eu quero cumprimentar a juventude brasileira e a mulher trabalhadora brasileira que é quem mais gritou mesmo, pedindo socorro. Nós estamos adoecendo, nós não estamos aguentando mais. Nós precisamos pelo menos duas folgas na semana. Esse foi o grito da classe trabalhadora, em especial da juventude, em especial das mulheres trabalhadoras. Porque aqui tem benefício para toda a economia brasileira. Em especial, evidente, para trabalhadores e trabalhadoras, mas também para as empresas que preenchem suas vagas, que diminui as faltas, essa experiência real e concreta. Portanto, nós vamos melhorar a produtividade da economia brasileira e isso é bom para o país.
27: No texto entregue à comissão especial, o relator, deputado Léo Prates, propõe uma jornada de 40 horas semanais sem redução do salário e com duas folgas, sendo uma preferencialmente aos domingos. A PEC prevê uma transição de 14 meses para a redução da jornada, dividida em duas etapas. 60 dias após a promulgação da emenda, o limite da jornada cai para 42 horas semanais, com duas folgas remuneradas por semana. 12 meses depois dessa fase, a jornada passa para 40 horas em definitivo.
1: A transição para a jornada semanal de 40 horas, aliada à garantia de 2 dias de repouso semanal remunerado, a manutenção dos salários é uma medida viável, urgente e necessária, na nossa opinião. Ela resgata uma promessa constitucional de valorização do trabalho e a dignidade da pessoa humana, artigo 1º, inciso 3º da Constituição Federal de 88, protegendo a integridade física e mental da classe trabalhadora, enquanto estimula um modelo econômico moderno, produtivo e socialmente justo.
27: Para as categorias com escalas específicas e setores essenciais ou que não podem parar, como a segurança, Prates manteve a possibilidade de definir a redução da jornada e o período de descanso por meio de negociações coletivas. Esses acordos deverão garantir 2 dias de repouso semanal dentro do mês, com pelo menos um dos dias dentro do período máximo de 1 semana. A proposta prevê ainda que uma lei específica defina regimes diferenciados de duração do trabalho, desde que respeitem as 40 horas semanais e 2 dias de repouso. Após um pedido de mais prazos para analisar o texto, a PEC deverá ser votada amanhã na comissão especial e, em seguida, no plenário da Câmara, antes de seguir para o Senado.
0: E a comentarista Dora Kramer analisa que o acordo para reduzir a jornada de trabalho garantiu ganhos políticos ao governo, mas expôs também o peso da relação entre Lula e o Congresso Nacional. Acompanhe.
2: O acordo para aprovação da redução da jornada de trabalho saiu melhor do que a encomenda para o governo. Um período de transição curto em relação ao que a oposição queria inicialmente, lembra? Falava-se até em 10 anos de transição. E, no fim, isso ficou em 1 ano no máximo, com a entrada em vigor, mesmo que parcial, do jeito que o governo queria, antes das eleições, a ponto de ter efeito eleitoral. Além disso, a assinatura do Palácio, a digital do Palácio do Planalto, na medida, ficou garantida, porque por mais que não haja sanção presidencial, porque emendas constitucionais são promulgadas pelo Congresso diretamente, toda a cenografia do entendimento entre Lula e Hugo Mota, presidente da Câmara, assegurou o benefício político-eleitoral para o Executivo e também para o Legislativo. Firmado o acordo e resolvida a questão na Câmara, no Senado, esse andamento, a tramitação, deixa ainda dúvidas. E não porque haja resistência na Casa quanto ao mérito, já que, como essa medida tem apoio popular e não é qualquer apoio, as pesquisas mostram que é muito apoio, claro que os senadores também não vão ficar contra. E qual é o problema? O problema é o atrito entre Lula e Davi Alcolumbre, presidente do Senado, que precisa ser resolvido para que o clima de parceria que vigorou na Câmara se repita no Senado e permita que o Congresso dê realmente, confira realmente validade a essa medida antes das eleições.
0: E durante o programa aqui da Jovem Pan, o Direto ao Ponto, o pré-candidato à presidência Augusto Cury defendeu a instalação de uma CPI para investigar o caso do Banco Master. Ele também disse ser a favor do fim dessa escala 6x1. Acompanhe na reportagem do Misael Mainetti.
3: Augusto Cury afirmou que a corrupção precisa ser investigada ao ser questionado sobre o episódio envolvendo o pré-candidato ao Planalto, Flávio Bolsonaro, do PL, e Daniel Vorcaro, do Master. Também associou a instituição financeira a uma doença na história do Brasil ao defender a criação de uma CPI.
4: Corrupção é algo sério, tem que ser investigado e tem que ser punido. Eu fui o único pré-candidato que não subiu em cima do Flávio Bolsonaro para ganhar popularidade. O Banco Master foi um câncer no ecossistema financeiro. Aquilo ali é uma atrocidade. Ele gastou cerca de 18 milhões na festa da filha. De que dinheiro era aquilo? Não era dinheiro de lucratividade, do lucro da empresa. Era dinheiro de milhares de aplicadores no banco. Então, o Banco Master, a CPI tem que ser instalada, tem que ser investigada todas as pessoas e aqueles que praticaram corrupção têm de ser punidos severamente. Aliás, a corrupção no Brasil ela é muito branda. Ela deveria ser muito mais severa. Um crime hediondo, porque é um crime que afeta o futuro das crianças e dos adolescentes.
3: Como médico psiquiatra, Augusto Cury disse ser a favor da escala 5x2 como forma de beneficiar o trabalhador e aumentar a produtividade.
4: Se ele vai usar um dia a mais para ganhar um pouco mais, é a responsabilidade dele. Mas do ponto de vista psiquiátrico, médico, psicológico, a escala 5x2 ela é uma escala que aumenta, reitero, a produtividade, melhora as relações humanas e, ao contrário do que os empresários às vezes pensam, mesmo que pese um pouco na conta, porque não sei se vocês sabiam, 540 mil pessoas estão afastadas, são afastadas por ano devido a problemas de saúde mental. Nos últimos 4 anos, mais de 2 milhões de pessoas. E quando uma pessoa tem um problema de transtorno emocional, você não pode despedi-la, ela fica por um bocado de tempo, quase um ano, você não pode despedi-la. Então, os empresários têm de saber que nós estamos na era do adoecimento psíquico, na era do estresse, na era da ansiedade.
3: Ao falar sobre segurança pública, Augusto Cury defendeu a classificação de organizações criminosas em facções terroristas.
4: Na segurança, eu sei, sem dúvida alguma, a segurança é um tema vital. E nós temos que considerar facções, criminalizá-las no mais alto nível, até considerados, sabe, como terroristas. E além disso, nós temos que entender que, por um lado, você tem que combater o crime. A Polícia Federal, eu já dei vários treinamentos para a Polícia Federal, tá? Inclusive, eu tenho um título, sou membro da International Policeman Association, que reúne mais de 500 mil membros das polícias federais do mundo, Europol, Interpol, Polícia Federal.
3: Questionado pelo jornalista e apresentador da Jovem Pan, Bruno Pinheiro, sobre as alianças que o partido e o pré-candidato fariam, Augusto Cury titubeou e não declarou quem são os partidos parceiros.
4: Nós estamos vendo alianças, sim, tá? Nos mais diversos estados, e o objetivo, como eu disse, é fazer um projeto de governo. Lá na frente, se tivermos o privilégio de estar na presidência, nós vamos ter que fazer muitas alianças com os mais diversos partidos, mas reitero, com critérios não pessoais, não de compadrio, mas critérios onde há políticos de comportamento irretocável, sem histórico de corrupção.
3: Para Augusto Cury, o presidente da República não deve escolher os ministros do Supremo Tribunal Federal. Além disso, ele defende uma provocação ao Congresso em relação ao tempo de permanência de um juiz na corte. Por diversas vezes, defendeu o direito das mulheres em diferentes situações e o aumento da participação feminina na política, a exemplo no Supremo Tribunal Federal.
4: É protagonizado por uma mulher a justiça, mas nós temos homens lá. A maioria são homens e talvez a doutora Carmen Lúcia saindo vai surgir mais um homem, dependendo do que o presidente escolher e o Congresso e o Senado aprovar. Agora, tem de haver mais mulheres na Suprema Corte. Isso, para mim, é vital, com elevado nível intelectual, currículo jurídico ilibado e currículo comportamental irretocável.
3: Augusto Cury declarou que o slogan de campanha dele pode ser o Brasil da Esperança e mencionou a diferença entre duas camadas dele, o palestrante motivacional e o presidente da República, quando apresentou um pouco do projeto de governo.
4: 10 milhões de empresas, um banco do empreendedor e uma escola do empreendedor dentro das favelas. Isso não é inspiracional, isso é real. Nós faremos isso. Transformar o Brasil no maior projeto ou um dos maiores projetos de telemedicina para em meia hora atender as pessoas que estão necessitadas e que às vezes demora dias ou até meses para ter uma consulta ou uma intervenção. Veja bem, esse é um projeto concreto, esse não é inspiracional. Esse projeto é um projeto de país.
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0: 5 horas e 39 minutos, a gente muda de assunto aqui no Jornal da Manhã. O ministro da Fazenda, Dário Duriga, avalia que o Brasil sente menos o choque do petróleo pelos investimentos em biocombustíveis realizados pela Petrobras. Os detalhes com Marcelo Matos.
5: O ministro da Fazenda, Dário Duriga, coloca o Brasil como um dos países menos afetados pela guerra entre Estados Unidos e Irã.
6: É uma guerra que vai começar a desarranjar cadeias mundo afora. Então, por exemplo, na Índia, eles estão discutindo racionamento de combustível. Nós não estamos discutindo racionamento de combustível no Brasil. Na Coreia do Sul, eles estão tabelando o preço. A Coreia do Sul é um país capitalista que não tem nenhuma ou racionamento. Aqui no Brasil, a gente teve um aumento de 20%, claro que impacta, eu não estou menosprezando o impacto, existe um impacto, mas que comparativamente com o resto do mundo é muito pequeno.
5: O ministro da Fazenda, Dário Duriga, reforçou que o atual choque do petróleo, ocasionado evidentemente pelo conflito no Oriente Médio, que o Brasil demonstra resiliência através dos biocombustíveis. E no leilão aqui que foi realizado, portanto, haveria a possibilidade da ampliação dos recursos para novos investimentos, por exemplo, o SAF, o combustível de aviação do futuro.
6: Porque o Brasil foi desenvolvendo biocombustível depois do primeiro choque do petróleo na década de 70? Porque quando o presidente Lula foi presidente no seu segundo mandato, contra as orientações técnicas que vinham da China, da Europa, dos Estados Unidos, de que a gente não tinha tecnologia para fazer exploração de óleo cru em águas profundas, o Brasil foi e inovou. A Petrobras com a FRJ, a Petrobras com outros, com a parceria do governo federal, do MME, o Brasil desenvolveu tecnologia própria para explorar o pré-sal. E hoje, se o Brasil é exportador líquido de óleo, é graças a esse movimento inovador que nos deu resiliência no passado.
5: Dário Duriga participou do lançamento do 5º leilão do Ecoinvest Brasil. A iniciativa pretende viabilizar pesquisa e inovação em segmentos estratégicos mundiais.
6: Combustíveis verdes, biogás, biometano. Nós estamos olhando para fertilizante, novos fertilizantes, biofertilizantes. Estimuladores do ambiente produtivo que dialoga com o agro, que dialoga com a proteção ambiental. Nós estamos olhando para minerais críticos, nós estamos olhando para baterias, nós estamos olhando para bioeconomia.
5: O ministro da Fazenda explicou que o Tesouro aporta R$1,5 bilhão em cada fundo e os bancos podem somar duas vezes o valor, num total previsto de 27 até 55 bilhões de reais. Com o 5º leilão, o Ecoinvest Brasil poderá chegar a R$200 bilhões, com a expectativa de reunir empresas, universidades, centros de pesquisa, startups e investidores com foco em tecnologia e desenvolvimento industrial do país.
0: E o conflito entre Estados Unidos, Israel e Irã ainda deve trazer impactos para o Brasil, de acordo com o ministro do Desenvolvimento, Indústria e Comércio, Márcio Elias Rosa. Os detalhes com Rodrigo Viga.
7: A reunião que deve aprovar o aumento da mistura do etanol na gasolina dos atuais 30 para 32% deve acontecer na primeira quinzena agora do mês de junho. A perspectiva foi traçada pelo ministro do Desenvolvimento, Indústria e Comércio, Márcio Rosa. Segundo ele, deve ser uma votação, uma reunião apenas protocolar especificamente sobre este tema, uma vez que existe um consenso em torno do aumento da mistura do etanol para 32%. Isso, inclusive, segundo ele, vai ajudar no futuro próximo o Brasil se tornar autossuficiente na produção de gasolina. Ainda, estudos para ampliar no futuro esse percentual para 35%, porém, ainda não são conclusivos, segundo o ministro do MDIC. O mercado do suco alcooleiro tem apontado que, se essa mistura maior realmente for aprovada pela reunião do CNPE na primeira quinzena do mês que vem, serão necessários mais de 1 bilhão de litros de etanol para complementar esse percentual de 30% para 32%.
8: É o Ministério das Minas e Energia que define a pauta. Nós esperávamos que tivesse sido feito já há uns dias atrás. É possível que seja ainda agora, no mês que vem, obviamente vai ocorrer.
9: Junho.
8: Em junho. Porque nós já estamos chegando em junho. Mas veja, já está na pauta, a nota técnica já está distribuída, o governo já anunciou a medida. É óbvio, falta o Conselho se reunir e deliberar. Eu imagino que na primeira quinzena de junho essa decisão está tomada.
9: É uma formalidade,
8: porque eu imagino que no Conselho não vai ter oposição.
7: O ministro do MDIC, Márcio Rosa, afirmou que o governo brasileiro considera que todas as medidas já tomadas para minimizar os impactos da alta do Brent por conta da guerra entre Estados Unidos e Irã são suficientes para evitar uma explosão de preços de combustíveis aqui no mercado interno. No entanto, deixou bem claro que, se houver a necessidade, novas medidas de subvenção ou redução de impostos e tributos poderão ser anunciadas.
8: Quando surgiu a crise no Oriente Médio, dos Estados Unidos com o Oriente Médio, com o Irã, nós tivemos duas medidas. O Brasil Soberano 2, que também, para aplacar as empresas que dependem de importação ou exportação para aquela faixa, e, ao mesmo tempo, esse subsídio que você menciona relacionado ao diesel. Ou seja, vamos adotar toda medida que seja necessária, sem ter o receio, né, de tomar a decisão, para socorrer o setor privado mais vulnerável diante dessas incertezas geopolíticas. Não falta coragem para o governo tomar a decisão. Agora, hoje, do modo como está decidido, eu acho que o dano está aplacado.
7: A Petrobras está em vias de anunciar, provavelmente ainda essa semana, um aumento no litro da gasolina em suas refinarias. Isso porque a empresa já aderiu ao programa de subvenção anunciado pelo governo, e o próprio governo, através do Ministério da Fazenda, já definiu o tamanho dessa subvenção: 44 centavos por litro de gasolina. Márcio Rosa, ministro do MDIC, participou nesta segunda-feira aqui do Dia da Indústria na Federação das Indústrias do Rio de Janeiro. Do Rio, Rodrigo Viega.
0: Agora a gente fala de política. A ex-ministra do governo Lula e pré-candidata ao Senado por São Paulo, Simone Tebet, participou de uma roda de conversa organizada pelo movimento Direitos Já e destacou a importância das próximas eleições para o país. A reportagem é do Matheus Dias.
10: Essa é a eleição mais importante da história do país, mais ainda que a de 2022. Foi assim que a ex-ministra do Planejamento e pré-candidata ao Senado por São Paulo, Simone Tebet, abriu discurso em um debate na capital, realizado pelo movimento Direitos Já. Tebet disse que não pode falar apenas em desenvolvimento do Estado de São Paulo, mas que deve se mirar à busca pela democracia no âmbito nacional.
11: Essa é a eleição mais importante da história das nossas vidas. Não só porque precisamos eleger, como disse o Fernando, o único presidente, candidato que tem possibilidade, né, de ganhar verdadeiramente democrático, que é o atual presidente Lula, mas porque também, pela primeira vez, a eleição do Congresso Nacional é tão ou mais importante que a eleição do presidente da República. Não adianta colocarmos um presidente democrata e termos um Congresso absolutamente reacionário, que a primeira coisa que vai fazer, tendo maioria absoluta ou 3/5, mudar a Constituição, tirar a autonomia de um dos três poderes e, a partir daí, governar, não digo que que há de eterno, porque não é ter eternidade na política, mas governar pelos próximos 12 ou 16 anos, com verdadeiros retrocessos civilizatórios, tirando todos os poucos direitos que nós alcançamos desde a redemocratização.
10: Para Tebet, a redução da jornada de trabalho não será uma vitória exclusiva da esquerda.
12: O fim da escala 6x1, em sendo aprovado como eu acho que vai ser aprovado, ele não vai ter o carimbo de um partido só ou de um candidato só. Vai ser a vitória do povo brasileiro e vai ser reconhecido pela sociedade como um projeto em que teve o dedo, a mão, o coração, o trabalho de todo o Congresso Nacional, como foi a reforma tributária.
10: E sobre a tentativa de encontro de Flávio Bolsonaro com Trump, a ministra diz apenas que espera que ele não tente aplicar mais sanções ao Brasil.
12: Eu não sei o que ele foi fazer lá. Ele foi mesmo só dialogar com Trump ou foi resolver o problema do filme, que eu não sei se vai sair, que disse que ia levar 130 milhões, que a princípio é 60. Esses 60, que uma parte foi para o advogado do irmão dele para comprar a mansão cujo irmão mora. Então essa pergunta tem que ser dirigida a ele.
10: Em relação à disputa aqui em São Paulo, Simone Tebet não confirma qual será a chapa, mas diz que os nomes escolhidos serão em acordo entre os partidos e o governo Lula. Ela, até agora, parece ser a única pré-candidata com a candidatura confirmada, até por estar à frente das pesquisas. Agora a dupla, cabe ao futuro dizer se será Márcio França ou Marina Silva. Simone Tebet não confirma ainda, mas diz que serão apenas dois nomes do campo progressista, e não três, como já foi especulado anteriormente.
12: É uma decisão coletiva, nós estamos todos dialogando, as conversas estão começando a se intensificar a partir de agora. Acredito aí que, sei lá, nos próximos 15 dias, quem sabe 20 dias, nós poderemos ter uma solução. Mas eu posso te garantir o seguinte: serão dois pré-candidatos e, portanto, depois dois candidatos ao Senado do campo progressista. Não haverá, assim, nenhuma chance de lançarmos três candidatos nessa disputa, porque sabemos que é uma eleição difícil e nós queremos trabalhar para eleger dois candidatos ou duas candidatas, ou um candidato e uma candidata do nosso lado.
10: Tebet afirmou que segurança pública é o tema que vale a pena ser debatido nacionalmente, já que, nas palavras dela, o crime no Brasil deixou de ser interestadual e se tornou transnacional. Como medida de combate às facções, citou a mesma estratégia defendida pelo presidente: sufocar o andar de cima, quem financia o crime organizado.
12: Nós vamos provar por A mais B quem efetivamente quer resolver o problema de segurança pública no Brasil, que é sufocando o andar de cima, né? Quem financia.
10: Por enquanto, a ex-ministra terá pela frente, como adversário na disputa pelo Senado, o ex-secretário de Segurança Pública.

0: reforma administrativa voltou ao centro das discussões em Brasília, defendida por economistas, empresários e parte do Congresso Nacional. A proposta promete modernizar a máquina pública, reduzir desperdícios e aumentar a eficiência do Estado brasileiro. Mas o tema também divide opiniões e levanta preocupações sobre possíveis impactos nos serviços públicos e nos direitos dos servidores. A chamada reforma administrativa prevê mudanças profundas na estrutura do funcionalismo público. Entre os principais pontos debatidos estão a revisão de carreiras, novas reformas de contratação, avaliação de desempenho e mecanismos para aumentar a produtividade no setor público. Defensores da proposta afirmam que o Brasil precisa de um Estado mais enxuto, eficiente e menos burocrático. O argumento é que a modernização da administração pública pode gerar economia aos cofres públicos, acelerar investimentos e melhorar a qualidade dos serviços prestados à população. Entre os pontos positivos destacados pelos apoiadores estão a possibilidade de redução de burocracia, modernização da gestão pública, possível economia fiscal, maior eficiência administrativa e agilidade em serviços públicos. Outro argumento é que a medida pode aumentar a confiança do mercado e melhorar o ambiente econômico do país. Mas a proposta também enfrenta resistência. Sindicatos, especialistas e representantes do funcionalismo afirmam que a reforma pode aumentar o risco de precarização do serviço público, possível perda de estabilidade, impactos em áreas essenciais, desigualdade entre as regiões e aumento da influência política em cargos técnicos. Mesmo sem consenso, especialistas apontam que a discussão é considerada estratégica para o futuro do país. Isso porque a capacidade do governo de controlar gastos e melhorar a eficiência da máquina pública pode impactar diretamente áreas como investimentos, crescimento econômico e confiança internacional no Brasil. Enquanto o debate avança no Congresso Nacional, o desafio do governo será encontrar equilíbrio entre modernização administrativa, responsabilidade fiscal e preservação dos serviços públicos. Uma discussão que pode definir os rumos do Estado brasileiro nas próximas décadas.
1: E os chamados penduricalhos foram tema do encontro entre o presidente do Supremo Tribunal Federal, Edson Fachin, e o presidente do Senado, Davi Alcolumbre. O projeto pode parar no Congresso. Assunto de Janaína Camelo.
2: O presidente do Senado, Davi Alcolumbre, se reuniu com o presidente do STF, ministro Edson Fachin, e trataram sobre uma proposta para regulamentar o salário de magistrados. Isso dentro daquela lei a ser discutida e aprovada pelo Congresso Nacional para regulamentar o pagamento de verbas indenizatórias, auxílios que são pagos a juízes, membros do Ministério Público, os chamados penduricalhos. Em março desse ano, o STF decidiu limitar o pagamento de penduricalhos em até 35% do teto constitucional, que hoje é o salário de um ministro do STF, pouco mais de R$ 46 mil. Reais. No mesmo julgamento, ficou decidido quais são as verbas indenizatórias e auxílios que podem ser pagos e quais são considerados inconstitucionais. Mas isso tudo valendo em um regime transitório, até que o Congresso Nacional estabeleça essa lei que foi determinada em emenda aprovada na época do pacote de gastos. Depois dessa reunião que aconteceu na residência oficial do Senado, Davi Alcolumbre e Edson Fachin divulgaram uma nota dizendo que a regulamentação é necessária diante do aumento de penduricalhos que compromete a transparência e resulta em disputas na justiça, que trataram sobre esse anteprojeto de lei para a remuneração da magistratura, mas também se falou em aperfeiçoar o sistema remuneratório no serviço público em geral, legislativo e executivo, e que também decidiram seguir com diálogos institucionais envolvendo também o Poder Executivo e as outras instituições e entidades interessadas. No julgamento em março, no STF, houve também uma reunião entre os presidentes de todos os poderes e decidiram

0: Ali, que essa lei, que ainda vai ser discutida, que ainda deve ser aprovada pelo Congresso Nacional, ela não deve ser aprovada ainda neste ano por conta das eleições. De Brasília, Janaína Camelo.
1: Jornal da Manhã, 5h57.
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1: Jornal da Manhã, 6 horas. Um ótimo dia para você que nos acompanha aqui na programação da Jovem Pan. Já estamos entrando na segunda hora do Jornal da Manhã, na primeira edição desta terça-feira, 26 de maio de 2026. Se você está chegando agora, seja bem-vindo, bem-vinda aqui à programação com os principais assuntos do Brasil e do mundo. A gente fala de política porque uma fala do presidente do PL, Valdemar Costa Neto, provocou uma nova crise na pré-campanha de Flávio Bolsonaro. Os detalhes com o João Vitor Revedilho.
11: Em entrevista à Globo News, Valdemar Costa Neto afirmou que o encontro entre Flávio Bolsonaro e o banqueiro Daniel Vorcaro foi para pedir o resto do valor pendente no financiamento do filme Dark Horse, que conta a história do ex-presidente Jair Bolsonaro. Nos bastidores, a repercussão da fala de Valdemar foi considerada desastrosa por aliados de Flávio, que já armam uma estratégia para mitigar maiores danos na pré-candidatura do senador ao Palácio do Planalto. Sob reserva, um aliado de Flávio afirmou, abre aspas, com um amigo desses, nem precisa de inimigo, fecha aspas. Ainda de acordo com uma das fontes, a nova equipe de comunicação de Flávio, comandada por Eduardo Fischer, deverá remar para conseguir reverter a crise. Em entrevista à Jovem Pan, Valdemar tentou minimizar a fala e disse apenas ter deduzido o motivo do encontro.
12: O Flávio foi pego de surpresa porque o que ele fez não foi nada ilegal. Ele falou com o Vorcaro, quando o Vorcaro não tinha problema nenhum. E depois talvez eu entendo o seguinte, que ele, na ânsia que ele estava de liquidar e de poder pagar o filme que eles mandaram fazer para o pai, para o Bolsonaro, ele, lógico, procurou as pessoas que podiam doar. E o Vorcaro não tinha nenhum problema naquele momento. O que talvez eu não tenha deixado bem entendido hoje é que eu não conversei esse assunto depois da primeira fase que ele deu essa resposta com o Flávio. Eu fiz uma dedução. O que, que ele foi lá? Quando ele estava com a tornozeleira, ele foi lá falar com ele para liquidar o assunto, para acabar com o assunto, porque um assunto desse tamanho, dessa ajuda, não podia acabar sem uma conversa. E ele foi lá para resolver o problema.
11: Apesar da crise que assola a campanha de Flávio Bolsonaro, interlocutores do PL avaliam que o senador deve se recuperar nas pesquisas em até 15 dias. Valdemar ainda acredita que o segundo turno será entre Flávio Bolsonaro e Lula e vê a necessidade do senador conquistar o voto dos 8% dos eleitores que ainda estão indecisos.
12: Vai ser uma campanha que vai envolver duas legendas, na minha opinião. Não tenho dúvida disso. Nós vamos estar no final ou no começo, pode ser até se inicia a campanha dessa maneira, nós vamos estar no final com o Flávio Bolsonaro no segundo turno e com o Lula, não tenho dúvida disso. E aí, o que vai resolver a eleição é o julgamento de em torno de 8%, 6% da população que não tem definido o seu candidato. E eles vão pôr na mesa qual foi o trabalho do Bolsonaro no governo, que pegou 2 anos de pandemia e com 2 anos ele conseguiu colocar o país em ordem. E qual foi o trabalho desse governo do PT?
11: Flávio Bolsonaro chegou na segunda-feira aos Estados Unidos e pretende se reunir com o presidente Donald Trump. O encontro deve servir para que Flávio faça sinalizações ao republicano para tentar enfraquecer a aproximação de Lula com a Casa Branca.
1: 6:04, hora de destaque internacional aqui no Jornal da Manhã. O Comando Central dos Estados Unidos confirmou a autoria de ataques na região sul do Irã e alega que foi um movimento de autodefesa. Vamos até a Europa, com a participação aqui do nosso correspondente, o Luca Bassani, que tem mais detalhes e informações a respeito dessa ação americana. O Luca, quando tudo parecia um pouco mais calmo, Marco Rubio falando ontem até na possibilidade de um acordo ser anunciado nas próximas horas, o que ainda não ocorreu, a gente tem esse ataque chamado de autodefesa. Infelizmente, paz ainda longe, ao que parece. Não, bom dia para você.
13: Exatamente, Nonato. Bom dia a você, a todos que nos acompanham. A expectativa ontem era para o anúncio de um cessar-fogo prolongado ou até mesmo do encaminhamento de novas conversas diplomáticas que pudessem colocar um fim definitivo a esse conflito. Todavia, não tivemos esse anúncio, né, essa questão trazida pelo secretário de Estado, Marco Rubio, até mesmo o presidente Donald Trump nas suas redes sociais, e tivemos a admissão que houve uma troca de hostilidades entre Irã e Estados Unidos no sul do país persa. Isso aconteceu na proximidade da cidade de Bandar Abbas, lá não muito distante do Estreito de Hormuz, onde pelo menos 2 embarcações foram atingidas, de acordo com o Comando Central norte-americano e a própria emissora americana Fox News. Isso acontece, segundo os Estados Unidos, em uma ação de autodefesa, não querendo reiniciar o conflito ou partindo para operações ofensivas, mas se defendendo da possibilidade dessas embarcações atacarem as próprias embarcações norte-americanas e os soldados do país. Essa versão ainda não foi trazida pelos iranianos, que apenas confirmaram que houve sim uma troca de hostilidades, mas sobre o que se trata exatamente e qual localidade, isso ainda está um pouco nebuloso, de acordo com a mídia local. Aquilo que nós temos, todavia, ainda é a expectativa deste anúncio hoje pela tarde, da possibilidade de um prolongamento de 30 a 60 dias, em relação a finalização deste conflito e também neste período a discussão de diversos mecanismos que possam colocar um fim definitivo nessa guerra, que envolveriam não só as questões do programa nuclear iraniano, e aí fica o impasse sobre a remoção do urânio previamente enriquecido do país para outro lugar, para uma agência internacional, alguns falam até mesmo para a Rússia, e o levantamento das sanções econômicas. Afinal, o Irã conseguiu resistir com o seu governo durante essa empreitada de Israel e Estados Unidos, mas continua em uma severa crise econômica, com a falta de alimentos, falta de remédios e também a moeda altamente desvalorizada, o que preocupa os mais de 90 milhões de iranianos que têm uma vida cada vez mais difícil para pagar as suas contas. Então, são muitas as expectativas. Não sabemos se esse fato militar que aconteceu nas últimas horas pode acabar atrasando esse processo de paz ou essa discussão diplomática, ou se eventualmente isso será colocado de escanteio para que os objetivos sejam alcançados, já que a finalização da guerra é interessante para os dois lados nesse momento, e a reabertura do Estreito de Hormuz fundamental para a economia global, visto o preço galopante do petróleo nas últimas semanas. A ver os próximos capítulos, os próximos anúncios. Nos Estados Unidos ainda cedo, provavelmente Donald Trump se manifeste em relação a isso nesta terça-feira.
1: E para quem nos acompanhava com imagens, você observou imagens do litoral, né, do Irã, que, onde fica essa região sul aí afetada pelo ataque de autodefesa dos Estados Unidos. Ainda na área internacional, convido você a ir lá no nosso site, jovempan.com.br, para conferir outros temas importantes. Entre eles, 7 pessoas estão presas numa caverna no Laos há 5 dias. E aí lá no nosso site você tem imagens, né, desse cenário envolvendo essa caverna e essas pessoas presas há pelo menos 5 dias. O Laos é um país no sudeste asiático e a gente tem imagens, né, protagonizadas pelos socorristas que estão nessa missão difícil. Eles entraram na caverna no dia 20 de maio, de acordo com as informações dos socorristas, e o interior dessa caverna faz parte de um sistema usado para mineração e transporte de minério também. Aí os túneis acabam sendo estreitos, há trechos alagados e também passagens apertadas, como normalmente ocorre em cenários de cavernas. E aí essas pessoas estão lá há pelo menos 5 dias. Lembrando que recentemente tivemos também uma explosão de uma mina de carvão, só que na China, deixando muita gente morta, alguns ainda presos por lá, e o que o governo chinês constatou é que havia muita irregularidade. E agora vem essa informação que está lá no nosso site, jovempan.com.br, de que 7 pessoas estariam presas numa caverna há pelo menos 5 dias em Laos, país do sudeste asiático. Acesse e confira. Agora vamos acompanhar aqui a previsão do tempo, a previsão da meteorologia para esta terça-feira no país, com informações de Camila Yunis.
14: Oi, Nonato, muito bom dia para você, bom dia a todos que estão com a gente aqui no Jornal da Manhã. Olha, Nonato, a gente já começa com o destaque da previsão do tempo, falando sobre chuva na região sul do país. A gente tem a formação de uma baixa pressão atmosférica associada a um ciclone extratropical e uma frente fria. Tudo isso aqui na costa da região sul do país. E são esses sistemas que vão alimentar as instabilidades. Então, a gente tem chuva de moderada a forte intensidade no noroeste do estado gaúcho, também em no oeste de Santa Catarina e oeste do Paraná. As precipitações também devem chegar, inclusive, no sul de Mato Grosso do Sul. E ainda falando sobre essa chuva, olha só, a gente tem a atuação de um cavado meteorológico que pode provocar chuva moderada em áreas do leste de São Paulo e também na divisa aqui com o estado do Rio de Janeiro. Mas quando a gente fala de chuva forte, a atenção continua também para o norte do país e o nordeste, especialmente no litoral nordestino, com destaque para o Pernambuco e também para a Paraíba. A gente continua com a atuação da zona de convergência intertropical. E nesses locais, os acumulados podem ser mais elevados. Por falar em acumulados, vamos dar uma olhadinha nas capitais com os maiores volumes de chuva para o dia de hoje. Olha só. lá em Recife, previsão de 40 milímetros de chuva para esta terça-feira, Porto Alegre com 20 milímetros, Salvador também 20 e Boa Vista expectativa de 18 milímetros de chuva para o dia de hoje. Então essas são as capitais com os maiores volumes para esta terça-feira. Mas a gente está falando de chuva, só que tem condição de baixa umidade relativa do ar para algumas áreas do país. Mas olha só, antes vamos falar do tempo firme, porque o tempo firme vai predominar aqui na região centro-oeste do país e também no interior nordestino. Sem condição de chuva aqui para boa parte de Minas Gerais, com exceção do norte mineiro. Mas a umidade relativa do ar fica mais baixa, especialmente no interior nordestino. Olha só, boa parte aqui do sul do Maranhão, Piauí, oeste da Bahia, norte de Goiás e também Tocantins. Atenção, porque a umidade fica abaixo de 30%. Agora vamos falar de temperaturas, como elas ficam para o dia de hoje. Olha só, aqui na capital paulista já sobe um pouquinho, máxima de 25 graus. Já dá uma aquecida, mas tem condição de pancadas de chuva ao longo do dia. Lá em Florianópolis, máxima de 19 graus, fica mais friozinho. E em Cuiabá, máxima de 31 graus e sem condição de chuva por lá. Um ótimo dia para você, Nonato.
1: Camila Yunes participando sempre com a gente aqui do Jornal da Manhã. Falamos de saúde agora porque o Márcio Atala, no quadro Viva Bem de hoje, nos conta aqui um pouco sobre os benefícios do Pilates. Acompanhe.
15: Olá, ouvintes e espectadores da Jovem Pan News. Você já ouviu falar sobre o Pilates? Bom, muita gente acha que Pilates é uma atividade física para pessoas mais velhas, que não vai trazer grandes benefícios. Pelo contrário, o Pilates é uma atividade física muito bacana, muito positiva para o nosso corpo. Foi desenvolvida há mais de um século e até hoje permanece muito atual, porque ela ajuda no ganho de massa muscular. Ela trabalha bastante a mobilidade, melhorando o alongamento, a flexibilidade. A consciência corporal também é extremamente trabalhada e você acaba melhorando os movimentos no seu dia a dia. A única coisa que o Pilates realmente não entrega é um bom condicionamento cardiovascular. Então, se você decidiu fazer o Pilates, faça com regularidade e tente incluir alguma atividade aeróbica, alguma atividade que vá melhorar o seu condicionamento cardiorrespiratório. Gostou dessa dica? Vai lá no meu Instagram, @marciotala, e deixa a sugestão para um novo tema do Viva Bem.
1: E olha só, a gente segue acompanhando de perto a informação em torno da escala 6x1. Está lá no nosso site também, jovempan.com.br. O deputado pedindo vista e a comissão vai votar a PEC do fim da escala 6x1 na quarta-feira. Estava previsto para ontem. Houve reunião aí até pelo menos 11 horas da noite, até que se definiu que vai ficar para a próxima quarta-feira. Já era semana passada, passou para essa e agora segura um pouco mais na quarta-feira. Tem a apreciação dessa PEC do fim da escala 6x1. Algumas coisas já estão, entre aspas, ajustadas. Por exemplo, o período de transição. Num primeiro momento, 2 meses, depois mais 12, o que totaliza 14 meses para o total da transição. Era um ponto de discórdia também, porque o governo não queria transição. Havia parlamentares falando em até 10 anos de transição, estabeleceu-se 14 meses. O que se fala é que lá na Câmara isso deve avançar. No Senado já vai ser outra história. Acesse então jovempan.com.br e confira essa e outras informações. Inclusive, esse tema da escala 6x1 é assunto para a gente tratar aqui com o Mano Ferreira, que está comentando os principais assuntos com a gente nessa manhã de terça-feira. Ô Mano, como eu disse, essa coisa está se arrastando há algum tempo. Falava-se que seria apreciada ontem, passou agora para a próxima quarta-feira. Mas já se ajustou, pelo menos, esse período aí de 14 meses para o processo de transição, algo que o governo queria que fosse mais rápido, mas havia parlamentar defendendo, inclusive, que isso fosse um pouco mais avançado. Como é que você está vendo, Mano, esse cenário todo em discussão da PEC 6x1 e dá para a gente imaginar que será mais rápido na Câmara do que no Senado? O Senado talvez coloque ali um freio de arrumação, dizendo, peraí, vamos avaliar um pouco melhor? Bom dia para você.
16: Bom dia, Nonato. É possível que isso ocorra, porque tem sido um padrão na dinâmica da relação entre o Executivo e o Congresso. Nós sabemos que essa pauta é um interesse muito grande do Poder Executivo, mas também tem um apoio expressivo de parlamentares. Ela avançou com muita velocidade na Câmara dos Deputados, mas, por exemplo, a PEC da segurança, que também é de muito interesse do governo federal, teve uma tramitação mais lenta na Câmara, mas paralisou no Senado. Tem várias pautas que passam pela Câmara e ficam paradas no Senado. Mas me chamou a atenção também, Nonato, que entrou na conversa um aumento do limite de faturamento do MEI, o microempreendedor individual. E por que isso entrou na conversa? Porque há consciência dos parlamentares de que as mudanças que estão aplicando no regime CLT devem provocar um aumento da informalidade ou da migração de trabalhadores que têm apenas um único cliente, né? Então são trabalhadores que classicamente estariam no regime CLT, mas podem acabar migrando para o MEI, o que na prática pode significar menos direitos trabalhistas para aqueles que o projeto original desejava defender.
1: Pois é, e ainda falando nessa questão econômica, Mano, há muita preocupação também com os pequenos empreendedores, com quem não teria tanta possibilidade de margem para negociar com o seu próprio colaborador, com o seu próprio funcionário. Talvez as grandes empresas se adaptem de um jeito um pouco mais tranquilo a isso, mas há uma preocupação muito grande com os pequenos investidores e empreendedores. Faz sentido essa preocupação? Isso pode gerar um pouco mais de demissão ou de dificuldade para os pequenos negócios?
16: Certamente, Nonato. A realidade econômica é muito diferente a depender do perfil da empresa e também do setor de atuação. Justamente por isso, é muito temerário que a gente veja um projeto tão importante, que tem um impacto tão grande na nossa economia, sendo discutido de uma forma tão rápida, às vésperas da eleição, sem entrar nas nuances e nos detalhamentos dos impactos pelos diversos setores. No caso dos micro e pequenos empreendedores, pode acontecer tanto o fechamento de vagas, mas o mais provável é que acabe ocorrendo um aumento do uso da informalidade nesses pequenos negócios. E isso, na prática, aumenta a insegurança do ponto de vista da regulação trabalhista para o empreendedor e também para o funcionário que pode acabar sem direito a legislação trabalhista alguma se ficar na informalidade.
1: Mano, só para a gente fechar esse tema e falando aqui da questão política também, a gente percebe que houve pelo menos uma aproximação mais interessante para a aprovação do presidente, do executivo com a presidência da Câmara, no caso o Hugo Mota. Dá para a gente imaginar que para avançar no Senado também precisa passar por um acerto, por um ajuste com o presidente do Senado, Davi Alcolumbre, ou seja, o executivo vai precisar de muita política para tentar convencer também o Senado da importância de avançar com essa matéria?
16: É possível, Nonato, que precise haver algum tipo de articulação. É importante lembrar que, no caso do Senado, nós não teremos a renovação completa da casa nessa eleição. Isso diminui a pressão eleitoral por parte dos senadores. Nessa eleição desse ano, o Senado vai ser renovado em 2/3 e não completamente, como é o caso da Câmara. E o próprio Davi Alcolumbre não precisa se submeter às urnas esse ano porque está em meio de mandato. Isso aumenta as condições de Davi Alcolumbre de negociar sem precisar se preocupar tanto assim com o impacto da sua postura em termos de popularidade. Isso dá a ele condições de vender mais caro a possibilidade de pautar um projeto que é do interesse do governo.
1: Mano Ferreira volta daqui a pouco com outros comentários para você aqui no Jornal da Manhã. O ministro do Desenvolvimento, Indústria e Comércio, Márcio Elias Rosa, engrossou o couro do setor privado e apontou a Selic como o principal obstáculo para o investimento produtivo aqui no país. Acompanhe com Rodrigo Viga.
17: O ministro do Desenvolvimento, Indústria e Comércio, Márcio Rosa, também resolveu fazer coro contra a atual taxa básica de juros do país, a Selic. O patamar atual é de 14,5%. E o mercado, através do boletim Focus, prevê que vai encerrar o ano em 13,25%. Um patamar mais alto do que aquele projetado no início desse ano, quando ainda não havia guerra entre Estados Unidos e Irã. Segundo o ministro do Desenvolvimento, Indústria e Comércio, essa taxa básica de juros é o principal desafio, principal obstáculo para investimentos produtivos no país. E ele fez também críticas ao modelo do Banco Central adotado para definir a taxa básica de juros. Segundo ele, é um modelo pessimista que olha o futuro através do retrovisor, mirando o passado.
18: A economia depende, o setor privado depende de três atributos: segurança jurídica, previsibilidade econômica e estabilidade política. O presidente Lula trabalha permanentemente para isso, para um ambiente de negócios em paz, né? Economia previsível e, obviamente, jamais conspirou contra o regime democrático.
17: Ministro do MIDIC, Márcio Rosa, falou também sobre novos acordos comerciais entre Mercosul e outros países. Segundo ele, está muito bem encaminhado, bem avançado, um acordo comercial entre Mercosul e Canadá, que pode ser anunciado até o final deste ano.
18: Se precisa ter regra de transição, que venha a regra de transição. E que não seja como uma negociação com o Mercosul em 20 anos, né? Que seja um pouco tempo, o tempo necessário para aplacar as necessidades todas.
17: Márcio Rosa demonstrou também otimismo com relação às relações comerciais entre Brasil e China. Na semana passada, uma missão brasileira esteve na China para reabilitar frigoríficos brasileiros que estavam proibidos de exportar carnes para o mercado chinês. Esses frigoríficos foram reabilitados e o Ministério da Agricultura, inclusive, propôs que mais 33 frigoríficos possam começar a exportar carnes para o mercado chinês, quem sabe ainda esse ano. A meta do governo para o ano que vem: reduzir o regime de cotas para a entrada desses produtos brasileiros do setor de carnes no mercado da China. Do Rio, Rodrigo Viega.
1: Jornal da Manhã, 6 horas e 22 minutos.
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12: Jornal da Manhã, 6 horas 26 minutos. Seguimos juntos nesta terça-feira. Hora de destacar aqui mais uma informação importante lá do nosso site jovempan.com.br. Aliados de Flávio Bolsonaro classificam fala de Valdemar Costa Neto sobre Vorcaro como desastre. Valdemar Costa Neto, você sabe, é o presidente do PL e ele ontem, numa entrevista à tarde, chegou a dizer que o Flávio Bolsonaro teria ido se encontrar com Daniel Vorcaro para pegar o restante do dinheiro para o filme Dark Horse sobre a vida de Jair Bolsonaro. E por que contraria o Flávio? Porque o Flávio tinha dito que foi colocar um ponto final nessa relação com Daniel Vorcaro. E aí a declaração do presidente do PL contradiz essa versão do senador. Pode agravar a crise na pré-campanha presidencial. É uma apuração aqui do João Vitor Revedilli e também do Cássio Zeiman. São bastidores que você encontra nessa leitura no nosso site jovempan.com.br. E é um dos temas que a gente aborda também com o Mano Ferreira, que está comentando os assuntos com a gente nesta manhã. Ô Mano, nós tivemos essa contradição primeiramente. Depois o Valdemar Costa Neto concedeu uma entrevista aqui à Jovem Pan, dizendo não foi bem isso que eu quis dizer, e por aí vai, mas o estrago já estava feito. Faltou combinar aí a versão do que seria apresentado, Mano, entre o senador e o presidente do PL?
13: Exatamente, Nonato. E a pergunta inevitável é quem mentiu? A contradição dos aliados expõe um aumento da desconfiança. O eleitor, especialmente o eleitor independente, aquele que não é um bolsonarista convicto, olhou para essas explicações de Flávio Bolsonaro com bastante desconfiança, até porque qual é a plausibilidade de que, de fato, ele foi se encontrar pessoalmente com Daniel Vorcaro só para dizer que, olha, acabou nossa relação. Tem namoro que acaba por telefone, mas a relação de Flávio Bolsonaro com Daniel Vorcaro precisava de um cara a cara. Aí, nesse contexto em que já existia uma desconfiança, surge a fala de Valdemar Costa Neto trazendo uma versão que é muito mais do que muita gente acreditava, que, na verdade, Flávio teria ido pedir mais dinheiro a Daniel Vorcaro. Isso aumenta a desconfiança.
12: Pois é, que era uma situação que já estava posta, né? Ou seja, o Vorcaro já era indicado como suspeito de ter executado ali um esquema para pegar dinheiro sem grande transparência. Ou seja, o Flávio não pode dizer que não sabia dessa história anteriormente. Agora, por outro lado, Mano, que tipo de impacto que isso pode ter na campanha quando a gente tem essa apuração do João Vitor e do Cássio Zeiman, que isso gera um mal-estar na pré-campanha? É caso para se trocar o candidato ou ainda é cedo para se falar num estrago dessa monta?
13: Nonato, é muito pouco provável que a gente assista uma troca de candidato, porque para Flávio Bolsonaro, para a família Bolsonaro e para o PL, mais importante do que a vitória na campanha à presidência é a manutenção da liderança do campo da direita sob a tutela da família Bolsonaro. Então, essa situação diminui a competitividade de Flávio Bolsonaro para enfrentar o presidente Lula no segundo turno, mas o fato dele ter um piso muito alto, ou seja, uma fidelidade eleitoral, especialmente daquele núcleo de eleitores mais convictamente bolsonarista, faz com que ele seja muito bem cotado para ir ao segundo turno. Então é um cenário parecido com o que vimos com Haddad em 2018. Aquele que consegue garantir a ida ao segundo turno, mas muito dificilmente tem condições de vitória.
12: Agora 6:30, destaque internacional, o ex-presidente boliviano e um dos principais nomes da oposição, Evo Morales, sugeriu a renúncia do atual presidente e a convocação de novas eleições para conter protestos no país. Quem tem os detalhes para a gente é o Eliseu Caetano.
2: O ex-presidente Evo Morales defendeu publicamente a renúncia do atual presidente e a convocação de novas eleições em até 90 dias. Em declaração divulgada por seus canais de comunicação, Morales afirmou que o país teria apenas dois caminhos: ampliar o enfrentamento interno ou buscar uma saída política imediata. Segundo ele, o governo deveria abandonar qualquer tentativa de endurecimento militar e abrir espaço para uma transição. Há dois caminhos: militarizar, o que seria um suicídio, ou pacificar o país com renúncia e novas eleições, afirmou o ex-presidente. A proposta apresentada por ele prevê que o atual presidente deixe o cargo, que um governo de transição seja instalado e que um novo processo eleitoral seja organizado em 3 meses. Essa fala acontece no momento de maior tensão interna vivido pela Bolívia desde a mudança do poder ocorrida em 2025. Os protestos começaram no início de maio com reivindicações econômicas e setoriais, mas rapidamente se transformaram em uma mobilização nacional contra o governo de Rodrigo Paz. Hoje, a crise mistura 3 elementos explosivos: recessão econômica, escassez de produtos básicos e disputa política pelo futuro do país. Segundo informações divulgadas pelas autoridades e também por organizações locais, já são ao menos 4 mortos, mais de 100 detidos e dezenas de bloqueios espalhados, principalmente pela região andina. A capital administrativa, La Paz, enfrenta dificuldades de abastecimentos e registra impactos no transporte, distribuição de alimentos e circulação de combustíveis. Hospitais relatam dificuldades para manter estoques de medicamentos e até de oxigênio, enquanto comerciantes alertam para risco crescente de desabastecimento. A economia boliviana atravessa um momento considerado por analistas como um dos mais difíceis das últimas décadas. Entre os fatores que alimentam a insatisfação popular estão a escassez de dólares no sistema financeiro, inflação elevada, falta de gasolina e de diesel, dificuldade para importar produtos, aumento do preço de alimentos e remédios. E o governo também sofreu desgaste após tentar reduzir os subsídios de combustíveis, medida que depois foi parcialmente revista. Um outro ponto de tensão foi a nova legislação sobre terras, aprovada em abril, criticada pelos produtores rurais e grupos indígenas. Os protestos reúnem diferentes setores: sindicatos ligados à central operária, trabalhadores da mineração, professores, movimentos camponeses, organizações indígenas e grupos aliados politicamente a Evo Morales. O governo acusa a tentativa de desestabilização, de golpe de Estado. Direto dos Estados Unidos, Eliseu Caetano para a Jovem Pan.
12: Jornal da Manhã, 6:34.
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4: Jornal da Manhã, 6 horas e 38 minutos. Está na hora de você conferir aqui os assuntos de capa dos principais jornais que já circulam pelo país nesta manhã de terça-feira. E a gente começa com o jornal O Globo, destaques da edição de hoje. Manchete principal, mudança no trabalho. Fim da escala 6x1 prevê 2 folgas por semana e jornada menor já este ano. Diz aqui o Globo que as diretrizes valerão 60 dias após a promulgação da PEC e a transição para 40 horas levará no total 14 meses. Salário acima de R$ 21 mil reais tem regras distintas, diz aqui o Globo também. Papa Leão XIV alertando ali a respeito do uso indevido da IA em sua primeira encíclica, diz aqui o jornal O Globo. Encíclica que o Papa divulgou ontem, inclusive também fazendo uma espécie de meia-culpa, pedindo perdão pela Igreja não ter reconhecido a escravidão com antecedência. Então o Papa Leão XIV lançou esse documento ontem falando desse pedido de perdão da Igreja pela escravidão e também alertando para os riscos da IA de um modo geral. Outro destaque aqui do jornal O Globo que a gente traz é Galípolo reclama da Fazenda. Um destaque também está no jornal O Globo no dia de hoje, de postura do Ministério da Fazenda sobre imposto fiscal e autonomia do Banco Central. É mais um destaque do jornal O Globo na edição de hoje. Do Globo, nós vamos agora para o jornal O Estado de São Paulo e os assuntos de capa. A manchete principal, na mesma linha do Globo, acordo de Lula e Mota prevê jornada de 42 horas este ano e 40 em 2027. Caso seja aprovada pelo Congresso, a proposta entra em vigor 60 dias após a promulgação. Lembrando que a apreciação na Câmara ficou para quarta-feira, passando por Câmara depois tem Senado Federal, onde para os analistas aí a situação pode ficar um pouco mais complexa, ou seja, será necessário mais debate em torno do tema. E o Estadão também traz a história da encíclica da Igreja Católica. O Papa alerta para os riscos da IA e pede desculpas por escravidão nesse documento divulgado ontem. Os Estados Unidos também afirmando ter atacado bases de lançamento de mísseis do Irã. É mais um assunto que está aqui na capa do jornal O Estado de São Paulo, assim como o Flávio viajando aos Estados Unidos. Já o presidente do PL, Valdemar Costa Neto, descarta uma troca de candidato nesse momento. E do Estadão, nós vamos aqui para o jornal Folha de São Paulo. São vários assuntos hoje na capa da Folha. PEC prevê transição para fim da 6x1 e teto salarial para controle de jornada. Relator também propõe folga aos domingos, mas sem ser obrigatória. A história é a seguinte, a proposta é que essa folga majoritariamente caia no domingo, seja proporcionada no domingo. Não necessariamente. Você tem 2 folgas por semana, o ideal é que uma delas seja no domingo. É isso que propõe o relator, mas claro, é tema que será maturado e discutido mais à frente. Brasil é fraco e não pode ajudar o Irã, diz um professor ligado ao regime iraniano, no que diz respeito a tentar fazer uma mediação para se chegar a um consenso e um cessar-fogo mais duradouro no conflito com os Estados Unidos. A foto de capa hoje da Folha é exatamente com pessoas pedindo o fim da escala 6x1, as manifestações que vão se avolumando em torno desse assunto. E o jornal Folha de São Paulo traz também aqui, Flávio chega aos Estados Unidos sem confirmar agenda com Donald Trump. É mais um assunto que também está na capa da Folha, a exemplo do Estadão. E é exatamente esse assunto do Flávio Bolsonaro que a gente traz para a análise do Mano Ferreira nesta manhã de terça-feira. Mano, a gente está acompanhando de perto essa situação e a gente não sabe até que ponto Donald Trump vai receber o Flávio Bolsonaro. Claro, a direita brasileira já mostrou que tem canais de conexão com o governo do Donald Trump. não necessariamente isso garanta um recebimento, uma visita por parte do mandatário americano para o Flávio Bolsonaro. A informação é que isso não está na agenda, mas que esse encontro pode ocorrer. O que o Flávio busca ao ir aos Estados Unidos se encontrar com o Donald Trump? É apenas uma foto? É frear a proximidade do presidente Lula com o mandatário americano? Como é que você está vendo esse assunto, Mano?
5: Flávio busca virar a página, Nonato. Ele está, no momento, sob forte tensão em função da revelação do seu relacionamento, até quase íntimo, com Daniel Vorcaro, dos efeitos de sabermos que ele visitou pessoalmente Daniel Vorcaro enquanto o banqueiro mafioso já estava em prisão domiciliar com tornozeleira eletrônica, e a viagem aos Estados Unidos é a tentativa de gerar uma foto que expresse proximidade ao poder. Donald Trump exerce esse papel também simbólico junto à militância da direita como um ícone global. Então, se aproximar de Donald Trump é, sobretudo, para a base bolsonarista, um sinal de força, de poder. Mas tem um detalhe. Os aliados de Flávio prometeram, né, que Flávio seria recebido com todas as honras de chefe de Estado, comparando com o modo como Lula foi recebido. E aí, se a agenda não se concretizar, se não houver, no mínimo, uma foto que expresse essa proximidade com Donald Trump, o que era uma tentativa de virar a página pode acabar virando um vexame, mais um.
4: Pois é, e aí, Mano, imagino que isso preocupe também a cúpula do próprio PL e, claro, de quem apoia a candidatura do Flávio Bolsonaro, porque para ele só tem ocorrido notícias pouco agradáveis nos últimos dias, né? Se você tiver um revés nessa visita ao Donald Trump, essa preocupação imagino que aumente na cúpula de campanha, não?
5: Exato. E ao ser flagrado mentindo, como foi o que ocorreu nessa situação com Daniel Vorcaro, há uma necessidade de reforçar a credibilidade. Se as promessas que são feitas para exposição de poder acabam não se cumprindo, isso, mais uma vez, desgasta a credibilidade e pode gerar mais incômodo entre os aliados, fazendo com que haja um desconforto na condução da campanha e também um questionamento sobre a capacidade de liderança de Flávio de conduzir a campanha presidencial com menos dores de cabeça, com menos barata voa, como tem acontecido na campanha até aqui.
4: Mano Ferreira está comentando com a gente os principais assuntos nesta terça-feira. Nós vamos seguir no tema porque a campanha do presidente Lula está monitorando esse possível encontro entre Flávio Bolsonaro e o presidente dos Estados Unidos, Donald Trump. Vamos até Brasília, porque o Marco Viana participa aqui com a gente e tem mais detalhes a respeito de como é que o executivo está vendo isso, está monitorando essa possibilidade do Flávio se encontrar com Donald Trump nos Estados Unidos. Oi, Marco, bom dia para você, hein?
6: Olá, muito bom dia Nonato, bom dia a todos que nos acompanham. Pois é, a avaliação aqui no Palácio do Planalto é que esse eventual encontro, essa reunião, essa foto entre os dois possa de fato fazer com que Flávio Bolsonaro ganhe uma força política, repercussão direta na disputa eleitoral de 2026. Então, a campanha do presidente Lula está monitorando esse possível encontro entre o senador Flávio Bolsonaro e o presidente Donald Trump. Bom, segundo integrantes da pré-campanha petista, o governo acompanha ali para passo da viagem de Flávio aos Estados Unidos. O senador já está em Washington, mas nos bastidores aliados tentam, de fato, viabilizar uma agenda com Trump, pois até agora a Casa Branca não confirmou oficialmente o encontro, como foi mencionado aí por você e também pelo nosso querido Mano. Então, ele tenta, né, fazer esse encontro, tenta reunir com o presidente dos Estados Unidos, Donald Trump. Esse assunto acende, de fato, um alerta entre os auxiliares do Lula. A leitura aqui no Planalto é que a família Bolsonaro tenta reforçar a imagem de proximidade com a direita americana, retomar o discurso internacional conservador. E também, claro, existe a avaliação que a viagem acontece nesse momento bastante delicado para o grupo político da família Bolsonaro, em meio a todas essas investigações, desgaste político envolvendo aliados do ex-presidente Jair Bolsonaro. Mas existe, claro, a grande preocupação de esse encontro não acontecer e desgastar ainda mais esse relacionamento e a força da família Bolsonaro, principalmente em um cenário internacional. Então pode sim ter um impacto nas eleições de 2026, positiva para o PT, caso esse encontro não aconteça, e positiva para a família Bolsonaro, caso o encontro de fato venha a acontecer na Casa Branca. Repito que esse encontro ainda não foi confirmado pela Casa Branca, mas auxiliares da família Bolsonaro tentam, de fato, esse encontro, né? Então, a orientação é monitorar o impacto político e definir também qual será a estratégia de resposta caso o encontro com Trump realmente aconteça. Auxiliares de Lula têm evitado tratar o assunto publicamente, mas aqui nos bastidores o tema é considerado sensível e com potencial de fato de repercussão eleitoral. A gente segue acompanhando todos os passos desse possível encontro nos Estados Unidos. Volto com você.
4: É isso, vamos monitorando aí do decorrer da programação da Jovem Pan. Atualizamos você a respeito desses passos do Flávio Bolsonaro nos Estados Unidos. 6h49. Está na hora do É da Sua Conta, parceria da Jovem Pan com o PicPay Bank, sempre falando de assuntos que movimentam o seu dinheiro, as suas finanças, dicas para você se preservar também. Renata Flores já está com a gente. Tudo bem, Renata? Bem-vinda.
7: Olá, tudo bem, Nonato? Bom dia também para a nossa audiência. Nonato, está chegando a hora, o limite da gente entregar a nossa declaração de imposto de renda. E aí eu já começo com uma pergunta. Você já entregou a sua?
4: Já entreguei a minha declaração, sim, no comecinho do mês de maio. Então já estou ali absolutamente tranquilo em relação a essa entrega. Até porque, né, Renata, termina na próxima sexta-feira. Temos aí poucos dias para essa entrega e quem não entregar está sujeito àquela multa básica de R$ 165,00 ou 20% do valor devido, né, que pode ser mais ainda.
7: Pois é, não é pouca coisa. Por isso, Nonato, ótimo que você tocou nesse ponto. As pessoas que têm dúvidas no preenchimento, elas devem entregar a declaração mesmo que esteja incompleta até sexta-feira. Muita gente pergunta isso, mas se estiver incompleta, entrega. Porque depois, se necessário, aí sim pode-se fazer a retificação.
4: É isso. Renata, aquela declaração pré-preenchida ajuda, não?
7: Sim. Sem dúvida, porque a declaração pré-preenchida já importa automaticamente os dados das fontes pagadoras, exemplos, os bancos, os médicos. Então, é recomendado checar as informações com os dados fornecidos nos informes de rendimento. Agora, se houver divergência entre a sua declaração pré-preenchida e o seu informe de rendimento, a dica é utilizar sempre os dados oficiais do informe fornecido pela fonte pagadora.
4: Renata, você consegue trazer aí para a gente, até para quem não entregou ainda ficar esperto, alguns erros mais comuns que acabam acontecendo nesse preenchimento e podem fazer com que a pessoa acabe caindo na malha fina?
7: Com certeza. Um dos erros mais comuns, Nonato, é esquecer de declarar rendimentos dos dependentes. Quais são eles? Exemplos: bolsas de estágio, pensões. Então, no caso de quem tem imóvel alugado, tanto locador quanto locatário, eles precisam declarar os mesmos valores para não haver ali uma inconsistência. Agora, se houver uma imobiliária intermediando o negócio, ela certamente já informou os valores à Receita Federal e eles devem aparecer na declaração pré-preenchida, naquela primeira.
4: Renata, quem tem imposto a restituir, certamente esfrega as mãos com a proximidade do fim da declaração, mas quando é que começa a receber? Já temos datas aí ou não?

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1: Aí fica a parte mais bonita dessa declaração. Com Renata certeza. Flores esclarecendo algumas dúvidas aqui para a gente a respeito do imposto de renda no É da Sua Conta. Renata, amanhã tem mais, hein? Até lá.
0: Um ótimo dia, tchau.
1: Valeu. Agora temos 6 horas e 52 minutos, quase 53. Eu volto a te convidar aqui a acessar o nosso site jovempan.com.br para conferir os principais temas que movimentam o Brasil e o mundo. Um deles... essa fala aqui de Romeu Zema. Quem votar no Flávio Bolsonaro provavelmente vai entregar a eleição a Lula, diz o Romeu Zema, o ex-governador de Minas Gerais, criticando a aproximação, né, de pré-candidatos com nomes investigados, entre eles, claro, Daniel Vorcaro, o dono do Banco Master. Esse assunto está lá no nosso site, com todo o acompanhamento, com todo o detalhamento dessa fala de Romeu Zema para você conferir. E em cima disso, eu convido aqui o Mano Ferreira para que ele possa tratar com a gente a respeito desse assunto, dessa fala do Romeu Zema. Como é que você está vendo essa participação do Zema nesse momento, Mano? Porque, por exemplo, você pega o Caiado me parece mais comedido no que diz respeito a críticas a essa aproximação, a esse nome do Flávio ligado ao de Daniel Vorcaro. O Zema não, o Zema já vai mais incisivo, se a gente diria no futebol, já vai no meio da canela ali, de solado ou de carrinho. Como é que você está vendo esses dois comportamentos, tanto do Zema, que está lá no nosso site, como também do Caiado, que também está na matéria, Manu?
2: Pois é, Nonato. Caiado, ele tenta atrair o voto do eleitor fazendo o checkpoint ideológico. Então, o raciocínio do Caiado é um desejo de que o eleitor compare a sua própria candidatura com a de Flávio e diga, ideologicamente, eles pensam igual, logo vou no mais experiente. Essa é a aposta de Caiado. E para isso ele busca não atacar diretamente, apenas se colocar sempre na comparação como alguém mais experiente. Já Zema está em busca de atrair o voto do antipetista pragmático, porque na prática a gente sabe que as preferências, o eleitor que hoje está estacionado na intenção de voto para Flávio Bolsonaro, esse eleitor tem diferentes perfis. Tem aquele bolsonarista mais convicto, mas também tem o eleitor da direita que não necessariamente se sente bolsonarista. Ele é um antipetista convicto ou pragmático, aquele que na prática ele quer votar em quem tem mais chance de derrotar o PT. Como Flávio é parte de uma intenção de voto mais alta, ele acaba escolhendo Flávio pensando, bom, então é Flávio o anti-Lula nessa eleição. Só que o que Zema está tentando trazer para jogo é o tamanho da rejeição de Flávio Bolsonaro, podendo inviabilizar uma vitória no segundo turno, jogando com esse eleitor antipetista, com o cenário de que, olha, você pode estar votando no anti-Lula, que você acha que é o anti-Lula, mas elegendo Lula, porque no segundo turno ele não vai ter votos suficientes, dado o tamanho da rejeição. Resta saber se a estratégia de Romeu Zema vai trazer resultado, mas de fato tem um potencial aí, porque tem o eleitor antipetista pragmático que pode olhar para os números e ver que o tamanho da rejeição de Flávio dificulta muito o trabalho num segundo turno.
1: É isso, Mano Ferreira analisando com a gente aqui no Jornal da Manhã. Obrigado, viu, Mano, pela análise hoje, trazendo todo esse apanhado do cenário político com todas essas nuances, né? Fala do presidente do PL dizendo que o Flávio teria ido buscar o restante do dinheiro para o filme de Jair Bolsonaro, o que contradiz o próprio Flávio Bolsonaro. Por outro lado, o Zema dizendo que quem votar em Flávio vai estar ajudando a eleger Lula, e o Flávio indo aos Estados Unidos para tentar um encontro com Donald Trump. São vários ingredientes que a gente está acompanhando nas últimas horas, nos últimos momentos, e que, claro, tem impacto na eleição e nas pré-campanhas também. Jornal da Manhã, 6h57.
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0: Olá, bom dia! Estamos começando mais um Jornal da Manhã nesta terça-feira, dia 26 de maio de 2026. São 7 horas e 5 minutos. Deixaremos juntos até as 8h30 da manhã. Eu estou aqui ao lado da minha companheira de bancada, a jornalista Natália Barros. Temos conosco aqui o nosso Bitoca, sempre na técnica, nos auxiliando. Ana Luísa Leão nas redes sociais, junto com a Júlia Azevedo. E o Maílson Franklin, direto das ruas da capital alagoana, com Geraldo Salgueiro. Bom dia, Natália Barros. Seja muito bem-vinda aqui ao Jornal da Manhã.
1: Bom dia, João Mozinho. Muito bom dia, meu querido ouvinte. Nessa nossa terça-feira, né? O nosso terçol tá começando. E é isso, né? O dia amanheceu aí levemente nublado. Daqui a pouco o Maílson Franklin vai trazer um pouco do tempo, como é que vai ficar o tempo nessa terça-feira. Muito obrigada, ouvinte, pela sua companhia, viu? Pela sua audiência. Obrigado pelas mensagens que vocês nos mandam aqui e nos ajudam tanto a pautar o Jornal da Manhã. Vamos embora, vamos começar. Tem muito assunto hoje até as 8h30 da manhã. E se você quiser acompanhar a gente com imagens lá no Instagram, no arroba Folha de Alagoas, você já vai lá que a nossa live, o nosso ao vivo já está sendo transmitido no arroba Folha de Alagoas, lá no Instagram. Vamos embora, João, vamos começar, viu?
0: É verdade. Natália Barros, durante o final de semana aconteceu um fato lamentável, que foi a morte do jovem Gabriel Ganley, né? Lá no município de São Paulo. E segundo a Secretaria de Segurança Pública, lá da capital paulista, o jovem foi morto, né? Foi encontrado morto devido a uma morte súbita. O que leva a crer que esse jovem, né, fisiculturista, ele se excedeu na questão do uso dos hormônios, da famosa bomba, né? Famosa bomba que a gente vulgarmente tem ouvido falar, né, durante muito tempo em academias, ambientes esportivos, infelizmente. E essa busca incessante pela estética perfeita, pelos músculos que a sua genética muitas vezes não pode produzir, leva esses jovens a essa predisposição a se entupir dessas bombas, desses hormônios, sem qualquer acompanhamento médico. São doses cavalares. E esse jovem, esse Gabriel, ele utilizava as redes sociais justamente para estar influenciando outra garotada que também faz uso desses anabolizantes, fazem uso desses esteroides que só trazem malefícios justamente para o corpo humano. E aí, lamentavelmente, aos 22 anos, esse jovem veio a falecer. É uma dura lição para aquelas pessoas que continuam a fazer o uso, né, desses hormônios, desses esteroides, sem nenhum acompanhamento médico, muitas vezes sem a necessidade desses hormônios, dessas bombas, de fato. E aí a gente vê uma sociedade que se diz bem assim: ah, a geração Z, ela está deixando de ir para a festa, ela está deixando o álcool, ela está deixando a balada. Mas, por outro lado, é a geração das bombas, dos esteroides, dos ansiolíticos. Enfim, é uma geração que tem trocado algumas compulsões e algumas culturas por outras tão perigosas quanto. Então, é sobre o equilíbrio da sociedade, é sobre o equilíbrio comportamental, mente sã, corpo sã. Eu falo com propriedade, Natália. Ontem frequento uma academia aqui na capital, em Maceió, e aí o papo na academia, assim, 3-4 jovens juntos, treinando juntos, e aí: você já tomou GH, já tomou testosterona, já tomou não sei o que, coisas que depois eu fui até pesquisar na rede social e também através do Google, né? Fui pesquisar e pude ver ali que eram hormônios, que eram esteroides, né? E se fala, ah, tem um ciclo de 10 dias.
1: Já está sendo naturalizado, né,
0: naturalizado,
1: João?
0: Assim.
1: Começa a fazer exercício, automaticamente já começam ali esses consumos, essas aplicações, um oferece para o outro. Parece que é obrigatório, né? Se inscreveu, se matriculou na academia, automaticamente parece que você já tem que ter uma mudança brusca aí no seu corpo.
0: É,
1: né?
0: E assim, é uma cultura muito ruim. Eu desde 14, 15 anos, frequento academia, desde 10, 9 anos faço atividade física, atividade esportiva, e graças a Deus nunca precisei desse tipo de estímulo, de esteroide, de bomba para ser mais feliz, para algum tipo de, enfim, de aprovação popular, social. Então, assim, a gente tem que estar de olho nessa garotada, você que tem filho, que tem sobrinho, que frequenta esse tipo de estabelecimento, né? O camarada está treinando, está procurando uma atividade física, que faça de forma regular, que faça justamente com consciência, com equilíbrio, com naturalidade, respeitando a sua genética, sobretudo. Não tem como uma pessoa, por exemplo, que é uma pessoa de estatura baixa, chegar a 100, 120 quilos. Ou seja, não tem como, é uma questão de hormônio, é uma questão justamente da naturalidade do seu corpo. Como uma pessoa esguia também, você não tem condição de transformar aquele camarada num super atleta musculoso, a não ser utilizando esse tipo de esteroide. Então essa lição fica aí, lamentavelmente, desse Gabriel, esse fisiculturista, aspas, atleta, lá de São Paulo, que fazia o uso desses esteroides, assim, divulgava nas suas redes sociais, como se fosse uma brincadeira,
1: mais
0: basicamente.
1: De 2 milhões de seguidores nas redes sociais, né, no Instagram especificamente. Então, é um nível de influência, né, de compartilhar o dia a dia, de compartilhar o que estava consumindo, o que estava utilizando aí dessas substâncias. Então, para além de tudo, né, desse grande risco à própria saúde, que acabou acontecendo uma fatalidade, a gente tem uma preocupação também com quem segue, com quem acompanha, né? Em sua imensa maioria são jovens, muito jovens, de 15 anos, 16 anos, 17 anos. Então, assim, é um risco para quem toma, para quem usa, e é um risco para quem acompanha e assiste e vê aquilo de uma maneira normalizada, né? Naturalizada.
0: É, e assim, a grande discussão, acredito que é essa, Natália, justamente quem anda influenciando essas novas gerações. A gente viu agora recentemente a Deolane, uma aspas influenciadora, envolvida, segundo a Polícia Federal, com o primeiro comando da capital, ou seja, uma organização criminosa. E essa senhora anda influenciando aí gerações e gerações com joguinho, uma vida nababesca, né, de
1: luxo,
0: riqueza, de luxo,
1: ostentação,
0: e o povo seguindo aquilo como se aquilo fosse a lógica da sociedade, como se aquilo fosse a verdade do padrão do brasileiro. E aí você cria problemas, né, mentais em quem acredita de fato naquilo ali. Aí a gente vê essa Deolane, viu esse rapaz que morreu nesse último final de semana, e tantos e tantos e tantos outros maus exemplos nas redes sociais. Então, é gente mentindo, é gente especulando, é gente dizendo que vive uma vida sem viver. É realmente algo que chama muita atenção. Então, cuidado, todo cuidado é pouco para quem anda lhe influenciando de fato nessas redes sociais. E dito isto, vamos para as nossas principais manchetes do dia. Após eventos esvaziados no interior, JHC aposta em sorteios para atrair público no interior.
1: E o movimento de vítimas da Braskem denuncia omissões da Defesa Civil sobre mapa de risco em áreas afetadas pela mineradora.
0: Vamos trazer ainda que o arcebispo enquadra o ex-prefeito de Maceió após anunciar Frei Gilson em suas redes sociais.
1: Hugo Mota, presidente da Câmara, anuncia a transição de um ano para a jornada de 40 horas de trabalho.
0: Essas e outras informações, outras manchetes, você vai verificar aqui conosco no Jornal da Manhã pela Jovem Pan em 100,7.
1: É isso mesmo, João Mozinho, ouvinte. Está começando mais um dia de notícias aqui no nosso Jornal da Manhã. E além desses destaques, hoje nós teremos uma entrevista com a psicóloga Sandra Gomes. Nós vamos conversar sobre as mudanças na NR1 e a obrigatoriedade da gestão de riscos psicossociais nas empresas. Então você fica aqui com a gente. Fica sintonizado que tudo isso e muito mais você confere aqui no Jornal da Manhã. 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E só lembrando, viu, ouvinte, que a sua participação aqui com a gente é muito importante. Você pode enviar sua mensagem aqui para o WhatsApp do Jornal da Manhã, mande para nossa produção a sua sugestão, seu reclame, suas dúvidas ou também perguntas para nossa entrevistada de hoje pelo número 999-32-7591.
0: Repete aí, Natália Barros, por favor.
1: É o 999-32-7591, João. 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
0: Tá aí, né? Esse é o contato do nosso WhatsApp aqui do Jornal da Manhã. Você que tá ligadinho aqui na Jovem Pan 100,7, manda uma mensagem de texto, manda uma mensagem de voz, faz um vídeo de como anda a sua comunidade, a sua localidade. É sempre importante essa troca, esse feedback de você que tá aí do outro lado, sempre nos auxiliando. E falando nessas mensagens, Natália Barros, eu tenho recebido algumas mensagens aqui também nos nossos canais, né, da Folha de Alagoas, do Jornal da Manhã, do nosso WhatsApp, daqueles propelidos, né, aqueles patinetes, aquelas bicicletas, tem qual mais também, tem a bicicleta, tem o patinete, tem aquelas motos...
1: É tipo aquela, uma motinha também,
0: é uma motinha também.
1: Né? Tem uma motinha.
0: Enfim,
1: motorizada assim.
0: Minha gente, cuidado, pelo amor de Deus, ao estar andando aqui na orla de Maceió, sobretudo, eu já flagrei inúmeras vezes, mesmo recebendo mensagens quase que diárias, sempre na segunda-feira, sempre um alerta na segunda. Eu acho que quando as pessoas têm a maior ida, né, à praia, à orla, durante o final de semana, sábado e domingo, muita gente usando esses propelidos, né, que não precisa de emplacamento, enfim, transitando entre as pessoas naquela parte fechada da orla, né, que agora tem uma separação, aquela faixa de um lado, perto da faixa verde, a ala, para eles se encaminharem nesses patinetes, essas motocicletazinhas. Mas lembrando, é muita velocidade, 20, 25, 30 por hora. Então você coloca em risco os pedestres.
1: E o volume também, né?
0: São muitos
1: veículos, então acaba atrapalhando, congestiona.
0: Congestiona e atrapalha, assim, é muito perigoso. Então tem muita gente que está deixando de ir para a orla, para aquela parte fechada com a criançada, com o pessoal menorzinho, porque justamente se tornou um risco você estar ali com seu filho, você deixar a turma ali brincando de forma tranquila ali, é muito perigoso. Então você que anda nesses patinetes, nessas motocicletazinhas, enfim, naquela bicicleta elétrica, toma cuidado, vai com calma, principalmente outras pessoas também que ainda não têm a devida habilidade, né? Eu já flagrei, inclusive, pessoas sem habilidade nenhuma ali, faz ali uma espécie de um check-in através do celular, pega aquele patinete sem ter muita habilidade, ali você caiu ali no meio fio, enfim, pode causar ali um problema gravíssimo. Fica o alerta, esse alerta redobrado, sobretudo para quem frequenta ali na parte baixa, aqui pertinho dos estúdios do Jornal da Manhã. Vamos nos conectar agora com o Maílson Franklin, né, direto das ruas de Maceió. É com você, Maílson Franklin.
2: Bom dia, João Mozinho. Bom dia, Natália Barros. Bom dia aos ouvintes do programa Jornal da Manhã. Uma ótima terça-feira para todos. Hoje é 26 de maio de 2026. Pois é, olha só, está terminando. Últimos dias para terminar o mês e entrar a época mais esperada por todos os nordestinos, pelo menos para mim, para você também, João Mozinho, para Natália, para todo mundo, para o Geraldo, que é o mês de São João, né? O mês de São João, junho, é 30 dias de forró, né? Tem muita gente que espera esse dia e está chegando, é o mês de junho, né? Para a gente dançar forró aí no interior, com as famílias, não é verdade? Viajar é bom demais essa época. Pense. Vamos começar essa terça-feira já passando informação do trânsito que as pessoas querem saber, Maílson. Como está o trânsito em Maceió? Eu já sei, vamos lá.
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2: Trânsito daquele jeito, né? Você que vem pela Avenida do Valdir Góes Monteiro, né? Avenida Fernandes Lima, trânsito intenso também, sentido centro de Maceió. Mesma coisa acontece para você que está vindo pela Avenida Menino Marcelo, a Via Expressa, trânsito intenso também, sentido centro de Maceió. Você que vem pela Gustavo Paiva, tá bom? Gustavo Paiva, há registro de trânsito intenso também naquela proximidade, vindo ali pelaquela faculdade em Cruz das Almas. Rua Barão de Atalaia, na região do centro, há registro de engarrafamento também. Rua do Sol, há um pouquinho de trânsito registrado, né? Trânsito intenso. É, naquelas proximidades, né, transversais ali da Avenida Tomás Espíndola, próximo ao Colégio Madalena Sofia, há registro de trânsito. Ali próximo ao Colégio Marista também há registro de trânsito. A movimentação intensa dessas pessoas, dos pais indo levar os filhos para a escola na manhã desta terça-feira. Então sempre há registro, né, de trânsito nessas proximidades de escola. Mesma coisa acontece na Senador Rui Palmeira, ali na Ponta Verde. Aqui na Avenida Valte Ananias, na região do Poço Jaraguá, o trânsito flui normalmente, tá bom, sem registro de engarrafamento. Essa foi a informação do trânsito aqui da nossa capital
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2: Chuva acumulada, viu, gente? Começou a chover por volta das 0 horas de hoje, né, desta terça-feira, dia 26 de maio. Está garoando, a mínima é de 24 graus, a máxima é de 29. Está fazendo agora 26 graus, tá bom? As rajadas de vento estão a 20 km por hora e há previsão de 75% de chuva acumulada para essa, né, terça-feira. O sol vai prevalecer, vai aparecer entre as nuvens por volta das 10 horas da manhã de hoje. Mas há uma previsão de chuva em algumas regiões aqui de Maceió e também do estado de Alagoas. Lembrando que estamos no período da quadra chuvosa, o inverno oficialmente só começa no mês que vem, a partir do dia 21 de julho. Então até lá pode cair chuva, pode, inclusive semana passada foi praticamente a semana toda de sol, sem registro de chuva, mas a chuva acumulada para essa terça-feira, sim. O tempo está nublado nessa parte baixa aqui de Maceió, então pode chover, pode, como choveu em algumas regiões, em alguns bairros da parte alta de Maceió na madrugada de hoje, tá bom? Eu sou Maílson Franklin, trabalho ao lado do Geraldo Salgueiro e daqui a pouco eu volto com mais informações pelas ruas da cidade. Eu volto já. É com você, Natália Barros e João Mozinho.
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0: Tá aí o Maílson Franklin, né, trazendo as primeiras informações do nosso trânsito, do nosso clima aqui também da capital alagoana. Natália Barros, o prefeito de fato de Maceió, JHC, ele tem feito algumas atividades políticas no interior do estado de Alagoas e tem virado até aqui motivo de chacota. Haja visto a última atividade lá em São Luís do Quitunde, onde ele caminhou sozinho, né, por boa parte, né, de um trecho ali da feira de São Luís do Quitunde. O vereador de Maceió, que dizia que marchava com ele, não esteve lá em São Luís do Quitunde. Enfim, foi uma falta significativa. E agora, né, parece que o ex-prefeito de Maceió tem uma nova estratégia para errar a regimentar público. Gente, né? É uma questão de sorteios, né? Sorteios. É bom que a Justiça Eleitoral, o Tribunal Regional Eleitoral, fique de olho nesse tipo de situação, né? Porque cheira, né? Cheira aquela questão de abuso de poder econômico. Enfim. Traz mais detalhes pra gente.
1: Estranho, né, João? Mas é isso, viu? O ex-prefeito de Maceió, JHC, ao que tudo indica, vem enfrentando dificuldades para mobilizar público em agendas pelo interior do estado, na sua pré-campanha ao governo de Alagoas. Após eventos com baixa adesão, como você bem trouxe agora, né, em São Luís do Quitunde, Batalha, JHC e aliados passaram a apostar em sorteios e brindes para aumentar a participação popular nas atividades. No último domingo, ele participou de um sorteio especial de Dia das Mães em Porto Calvo, promovido por Caíca Filho, filho do ex-prefeito Caíca. Durante o evento, foram sorteados TVs, air fryer, ventiladores, liquidificadores, até quantias em dinheiro. A presença de JHC foi divulgada no material promocional da ação, já como futuro governador. Em batalha, imagens divulgadas nas redes sociais do grupo político mostraram JHC caminhando pela tradicional feira da cidade ao lado de aliados, porém os registros teriam explorado o fluxo natural ali, né, dos comerciantes e consumidores do local para transmitir a impressão de um ato político com maior adesão popular. Já em São Luís do Quitunde, ele foi flagrado caminhando pelas ruas ao lado de aliados políticos, sem muita presença popular, né, sem muita mobilização, acompanhando aquela agenda. Imagens registradas durante a visita mostram ruas esvaziadas e pouca interação da população com o pré-candidato. Então, tá aí, né? Ele buscando aí, ele cumprindo essas agendas, buscando fortalecer aí a sua pré-campanha. Nada muito confirmado ainda sobre para que cargo ele deve concorrer, mas já nota assim, um esvaziamento, João, nessas visitas, nessas agendas, nessas passagens pelo interior do estado.
0: O JHC transformou a prefeitura de Maceió ao longo desse período no qual esteve à frente do executivo, no qual ainda está, num grande balcão de negócios. Ele sempre tratou secretarias estratégicas como saúde, educação, como moeda de troca para arregimentar lideranças políticas, grupos políticos. Na sua reeleição, por exemplo, ele acomodou o deputado federal Fábio Costa, Alfredo Gaspar de Mendonça, Arthur Lira, o então candidato, né, tinha sido candidato a prefeito de Maceió, Davi Davino Filho. Enfim, ele trouxe esse grupo, né, esse grande grupo da direita, para dentro da prefeitura de Maceió, Cabo Bebeto, para justamente não ter concorrência nas eleições aqui municipais de Maceió. E isso refletiu nas urnas, onde ele teve mais de 80% do eleitorado. E agora, quando ele se depara com um candidato de fato, com um candidato que tem serviço prestado pelo estado de Alagoas, o ex-ministro dos Transportes Renan Filho, o atual senador da República Renan Filho, que foi governador por sete anos e meio aqui do estado de Alagoas, a gente vê que agora a situação é bem diferente. O JHC agora, se de fato confirmar essa candidatura ao governo do estado, vai ter um adversário. Um adversário, inclusive, que segundo a última pesquisa FALP, já está na sua frente. Pesquisa essa registrada no Tribunal Superior Eleitoral. Então, a coisa é bem diferente do cenário que ele enfrentou agora para as eleições municipais em Maceió. E o JHC anda anunciando, inclusive, né, tomando para si anúncios da Igreja Católica, né? Ele que já rachou com a Igreja Evangélica, com a turma do Gunar, com a turma da Assembleia de Deus, agora parece que também tem um racha na Igreja Católica. Ele se posicionando como, aspas, a pessoa que estava trazendo o Frei Gilson para cá, ou seja, de forma oportunista, mais uma vez, se colocando nas redes sociais. E pegou muito mal isso, pegou muito mal. Inclusive, pessoas ligadas à Igreja, pessoas importantes ligadas à Igreja se posicionaram nas redes sociais do prefeito JHC, e a gente vai estar trazendo isso no próximo bloco. A gente vai estar falando isso porque pegou muito mal para o ex-prefeito da capital. Porque mexer com o sagrado é coisa séria. Isso independente de qualquer matriz religiosa. Mexer na fé de cada um, isso é muito perigoso. Ou seja, é uma linha muito tênue. Mexer no sagrado e se colocar como tal diante dessa situação. Natália Barros, nosso querido Bitoca, vamos agora para o nosso primeiro intervalo comercial e daqui a pouco a gente está de volta com mais Jornal da Manhã pela Jovem Pan em 100,7.
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0: Eu avisei.
1: Toque, toque, toque.
0: Eu avisei. Operação da Polícia Federal, mais uma operação da Polícia Federal em relação ao Banco Master. Dessa vez, no estado do Rio de Janeiro, no Rio Preve, operação contra o ex-governador do Rio de Janeiro, que deixou o cargo, o Cláudio Castro. Não é o Caio Castro, não, aquele bonitão, não. É o Cláudio Castro.
1: É o político.
0: É o político. O Caio Castro deixou... Caio Castro, não. Cláudio Castro deixou o mandato de governador simplesmente para ser candidato ao Senado Federal da República.
1: É, João, é terçou com Bom Dia com a PF, é o novo programa aqui. É um bloco, a gente pode criar um bloco aqui pro Jornal da Manhã, Bom Dia com a PF.
0: Então, vocês que deixaram os seus cargos executivos para ser candidatos em 2026, vocês que roubaram as previdências municipais e estaduais do Brasil através do Banco Master, fiquem atentos. Porque vocês podem participar desse quadro, né? Bom Dia com a PF. Então, tá acontecendo agora, nesse instante, em primeira mão aqui para vocês, do Jornal da Manhã, operação na Polícia Federal investigando aportes milionários no Rio Preve. Foram aportados pelo senhor Caio Castro, governador do estado do Rio de Janeiro, apenas 970 milhões de reais entre outubro de 2023 a julho de 2024. 970 milhões de reais que foi pro ralo da corrupção do Daniel Vorcaro. Lembrando que outros municípios, outros estados também participaram dessa engrenagem criminosa do Banco Master, a exemplo da capital Maceió, onde foi aportado mais de 100 milhões de reais através do IPREV, Instituto de Previdência de Maceió. Mais de 100 milhões de reais que foi pro ralo da corrupção. Alguém vai ter que pagar essa conta, Natália Barros. Alguém
1: só
0: vai ter que pagar essa conta.
1: Lembrando, né, para trazer, fazer uns links aqui para a gente se situar, Cláudio Castro, ex-governador do Rio de Janeiro, muito apoiado pelo ex-presidente Jair Bolsonaro, né, aliado da família Bolsonaro, muito próximo, inclusive, do senador Flávio Bolsonaro, pré-candidato à presidência da República, né, onde também tem uma ligação muito íntima, muito próxima com o Banco Master, né, já estamos acompanhando aí há quase duas semanas o escândalo do Flávio Bolsonaro estar batendo na porta do Daniel Vorcaro, pedindo dinheiro a ele, né, dizendo que foi um investimento para o filme do pai do Jair Bolsonaro. Flávio Bolsonaro, que está no olho desse furacão, também envolvido no Banco Master. Por que, que eu estou falando isso? Porque aqui no nosso estado a gente tem, né, um pré-candidato a alguma coisa, que é o ex-prefeito JHC, que tem esse envolvimento com o Banco Master, no sentido de ter feito também aportes pelo IPREV, né, com o Banco Master, tem essa relação com o Banco Master, e não só isso, né, tá aí numa conversa, em tratativas, para ver se apoia, se sobe no palanque do deputado federal Arthur Lira, com o deputado federal Alfredo Gaspar. Então, estão acontecendo essas conversas para ver se eles vão fechar esse bloco. O PL quer muito que JHC se candidate, né? Apesar dele ter mudado de partido, mas o PL quer fechar essa aliança para que eles sejam o bloco do bolsonarismo aqui no nosso estado. Então, tudo vai convergindo, tudo vai se amarrando e o ex-prefeito JHC, pré-candidato, que vem fazendo aí suas incursões no interior do estado de Alagoas, tem essa relação com o Banco Master, tem esse pezinho aí no bolsonarismo também, e tudo vai se amarrando. No final das contas, tudo está acabando, está indo, João Mozinho, para o mesmo caminho, que é essa relação aí muito estranha, esquisita e bastante duvidosa com Daniel Vorcaro e o Banco Master.
0: É, e aqui eu vou ressaltar o papel do Ministério Público do Estado do Rio de Janeiro, que ingressou com ação civil pública no mês passado, cobrando que os dirigentes do Rio Preve, eles cubram o rombo de cerca de 1 bilhão de reais lá no Rio de Janeiro. Então, autoridades ministeriais do estado de Alagoas tomem como exemplo o Ministério Público do Rio de Janeiro, a partir do que tem acontecido, do que aconteceu aqui em Maceió, para que tomem as medidas cabíveis, como fez o Ministério Público do Estado do Rio de Janeiro. E também para o Tribunal de Contas aqui do Estado de Alagoas, que também se coloque, né, como exemplo, o Tribunal de Contas do Estado do Rio de Janeiro, que dê um parecer tratando sobre a responsabilidade pessoal dos dirigentes do IPREV e também do membro do Executivo Estadual pelo que fez em relação ao Banco Master. Então, esse parecer do Tribunal de Contas, ele tomou como base o que o Ministério Público Estadual fez posteriormente. Então, é importante que o Tribunal de Contas do Estado de Alagoas responsabilize as pessoas do IPREV, a gestão pública municipal de Maceió, que o Ministério Público Estadual ingresse também com essa ação civil pública, porque, repito, são mais de 100 milhões de rombo do dinheiro público, dos aposentados e pensionistas da nossa capital. Isso é dinheiro sagrado, é dinheiro daqueles que dedicaram os melhores anos da sua vida à administração pública para justamente ter seu dinheiro roubado, lesado por esse esquema do Banco Master. Daqui a pouco a gente vai trazer mais informações sobre essa operação do Banco Master no estado do Rio de Janeiro envolvendo o Cláudio Castro. Bitoca, vamos nos conectar mais uma vez direto das ruas da capital alagoana com o Maílson Franklin. É com você, Maílson.
2: Bom dia mais uma vez, João Muzinho. E olha, a Polícia Federal bateu logo cedo na porta também aqui em Maceió, viu? Nesse momento, operação da Polícia Federal aqui na capital alagoana, na rua Cabo Reis. Uma pessoa foi presa, né, foi cumprindo mandado de prisão. Eu estou aqui na porta da Polícia Federal, mas duas viaturas da PF acabaram de entrar, uma delas trazendo essa pessoa presa, né? A Polícia Federal cumpriu o mandado de prisão agora há pouco na Cabo Reis, tá bom? Na Cabo Reis, em frente ali à UPA, né, da Cabo Reis. Nós não sabemos ainda o motivo dessa operação, mas o que chama atenção nessas viaturas, inclusive uma viatura caracterizada da PF e a outra descaracterizada, e essa descaracterizada foi que trouxe, né, a pessoa presa. Nós não sabemos ainda quem é essa pessoa que foi presa, a identidade dela, mas ela foi acordada pela Polícia Federal. A pessoa está com a camisa branca, uma bermuda e de sandália, tá bom? Uma camisa branca de bermuda e de sandália, recebeu a visita da Polícia Federal logo cedo na sua casa, João Mozinho. E aí você passou essa notícia agora dessa polícia, dessa operação da PF que está acontecendo no estado do Rio de Janeiro, né? Que o alvo é o ex-governador Cláudio Castro, né? Ex-governador lá do estado do Rio de Janeiro, e ao mesmo tempo acontece essa operação da Polícia Federal. Nós não sabemos ainda, né, se tem ligação aí, né, com essa operação do Rio de Janeiro, mas sabemos que uma pessoa foi presa. Há pouco tempo aqui, antes de eu entrar ao vivo aqui, a viatura da PF, olha, mais outra viatura da PF chegando nesse exato momento aqui, ó. Nesse momento, mais uma viatura da Polícia Federal chegando aqui na sede da Polícia Federal, né? Ou seja, até o momento, quando a gente, do momento que eu estou aqui, João, são quatro viaturas da Polícia Federal com policiais federais chegam aqui na superintendência da Polícia Federal em Alagoas, em Maceió. Então, está uma movimentação agora, nesse momento, da imprensa aqui no local, porque logo cedo aconteceu, né, essa operação lá na Cabo Reis, tá bom? Essa pessoa foi presa, né, e a informação que foi cumprimento de mandado de prisão. A pessoa recebeu toque-toque na porta. Toque-toque, quem é? Polícia Federal. E aí foi presa. Então as viaturas acabam de entrar aqui, né, no estacionamento da Polícia Federal. Nós não sabemos ainda, estamos tentando pegar mais informações, inclusive com a assessoria de comunicação, né, da PF aqui em Alagoas, para passar mais detalhes, né? Para deixar a imprensa informada aqui, né, saber o motivo e até mesmo não só a imprensa, mas a população. Porque quando há viaturas da Polícia Federal na rua e logo cedo, né, chama a atenção de todo mundo, né, chama a atenção de todo mundo. E aí as pessoas que estavam na Cabo Reis, viram essa prisão da Polícia Federal. Uma pessoa foi presa, estava de camisa branca, de bermuda e de sandálias. Ela foi recebida pela Polícia Federal e foi trazida aqui para a superintendência. Então, a expectativa é que outras viaturas elas cheguem aqui no local, né, entrando aqui no estacionamento, ou seja, nesse período que eu estou aqui, né, 4 viaturas da PF entraram. Está vindo mais outra ali? Deixa eu ver se está vindo mais outra. Até o momento não, mas há movimentação intensa, né, inclusive a imprensa começa a chegar aqui para saber. E aí, João Mozinho, né, gera essa especulação, será que tem a ver, né, com essa PF aqui, com essa operação lá no Rio de Janeiro? Não sabemos ainda. Né, mas a gente tenta, inclusive, pegar mais informações aqui no local. Olha, tá, parece que chega agora aqui a informação, né, sobre essa operação, né, da Polícia Federal. Olha aqui, ó, vamos lá. A Força Integrada de Combate ao Crime Organizado em Sergipe, né, deflagrou nessa terça-feira a Operação Indumento 2, com o objetivo de desarticular a organização criminosa envolvida com o tráfico interestadual de drogas e a prática de lavagem de dinheiro. Foram cumpridos 11 mandados de prisão temporária e 14 de busca e apreensão, além de ordens de sequestro de bens e de bloqueio de ativos financeiros expedidos pelo Núcleo de Garantias do Tribunal de Justiça do Estado de Sergipe. As medidas foram executadas em 5 estados, nas cidades sergipanas de Aracaju, de Nossa Senhora do Socorro, de Tobias Barreto e de Barras do Coqueiros, além de Montes Claros, no estado de Minas Gerais. Ribeira de Pombal, Bahia, João Pessoa, na Paraíba, e Maceió. Ou seja, pode ser que esse alvo aqui, essa pessoa que foi presa na Cabo Reis, pode ser parte dessa operação que está sendo realizada, né, para combater o crime organizado em Sergipe. Foi informação que chega agora, nesse exato momento, aqui para a imprensa, né? Então, vamos tentar apurar, mas já tem essa informação aqui, né, que contou justamente com a Polícia Militar. Né? Bom dia, meu amigo. Com apoio da Polícia Militar lá do estado de Sergipe, né, e também da Polícia, já está no site, né? Pronto, já está no site, inclusive, da PF, essa informação. Não foi assessoria. Pronto. Né? A informação já está no site da Polícia Federal. Não foi a PF que passou essa informação, a assessoria da PF aqui em Alagoas, mas é a informação que está oficial no site da Polícia Federal. Ou seja, qualquer pessoa que entrar agora no site da Polícia Federal vai ver essa operação, essa informação que está acontecendo. As investigações tiveram início em abril de 2025, a partir da primeira fase da operação, quando foi identificada a atuação do grupo responsável pela distribuição de entorpecentes, principalmente crack e maconha, no município de Nossa Senhora do Socorro e região. No decorrer das apurações, foram identificados indícios de ocultação e de dissimulação de valores oriundos da atividade criminosa. Também foi constatado padrão de vida incompatível com a renda declarada por um dos investigados, possuindo imóvel em condomínio de alto padrão e veículos de luxo. As investigações apontam que o grupo movimentou aproximadamente R$ 32 milhões de reais no período de 2021 a 2025. Então, essa é a informação, né, do site oficial da Polícia Federal sobre essa operação que está acontecendo aqui em Maceió. Repito, 11 mandados de prisão temporária e de 14 de busca e apreensão. E aqui em Maceió, uma pessoa foi presa, né, nas primeiras horas de hoje pela Polícia Federal, lá na rua Cabo Reis, no bairro da Ponta Grossa. A pessoa, repito, estava de camisa branca, de bermuda, né, azul, né, e de sandálias, e ela acaba, né, já se encontra aqui na carceragem da Polícia Federal aqui em Maceió. Então, Polícia Federal, né, já emitindo, já colocando essa nota, né, na verdade, essa informação, essa matéria no site oficial da Polícia Federal, falando sobre essa operação que acontece, né, na Bahia, em Sergipe, Paraíba, Minas Gerais e também aqui na capital alagoana, Maceió. São essas as informações, João Mouzinho. Movimentação ainda continua aqui de imprensa, né? As pessoas pegando demais aqui, apurando essa movimentação da PF, né? Chegando aqui na superintendência no bairro do Jaraguá, trazendo essa pessoa presa. Não sabemos ainda se é só essa pessoa presa, tá? Há informação, né, que essa pessoa foi presa lá na Cabo Reis, mas como outras viaturas chegaram aqui, né, chegaram aqui na superintendência, nós não sabemos ainda se teve outro alvos, né, em outra região aqui da cidade, mas sabemos apenas, e essa informação inclusive está confirmada, que essa pessoa foi presa na Cabo Reis, em frente à UPA ali da Ponta Grossa, tá bom? São essas as informações, daqui a pouco eu volto, né, com mais notícias, mais reportagens aqui no programa Jornal da Manhã. Eu sou Maílson Franco e trabalho ao lado do Geraldo Salgueiro.
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0: Tá aí, né, o Maílson Franklin trazendo mais informações direto das ruas da capital alagoana, essa operação aqui na polícia, da Polícia Federal, né, sempre atenta a essas questões ligadas ao narcotráfico, né, infelizmente é uma realidade que tá posta no nosso país, em Alagoas não é diferente, a gente tem visto o problema das drogas se alastrar por boa parte do nosso país, essas organizações criminosas, essas OCRINs, muitas das vezes tentando, né, se empoderar de um poder junto à nossa população, junto ao sistema bancário, junto ao sistema político, junto ao sistema judiciário. E a Polícia Federal tem feito um trabalho exemplar justamente combatendo essa turma. Natália Barros, quero trazer uma informação aqui, mais um detalhe de outra operação da Polícia Federal que anda acontecendo lá no município do Rio de Janeiro em relação ao Instituto Rio Previdência, outra operação da Polícia Federal, dessa vez ligada ao Banco Master. O ex-presidente do Rio Prev, o Davis Marco Antunes, ele foi indicado ao cargo, né, por caciques do União Brasil, que autorizou uma mudança na política de investimentos do órgão estadual lá em 2023. E essa mudança justamente avalizou e legalizou os aportes junto ao Banco Master, né, que movimentou cerca de 970 milhões de reais. Então, é muito importante a gente estar de olho nessa situação que tem acontecido em todo o Brasil relacionado ao Banco Master, porque aqui em Maceió aconteceu algo verossemelhante em relação ao Banco Master também no Maceió Previdência, na nossa capital. Natália Barros, mudando de assunto,

0: Bom dia, João, Natália, ouvintes, e é um prazer estar aqui com vocês.
1: Sandra, a satisfação é nossa estar recebendo aqui você no Jornal da Manhã para falar sobre esse universo do trabalho, né? Que é o maior universo do nosso planeta. Enfim, é onde a gente passa o maior tempo da nossa vida, no trabalho, nesse ambiente com colegas, com líderes. Enfim, fala um pouquinho para a gente, Sandra, o que é de fato essa NR1 e quais são essas mudanças. Explica um pouquinho para a nossa audiência nos quatro cantos do estado de Alagoas.
0: João, a NR1 é uma norma regulamentadora. Na verdade, ela já existe há quase 50 anos. No entanto, o que está acontecendo agora é uma atualização em relação aos riscos psicossociais. Nós sabemos que ambientes corporativos são feitos por pessoas. E a norma, ela vem para observar e, na verdade, diagnosticar o ambiente, que vai, a depender da sua saúde ou não, causar adoecimento mental nessas pessoas. Para além do físico, né?
1: É verdade. Ô Sandra, quando a gente fala de saúde mental, tem muitos fatores. E eu digo assim, converso muito com a Natália, com a Camila, com o Maílson, com a Subitoca aqui, é o acordar, a gente tem aquela satisfação, ah, estou indo trabalhar, estou indo para o meu ambiente de trabalho. Como transformar, Sandra, esse ambiente de trabalho em algo saudável, satisfatório, prazeroso, sobretudo? Como transformar essa realidade do trabalhador em prazer de fato?
0: As empresas, elas têm um papel fundamental nisso, né? Nós sabemos que, por exemplo, sobrecarga, subcarga, um ambiente que não existe uma comunicação assertiva, que existem metas irrealistas e muitas vezes inalcançáveis, isso causa adoecimento mental. Então, assim, muitas vezes a pessoa, ela até gosta do trabalho dela, mas lá ela não tem condições de exercer esse trabalho de uma forma adequada. Então, a norma, ela vem exatamente para avaliar ambientes e não pessoas de início. Na verdade, a gente vai, através da análise do ambiente, desse diagnóstico, observar o que está acontecendo com essas pessoas. De uma forma bem prática, a gente pode citar, a rotatividade, as ausências, os atrasos, o adoecimento. Para vocês terem uma ideia, a gente saiu de 181 mil afastamentos em 2021 por questões de saúde mental, isso são
1: Caramba.
0: dados do INSS, para 546 mil em 2025. Então, praticamente nós triplicamos. A gente está no Brasil e, infelizmente, nós somos o país mais ansioso do mundo. Então, nós temos hoje altíssimos índices de ansiedade, de depressão, de burnout, que é por conta também do trabalho. Então, assim, essa norma ela vem realmente para ter esse olhar ampliado.
1: Ô Sandra, e essa ansiedade, por exemplo? Ah, a Natália tem que cumprir 30 pautas por dia. Tá aqui a Júlia Azevedo, ela tem que fazer uma cobertura de 10 horas por dia. Tá um vendedor de roupa no shopping center, ele tem que vender 1 milhão de reais de roupa. Essas cobranças excessivas, elas geram essa ansiedade no dia a dia, essas metas inalcançáveis?
0: Geram e geram esse adoecimento. É por isso que esses dados, eles nos demonstram o que vem acontecendo. Eu gosto muito de comparar o nosso mundo há algumas décadas atrás. Hoje nós nem nos acordamos pelo nosso próprio corpo, nós
1: Sim.
0: temos um
1: Verdade.
0: despertador. Então, assim, se a gente olhar agora, né, são quase 8 horas da manhã, mas o quanto nosso cérebro hoje já foi estimulado desde que nós acordamos. E se a gente chega num ambiente de trabalho com essas metas que são irrealistas, que são inalcançáveis, como é que o nosso cérebro vai responder a isso? E o nosso cérebro, sob ameaça, ele reage. E muitas vezes ele reage com esse adoecimento.
1: Ô Sandra, quando a gente fala desse adoecimento psicológico, muitas vezes ele é silencioso. A pessoa chega no trabalho, conversa, tem uma vida normativa, mas ela está sofrendo por dentro. Como detectar que esse colega de trabalho, esse companheiro de trabalho, esse subordinado, muitas vezes ele está sofrendo? Como identificar isso na prática ou tentar identificar isso?
0: João, olha só, eu vou dar um exemplo bem prático, né? Às vezes você tem aquele colaborador que ele é super proativo, super atencioso, que te entrega até aqueles relatórios, digamos assim, antes do prazo.
1: Sim.
0: E aí ele começa.

0: Tá, entre aspas, falhar. Só que essa falha, ela é uma falha no circuito interno. E aí é importante a gente olhar como é que está esse ambiente, porque ambientes, eles também nos adoecem. Então, assim, se essa pessoa, imagina, você falou bem, assim, achei ótima a tua frase inicial, que é sobre o centro do planeta. Onde é que a gente passa a nossa maior parte do tempo?
1: Verdade.
0: No trabalho, né? Às vezes a gente até brinca de dizer que a gente trabalha e passeia em casa, né? Então, assim, e brinca de dizer uma verdade muitas vezes. Existem pessoas que trabalham horas seguidas durante o dia. Então, assim, tudo isso é importante a gente avaliar. E essa empresa, ela dá essa condição necessária. Porque, olha só, às vezes a empresa, ela quer a resposta, mas ela precisa ver a condição. Eu vou dar um exemplo, outro exemplo prático. Hoje nós temos muito home office. Então, para aquela pessoa que ela já é mais tímida, que ela já tem um temperamento mais introvertido, pode ser que esse home office, se ela não tiver contatos com pessoas, ela vá ficando numa solidão, que é diferente da solitude, né? E
1: Vai
0: ela,
1: ficando cada vez
0: inclusive,
1: mais
0: adoeça.
1: isolado, né?
0: Ela vá se sentindo, Natália, realmente mais isolada.
1: Porque assim, a gente costuma falar essa questão da saúde mental no trabalho, sempre que a gente fala sobre isso, e é um assunto que vem em uma crescente muito grande, né, nos últimos anos. A gente fala muito para o sujeito, assim, para o indivíduo e sobre o indivíduo, né? Então, quando entra, por exemplo, essa atualização da norma, a gente já começa a olhar por uma outra perspectiva, que é essa perspectiva das empresas, para falar para as empresas, né, com essas lideranças e com esses espaços. E aí, na prática, Sandra, como é que a norma ela vai funcionar nesse sentido, né? Porque isso, claro, vai para a ponta, né? Vai desembocar na saúde mental desse funcionário. Mas como é que a empresa, o que é que essas empresas precisam saber? Como é que elas precisam se organizar para, claro, promover um ambiente saudável e trabalhável, se aqui existe essa palavra, mas que as pessoas possam ficar bem, que não adoeçam simplesmente por exercer ali o seu papel profissional.
0: Perfeito, Natália. Durante muito tempo as pessoas elas se sentiam inclusive culpadas, né? Isso vinha muito para o pessoal e hoje é o
1: Parecia que elas que
0: empresarial,
1: não estavam sendo
0: elas que não
1: suficientes.
0: estavam sendo suficientes, exatamente. Então, assim, o primeiro passo, inclusive, começa hoje, né? Não à toa estamos aqui. A lei, ela começa hoje. Então, assim, independente do porte dessa empresa, independente do número de colaboradores, a partir de hoje, o Ministério do Trabalho, ele estará fazendo a fiscalização. Tivemos um ano de trabalho educativo. A partir de hoje, essa empresa, ela poderá sofrer sanções. Então, assim, o primeiro passo é que ela contrate um avaliador de riscos psicossociais. Nós temos nas empresas os programas de gerenciamento de risco, mas agora a gente tem mais um braço com a NR1. Então, esse avaliador, ele vai ver 13 aspectos psicossociais. Assédio de qualquer natureza, porque o assédio ele é também psicológico. Baixa clareza é aquele profissional que ele, como vocês disseram, tem metas a cumprir, mas ele não tem nem claro o que é, qual o caminho e quais os parâmetros ele tem para seguir. Uma subcarga, né? Aquela pessoa que está ali, ela se sente, será que eu estou sendo útil aqui? Uma sobrecarga, uma baixa justiça organizacional. Quando o João fala na liderança, a liderança ela tem um papel importantíssimo, porque às vezes setor X está tendo super produtividade, setor Y não. Como é que estão as lideranças? Eu gostaria, inclusive, de abrir um parêntese. Quando nós fazemos essa avaliação de risco psicossocial, nenhum colaborador será identificado. Ele vai responder, nós trabalhamos com o software, então ele vai responder um inventário e ele apenas vai dizer função e setor e nada mais. Porque a gente precisa lembrar, a gente não vai avaliar as pessoas nesse momento. A gente vai avaliar o ambiente e o que ele pode estar causando nas pessoas. E aí, dentro desse diagnóstico, nós teremos também eventos violentos, traumáticos, excesso de demandas, falta de suporte nesse trabalho, más relações nesse ambiente, né? A comunicação assertiva aí, ela é fundamental. Uma má gestão de mudanças organizacionais é aquela empresa que chega e diz assim, ó, a partir de hoje, né, é isso. Ok, mas esse time foi preparado, né, para que essas mudanças acontecessem? Um trabalho com difícil comunicação E, como eu falei anteriormente, o trabalho remoto. Então, esses 13 itens, eles são analisados e eu reforço. Agora é com a empresa, Natália, como você bem disse, né? Porque a depender desse ambiente e dessa organização da empresa, esse time ele estará adoecido e, claro, a empresa ela não vai evoluir.
2: Então, vamos lá, Sandra. Houve esse diagnóstico. Vamos pensar no cenário mais pessimista. Essa empresa, esses funcionários estão adoecidos, estão com sobrecargo. Qual o trabalho, por exemplo, da psicologia? Qual o seu trabalho? Como é que isso funciona na prática para retomar um ambiente saudável, para essas lideranças terem uma nova postura? Como corrigir essas deficiências?
0: Perfeito, João. Olha só, essa avaliação de risco pela lei, ela deve ser feita a cada 2 anos. Porém, com esse resultado, nós vamos apresentar como é que está essa empresa, né? Para o seu CEO, o seu líder, gestor maior. E, a partir daí, nós faremos o que a gente chama de programa continuado de prevenção e assistência a esses colaboradores e a essa empresa. Esse programa ele precisa existir durante 1 ano. Nessa fiscalização, essa empresa ela vai precisar ter esse laudo desse profissional. E, durante 1 ano, nós faremos trabalhos a depender do diagnóstico. A gente não tem como, é tão interessante, porque às vezes a pessoa quer que a gente diga quantas vezes a gente vai à empresa, sim, né? Mas vai depender do tamanho da empresa, vai depender do que a gente viu, né? Qual é a criticidade. Por exemplo, existem empresas que quando a gente pega o diagnóstico, o assédio está lá em cima. As metas irrealistas estão no nível altíssimo, que é o nível que a gente chama crítico. Então, assim, esse programa continuado durante 1 ano, a gente vai fazer com o resultado desse diagnóstico.
1: Tem muito mais a ver com prevenção também, né? Até prevenir esses adoecimentos, que essa equipe ela possa trabalhar. E isso, claro, reflete na produtividade e nos resultados da própria empresa.
2: Isso,
1: né?
2: isso que eu ia falar, Natália. Não é uma caça às bruxas.
1: Muito pelo
2: e sim
1: contrário.
2: Uma adequação do ambiente é saudável, verdade. Um ambiente gostoso de você estar trabalhando, de você estar em paz, de você refletir, né, o que você pode exercer melhor no seu dia a dia, no seu cotidiano. Eu acredito que é sobre isso, não é, Sandra?
0: É sobre isso, né? Eu ouvi uma frase de um empresário aqui alagoano que eu achei perfeita, que ele disse assim: a minha empresa tem um CNPJ, mas eu tenho milhares de CPFs.
2: É verdade.
1: E é uma
0: responsabilidade
1: muito grande.
0: É uma responsabilidade muito grande.
2: É uma grande família.
0: Exatamente. E aí o que é que acontece? Quando a gente faz esse mapeamento com essa resposta do diagnóstico e a gente vai para além da prevenção, a gente vai também para a detecção. Porque, por exemplo, a gente pode ali observar que existem pessoas que já estão adoecidas. Então, o nosso papel é também encaminhar essas pessoas para serviços de saúde.
2: Sandra Gomes, psicóloga, a gente agradece demais a sua presença aqui no Jornal da Manhã pela Jovem Pan em 100,7, ao passo, né, que a gente faz o convite público para que a Sandra esteja aqui em outras oportunidades, tratando dessas e de outras temáticas tão importantes do mundo do trabalho, do mundo da nossa sociedade como um todo. Falar sobre saúde mental é um tema muito caro que precisa ser debatido, sem preconceito, sobretudo. Sandra, a gente quer deixar um espaço para suas considerações finais.
0: Eu quero só lembrar que tudo que atinge esse profissional na empresa vai reverberar na vida dele. Isso vai chegar no meio social dele, na família dele. Então, que os empresários realmente vejam, né, cada vez mais os seus colaboradores como seres humanos, que pensam, que sentem, que precisam de condições de trabalho. E eu vou deixar o meu Instagram, posso?
2: Claro, Sandra. Fique à vontade, Sandra.
0: O meu Instagram é o PSI, de psicóloga, né? PSI Sandra Cristina Gomes. Lá na bio tem um link com o meu celular e eu faço também esse trabalho nas empresas e estarei à disposição para colaborar.
2: Sandra, repete aí, por favor, esse arroba, PSI, fala aí para a gente, por favor.
0: PSI, de PSI, PSI Sandra Cristina Gomes.
2: Tá
0: tudo
2: aí, então.
0: Juntinho.
2: Sandra Gomes, psicóloga, mais uma vez obrigado pela sua presença. A gente vai agora para o nosso último intervalo comercial e daqui a pouco a gente está de volta com mais Jornal da Manhã pela Jovem Pan em 100,7.
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2: Estamos de volta com o Jornal da Manhã pela Jovem Pan 100,7. Eu tenho aqui comigo na bancada a jornalista Natália Barros, o nosso querido Damião Santos, o Bitoca sempre na técnica, nos auxiliando, a Júlia Azevedo e Ana Luísa Leão nas redes sociais, e o Maílson Franklin, direto das ruas da capital alagoana, junto com Geraldo Salgueiro. Esse mês de maio, né, é dedicado justamente aos trabalhadores. Os trabalhadores é a maior camada da sociedade, do planeta Terra. Então todos nós somos trabalhadores de alguma forma. Aquele trabalhador incansável do lar, aquele trabalhador incansável do sistema público, aquele trabalhador incansável da iniciativa privada. Então é muito importante que a gente valorize cada trabalhador, e tratar sobre saúde mental é muito importante. Robotizar as atividades é algo inaceitável nos tempos atuais. Por isso, essa pauta, sobretudo, da questão da escala 6x1, que tem sido debatida amplamente na Câmara, no Congresso Nacional, de um modo geral, essa escala perversa que tem levado ao adoecimento mental e físico de toda uma sociedade. Por isso, a gente tem dedicado boa parte do Jornal da Manhã, principalmente neste mês de maio, para trazer essas reflexões agora em maio deste ano. E vamos agora, né, nos reconectar com o Maílson Franklin, direto das ruas de Maceió. É com você, Maílson Franklin.
3: Pois é, João Mozinho, já que você falou aí sobre essa semana, né, do trabalho, né, o mês do trabalhador, a Superintendência Regional do Trabalho realiza, né, uma semana e esse mês, né, em alusão ao Dia do Trabalhador. Né, para falar sobre esse tema tão importante, né, e sobre essa alusão, eu converso com o Superintendente Regional do Trabalho aqui em Alagoas, o Cícero Filho, que vai falar para a gente sobre as ações, né, o que é que a Superintendência Regional do Trabalho tem feito, né, para coibir a escravidão no trabalho, para justamente, né, incentivar e valorizar o trabalhador alagoano. Bom dia, Superintendente Cícero Filho, seja bem-vindo ao programa Jornal da Manhã.
4: Bom dia, Maílson, todos os ouvintes da Jovem Pan. Então, vamos fazer a Semana Nacional do Trabalhador. É um evento de iniciativa do Ministério do Trabalho, é um evento nacional, ocorre em todos os estados. E aqui em Alagoas vamos fazer essa semana, né? É uma iniciativa do Ministério do Trabalho, mas sem dúvida alguma, só pode ser realizada porque há parceria de diversos órgãos, de diversas entidades, né? Não tem como fazer nada sozinho. Então a gente tem todo o Sistema S participando, em especial FEComércio e Federação das Indústrias. A gente tem secretarias de Estado participando, em especial a Secretaria de Estado do Trabalho. Né? Nós temos os órgãos de justiça, MPT, TRT, as centrais sindicais, enfim, outros órgãos como INSS, Instituto de Identificação, Sindicato do Hospital, são vários órgãos e entidades que vão estar juntos conosco. A partir já de amanhã, a gente inicia a Semana Nacional do Trabalhador, e eu vi que estava sendo abordado esse tema recentemente agora aqui, né, na Jovem Pan, sobre a NR1. Vai ter uma palestra amanhã, na verdade, uma mesa redonda, é a abertura oficial da Semana Nacional do Trabalhador, com uma mesa redonda lá no auditório da Santa Casa, onde especialistas, tanto na área da fiscalização do trabalho, como na área da saúde, vão estar debatendo esse tema. Uma mesa redonda, é a abertura oficial. Na quinta-feira, nós temos uma palestra na sede da OAB Centro, discutindo a escala 6x1. À tarde, vamos ter, que é muito importante, uma audiência pública na Câmara Municipal de Maceió para discutir a situação, Maílson, dos músicos aqui da terra, não é, que você sabe, né, é uma categoria que passa por muitas dificuldades, são trabalhadores também. Trabalhadores, sem dúvida alguma, e passa por muitas dificuldades, porque a gente sabe que existem contratações milionárias, né, para eventos aqui na cidade, e os músicos da terra sem serem valorizados. Então vamos ter uma audiência pública para discutir um projeto de lei para valorização dos músicos da terra.
3: Qual é a importância, Cícero, de um encontro, de um evento como esse para o trabalhador aqui alagoano?
4: Então, a importância é muito grande, Maílson, sobretudo porque a gente vai abrir uma série de oportunidades, principalmente a questão do emprego. Nós vamos ter no dia 29, vai ser o feirão da empregabilidade, nós vamos ter o feirão da empregabilidade que vai fazer parte do evento. Nós vamos ter uma sala de emprego, né, montada pela Secretaria de Estado do Trabalho, com vários guichês, com várias empresas de vários setores e com quase 3 mil vagas de emprego. Né? Não é qualquer coisa, são quase 3 mil vagas de emprego onde as pessoas, sem burocracia, acesso fácil, pode chegar lá e vai procurar um desses guichês, um desses setores que ela mais se identifique, aí você vai ter construção civil, turismo, comércio, e vai fazer o seu cadastro, né, que será encaminhado para as empresas desses setores, e aí a grande oportunidade dela conseguir a vaga de emprego dela, né? Ou seja, ao invés dela ter que buscar uma empresa, tentar achar uma empresa que tenha uma vaga, ela já vai ter ali a disponibilidade de 3 mil vagas no mesmo local. Então, é uma oportunidade assim única.
3: E a gente sabe, Cícero, que tem muitas pessoas nesse momento desempregadas, né? Correndo atrás, né, de um emprego, e ainda não conseguiu. Então, essa Semana Nacional do Trabalhador vai ter essa oportunidade também. Aquela pessoa que está desempregada, ela pode conseguir um emprego nesse evento.
4: Sim, pode sim. E provavelmente muitas pessoas conseguirão, milhares de pessoas têm a possibilidade de conseguir esse emprego, né? Porque vai estar lá disponível. Além disso, vamos ter uma série de outros serviços também, mas, como eu falei, todo o Sistema S, Federação das Indústrias e Comércio, vão estar lá prestando uma série de serviços. Para você ter ideia, né? Por exemplo, a Federação da Indústria vai levar o cartão SESI para o trabalhador, que vai ser emitido lá na hora. O que é que esse cartão significa para o trabalhador? Ele, com esse cartão, ele tem descontos nas clínicas do SESI. Veja só que coisa fantástica, para fazer uma consulta, para fazer um exame, né? Vão ter cursos de qualificação, vai ter disponível também gratuitamente pelo SESI o EJA, né? Ou seja, a educação para jovens e adultos. E o Sistema Fé Comércio também, SESC, SENAC, vão levar cursos, qualificação para trabalhadores que vão poder se inscrever e participar de formação profissional gratuita, né? Vai lá, já consegue garantir sua inscrição e depois vai poder ter uma profissão. Então, assim, são muitos serviços. O Tribunal de Justiça também, é importante frisar que tem uma participação muito grande, agradecendo ao desembargador Fábio, que vai estar lá também com a Justiça Itinerante. Então, são muitos órgãos, por isso que nós temos dito, é o maior evento da história da Alagoas feito para a classe trabalhadora.
3: E é um evento importante porque você reúne parceiros, reúne empresas, né, reúne integrantes da sociedade que apoiam, né, o trabalhador, que apoiam os serviços que são oferecidos em prol do trabalhador, né, Cícero?
4: Exatamente, né? São vários serviços. Além disso, assim, você vai ter... são muitas coisas, Maílson, né? Assim, porque são muitos órgãos, como eu falei, mas, por exemplo, tem também tanto o trabalhador que não tem, por exemplo, a carteira de trabalho, a CTPS digital, ele vai lá e já tira na hora. Aí, de repente, ele habilita a CTPS digital na hora ali e já vai correr atrás da vaga de emprego dele, né? Ele vai ter cursos de qualificação, inclusive, feitos na hora também, né? E, como eu falei, vai poder garantir uma inscrição. Ele vai ver de tantos cursos que estão disponíveis lá, qual é o que ele se identifica mais. E aí, de repente, ele faz a inscrição e consegue fazer um curso de qualificação gratuito no SENAC, por exemplo, entendeu? No SENAI, ou seja, serão muitas oportunidades, né, para a classe trabalhadora. E, obviamente, né, com esse grande elemento que é esse feirão da empregabilidade, né? Como você falou, muitas pessoas precisando de trabalho e eles vão ter essa oportunidade, como eu disse, sem burocracia, acesso fácil, tem a sala de emprego lá. Entra, faz o cadastro e tem a grande chance de sair com o emprego.
3: Cícero, qual vai ser o local desse evento durante toda essa semana?
4: Então, como eu falei, né, a Semana Nacional inicia amanhã na Santa Casa de Misericórdia com uma mesa redonda, né, abertura oficial lá no auditório da Santa Casa sobre a NR1. Na quinta-feira, palestra na OAB e essa essa audiência pública, Maílson, que eu volto a reforçar, né, para que todos os músicos aqui de Maceió participem dessa audiência, porque a gente sabe, né, a diferença que há, né, tem contratação de artistas de fora e o músico local que não é valorizado, que não
3: é... Achei milionários, né,
4: milionários e por da terra, às vezes, né, um cachê muito, muito pequeno e às vezes...
3: R$2.000, R$1.000, R$3.000.
4: E com dificuldade para receber, né, o que vem de fora, infelizmente, já recebe...
3: 50% antes.
4: Já recebe antes. Infelizmente, o da terra passa, às vezes, 3 meses para receber. Então, essa audiência pública, que é muito importante lá na Câmara, vamos discutir a situação desses músicos, são trabalhadores que merecem o nosso respeito, obviamente. E na sexta-feira, na Praça Deodoro, toda a estrutura montada lá na Praça Deodoro, de 8 às 16 horas. E a grande surpresa, vamos encerrar a Semana Nacional do Trabalhador com o inédito Happy Hour do Trabalhador.
3: Olha aí, coisa boa.
4: É, porque o trabalhador também merece descanso.
3: Merece, né? Descanso, né, verdade?
4: É. E aí vai ter um forrozinho.
3: É nada que hora.
4: Às 16 horas, um forrozinho na Praça Deodoro para todos os trabalhadores e trabalhadoras.
3: Então, na sexta-feira, o trabalhador está largando do trabalho ali, já o centro vai fechar, já dá para ir lá curtir o seu sextou, né?
4: Sextou, na Semana Nacional do Trabalhador, com um forrozinho, né? E ali ele também tem direito de tomar cervejinha dele.
3: Importante,
4: ali
3: não pode faltar.
4: Um milhozinho assado, toma cervejinha, e a gente já vai antecipar essa ideia do São João, então por isso que a gente colocou a música nordestina, que tem que valorizar a nossa música, a música da terra, música nordestina, então a gente já vai fazer essa, meio que essa prévia do São João na sexta-feira com o Happy Hour do Trabalhador.
3: Cícero, um evento aberto ao público, qualquer pessoa pode participar?
4: Qualquer pessoa pode participar, não precisa fazer inscrição, não tem qualquer custo, é chegar e participar e utilizar todos os serviços que vão estar disponíveis.
3: Muito bem, Semana Nacional do Trabalhador. Essa semana acontece simultaneamente em todo o estado ou é só aqui em Alagoas?
4: A Semana Nacional do Trabalhador, ele é um evento nacional, como eu falei, né, promovido pelo Ministério do Trabalho. Ele vem acontecendo, Maílson, em todo o Brasil. Cada regional escolheu uma semana, entendeu? É do mês de maio. Então, aqui, a Superintendência Regional de Alagoas, nós optamos pela última semana, né, e aí estamos concluindo o mês de maio com esse grande evento que é a Semana Nacional do Trabalhador. Mas já vem acontecendo em todo o Brasil, em vários estados.
3: Então faz essa convocação, Cícero, agora para o trabalhador, aquele trabalhador que está ouvindo o programa, a Rádio Jovem Pan, para se fazer presente, né? É importante essa audiência música, essa audiência pública em relação aos músicos. A gente sabe que tem muitos músicos ouvindo a gente também. É importante, principalmente numa época agora, que é o mês de São João, a gente sabe que é uma movimentação intensa de músicos, de forrozeiros, que são contratados para festas juninas. É importante aquele músico ir, para ele saber o direito dele, os direitos dele e tirar suas dúvidas, né, Cícero?
4: É verdade, Maio. Se assim, eu falo também assim com propriedade, porque eu também sou músico, né? Claro. Sei das dificuldades da categoria, então são trabalhadores que trabalham muito, lutam muito, em horários difíceis, na madrugada, né? O músico não só trabalha só naquele horário que ele está tocando, para tocar ali ele teve que estudar antes, ele teve que ensaiar pra caramba. Então, são
3: o ano todo, praticamente.
4: O ano todo. E a gente percebe que não há uma valorização como deveria haver para os músicos locais, para os músicos da terra, né? Nada contra os músicos de fora. Eu acho que todo mundo é justo pelo que conquistou, né? Agora, a gente precisa ter um equilíbrio. Não pode valorizar só o músico de fora e esquecer o músico da terra. Então, essa audiência pública é muito importante. Quinta-feira, às 14h, na Câmara Municipal.
3: Inclusive, Cícero, salvo engano, há uma lei municipal que obriga, né, digamos assim, a prefeitura contratar, digamos assim, 50% de atrações locais, né, ou é 70%, não me recordo. Mas há essa lei aqui em Maceió que obriga, né, o gestor municipal contratar o músico local aqui em Alagoas.
4: Existem legislações que lamentavelmente não são cumpridas, né? Inclusive, na audiência pública, mas vai estar sendo discutido também esse PL do artista local, porque a intenção vai ser apresentado um projeto de lei, né? Essa audiência pública foi chamada pelo vereador Charles Ebert, né, que ele vai apresentar um projeto de lei onde os representantes da categoria vão lá analisar e, assim, com ideia de valorizar ainda mais o músico local, né? Que o músico local possa ser mais valorizado. Então, por isso que é importante uma audiência pública, porque quem vai decidir também os seus destinos é a própria categoria. Por isso que a gente faz essa convocação, né? E por isso a importância da audiência pública, não é uma imposição, a lei é essa, né? É como algumas leis já foram feitas aqui, sendo impostas. Essa não, vamos discutir, né? O que é melhor? A categoria dá opinião e ali, em consenso, poder sair uma legislação que beneficie efetivamente esses profissionais.
3: Verdade. Tá ok, Cícero Filho, superintendente regional do trabalho aqui em Alagoas, falando, né, sobre esse evento que começa amanhã, vai até sexta-feira, né, com diversas temáticas, palestras, oportunidades para aquela pessoa que está desempregada poder trabalhar. Então, é importante você participar. Tem algum telefone, tem algum Instagram para dúvidas, para tirar informações, mais detalhes, Cícero, ou não?
4: Não, é só ir lá na Praça Deodoro, sexta-feira, 29 de maio, e fazer parte desse grande evento.
3: Estarei lá, que eu sou trabalhador também, mereço aquele forrozinho, aquela cervejinha também.
4: Claro, né? Claro, Maílson Franco. No final, lá no você, o amigo Geraldo, né? João Mozinho, Natália, né? Natália, todos lá presentes.
3: Damião.
4: Pra gente comemorar esse encerramento do mês do trabalhador com esse happy hour lá.
3: Muito bem, tá aí. Cícero Filho, muito obrigado. É isso, meu amigo João Mozinho e Natália Barros. Volto com vocês aí no estúdio, encerrando a minha participação de hoje, marcando um novo encontro para amanhã com mais informações, prestação de serviço, utilidade pública e reportagens aqui pelas ruas de Maceió. Eu sou Maílson Franklin e trabalho ao lado do Geraldo Salgueiro. Volto com vocês aí no estúdio.
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2: Convite aceito, viu? Cícero Filho, superintendente, superintendente do trabalho aqui no estado de Alagoas, promovendo esse super evento, né, em parceria com o Sistema S, com o Sistema Comércio, enfim, todo mundo presente aí, prestigiando a Semana do Trabalhador aqui no estado de Alagoas, na nossa capital, Maceió. E falando em trabalhador, Natália Barros, o presidente da Câmara, Hugo Mota, ele anunciou uma transição de um ano para a jornada, né, 6x1, ou seja, parece que vai de fato, né, sair do papel a questão da escala 6x1 e as empresas terão um ano aí para se organizar de fato. Traz mais detalhes para a gente.
6: Isso mesmo, viu, João, ouvinte, o presidente da Câmara dos Deputados, Hugo Mota, ele anunciou ontem, durante uma entrevista coletiva, que o relatório final da proposta de emenda à Constituição, a PEC, que elimina a escala de trabalho 6x1, vai ter um período aí de transição de um ano para reduzir a jornada semanal de 44 para 40 horas. Segundo ele, o texto da proposta deverá prever a redução imediata de 2 horas na jornada após 60 dias da promulgação da PEC. Então, inicialmente, né, depois de 60 dias que for promulgada, já vai cair de 44 para 42 horas, já valendo aí essa redução aí da escala. E após 12 meses, essas outras 2 horas vão ser retiradas e aí vai completar, enfim, a transição de um ano. A gente vai ouvir agora rapidinho a fala do presidente da Câmara dos Deputados, Hugo Mota.
7: Depois dessa ampla negociação, da conversa com o presidente Lula, da conversa com o relator, se chegou à conclusão que o relator trará o texto logo mais, já fazendo, após 60 dias da promulgação da PEC, em sendo aprovada na Câmara e no Senado, porque nós temos que também aguardar a tramitação no Senado Federal, nós colocaremos no texto que 60 dias após a promulgação da PEC, nós já faremos a redução de 2 horas imediatamente. 2 horas imediatamente, 60 dias após a promulgação da PEC. E após 12 meses, mais 2 horas. Então a transição se dará dentro de um ano, não mais do que isso. Nós faremos a redução de 44 horas para 40 em um ano após essa primeira redução de 2 horas.
6: Tá aí, né, a fala do Hugo Mota, né, do deputado Hugo Mota, e aí ele explica rapidamente como é que vai acontecer essa mudança. E só um ponto importante, João, a gente já está quase terminando aqui o nosso programa, só quero dar uma passada rapidinho, que o fim da escala 6x1 aqui no Brasil pode beneficiar diretamente mais de quase 135 mil trabalhadores aqui em Alagoas. Isso são dados que foram divulgados pelo Ministério do Trabalho e Emprego ainda ontem. Segundo o levantamento, o número corresponde ao total de pessoas no estado que hoje atuam nesse modelo de jornada e que com a mudança passariam a trabalhar em escala 5x2. Os dados ainda mostram que Alagoas possui hoje 275.207 trabalhadores já inseridos na escala 5x2, o que equivale aí a 67,10% do total identificado. Então, significa que 32,90% estão atualmente submetidos à escala com apenas um dia de descanso semanal. E aí, houve esse levantamento aqui em Alagoas, vai ser, essa mudança vai beneficiar aí mais de 134 mil trabalhadores no nosso estado. João.
2: Ela será feita com esse projeto de lei sendo aprovado na Câmara, posteriormente no Senado Federal e depois promulgado pelo presidente da República, porque a sociedade ela precisa de adequações da nossa realidade objetiva. E, objetivamente, as pessoas estão sendo escravizadas no seu cotidiano. Natália Barros, muito obrigado pela sua presença aqui no dia de hoje, mais um dia de muito trabalho, muita apuração, nosso querido Damião Santos, o Bitoca sempre na técnica, aqui nos auxiliando, o Maílson Franklin, sempre direto das ruas de Maceió, junto com o Geraldo Salgueiro, a Ana Luísa Leão e a Júlia Azevedo nas redes sociais, muito obrigado a todos vocês, e vamos marcar, né, um compromisso com a nossa audiência para estarmos juntos amanhã, às 7 horas, aqui no Jornal da Manhã, pela Jovem Pan, em 100,7.
6: É isso aí, se Deus quiser. João Mozinho, muito obrigada pela companhia, você, meu querido ouvinte, vamos embora, terça-feira tá só começando, tá começando um dia chuvoso aqui, mas a gente segue firme e forte, amanhã a gente se encontra novamente às 7 horas da manhã, tchau, tchau.
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8: A Jussara pergunta: Caribé, estou com virose, mas não quero parar os treinos. Posso fazer normalmente? Olha só, Jussara, o ideal é que você não faça seus treinos se você não estiver 100% saudável. Por quê? Se você está com a virose ali, o seu corpo está trabalhando para combater o vírus, ou seja, seus soldadinhos de imunidade já estão ali lutando para te restabelecer. E o exercício físico, quer queira, quer não, apesar de super benéfico, ele é um estresse para o organismo. É um estresse programado, claro, com começo, meio e fim, né? Intensidade, volume, tudo planejado. Mas o seu corpo se estressa no momento da atividade. No pós-treino é onde você vai colher os frutos através de boa alimentação, de descanso e toda a restauração celular que é feita no pós-treino. Então, se o seu corpo já está lutando contra o vírus, ele vai lutar também contra o short de exercício e isso faz com que a sua imunidade baixe ainda mais. Por isso que não é recomendado. Então, a minha dica é que você se recupere, fique 100% e volte com tudo para os seus treinos quando você estiver aí totalmente de boa. Belezinha? Eu sou Fabrício Caribé, vamos embora cuidar!
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Imagine Texans, a melhor da semana. Super sucesso aí, ó. Country Music na programação Jovem Pan número 1 do Brasil. Muito bom dia pra você.

100.7, bom dia Maceió, daqui a pouquinho voltamos com muito mais. Vem aí uma hora de música sem intervalo comercial, uma atrás da outra pra você curtir na melhor programação do seu rádio. Transição boa, é que vem pra...

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0: 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Bom dia, Maceió. Sejam bem-vindos à sua Jovem Pan nos 100.7. Por aqui tem o Maurício Gober com você nessa super terça-feira, 26 de maio, hein? Vamos embora? Então dá um gás, aumenta o som e vamos curtir música boa aqui na Pan. A número 1 do Brasil.
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0: Uma atrás da outra no ar pra você aqui na Jovem Pan. E música bonita, boa pra você com Olivia Dean e Sam Felder. Raymian 98, bom dia.

0: 9h28 e a Polícia Civil de Alagoas investiga um esquema de venda de atestados médicos falsos que utilizava o nome da unidade de pronto atendimento UPA aqui no bairro Trapiche da Barra, em Maceió, além dos dados de uma médica prestadora de serviço da unidade. Os documentos eram comercializados por meio do grupo de WhatsApp e pagos via Pix, com valores em torno de R$ 40. Segundo a direção da UPA, os golpistas utilizavam indevidamente o nome do profissional, o endereço da unidade e o número do Conselho Regional de Medicina, CRM, para dar aparência de autenticidade aos documentos falsificados. Após tomar conhecimento do caso, a unidade registrou boletim de ocorrência e acionou as autoridades competentes. Mais informações a qualquer momento na número 1 do Brasil. Você continua aqui, ó.
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encerrando aqui uma hora de música sem intervalo comercial, o som do Rapa. Anjos pra você. Também você curtiu o som do Doja Cat com Say So, Billie Eilish com A Bit of Fire, Maroon 5, Girls Like You, The Weeknd, Hellstyle, Ray Cyrus e uma pancada de música boa aqui no Uma Hora de Música, uma atrás da outra, Jovem Pan, que volta a qualquer momento. Então fica ligado com a Jovem Pan e daqui a pouquinho você confere novamente na programação uma atrás da outra. 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
3: Conexão tá de volta aqui na Pan. E depois de uma longa parceria de nada menos que 15 anos, um dos maiores astros do pop internacional está oficialmente sem gravadora. Estamos falando de quem? Ed Sheeran, que decidiu encerrar de forma amigável o contrato com a gravadora Asylum, um dos selos controlados pela Warner Music. Mais informações sobre o futuro de Ed em breve aqui no Conexão. E falando em gravadoras, nesta quinta, a Universal Music irá abrir as portas para fãs e jornalistas de todo o mundo para uma avant-première de The Boys of a Dungeon Lane, o mais recente álbum de inéditas de Paul McCartney. No Brasil, a festa para esse grupo VIP aconteceu em São Paulo, no The Cavern Club. 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
1: Vamos nessa então, conferir aqui as 10 mais pedidas da programação Jovem Pan. Para você que tá ouvindo a gente no carro, no busão, no táxi, na van, no aplicativo, em casa, no trabalho, na rua, no centro, no shopping, nas clínicas, aonde você estiver, o nosso muito obrigado. Vamos conferir aqui as 10 mais? Vamos nessa!
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0: A número 1 do Brasil, você curtindo aqui as mais pedidas, Jovem Pan. E é claro que você tá curtindo o som que arrebenta, né? Claro, o som do BTS, 8ª posição, Slam. Olha, os caras do BTS acabaram de ganhar aí, ó, super premiação como artista do ano na America Music Awards 2026, cara. Venceram. É o grupo aí, o artista do ano, BTS, que vai estar aqui no Brasil. Confira.
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3: A Jussara pergunta: Caribé, estou com virose, mas não quero parar os treinos. Posso fazer normalmente? Olha só, Jussara, o ideal é que você não faça seus treinos se você não estiver 100% saudável. Por quê? Se você está com a virose ali, o seu corpo está trabalhando para combater o vírus, ou seja, seus soldadinhos de imunidade já estão ali lutando para te restabelecer. E o exercício físico, quer não, apesar de super benéfico, ele é um estresse para o organismo. É um estresse programado, claro, com começo, meio e fim, né? Intensidade, volume, tudo planejado. Mas o seu corpo se estressa no momento da atividade. No pós-treino é onde você vai colher os frutos através de boa alimentação, de descanso e toda a restauração celular que é feita no pós-treino. Então, se o seu corpo já está lutando contra o vírus, ele vai lutar também contra o short de exercício e isso faz com que a sua imunidade baixe ainda mais. Por isso que não é recomendado. Então, a minha dica é que você se recupere, fique 100% e volte com tudo para os seus treinos quando você estiver aí totalmente de boa. Belezinha? Eu sou Fabrício Caribé, vamos embora cuidar!

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1: Opa! As mais pedidas da programação Jovem Pan, sétima posição, eles. Ele, né? Benson Boone com Beautiful Things. Katy Perry, Rua rolou por aqui também. O som do BTS. Os caras conquistaram o maior dos prêmios aí. E com certeza é, foi eleito, né, o melhor artista masculino no American Music Awards 2026, cara. Detonaram. E você, claro, ligado com a número 1 do Brasil, fica por dentro de tudo. Do cenário musical mundial também aqui na Jovem Pan. Olha, depois do intervalo tem mais. Tem o segundo bloco das mais pedidas. Com a sexta posição, pedido do 20, flash mais pedido e por aí vai, tá bom? Fica ligado com a Jovem Pan. Vamos ao intervalo. Voltamos com muito mais pra você. 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A gente volta já.
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1: Vamos nessa, de volta com você aqui na sua. 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

0: A número 1 do Brasil, hein? Que massa, bom demais curtir com você. As mais pedidas da programação Jovem Pan. Quarta posição, Sabrina Carpenter, Manchild. Na Rádio Jovem Pan, 10h49. Agora tem o Flash.
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0: Bruno Ninho, I'm Just Mine, fechando mais uma super edição do nosso O Melhor, as mais pedidas da programação, Jovem Pan, primeiríssimo lugar, Bruno Mars, segunda posição, tivemos o Alex Warren com Ordinary, terceira posição, Olivia Dean, e claro, o Flash mais pedido, Dido, Thank You, a gente volta já já com muito mais, não sai da Pan!
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0: Daqui a pouquinho tem essa aqui inteirinha pra você, ó. Lula, Young, Messi, na Pan. Ó. Essa sonzeira aqui pra você ligado com a número 1 no Brasil. Em casa, no carro, no táxi, na van, no transporte por aplicativo. Valeu sempre pra você na Cruz das Almas ligado com a Jovem Pan.

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1: Conexão de volta aqui na Pan, o rapper canadense Drake não tem do que reclamar, hein? Após ficar longe da ação por 3 anos, ele agora pode comemorar a entrada de seus 3 álbuns no Top 10 da Billboard e de forma simultânea, pela ordem, Iceman, Habit e Man of Honor ocupam agora os 3 primeiros lugares das paradas norte-americanas, algo que jamais aconteceu desde a inauguração da revista em 1956. E após vencer uma batalha judicial que durou mais de 15 anos, Shakira recebeu mais uma excelente notícia da corte espanhola. Além de ser absolvida por fraude fiscal, a estrela mais famosa da história do pop colombiano ficará com os $64 milhões que foram depositados em juízo lá em 2011. Nada mais do que justo. 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
2: Opa, estamos de volta com você aqui na Jovem Pan, número 1 do Brasil, nos 100.7. Nessa super terça-feira, dia 26 de maio, parcialmente nublado na capital lagoana, com pancadas de chuvas em algumas áreas na capital. E é claro, também no interior, hein? Obrigado com a número 1. Onze, continua o nosso Manhã da Pan. Agora sim, o som dela. Falei e ela tá aqui com você.
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novidade na programação Jovem Pan, somos Detonautas, Radio Love, na Rádio Jovem Pan, hein? 11h25, tem música boa pra você curtir, aqui na Rádio do Brasil, Jovem Pan.

0: Post Malone na programação Jovem Pan, no nosso Manhã da Pan desta super terça-feira. O som também do som do Benson Boone com Mythical Medical e Detonautas. Radio Love, uma super novidade na programação Jovem Pan. 11h32 e uma operação da Força Integrada de Combate ao Crime Organizado em Sergipe teve desdobramento em Maceió na manhã desta terça-feira, dia 26. A ação investiga uma organização criminosa suspeita de tráfico interestadual de drogas e lavagem de dinheiro, que teria movimentado cerca de R$32 milhões entre 21 e 2025. Ao todo foram cumpridos 11 mandados de prisão temporária e 14 de busca e apreensão, além de ordens de bloqueio de bens e ativos financeiros. As medidas foram autorizadas pelo Tribunal de Justiça de Sergipe. As ações ocorrem simultaneamente em 5 estados: Sergipe, Alagoas, Bahia, Minas Gerais e Paraíba. Em Alagoas, os mandados foram cumpridos em Maceió. Mais informações a qualquer momento.
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0: Vamos com você aqui na Jovem Pan, número 1 do Brasil, 100.7. Jovem Pan. 11:36.

0: coisa.
1: Boa.
0: Ed Sheeran, Six Feet Under, Dua Lipa, Daft Punk, Pharrell Williams, Taylor Swift, Opa Light, passaram por aqui. Um grande abraço pra você. Vem a galera do Pânico. Depois tem Planeta DJ, o grande Alex. Programação musical recheada pra você na sua tarde, aqui pela sua Jovem Pan. Tá bom? Fica ligado, Pânico. Vem aí, tchau.
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1: Luz do Amor, como é que vocês estão? Tudo bem com vocês? Estamos de volta, mais um alucinado programa Pânico pelas astutas plataformas da Jovem Pan. Sejam bem-vindos ao programa tão bem governamentado, bem governado como o estado do Rio de Janeiro. Alerta geral, surto de ebola na África. Será que chega no Brasil? Para falar desse assunto, para deixar a população completamente medrosa, aqui temos Datena Gordaça e Olavito de Carvalho. Com você, professor. Diga, próprio.
2: Eu já falava disso, pessoal. Alô, pessoal. Eu já falava disso.
3: Eu disse, porra, o Santos vai cair, porra. Não, porra. Alô, pessoal.
2: Alô, pessoal.
3: Vocês estão bem, seus pedalitos?
2: Seus pedalitos.
3: Estão com medinho do ebola, seus boticos de frango? Isso é história de socialista pederasta, porra. Eu tô avisando tudo isso desde 1700 e metiolate, tá certo? Isso é pra deixar a população em pânico, cacete. Minha vontade é enfiar uma ebola nos fundilhos desses comunistas de iPhone, porra. O Brasil tá numa situação tão ferrada que nem o ebola quer vir pra cá. Se o ebola vier pra cá, ele vai ser taxado, porra. Aí vai ser outra coisa. O Brasil tá tão lascado que nem as doenças querem vir nessa porcaria. Agora vocês me dão licença que eu vou treinar com o Gabriel Ganley. Agora vai lá a curva do Cine Magal. É contigo, meu filho.
4: Ah, vai te catar, ô velho louco. Fala, ô Emílio Surita.
1: Fala, Datena.
4: Tá bom, não? Como tá a audiência aqui? A audiência tá boa, não?
1: A audiência está parca.
4: Tá parca, é?
1: Parca.
4: Tá complicado, acho que pra todo mundo, pra mim. Eu não sei se vocês estão sentindo também, mas às vezes eu vejo que o pessoal não tá muito ligado na televisão, não, mas não é esse o problema. Gerrinho, você tá bom?
5: Tudo bem, sogrão.
4: Tudo bem?
5: Tudo bem.
4: Bela festa.
5: A audiência é baixa, sogrão, mas de muita qualidade.
4: Bela festa de aniversário, viu? Ah, gostei bastante.
5: Filha que produziu.
4: Negócio seguinte, esse negócio de ebola aí... Tá complicado comigo ou não? O número de infectados é menor do que o número da minha audiência. Peraí, ô Gueré. Você tá de brincadeira comigo que eu tenho que ler essa barbaridade? Cadê o Derrite, velho? Cadê o Nico? Cadê o João de Deus também, hein? Deixa o ebola pra lá e vai atrás do vocado, velho. Vai atrás de quem roubou os velhinhos, hein? Daniel Zuckerman. Tá acordado ou não? Roubaram a sobrancelha do Zuckerman. Vocês estão de brincadeira comigo. O Brasil tá mais ferrado que o time do Vasco do Santos também, hein, Alba?
6: É isso mesmo.
4: E a bola é o meu ovo esquerdo. Vai, Emílio, que eu vou tomar uma maracujina porque a audiência tá caindo e isso me deixa nervoso.
1: Muito bem. Vamos agora a ela. A agenda do melhor stand-up comedy do Brasil. No meio, ele é conhecido como Balofinho do Riso. É o nosso morgadinho, Rogério Morgado.
7: É.
8: Nossa, gente. Negócio é o seguinte. Quem que é?
7: Rocambole. Quem é esse Rocambole, hein? Uma hora dessa.
8: Para. Negócio é o seguinte. Rocambole.
7: Toda
8: quarta-feira tem um morgadão aqui em São Paulo. 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
1: Boa, Morgadinho.
8: Tamo junto.
1: É isso aí, o Fábio Gueré, você vai estar onde, meu querido Guerezito?
6: Emilhão, Zona Lost, na Penha, nessa sexta-feira, Centro Cultural da Penha, showzaço por lá. Bora lá fazer aquela bagunça maravilhosa. Entra lá no arroba Fábio Gueré, tem todas as informações bonitinhas pra vocês. E segue também, arroba Fábio Gueré. Bora lá, Emilhão, é nóis!
1: É isso aí, temos aqui o Marcelo Pilon de Limeira, vejam vocês.
8: Ah, grande Pilon.
1: Grande Limeira, Samuel Félix aqui, temos também o Felipe Teles.
8: Opa!
1: E um simples Robério.
8: O Robério,
1: Chegou aquele momento de homenagear quem já teve sonhos sapecas com o nosso Propró Maravigold. Chegou o momento de quem aprecia nossa capacidade de falar bobagens. É hora de nossa audiência. A Majestade.
9: A Majestade de hoje é muito chique e refinada. A mulher é assessora em comércio internacional, casadona e moradora de Santo André. Ela adora viajar e dar umas boas cavalgadas e ainda curte o nosso programete. Palmas para Milna Oliveira Trentin.
1: Ó, Milna, ó, Milna. Fala, Milna.
10: Boa tarde, pessoal. Milna.
1: Tranquila?
10: Não, tô nervosa.
1: Por quê? Marido ali, ó. O boizito. Até... Olha lá, ó. O boi dele. Boi. Como é que ele chama? Como é
10: Daniel
1: que ele...
10: Trentin.
1: Fala, Daniel. Obrigado aí por ter vindo, tá? Que casal lindo, hein?
8: Opa!
1: Não obrigada. É? A mulher muito linda.
8: Para o rapaz.
1: É, você sabe que é um prazer recebê-los aqui. Você quer falar alguma coisa? Quer mandar em alguma coisa? Quer tirar alguém do programa?
8: Escolhe.
1: A Majestade serve para isso mesmo. Isso. É uma pessoa que manda aqui na programação.
10: Exatamente. Primeiro quero agradecer a oportunidade de representar a audiência de vocês. Sou fã do programa desde a época da televisão. E agora estou realmente nervosa de estar aqui, né, com vocês pessoalmente. O Samidana já tive numa palestra dele. Sensacional.
5: Muito obrigado.
10: Então, muito obrigada pela oportunidade.
1: Ele é engraçadão na palestra? Tipo aqui ou não?
8: Ele dança.
10: Né? Não,
1: lá ele fica sério,
10: ele
1: né?
10: É sério,
1: eu sei.
8: Lá ele não vai medicado.
5: É só não pagar bem que eu fico sério.
1: Ele vai medicado na palestra, toma lá uns barbitúricos.
8: Fica chapadão.
1: Doidão?
10: Não. Muito obrigado.
5: Muito obrigado.
1: Quanto custa a palestra, Samir?
8: Saminho Malandro.
5: Depende do lugar, né? Porque depende do deslocamento.
1: Entendi.
8: Na Praia Grande.
5: Na Praia Grande é barato. Sem conto.
8: Gesso! Não, tô falando que você é super valorizado.
1: Você sabe que eu tava vendo o cachê. O cachê na Folha de São Paulo. O cachê da Virada Cultural.
8: Vocês viram os cachês? É bom.
5: Público,
1: vocês viram os cachês da Virada Cultural? Eu achei um absurdo.
5: Eu vi.
8: Bom, ninguém
6: vocês
8: me contraviram?
6: Posso falar uma coisa?
5: Não vi, não vi.
6: Se você quiser, pode perguntar pra mim ou pode perguntar pro Morgado por que a gente não faz mais.
8: Por quê? Porque não é.
6: Porque, tipo assim, o cara recebe nada, cerca de 200 mil reais pra contratar uma galera e aí chega pra gente, dá 500 reais e fala assim: olha, é bom aí pro seu trampo.
8: É o caro mesmo.
5: 700 mil.
1: 700 mil o Péricles ganhou.
5: Péricles é o maior.
1: É o gordaço.
8: Pericão?
1: Não, mas tá com. Mas não tava doente?
8: Comida no camarim? Não,
1: ó, Tiaguinho. Tiaguinho, 638 pau. Luísa Souza, 636. Seu Jorge, 500 conto. Joelma, 500 pau. Mano Tchau. Mas por que tão...
8: Mano Tchau. O Mano Tchau só faz show na Virada Cultural. É. Ele não faz show. Eu juro pra você. Ele
6: vem
8: pro Brasil, ele
1: Alexandre
8: só vem só no
1: Pires. Gustavo Mioto.
8: Quanto que é o Picles?
1: Grande o Picles é 450. Mioto, 400. Michel Teló, Michel, 367.
8: Michel Loló.
1: Quem é Dilcinho?
8: Dilcinho é do funk.
6: É do não é do samba?
1: 350 samba. Pau. Israel e Rodolfo, 350
5: são
1: pau.
5: São os 10 mais.
8: Os cachê... Porra. Esse é uns cachê normal. Pô, agora...
1: cachê no normal.
5: O problema é que com dinheiro público. 300,
11: calma aí, 700?
8: Não, 700.
11: É, 700. Pô, mas daí o Periclão faz o quê? Ele pula na galera.
1: Que
11: pula,
1: bom, mas choveu, foi um fracasso.
11: Capoeira.
1: Foi um fracasso, não foi? Foi um fracasso?
6: Não, foi legal.
1: Foi legal, foi? Você foi?
6: Não, os palcos principais, eu não fui, mas os palcos principais foram bons.
11: Ah, tá.
8: Ah, tá.
5: Aqui não tá escrito.
8: É o valor total, então?
5: Aqui
8: não tá escrito.
5: Aqui tá escrito que só Luiz Assonça fez dois
11: show.
5: Não, eu tô na Veja, vocês estão no estádio.
11: Você não leu.
1: É uma grana boa.
6: Mas eu acho que ele fez dois, não foi?
5: Mas também não
1: e
5: tá.
1: Vou dizer uma coisa pra você. Não tem nada de cultural aí nessa virada.
6: Só o nome.
1: É. Cultural seria o quê? Orquestra Sinfônica? Esse.
11: Banda de pífano de Caruaru. É,
1: claro.
11: Trovadores urbanos.
1: Um cantor de ópera.
11: Isso.
1: Uma coisa assim.
11: Poeta.
1: Mais poesia, elite, né? Poesia.
11: Um Adrilles recitando. Nossa.
1: Meu Deus. Na Praça da Sé.
5: Aí justifica.
11: Um molequinho aleijado que pinta com o pé.
1: Muito obrigado pela sua participação. Você quer mandar um beijo pra alguém? Quer falar de algum negócio?
5: Quer xingar alguém?
1: Quer ser cancelada?
10: Não,
1: só falar uma besteira que a turma tá atenta.
6: O que você acha da Virgínia?
10: Eu não gosto da Virgínia.
1: Não gosto
10: da Virgínia. Eu acho que eu sou uma das poucas mulheres que não acompanha ela. Pra mim,
1: mas por que você não gosta dela?
10: Eu acho meio futilidade, né?
1: É, com aquelas... negócio de maquiagem, né?
10: Não que eu não goste. Os produtos dela são de qualidade, mas a pessoa em si, eu não sigo. Pra mim, eu não fico a par do que tá acontecendo na vida dela.
1: Entendi. Eu também não vejo.
11: Não.
1: Você vê, graças
11: a Deus. Eu vejo todos os dias o que a Virgínia posta.
1: Sério?
11: Pelo amor de Deus, é entretenimento.
1: Pelo amor de Deus, você. Não, falando sério agora. Não vem com brincadeirinha.
11: Não, sem brincadeirinha.
1: Hoje eu não tô pra brincadeirinha.
11: Então, também não tô. Vou falar o que eu acho.
1: É sério?
11: É sério.
1: Então faz cara de sério e fale seriamente.
11: A Virgínia, ela faz um trabalho pro entretenimento e os jornalistas que são militantes querem cancelar ela e eu vou trazer na resenha todas as atualidades, inclusive
6: isso aí.
11: A sacanagem que fizeram com o nosso amigo Thiago Leifert. Ponto.
8: Ah, é.
6: Mas sério, ele respondeu.
11: Podem não gostar dela, mas ela tá fazendo a função dela do entretenimento. Se você não quer, como você, não siga.
8: Ninguém é obrigado a crer.
11: Ninguém é obrigado a crer. Agora
1: que ela vai transmitir o jogo.
11: As pessoas têm...
1: Ela vai transmitir o jogo?
11: Não vai transmitir. Ela foi contratada no programa. Olha essa aqui. Incrível.
1: Ah, do programa do Hulk.
11: Da Bolsa Família, mega bacana, bicho. E ela vai fazer a reportagem. E aí o jornalista.
8: Você vê como o mundo não gira capota, né?
11: É. Aí
8: a marreta nela agora.
11: O Juca, o velho bom Juca Kifuri.
5: O Juca Kifuri.
11: Tá doendo, tá doído com o Thiago Leifert, com a turma da Globo, porque estão falando que os jornalistas que trabalharam a vida inteira e têm um diploma, isso daí é uma sacanagem com eles. Só que.
1: Daqui não precisa mais de diploma para ser jornalista.
11: Então, nossa, cara.
1: Já caiu.
11: Ela
1: caiu.
11: Quem dá mais engajamento na rede social? O Juca Kifuri ou a Virgínia?
6: A Virgínia.
11: Falar business.
6: Virgínia.
11: Business.
1: Tá.
11: Virgínia.
8: Até credibilidade. Virginia.
11: Pronto. Então acabou.
1: Mas ela não entende nada de futebol.
11: Não importa.
5: Isso é um detalhe.
11: Não, ela não tá como comentarista.
6: Ah, mas atualmente a galera do futebol, principalmente os lacradores, também não entendem nada mais de futebol.
11: É só torcida. É só torcida contra.
1: Muito bem. Então, ó, tá vendo o que você causou aqui?
11: Aí, ó.
1: Você causou essa confusão aqui no programa Pano. Muito bem.
6: Pois.
1: Ó, eu vou passar aqui... Posso passar o seu e-mail? Com autorização do
10: por
1: seu marido,
10: favor.
1: Que nós somos muito machistas aqui.
10: O e-mail. Agradeço a oportunidade, né? Sou assessora em comércio internacional. Trabalho com importação e exportação, auxiliando as empresas e pessoas físicas também, né? Que a importação, ela também pode ser para uma pessoa física direta.
1: Entendi.
5: Você pode importar um carro, né?
10: Sim. Exatamente. Um carro, uma lancha, um helicóptero.
1: Mas da China não, né?
10: Sim, também.
1: Também, né?
10: Também.
1: Um usado da China não pode.
10: Então, usado você
1: via
10: pode
1: Paraguai.
10: Trazer, sim.
1: Via Paraguai. Via o marido Rio. Não, você vai via Paraguai, você pega o carro. Lá no Paraguai, você pode.
5: Você atravessar.
1: Não, você importa, pô.
11: Põe a caçamba.
1: Você vai lá, tira a cidadania Paraguai e importa o carro. Vem da China pro Paraguai. Aí você põe a documentação, uma vez a cada 6 meses, volta ao Paraguai. Carimba e fica com o carro aqui.
11: Ó, o rei do rolo.
8: Business, né?
11: O rei do rolo.
6: Boa, Emiliano.
1: Emiliano. Você gostou, gordão?
6: Já saiu o corte.
11: Dicas.
6: Já tá nas redes.
11: Dicas de rolo.
1: Você
11: desmonta o carro. Você desmonta.
1: Não é? Não pode?
11: Como sobreviver?
10: Essa alternativa.
1: Mas pode.
10: Veja bem.
1: Pode, não pode?
10: Poder. Pode. Pode. Mas assim, igual, para entrar carros usados no Brasil é só a partir de 30 anos, que são carros de colecionadores, sim, né? Carro zero, aí ok, você pode trazer. Então aí a gente está Estados Unidos, Europa. E eu, hoje o que está em alta são os carros antigos, né, para colecionadores.
1: Sim, mas aí já é aquele outro tipo de carro. Estou falando um carro seminovo.
5: Para usar.
11: Pô, mas é legal se você quer fazer Uber. Exatamente.
1: Agora, eu vou falar um negócio para você. Mais de 350 empresas picaram a mula e já estão no Paraguai.
11: Sim.
1: A mulher da Lupo falou que eles já estão faturando 15%, saiu hoje essa notícia.
5: Sim, não.
1: 15% a mais e agora vão aumentar a produção no Paraguai e o Brasil vai ficar para trás.
8: Parabéns aos envolvidos.
1: Anotem bem
5: mais
1: isso aí.
5: Mais uma vez,
1: ó.
5: Agora perdemos para o Paraguai.
1: Não é isso? Você que domina.
10: A carga tributária no Brasil está cada vez pior. Esses dias eu tenho um cliente que ele importa máquinas de embalagem a vácuo, que é a Celovac. E eles pagavam 12,60 do imposto de importação. Do dia para a noite, numa canetada, foi para 20%.
1: Que foi
10: e efeito cascata, né? Não
1: que,
10: é...
1: que foi em 23, foi a lei do Lula.
10: Exato.
1: Por isso que a Lupo saiu daqui. Certo. Em 23, o que aconteceu? O Lula, ele está viajando muito.
11: Tá.
1: Ele tem muito ministério tem muito lugar.
11: Muito chapéu.
1: O professor Samidana me ensinou o seguinte: ele falou, Emílio, quando ele está sério.
5: Sim, não quando eu estou gracinha.
1: Isso, quando ele está gracinha é insuportável, mas quando ele está sério, ele me puxou no canto.
11: Pena, aguenta.
1: Ele me puxa no canto e fala o seguinte, olhando assim, ó, com testas francesas, fala: Emílio, presta atenção no que eu vou te falar agora. O governo não produz nada. O governo tira o seu dinheiro e dá para o outro. Aí o que aconteceu?
11: O quê?
1: O governo estava gastando muito. E o governo nosso precisava de dinheiro. Ele fez o quê? Enfiou imposto, tirou vantagens que as empresas tinham aqui no Brasil. A Lupo é uma delas. Aí a senhora da Lupo, que eu não sei o nome.
11: Senhora Lupo.
1: Que é a senhora Lupo.
5: É a fundadora, eu acho.
1: Picou a mula, saiu de Araraquara.
5: Eu a conheço.
1: Pegou e foi para o Paraguai. E agora está feliz da vida
5: no Paraguai. Liliana Alfiero.
1: Isso. Boa, Liliana. E agora está feliz da vida no Paraguai, porque lá no Paraguai eles estão tratam bem os empresários.
11: Boa.
1: Falei bobagem?
10: Não, está exatamente certíssimo. Certíssimo.
5: É, por exemplo, tem uma pergunta. Você quer trazer uma máquina, sei lá, uma máquina que custa $2,000 lá. Quanto, então, vamos arredondar para R$10,000 lá. Aí tem o frete, não sei o que lá. Quanto que vai chegar aqui, mais ou menos?
10: Normalmente, eu sempre quando os meus clientes me perguntam isso, eu normalmente jogo de 120% a 150% em cima. Porque o que acontece? A carga tributária brasileira, ela é muito alta e ela é cascata. Então, você não paga um imposto em cima do valor da mercadoria. É do valor da mercadoria, mais o frete, mais o seguro.
1: Mais o frete, como assim, cara? Gente, o cara põe imposto no frete, vai dormir.
10: Exato. E aí é cascata. Então, você começa pelo imposto de importação, aí você vai descendo um sobre o outro. Então você coloca o preço da mercadoria, mais o frete, mais o seguro, mais o primeiro imposto. Aí você calcula o segundo imposto. E assim vai indo.
5: Putz, é, ou seja, 10 mil lá, Emílio, chega pro cara revender a 30 mil.
11: Caraca.
5: Aí o cara vai pôr mais uma margem dele. Aí você fala, por que tudo tá tão caro aqui no Brasil? Por isso. E fica inviável.
11: É. E mesmo com os impostos, tem gente que ganha dinheiro ainda fazendo isso, trazendo o carro, por exemplo, uma Escalade, que é um carro que é muito caro lá nos Estados Unidos, o cara ainda ganha em cima.
10: Sim.
11: É, ainda vale a pena.
10: Vale a pena. Principalmente pessoa física, né? Então, você tem um sonho de ter esse carro. Em vez de você comprar aqui no Brasil, você compra lá fora e aí você economiza em torno de R$200 mil.
11: Olha lá.
1: Putz.
10: Que é a margem de lucro das empresas.
11: Eita,
10: aqui que
11: revendem
10: o automóvel.
1: E vou dizer uma coisa pra você, né? Se a gente for pensar bem, não tem... Para onde vai esse dinheiro, né, Sammy?
5: Nada.
11: Devolve para quem?
1: Não, não é? Porque tudo é ruim.
11: Chapéu
1: né?
11: novo. Serviço é ruim, saúde é ruim, segurança é uma porcaria.
5: Aumentou muito a carga tributária. Eu não senti melhora nenhuma nos serviços prestados pelo governo. Pelo contrário, os serviços melhores são aqueles que o governo não se mete.
11: Isso.
1: Muito bem.
11: Aula,
1: hein? Você viu que você deixou a gente triste, né?
11: Começou com a Virgínia.
10: Desculpa.
1: Você viu que você deixou a gente triste com esse choque de realidade.
11: A mãe do Steve.
1: A bigorna da realidade que a Milna trouxe aqui no nosso programa. Milna, muito obrigado por você ter vindo.
10: Obrigada a você.
1: Um abraço ao maridão também, muito obrigado. Prazer conhecer vocês. Eu vou passar aqui, ó. o canal da Milna aqui na é Milna. O cara tirou
10: Milna
1: na
10: Trentin.
1: Hora. Milna Trentin. Isso. Milna Trentin. Isso. Nas redes sociais, lá tem todo o caminho pro trabalho da Milna. Muito obrigado.
11: Boa, Milna.
1: Se obrigada. Você quiser participar, faça com uma... Que audiência fantástica.
11: Muito legal. Né? Falando sério, deu uma aula aí de empreendedorismo.
12: Boa, Milna. O cara tirou na hora.
1: O cara tirou na hora.
11: Na hora que vai divulgar, ele tira a Milna.
1: Ele tira.
10: Volta,
5: ele
10: por favor.
5: Ele treina pra isso. Volta a Milna aí. Ô,
10: volta,
5: Milna.
10: Volta,
1: é isso aí.
11: Mil e uma.
1: Que audiência. Aí, às vezes eu fico...
10: É,
1: eu...
10: Essa música era clássica na minha
11: adolescência. Milna.
10: Ainda tem umas amigas que elas vão pras baladas, quando toca, elas me mandam áudio.
11: Milna.
1: Oh, boa. Agora vamos falar de séries. Vamos?
11: Bora.
1: Vamos falar de filmes? Porém, a nossa audiência agora é de homens que fazem amor gemendo igual ao Chewbacca. Linhagem Geek com Homem-Aranha com a vitalidade de um frango de granja. Quem? André Alba.
11: Olha ele aí. O papi.
13: Linhagem Geek, Linhagem Geek. Linhagem Geek com Zé da Manga.
12: Zé da Manga.
11: Vocês são muito divertidos. Se inscrevam lá no canal da Linhagem Geek no YouTube. Aliás, eu vou pedir pra turma se inscrever no meu canal pessoal, que eu estou colocando vídeos lá. Isso, canalzinho André Only Alba fans. DM. OnlyFans.
1: Olha que estilo bossa nova. Por que você bolou isso?
11: Eu consegui renda extra. Esse é
14: o seu Uber.
11: Exatamente. É. Pagar a fralda.
5: Esse não precisa dividir com o irmão.
1: Põe aí, deixa eu ver.
11: Fralda e supermercado.
14: E é uma racha entre os irmãos, é isso?
11: Não, não tem racha nenhuma.
1: Peraí, deixa eu ver. Canal do André Alba nas redes sociais. Vamos fazer direito a propaganda. É no YouTube. YouTube.com/AndréAlba.
11: Isso.
1: Fala. Política. Política do Abaeté.
11: Muito bem feito.
1: Cuidado, menino.
11: Não, eu tô.
1: Cuidado, menino.
11: Tô no sapato.
14: Depois tem que ligar pro Durso.
11: Eu tô no sapato.
1: Cuidado, menino.
11: Eu estou tomando os devidos cuidados. Então você pode se inscrever lá. Inclusive, a pauta que o Zuzu trouxe do Thiago Leifert.
14: Você vai falar tudo.
11: É o nosso último vídeo lá. Então, pô, se puder dar uma força, André Alba DM. Acho que é só André Alba, você acha. Mas
1: qual é a pauta?
14: Que DM.
11: O último vídeo foi sobre o que aconteceu aí dos jornalistas com o nosso querido Thiago Leifert. Tudo o que aconteceu e principalmente com o Juca Kfouri, né? Esse é o último vídeo. Falando em polêmica, eu separei aqui.
12: Ok.
11: Olha que interessante. O Durso veio aqui ontem.
12: Veio.
11: Falando no
12: Sim.
11: Durso.
12: Sim.
11: Ele veio aqui ontem. E tem uma coluna do nosso querido Lauro Jardim.
12: Opa!
11: Que me chamou a atenção sobre o assunto que a gente estava tratando do decreto. Segundo a coluna dele, o governo fez um levantamento e eles, no levantamento, Morgadinho, eles colocaram que aproximadamente 4 bilhões de visualizações no YouTube,
12: certo,
11: são de canais misóginos.
12: Oxi.
11: Hã? É. Esse é o levantamento do governo.
14: Começou já.
11: Então assim, e aqui eu vou ler aqui pra vocês. O decreto assinado por Lula na semana passada pra reforçar a proteção de mulheres do ambiente digital, a gente sabe que é sempre um nome bonito, criando mecanismos de proteção às vítimas, teve como uma de suas bases levantamentos usados pelo Ministério da Justiça, mostrando que em março estavam ativos 123 canais explicitamente misóginos no YouTube brasileiro. Aí já começa uma coisa estranha, porque o que seria o canal explicitamente misógino? Porque a gente sabe que quando cai na narrativa ali de militante, obviamente aqueles que estão cometendo crimes reais, eles têm que ser punidos. Mas essa também pode ser uma questão interpretativa, né?
14: É
11: o
14: óbvio.
11: O que é o cara, o canal misógino? Porque assim, eu já tenho pouca experiência na internet. E o fato de você não gostar de um filme cuja protagonista é feminina já torna você misógino, dependendo da situação e do julgamento de quem tá falando.
1: Por exemplo, o Juca Kfouri. quando então, ele fala exato. Mal
14: Sim.
1: da jornalista, ele está sendo misógino?
14: Não, não, não, porque ele votou na pessoa certa.
11: É isso aí. Ninguém fala nada.
1: Não, mas aí é uma questão de gosto.
11: Não,
1: é
11: interpretação. Quando não, é da...
1: Misoginia é você odiar a mulher.
11: Isso. É isso.
1: Você não pode Sim. nem ver na frente. Ai, não!
11: É isso aí. É
1: o que não!
11: Ui!
1: Isso é misoginia.
11: Ai, que nojo.
1: É isso.
5: Que nojo.
1: É isso ou não?
11: Que nojo.
5: É isso aí. É você ter raiva, ódio a mulheres.
1: Isso. Né? Pelo menos é isso que diz no Aurélio.
11: Sim.
5: No Aurélio.
1: Agora não sei, mas eles mudam tanto as...
11: Mas eu tenho uma definição aqui, você está correto.
14: Vamos lá.
11: Segundo o dicionário, olha lá. Os dicionários definem misoginia como, abre aspas para o dicionário, aversão às mulheres.
1: É isso.
11: Nos dicionários em idioma inglês é definido como o ódio às mulheres e como ódio, aversão ou desconfiança das mulheres.
1: Sim.
11: É essa definição.
1: É que eles mudam a semântica, então qualquer coisa. Então, para você não discutir...
11: Certo.
1: É isso aí. Para você não discutir com uma mulher, ele faz essa lei criminalizando. Aí qualquer coisa que você fala, fala, não, você está sendo misógino.
14: Depende de que lado você está.
1: Você está sendo misógino
14: tudo.
11: Comigo. Você pergunta a hora para ela.
1: Entendeu?
11: É, subjetividade.
1: É isso aí.
11: E segundo este levantamento, né, do governo, tinham 4 bilhões de visualizações e 23 milhões de inscritos. Ou seja, eles já estão mirando ali.
14: Já está.
11: A mira, o sniper já está trabalhando.
1: Mas você acha que isso é importante?
11: O quê?
1: Importante. A turma indo pro Paraguai, porra. A Lupo tá no Paraguai.
11: Não, mas,
1: os caras mudando. O Paraguai virando o Brasil parado e o Paraguai virando o que era o Brasil há 50 anos atrás.
11: Não.
1: E a gente discutindo o Juca Kifuri com a mulher lá do coelho. O Brasil indo pro buraco.
14: É porque a gente ontem teve uma conversa muito séria sobre isso e é o que o Alba acabou de falar. Já estão mirando, já estão falando o que é errado com um nome muito bonito que ninguém gosta de ver, né? Então, já esses canais aí, você pode ter certeza que vão derrubar. Fica tranquilo.
11: E pior, sempre pra um lado só. Porque a moça lá que falou que ia... A outra lá...
14: É isso aí.
11: É normal, é tranquilo. Foi um elogio, né?
14: É.
11: Foi um elogio.
15: E aí tem contexto, né? Sempre quando
11: então.
15: É com eles, tem um contexto. Foi uma piada, foi um momento tropeço. Agora, dependendo do quem seja, aí pode aí... cortar o canal, pode tirar a monetização.
14: E é o que vai acontecer. Vou ficar tranquilo.
15: É, infelizmente, eu acho que é isso aí. Mas eu só estou repassando aqui para todo mundo ficar...
14: Isso aí, Alba.
15: É, de olho. Eu vou ficar principalmente, porque eu não sei se esse meu canal novo vai durar muito.
14: Grande momento.
15: É, não sei se meu canal novo vai durar muito, né? Grande momento. Mas vamos lá. É, vamos lá, dependendo da interpretação, obviamente, de quem vê. Saiu uma notícia boa, né? A gente agora vai saindo
1: então,
15: da
1: mas
15: da
1: você polêmica. Não completou.
5: A gente o quê? Não entendeu.
1: A gente não entendeu.
15: O quê? Não, eles estão monitorando. Eles Sim. dizem que
1: não,
15: tem...
1: Não, não, eu sei, mas do Juca aqui, do seu canal.
15: É, que o Zuzu
1: o
15: vai
1: O canal dele
15: série.
1: É... Entre lá agora.
11: Você quer abordar esse assunto? Que é muito bom.
1: O canal... Falar do canal. Do Alba. O canal do Alba com... Olha aí, ó.
15: Voltou. Paulinho Palpite.
1: Não, é youtube.com/... Canal do Alba.
15: Isso.
1: Canal do Alba, tudo junto.
15: Isso.
1: Então, entre lá imediatamente.
11: Agora, agora.
5: Senão você
11: agora,
5: vai ter um azar na sua vida.
1: Agora, para conferir o que ele falou. Que então, dá uma pincelada para gente aqui.
11: Se inscreva.
15: Política. Então, o que eu falo do canal são mais as pautas culturais, né? Por exemplo, isso que o Guedes citou, da menina do debate. É, e as pessoas, elas vão lá no meu Instagram, vão nos comentários também do próprio vídeo do YouTube e me sugerem os temas. Aí eu falei também do desabafo do Thiago Leifert, do jornalismo. Mais ou menos são esses dois vídeos agora que eu coloquei. E eles me pedem para ficar reagindo a algumas cenas de debate aí, que tem um tal, tem um bruxo que brigou.
5: Bateu,
15: mas aí,
5: que
15: bateu não sei quem.
5: Isso daí, mas não sabia quem era.
1: Ah, tem uns agora.
15: Tem uns.
11: Tá bom.
1: Isso às aí. Vezes os caras me põem em cima e fica um cara embaixo.
15: Isso aí mesmo.
11: Com a cara de chave.
1: Surita aí, ó.
11: O cara de quem prendeu o pau no zíper.
1: Põe aqui em mim, ele fica...
14: É isso.
1: Fica debochando. Você nunca fez nada pro cara... Você nunca fez nada pro cidadão. Nunca. Nunca. Você só tá aqui todo dia, duas horas, ao vivo, fazendo programa. Aí você fala alguma coisa, aí aparece alguém. Aí ele divide a tela.
14: Isso.
1: Ou ele em cima e você embaixo. Aí você fica falando, que nem um bobo, falando alguma coisa, e ele fica embaixo.
14: Fazendo cara de bosta.
11: Cara de indignação.
15: E não fala nada.
11: Posso falar?
1: Entendeu?
11: Posso falar
1: muito
11: coisa.
1: Bom. É só isso que você tá fazendo.
15: Fala nada.
1: Você não vai fazer isso, não.
15: Não, não, eu não
11: só essa explicação
15: não.
11: que você deu agora já vão usar.
1: Sim, Claro.
6: E posso falar, claro. Tem cara que ganha quase 50 pau só fazendo isso, velho.
1: Ah, eu vou falar pra
6: você. O mundo
1: você.
6: Está perdido.
1: Eu preciso me consultar com o Dr. Isaac Efraim.
6: Ele é bom.
1: O Dr. Isaac é o único que pode me explicar por que, que a sociedade está...
5: Virou isso.
6: O que aconteceu, né, velho?
1: Em
6: qual momento aqui?
5: Tá, ajuda a gente. Carro voador.
1: Nossa senhora. Isso, carro voador e a gente...
5: Tanta
1: coisa boa, né, professor? Vai lá, Albeta.
15: Bom, a gente tem aí a ressurreição de Cristo, tem uma nova data de estreia. Antes teríamos os dois filmes muito próximos, aí cerca de um mês de diferença, agora não vai ser mais assim.
5: Não.
15: A ressurreição vai ser em maio do ano que vem, né? Não, em março, dia 26 de março de 2027.
6: Espera a Páscoa.
15: E o outro só em 2028. Eita. Essa foi uma decisão do estúdio, aí a gente vai saber depois. E também tem a primeira foto oficial do Jaakko Ottonen, aí de... Que ele é finlandês, e aí tem a primeira foto dele oficial de Jesus Cristo, ele que vai substituir o nosso querido Jim Caviezel, que agora tá fazendo o Bolsonaro.
6: Como o cara é bonito, velho.
15: Então, e aí tá tendo uma grande discussão na internet de um Jesus finlandês. Agora, de repente, todos os progressistas estão ocupados com a fidelidade.
6: Meu Deus, tá brincando.
15: Com a fidelidade, porque tem
6: eles nem ligavam pra ele.
15: Então, aí tem aquela questão...
6: A Helena de Troia pode. Jesus não.
15: É isso aí. Ah, é isso aí. A Helena
6: eu
15: pode
6: mandar... Eu colocaria a menina que vai fazer Helena, eu colocava ela de Jesus e ele de Helena.
15: Então, esse é um dos filmes mais prometidos pro ano que vem, Dedê. É um filme que provavelmente vai fazer bilhão, mas numa velocidade muito boa. E o Mel Gibson continua, as filmagens foram encerradas e estamos aguardando aí o trailer do Novo Paixão de Cristo.
6: Esse é o Jesus, velho. Maria Madalena tem que ser a Sidney Sweeney, senão não combina, velho. Que Jesus lindo, mano.
15: É muito bonito
6: lindo!
15: Mesmo.
6: Quero ver ateu agora.
15: Vamos ver como que vai ser essa produção. Mas essa é a primeira, é a primeira foto divulgada oficial. Bom, eu acho que é no final do mês a gente vai ter a Supergirl, que é a Millie Alcock, né? Que é o universo compartilhado do James Gunn. E ela deu uma entrevista, Morgadinho, falando... É impressionante, né? Eles conseguem estragar...
5: É inacreditável.
15: Consegue deixar qualquer um sem vontade de ver o filme. Porque é o seguinte, ela deu uma declaração falando que... Não assistiu nenhum filme de super-herói das mulheres. Não, se ela não assistiu, é porque não são bons. Ela já começa bem.
6: Ela é o parâmetro, se é bom ou não?
15: É isso aí, ela já começa bem. E aí ela acha curioso as pessoas que estão criticando o fato dela ser a super-heroína, que são pais, geralmente são pais e têm filhos e são cristãos. Aí ela acha engraçado porque eles estão atingindo o público certo, irritando o público certo, são as palavras da Millie Alcock.
6: Tá bom, então briga.
15: Eu acho que a gente volta, é culpa do Christopher Nolan, acho. O Christopher Nolan deu uma volta aí nos que não foram, e aí eles ficam dando essas declarações, e a projeção da bilheteria da Supergirl não é muito boa, então a gente vai acompanhar por aqui. E a última notícia eu separei pro Emílio.
1: Opa!
5: Olha, Emílio. Olha
1: lá, Wagner Moura. Ferrar,
6: não, vamos lá, cancelamento.
15: Eu tenho a impressão que esse é o nosso modelo.
1: O Wagner Moura?
15: Não.
1: Põe o Wagner cantando.
6: Não, Wagner Montes.
16: Isso aqui é um pouquinho de Brasil.
6: É a abertura do canal do Alba.
15: Eu separei aqui porque eu acho que é uma inspiração nossa, Emílio, porque a China... Ela endureceu a censura digital, bloqueando o OnlyFans. O OnlyFans já estava bloqueado. Eles reforçaram e eles classificaram o OnlyFans como influência ocidental corrupta.
5: Corrupta!
1: O OnlyFans é aqueles das mulheres peladas?
15: Isso. Lá na China, completamente...
1: E homem pelado também ou não?
15: Eu não sei se tem. Tem homem?
1: Tem homem pelado?
15: Tem.
1: Ele gosta.
6: Ele gosta. Mas o OnlyFans foi para um outro caminho, né? A produção de conteúdo 13. Também no esporte, né? No UFC. Não é só rapazes e mulheres que fazem conteúdo pelados.
15: Exato.
6: Você também tem o conteúdo... Você pode ter um canal no OnlyFans.
1: Eu?
6: Os bastidores do Emilhão. Você pode ir lá e colocar o que você faz fora do ar. E as pessoas têm curiosidade.
15: Ah, o Rafinha tem. Backstage.
6: O Rafinha tem um canal.
1: O Rafinha humorista?
6: Tem muito canal de humor. Que
15: mas
6: tem
15: falando sobre comédia tal e tudo mais, enfim. Eu peguei essa notícia porque eu acho que é uma das inspirações nossas. E o Reginaldo pode até colocar. Aí, ó. É bonito, né?
1: É lindo.
15: Bom.
1: Essa é internacional socialista.
15: É a nossa inspiração.
1: Isso aí é um clássico.
15: Na sequência é um tiro na nuca. Ô, Sami, olha que interessante, né? Eles operam sob um rígido sistema de censura conhecido como Grande Firewall.
5: Grande Firewall.
15: Grande Firewall. Muralha. É a Grande Muralha. E passou a fechar brechas utilizadas por usuários que tentam acessar pelo VPN. Então a China já tá tentando pegar com quem quer acessar pelo VPN lá da China.
11: Ih, derrubou o Sami.
15: Entendeu? Então, além disso, houve um endurecimento no monitoramento de transações financeiras ligadas à plataforma, dificultando qualquer tentativa de uso dentro do território chinês. Então, é o modelo chinês se fortalecendo, pegando a galera que tenta. Lembra aquele discurso, né? Ó, vai pelo VPN que tá tranquilo. Eles estão trabalhando isso na China e estão endurecendo cada vez
1: VPN
15: mais.
1: O VPN é difícil pegar.
15: Sim, mas eles estão ali.
5: Eles devem estar tentando rastrear o pagamento. Ou seja, você não consegue contratar. Mas tem VPN que é de graça. Tem VPN que não é dos melhores, mas é de graça.
1: Não, mas pagar o OnlyFans. Pagar o OnlyFans. Entendeu?
5: É, não. Aí o cara tem que dar o... Tem que ter conta.
1: Não, então. Porque o que eu acho que eu entendi é o seguinte. O OnlyFans você paga.
15: Isso.
1: Pra ver a mulher pelada e tal. O Xi Jinping não quer isso.
15: Exato.
1: Ele quer todo mundo muito sério, com aquele cabelinho cortado. Fala que não. Na aqui régua. Não. Aí ele fala o seguinte. Como é que nós vamos pegar? Através do dinheiro que o cara manda.
5: Sim.
1: O dinheiro dele. Acabou. O yuan. Pro OnlyFans.
5: Sim, isso
1: aí acabou a brincadeira.
5: Rastreou já era, acabou. Você sabe que
15: rastreou dançou
1: hoje. Por isso que o dinheiro em papel vai acabar, né?
5: Na China já não tem nem papel, nem cartão de crédito. É
15: os caras vão na mão.
5: O WeChat e o Alipay. Se você chegar com um cartão de crédito na China, você não compra as coisas. É tudo
15: Dona
5: na
15: plataforma
5: deles. Agora eu tava hoje conversando com... Um Gustavo Minami que tava na China treinando tênis de mesa, ele falou o seguinte: foi fazer uma live. Ele tem tatuagem. Não pode.
1: Não pode.
5: Não pode.
1: Você tem que cobrir com adesivo. No Japão também.
15: Tem um motivo pra isso.
1: No Japão também.
5: Não, eu acho que na China, eu tenho dúvida, você pode fazer tatuagem. No Japão é mal visto.
15: Sabe por quê?
5: É deselegante.
1: É por causa da Yakuza.
15: Exatamente.
5: Mas na China eu não sei nem se é. Deixa eu perguntar pro GPT que sabe tudo.
1: Isso. Puta, lá vai ele.
15: O GPT,
1: ele não funciona. Isso porque fez Harvard. Vem com o diploma de Harvard.
15: Você acha que ele fez
1: humilhando com a gente.
5: Não é ilegal. O país tem uma cultura muito conservadora.
1: Então, igual o Japão.
15: O Xi Jinping tem uma maçãzinha.
11: Se você vai num clube, numa academia, você tem que cobrir a tatuagem.
1: Ele tem um golfinho na canela.
5: No cox. Na jeba.
1: Não, na jeba não. Na
15: tem
1: jeba
15: uma borboleta.
1: Na jeba dói.
5: Eu tenho o flipper.
1: Vai, vamos seguir mais.
15: Eu acho vacilo. Eu acho vacilo
11: na
1: China. Ó, então, mais uma vez, eu vou fazer o comercial aqui do canal do Alba, que é muito legal. Tem o Linhagem Geek, que ele faz com o irmão dele. E agora tem esse aí falando de política.
15: É candidato.
1: Eu sou muito fã do Alba.
15: Muito obrigado.
1: As colocações deles são muito legais e estão lá no canal do André Alba no YouTube.
15: Isso tá me cheirando a candidato.
1: Dito isso, eu vou fazer um break agora, Reginaldinho. Posso fazer um break? Então eu vou fazer um break para a nossa rede de rádio.
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19: Meio-dia e 38.
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4: É muito bom.
5: É muito bom. Será que ele trouxe o livro?
4: Acredito que sim, só para você.
5: Sobre nós do Brasil.
4: Muita coisa.
5: Muito bem. Então, daqui a pouquinho a nossa resenha. E agora, senhoras e senhores, está aqui, Zuzu.
4: Opa!
5: Olha que presença elegante nesse programa.
6: Conhecer todos vocês, mas e o animal?
5: Tá vendo?
4: O animal está.
6: O animal, você é muito famoso.
5: O animal.
6: Não sei se eu votei para você ir para a Copa. Talvez.
5: É isso aí. Boa. Meu querido Zuzu, nós temos aqui essa pessoa fantástica.
4: Que dispensa, vamos... dispensa apresentações.
5: A gente tem uma apresentação aqui, Marcela, que é a Marcela Tranquese, que vai falar. Isso aqui é o maior sucesso.
4: Muito,
5: né?
4: Muito.
5: É um grande sucesso.
6: A gente lançou um ano e meio a Doce Aquarela, que é uma marca de bolo que entrega 24 horas por dia, 7 dias por semana em São Paulo. E tem sido um grande sucesso. Você que é... paizão?
4: Eu sou
6: é
4: muito,
6: bom
4: eu peço
6: ter
4: muito.
6: Em casa agradar crianças.
4: Olha, posso falar uma coisa? Sempre quando tem aniversário, tenho 3 aniversários para fazer e você pode pedir, na época, não sei se ainda tem, pelo aplicativo no Rappi 10, correto?
6: Sim.
4: Então você recebe este bolo aqui, por exemplo, é esse que você pode pedir lá.
6: O grande também.
4: E é muito gostoso.
6: É bem legal.
4: Uma sacada, né, que você teve, né?
5: Você acha que a felicidade ela tá em forma de doce?
6: Para mim, sempre esteve.
4: Ora.
6: Eu acho que a gente ou compartilha, ou é um momento que melhora o seu dia. Você pede uma fatia no meio do dia, comemora alguma coisa, faz parte de um aniversário. O mais legal do Doce Aquarela é ver o bolo que eu idealizei presente nas comemorações, marcando os aniversários de criança, às vezes um encontro em casa, alguém que vai... Nascimentos.
4: Chá de muito.
6: Mêsversário, tem que ser Doce Aquarela, Alba. Não dá pra fazer com outro.
5: Eu acho que o doce, se a felicidade tem um sabor, é doce.
4: Muito.
5: Não é?
4: Sim. Celebra.
5: Não é salgado. Não é uma feijoada.
6: Não é
5: uma
6: farofa.
5: Não é uma feijoada a felicidade.
6: Não é nem uma batata frita.
5: Não é.
6: Não.
5: É um
6: não.
5: pedaço de doce.
6: É um brigadeiro.
5: Isso.
6: Olha, belo atrás de
5: engraçado
6: você.
5: Isso, né? Isso é o seu...
4: Mas foi uma sacada, né?
5: Tá.
4: Quando que você percebeu que não era só uma sobremesa, assim, que o bolo pegou, assim, para esses eventos, assim, ou no corporativo, ou na vida do brasileiro?
6: A gente lançou já com um boom viral. Então, desde o início, eu senti que aquilo ali tinha, ia dar certo. Mas na hora que você vai vendo no dia a dia, participando das comemorações das pessoas que têm acesso a tantas opções de doce, tantos bolos, você vai entendendo o peso do filho que pede exatamente o bolo colorido, da pessoa que escolhe comemorar ou no meio da tarde, tá chovendo, tá friozinho, ela quer. Isso é a parte mais legal, assim. Isso é muito gostoso.
5: O legal é que você tá onde? Onde é que você tá até? São Paulo?
6: A gente tá em São Paulo, 80 bairros, aí uma parte de Osasco, uma parte do ABC, Alphaville e Campinas.
5: Tem o QR Code aí na tela?
6: E aí leva pro nosso Instagram, que tem onde pedir e tem os mapas, porque por enquanto a gente tá... Nessa região de São Paulo.
5: Então é restrito. Você pode entrar agora, tem o QR Code. Aí você entra no QR Code. Ou então você pode ir no arroba Doce Aquarela. E aquarela com 2 L's.
6: Isso.
4: Perfeitamente.
5: Arroba Doce Aquarela.
4: Tem uma variedade.
6: Pois quero saber aqui o que o Morgado achou. Que
4: é o Morgado
6: é
4: nosso...
5: O Morgado... O
4: sommelier de doce.
5: Exatamente.
7: Eu vou ver, é agorinha.
4: Ó!
5: Deixa eu perguntar... Ó, gordão, ó. Gordão gosta.
4: Mas é uma explosão gastronômica. Muito bom.
5: Por favor,
4: vai lá, Morgadão.
7: Ô, baleia.
4: Nossa.
5: É bom, gordão?
4: É muito bom.
5: E que você vai ter mais novidades ou não?
6: A gente tem um lançamento junino e Copa do Mundo. Eu sempre faço lançamento junino. Esse ano eu juntei com Copa do Mundo. E é dia 10 de junho. Que é o próximo sabor. A gente sempre lança sabor a cada 2 meses, mais ou menos. A gente tem 7 no cardápio hoje. E o 8º vai ser de Copa. Combina aqui com o animal
4: da
6: de
4: Copa,
6: hoje. A decoração tá tipo o animal.
5: Pra Copa do Mundo, né?
6: Você pode promover pra gente.
5: Pra Copa do Mundo. E vai assim? Chega numa caixinha?
6: Chega assim.
4: Muito prático.
6: A fatia chega na caixinha, tem a calda extra, que foi um pedido dos clientes. Eu falei, gente, mas já tem tanta calda. É um dos produtos que a gente mais vende, é a calda extra de
7: brigadeiro. Posso falar?
5: É bom, hein?
6: Provou?
7: Fofinho. Geralmente a gente, gordo sabe o que tá falando, né?
8: Comeu muito.
7: Porque às vezes a massa é muito seca e é fofinho.
4: Ele é maravilhoso.
7: Delícia. E nossa, e cobertura. Tá maluco.
5: Olha que eu vou dar pro Zuzu na boquinha.
4: Igual as babás.
5: Bom, né? Não é gostoso?
7: Ó, o Reginaldo disse que como hoje é aniversário dele, ele tá solicitando um bolinho pra ele aí.
6: Por favor,
7: aniversário do Reginaldo.
4: Leva,
6: tem que ser com esse, vamos.
7: Vem cá, Reginaldo.
5: Não, vamos levar esse aqui, ó.
4: Muito bom.
5: Esse aqui, ó. Pode ser esse aqui, esse oficial?
4: Não, mas tem uma coisa, meu. Não tem migué na cobertura.
6: Não tem.
4: E a turma pede mais.
6: E a turma compra a calda extra. Eu falei, tá tudo perfeito.
7: Mas com todo respeito, nem precisa de calda, viu? Porque o bolo em si, meu Deus.
5: É bem gostoso.
6: Eu queria que bolou, mesmo era o selo Morgado. Vocês carimbado. Todos muito importantes, mas o do Morgado...
4: O Morgado carimba.
6: As receitas são todas minhas. É exatamente a receita que eu fazia em casa, desde sempre. Mas a gente ajustou forno e adaptou, mas a mesma forma, o mesmo tudo. Acho que isso também é o segredo. A gente não fez um bolo para vender. Era o bolo de casa, com a receita do brigadeiro de casa, com muito leite condensado. E aí decolou.
4: Bom.
6: Muito feliz.
4: Sensacional.
5: Puta delícia.
4: É bom pra caramba, cara. Meu Deus do céu.
5: Ó, eu vou convidar todo mundo agora. Você quer falar mais alguma coisa? Você quer?
6: Muito obrigada.
5: Pra nossa audiência, estamos em todo o Brasil.
6: Pra você audiência, a gente...
5: pretende levar pra todo o Brasil?
6: A gente quer chegar em mais cidades. A gente tem só um ano e meio, mas a gente pretende chegar no Brasil todo. A gente tem muito cliente que vem pra São Paulo visitar, pra ir no médico numa reunião e pede. E leva muitas vezes de volta, então chegaremos. 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
5: Então se você quiser essa delícia, no QR Code, quem tá em tela... entra aí no QR Code. Quem estiver acompanhando pelo rádio, @ Doce Aquarela com dois L's.
4: Muito bom.
5: Obrigado.
6: Obrigada,
5: sucesso para você. Muito bom, viu, Marcela? Muito
6: obrigada,
5: bom. Muito obrigado. Bom mesmo.
4: Prazer.
5: Agora obrigado, eu vou para onde? Eu vou pedir uma vinheta. Porque, olha, hoje o
4: Dado. Nossa, você parabéns ao negócio. Nosso Reginaldão. Aí já
7: vou guardar metade para levar para o Aquarela.
0: Legal, Delari.
7: Vou guardar pra levar pra escola.
0: Mentira do programa.
4: Mas é bom.
5: E esse grandão aí?
4: Esse grandão é.
7: Tem o Reginaldo.
4: É da Jovem Pan.
0: Grandão.
4: A Jovem Pan está em festa.
0: É o do Morgado esse.
5: É o Morgado. O Morgado já
0: deixa pros caras da.
7: Eu vou guardar metade pra Luqueca.
4: Segura aí, Montanha. Deixa o seu aí.
7: Dá pra levar pra minha mulher.
4: Mas a mulher também já
7: tá. Guardar pra levar pra escola.
5: Meu, tá comendo? Tá todo mundo comendo?
7: Uma delícia.
4: Muito bom.
0: Não, só eu não ganhei.
7: Mentira.
5: Você ganhou, você é mentiroso também, vai querer enganar.
0: Lógico que eu sou, queria o grande.
8: Mentira!
7: E aí, que mais?
8: Que mais?
5: E aí, solte a vinheta.
4: A Jovem Pan está em festa.
9: 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Bom,
4: vocês que entendem de futebol, não tem como a gente não colocar esse assunto na mesa redonda de Futebol Debate, meu querido Avalanche.
7: Meu Deus!
4: O Conselho Deliberativo do Corinthians decidiu por 112 a favor, 49 contra e 6 abstenções. No quê?
7: No quê?
4: Tiraram André Sanches, cara.
7: Meu Deus.
4: André Sanches do quadro associativo da agremiação. O que significa isso? O
7: que quer dizer?
4: Ele estava lá no Corinthians há muito tempo.
0: Isso.
4: E aí, Albeta, futebol
0: sei muito
4: um drama,
0: bem como é que é essa história aí.
8: Né? Não é mais sócio.
4: Supostamente, né? Apontam, né, que o dirigente teve gastos exorbitantes. 480 pau, tá bom pra vocês?
0: No corporativo?
4: No corporativo. Você sabe que o clube, ele te dá um cartão corporativo igual na presidência.
8: Se fosse pro governo, tava baixíssimo esse valor.
4: E obviamente que os torcedores corintianos, né, celebraram esse momento, porque o André Sanches vive há muito tempo, há décadas, né, no conselho, lá no Corinthians. Teve algumas ações importantes, como o Ronaldo Fenômeno e por aí vai. Mas a turma não tava feliz com ele e até... fizeram um banho de espuma. Vocês viram o banho de espuma ou não? Põe na tela lá a torcida do Corinthians.
0: Ficou feliz.
4: Ficou feliz, colocou uma máquina, né? O famoso aquela... Tem algumas festas, né, Gueré? O baile da espuma.
0: Tem. Na Gugan tem.
4: Mas seria para limpar o clube de corrupção. Isso. Que já vive há muito tempo. Se o Sam me deve lembrar, não só o Corinthians, né? Muito todos os times são deficitários por má administração, má gestão. Teve a história das Bets com outro presidente também, que é bem cabeluda a história. Mas eu vou fazer uma pergunta pra você que gosta das SAFs.
7: Nossa,
4: por que os times devem tanto dinheiro e sempre... pegamos o Botafogo, o Corinthians, o próprio São Paulo, tem outras investigações.
8: Não, pera, o São Paulo não é SAF.
7: Ainda não, mas se Deus quiser, vai.
4: Mas por que os times eles têm esse problema financeiro?
8: É igual um problema de gestão pública. O cara está na gestão, ele quer ganhar título, custe o que custar. E esse custe o que custar, muitas vezes ele antecipa. A principal receita do time, que é direito televisivo, por 3 anos.
10: Sim.
8: E aí ele gasta tudo. Aí chega o outro, não tem como pagar. Como a torcida não aceita você ficar com um time pior, mesmo que isso seja necessário para
5: pagar as contas,
8: o cara vai pedalando. Só que uma hora o negócio estoura. Ano passado, o Corinthians também fez uma questão pro sócio, pro torcedor doar.
10: É isso aí.
5: Não deu certo. Não tinha
7: É, lembra?
8: Difícil, né?
10: Já vai
5: não deu certo.
8: É difícil, né?
7: Complicado.
8: É. Agora, a SAF é a melhor. A de São Paulo tem
7: acompanhado.
8: Até fiz uma live do São Paulo.
7: Mentira.
8: Falando das finanças faz um tempo. Faz acho que um mês. Falando que SAF é o melhor caminho. Porque a SAF, o cara, é como empresa, tem que se responsabilizar.
5: É, vê o Botafogo.
10: É, boa ideia. É exatamente o que o Emílio falou.
7: O empresário quebra o time também.
10: A SAF, você tem que escolher muito bem qual a SAF.
8: Não é porque...
10: Porque você tem SAFs aí, que a do Vasco, a do Botafogo, que aí o time continua
8: com um
10: problema financeiro brutal.
8: Não é que qualquer SAF vai ser boa.
10: Mas eu sou a favor da SAF.
7: O Diego Fernandes está tentando no São Paulo tentar... Pois é, sem a necessidade da aprovação de conselho deliberativo, mas é difícil juntar todo mundo para aprovar, né? Mas tomara que aconteça isso, porque a gente não aguenta mais o tricolor do jeito que tá.
8: O que você precisa é ter um parceiro bom e um plano de negócio. Sim. É a mesma coisa, você vai abrir uma empresa. Diegão. Você vai abrir qualquer empresa. De qualquer jeito vai dar ruim. Abraço pro Diego.
10: E só para finalizar o assunto, né? O Ronaldo Fenômeno, junto com o Roberto Carlos, tá buscando uma iniciativa, dos sheiks árabes para também fazer essa.
5: Também comprou o Cruzeiro lá. Entregou.
10: Mas depois já entregou. E o nosso queridíssimo Inter de Limeira pode ser comprado por uma SAF, uma iniciativa desses dois jogadores que são consagrados.
5: O Vampeta era dono de um time.
10: Ele era,
5: não era?
10: Ele era sócio do Osasco.
7: É o Dax.
10: Audax. Não sei, né?
7: Ele era presidente, né?
10: Tem muita coisa ruim no futebol, a movimentação tá para isso, né? Inclusive, Neymar não está confirmado para jogar este amistoso que vai ter no domingo no Maraca, acho que é contra o Panamá, se eu não me engano.
5: O Neymar só tem que jogar jogo que ele queira jogar.
10: Isso. Ele escolhe?
5: Ele escolhe. Ele fala, hoje eu vou, hoje eu não vou.
10: Boa.
5: É claro, é o Neymar.
10: Ele tem. Ele tem essa liberdade.
7: É o amigo Ney.
5: Quem é? Já o Messi já não vai pra Copa, né? Já se machucou.
7: Sério?
8: É. Não.
10: Sabe
5: ainda. Ele vai. O Messi tá machucado.
10: Eu acho que é aquele esquema de
5: ficar... Porque esses caras que dão graça... É o Cristiano Ronaldo, é o Messi, é o Neymar. O resto ninguém tá ligando. Fala o time da Argentina aí, você que é tão argentino.
10: Tem a menor ideia.
5: Fala quem é o lateral direito da Argentina.
10: Esportivo Rafael.
7: Juan Suárez.
5: Que Juan Suárez?
10: Você não conhece. Juan Suárez está indefinido ainda.
5: E o Corrego?
10: Corrego joga lateral. Pelo meio. Corrego.
8: Que joga aberto.
10: Javier Martínez.
8: Corrego aberto.
5: O Corrego.
10: Mas você sabe que vocês falam muito do time da Argentina e acontece muito parecido com

0: Aconteceu tudo.
1: O que mais?
2: O que mais é o seguinte, eu queria fazer um desabafo e um apoio.
1: Que é Jornal do Esporte?
2: Jornal do Esporte. Hoje é esporte. Hoje é a mesa redonda.
3: Meu Deus, no pique, vamos lá.
4: Pânico na área.
2: Você pode escolher o tema.
4: Agora o Ruivo Esporte.
2: Você sabe
1: que... Tem dia que é só o Vorcado daqui, o Vorcado de lá.
3: A Paramount, né?
2: Não é, meu? Se eu falar do Vorcado, vocês não aguentam mais.
3: No pique, nosso sem sobrancelha, no pique. Vai lá, qual a próxima notícia?
2: Deixa eu falar, rouba lanche. É o seguinte.
3: Vamos lá, meu Deus.
2: O Thiago Leifert, que a gente falou tanto dele, eu só queria fazer um desabafo. O Thiago Leifert é um cara que ele tem uma iniciativa, né, muito corajosa de fazer, sim, um jornalismo que é solitário, que é no YouTube. Você sabe a dificuldade que é. O Alba produz conteúdo.
0: Sim.
2: Existe uma militância insuportável do jornalismo.
0: Total.
2: Comandada pelo senhor Juca Kifuri, comandada pelo senhor Trajano também, que fez um post maldoso. Não sei se
1: sério? Ele... Eu não tenho rede social.
2: Não é nem rede social. A gente acompanha as notícias para fazer. Ele vai lá no Instagram.
1: Você tá fofoqueiro, hein?
2: Eu não tô fofoqueiro.
3: Ok, ok.
2: O meu apoio ao Thiago Leifert, porque ele é um cara, além de ser parceiro, de participar do programa, eu realmente gosto do que ele faz.
0: Eu também.
2: E ele faz um jornalismo que é independente e não militante. Por quê? O jornalista, principalmente da turma da UOL, é em quem você vota, não é a sua opinião sobre o esporte. Então a turma não gosta do Neymar por causa do Bolsonaro.
0: Isso
2: e aí. Acabou.
0: É só um parênteses. Essa galera aí que fica falando isso, às vezes, não é nem a opinião do cara, é só para segurar a porcaria do emprego.
1: É assim. Eu vou explicar para você.
2: Vou prestar atenção.
0: Beleza. Né?
1: Eu vou explicar para você bem, bem claramente o que é. Tá. O Thiago Leifert, ele tem alguma coisa com o Neymar, que os jornalistas Durango Kids...
2: Certo.
1: Porque eles ganham mal.
2: Ganham.
1: Jornalista é muito mal pago. Então, o jornalista muito mal pago, quando tem um jornalista muito bem pago, ele morre.
3: Ele odeia.
1: Ele odeia. Então, o Thiago Leifert é um cara muito bem sucedido, porque faz comercial da Claro,
2: sim,
1: faz muito comercial. Não à Rede Globo. Falou, não quero mais trabalhar na Globo. Vou fazer meu canal. Faz o canal da casa dele. Tem o canal da casa dele. Enche o rabo de grana. Aí o Juca Kifuri, que trabalha agora, ele trabalha lá na ABC, lá. Ele trabalha
3: tá
1: lá.
3: Com o Bigo lá também? Uou,
1: não tá. Sim, trajando
3: tá
1: lá.
3: Tá.
1: Esses caras, eles têm inveja do dinheiro da outra pessoa.
3: Pois é.
1: Você entendeu?
2: Eu entendo, mas TV eu fico Brasil. Chateado.
1: Não é Bolsonaro.
2: Não, cara, tudo bem. Eu concordo com o que você está falando na relação da
1: inveja. É porque o cara ganha bem e ele ganha mal. Mas aqui, aí ele fica triste.
2: Só que todo mundo que está sentado nessa mesa, acredito, que cresceu vendo o Cartão Verde, com as opiniões,
3: lógico,
2: do jornalismo.
3: Meu avô nunca gostou dele.
2: Que tem o Juca Kifuri.
3: Nunca gostou.
2: Que também tem o Trajano para opinar sobre esporte. Agora, quando o cara vai no pessoal e o Trajano fala que o jornalismo do Thiago Leifert é um jornalismo de sapatênis, como você está falando, talvez pelo dinheiro que ele conquistou, aí fica uma coisa insuportável. Mostra aí o seu senhor Juca Kifuri, o que, que ele fala do Thiago Leifert e vê se você concorda. Na tela.
5: Por a tela. Nossa querida Rede Globo de televisão. Porque é um assinte contra o jornalismo a Virgínia ser a repórter da Copa do Mundo.
1: Misógino.
5: A Virgínia.
3: Inveja.
5: Que mal concatena duas frases.
1: É rica
5: frases,
1: também a Virgínia.
3: Sim, inveja.
5: Será repórter na Copa do Mundo.
3: Ele queria.
5: Quer dizer, é a esculhambação do entretenimento, mas 100% no lugar do jornalismo.
1: Ele tá velho igual nós também, né?
0: Mal
1: também tem isso, né?
0: Não, mas ele envelheceu
1: também,
0: mal.
1: Também tem a velhice
2: mas
1: também.
2: Mas aí vamos falar que é etarismo.
0: Tá velho igual o
1: não, também tem a velhice.
2: A velhice, ela te deixa mais amargo, Emílio.
1: Quanto mais velho você fica...
0: Mal concatena duas frases.
2: Então, a gente tem que levantar isso daí, porque se fosse do outro lado, aí ia ser misoginia.
3: Exato. Putz.
0: Perfeito.
3: É misoginia.
2: É a frase do Thiago Leifert. Olha, você foi brilhante. Thiago Leifert.
0: Eu sou.
2: Na tela. Por favor, pode falar.
6: Teve um anual que disse que a Virgínia não consegue concatenar duas frases. Com mulher é muito machão, né? Com mulher é muito, muito, muito machão. Já teve um problema de machismo outro dia. E os coleguinhas, ó.
3: É isso aí.
6: Ninguém fala nada.
0: É.
6: Machista no ar, ninguém fala nada. Agora diz que uma mulher adulta não consegue concatenar duas frases e... Silêncio. Aí o machismo não existe mais.
3: Exato.
6: Muito machão.
3: Boa.
6: Com mulher.
2: Ele complementa.
3: Boa,
2: o vídeo.
3: É isso aí, Leifert. Não é briga, é fato. Briga. É expor o que ninguém expõe.
2: Boa.
3: Porque a gente
1: fala. O bigodinho.
0: Ah, o bigode.
1: O bigodinho tá brigando com o nosso.
2: Com o Asmar.
1: Pilhado.
2: O Asmar também tá brigando com todo mundo.
3: Também briga com todo mundo.
2: O Asmar, ele.
1: O bigodinho.
2: Briga.
1: Põe o bigodinho aí, ó.
0: Bigodinho. Falou que vai pegar o Asmar aqui na Dirce.
1: O bigodinho tá brigando com o pilhado.
0: Sim. O pilhado afinou pro bigodinho.
1: Eles estão brigando agora. Ó, o bigodinho, ó. O Bigodinho também odeia o Pilhado. É. E o Pilhado odeia ele.
7: O Pilhado.

0: também é eles bem sucedido.
1: Eles vão fazer uma briga, eles vão fazer uma briga de bigode.
2: O Pilhado também é um cara rico.
3: Sim.
0: Pode ser rico.
2: O Pilhado.
1: E bonito.
2: Bonito.
3: Não, Pilhado, não, peraí, parou, peraí.
2: O Pilhado vai ser papai.
3: Olha, o Pilhado, é bonito, mano.
2: Fez implante.
3: Parece um babuíno.
2: O Pilhado, eu vou contar pra vocês, também igual o Neymar, ele trabalha quando quer, de qualquer sim lugar.
1: Ele escolhe a agenda aqui na Jovem Pan.
0: Se não quiser, ele manda.
1: Fala, se quiser, não precisa me pagar que eu já tenho dinheiro.
4: Ele escolhe o horário do
2: salve
4: programa.
2: O Pilhado.
3: Não, boa, mas os dois, tudo bem, são dois homens. Agora o cara fazer isso, que nem o Thiago pontuou. Isso aí não é misoginia, todo mundo que tá quietinho, o cara fala mal da mulher desse jeito. Queria ver se fosse o contrário.
1: É, mas é o que o Emílio falou, isso daí é inveja. Deus. O cara, ah, ela não concatena duas frases.
3: Ele queria estar lá.
1: Você não consegue juntar em 12 vidas o que ela juntou em 20 anos. E é isso aí, se qualquer coisa, vem pro pau na Jersey.
4: Boa, é que isso. Mais? É bom colocar na face, né, da hipocrisia o que acontece no nosso país. Vamos agora para a informação.
2: Por que você traz essas notícias tão...
4: Para movimentar, não é, são
3: tem
4: tão.
3: Tem que fazer
4: ou
3: isso
4: eu,
3: mesmo.
4: Ou eu fico calado, eu e o Rogério tá Morgado, certo, que temos que trabalho... Fantástico
2: tem
4: pra
2: tanto
4: gente.
2: Tanto jornal de esporte.
3: Tem que expor. Não, mas tem que expor a hipocrisia.
4: É, ninguém fala.
1: Eles são frouxos.
4: Não, fala na rede social. Aqui a gente fala no broadcast.
3: Isso aí.
4: E um abraço aí pra essa turma aí que é tão militante.
0: Que gosta tanto da gente.
4: Vamos lá? Vamos saber o que vai acontecer?
1: Aonde?
4: Todo mundo quer saber.
2: É, eu sinto no que for, né, nessas palavras. Mágoa, né?
1: Sim.
2: Cara, você não pode ter muita mágoa, um pouco de rancor, né? É uma coisa meio...
4: E tem uma coisa, Emílio, que pela competência, pela elegância, que chama o off. Você não gostou? Você é colega, sim, do cara? Você manda um WhatsApp, conversa com o cara no bastidor. Do mesmo jeito que ele está incitando isso daqui, que sim, é uma coisa insuportável. Você sabe que a gente está num momento crucial para o Brasil parar de encher o saco, foi a convocação do Neymar. Todo mundo comemorou, pode não gostar do sim Neymar, mas vamos torcer pro Brasil na Copa. O que os jornalistas fizeram? Colocaram de novo. Eles que reclamam da história da política, de polarização, vai tomar banho. Começaram a falar do Bolsonaro.
1: Mas é que eles ganham dinheiro momento só com isso. Então, eles não conseguem falar de outra coisa.
4: Então, é que assim, se é assim que faz engajamento, os caras também têm que aguentar o outro lado.
1: É que assim, o Emílio Zuzu, a convocação do Neymar foi a maior derrota desse jornalismo.
3: Exatamente.
1: Porque eles ficaram 6 meses falando, o Neymar não vai. O Ancelotti jamais vai ceder ao
3: exato
1: Neymar. Aí, e aí o Neymar foi convocado, as pessoas estavam comemorando. E aí eles sempre colocam, o país está dividido. Ninguém está dividido. Eu não vi um vídeo de alguém vaiando quando tem o Neymar convocado. Porque aí seria a divisão é essa,
4: torcedor,
1: né?
4: Torcedor. Se é 50-50, não teve.
1: Então, se é 50-50, cadê os caras vaiando? Então não tem isso. Então eles tomaram um pau da realidade e eles sempre dobram a aposta. Ah, então o Neymar foi convocado porque foi pressão dos patrocinadores. Não, é porque o contrato do Ancelotti, para outra Copa, obrigava, falava assim, não, você só vai renovar o contrato se o Neymar for na Copa. Então eles sempre vão colocando e não há nenhuma punição no tipo de... Você, a função do jornalista é dar informação.
4: Sim.
1: O cara só erra.
4: Então, não é questão de errar, é pior. Isso é fake news.
1: É.
4: E ninguém vai atrás.
3: O cara é ressentido, triste.
4: Mano. É mais fácil você fazer a análise do esporte. Se o Neymar jogar mal pra cacete na Copa do Mundo,
1: eu falei...
4: O cara tem todo o direito de falar, o Neymar não jogou, o Neymar caiu, o Neymar é ruim no esporte. Mas vai pro CPF, vai pro pessoal, porque tem tudo isso que você falou. Ou é o contexto da inveja, ou é do dinheiro, ou é de quem votou. E a gente perde o que a gente mais gostaria. Quer saber?
2: É o Jornal do Esporte.
4: Jornal do Esporte. Você quer falar de política?
2: Esporte. Não sei, você que sabe, você que manda.
4: Eu mando no jornal.
1: Vamos pro Estados Unidos?
4: Sou o William Bonner?
0: Vai lá.
4: Bom, vamos lá. Vamos pros Estados Unidos, então. Muito obrigado. O que as pessoas querem saber é se vai ter ou não...
1: O encontro.
4: O encontro.
0: Encontro de notáveis.
4: Teremos encontro de notáveis ou não, porque sabemos que o Flávio Bolsonaro desembarcou nos Estados Unidos com a expectativa de se reunir com o Donald Trump. Aí tem aí, de novo, a gente vai entrar. A Casa Branca, vamos falar. Tem um jornalista que fala assim, a Casa Branca até agora não publicou
1: certo
4: a nota oficial deste encontro.
2: Mas eu acho que o presidente americano não conversa com candidato.
1: É, eu também tenho.
2: Não tem essa história.
4: Aí vem a influência de Eduardo Bolsonaro, que sim reside lá.
2: Não, mas não como presidente.
4: Não, eu concordo, né? Em exercício, mas ele gosta. Ele é mais voltado, se você pegar os grandes eventos da direita norte-americana... Teve um apontamento do Donald Trump falando da amizade com a família Bolsonaro. Isso é inegável, correto?
2: Eu sei, mas eu tô falando... no cargo de presidente, sim, eu acho que não pode receber,
3: sim, na pessoa física,
2: um candidato, sim, de um outro país, entendeu?
1: Porque isso implicaria em uma questão diplomática, isso, também. É.
2: Diplomacia.
1: Você, imagina, você, é, você e o Morgado... Pô,
2: fizemos são, Itamaraty, é, lógico, você não lembra das aulas lá, lógico, no Itamaraty? Pô?
1: Clube Rock. Que assim, imagina, você e o Morgado são candidatos, sou presidente dos Estados Unidos, aí eu falo com o Morgado, que é candidato, e você ganha. É. Aí vai causar uma barreira diplomática aí, complicado. Mas pode, sei lá, né?
5: Outras narrativas.
1: Se encontrar,
5: mas é o Trump também, né? Ele não dá pra saber nada.
4: Bom, vocês querem saber com quem ele vai se encontrar?
0: Com quem?
5: Com quem?
4: Querem ou não?
3: Quem?
1: Começa com
4: J. Diddy Vance.
1: Diddy Vance.
4: Porra, segundo fontes aqui que eu apurei, talvez não tenha o Donald Trump, mas Diddy Vance pode receber o Flávio Bolsonaro. O
0: presidente pode receber?
4: Vamos aguardar. Pode, supostamente. A gente não crava nada porque você sabe que eu não acerto nenhuma também. Então, boa, pode ser. Não sei até agora.
0: Quem não crava também não erra.
4: É. Agora, a situação do Donald Trump, ele é muito maior do que qualquer tipo de encontro, com todo o respeito agora, porque ele precisa resolver a guerra do Irã. Estreito de Hormuz, acho que o Sammy vai também falar um pouco mais da parte econômica, mas a gente teve alguns conflitos, né, recentes agora. O Israel intensificou ataques contra o Hezbollah, foi anunciado, né, pelo primeiro-ministro que a gente conhece, o Benjamin Netanyahu. Esta é uma história que a gente deve ter acompanhado ontem, que o bicho pegou,
2: sim,
4: principalmente lá com a turma do Hezbollah. E nesse momento, que é, tudo se conversa, é se a guerra no Irã vai terminar ou não. O Marco Rubio ontem esteve na Índia e disse que o acordo está para ser assinado. Só que sabe o que eles querem por baixo desse acordo?
1: O quê?
4: O acordo de Abraão. Você lembra do acordo de Abraão?
2: Lembro, claro.
4: O acordo de Abraão, para quem não sabe, é o acordo entre os países árabes com Israel, que tem uma troca, além de diplomática, Samidana, uma troca de estratégia também de inteligência e tecnologia. Arábia Saudita, Emirados Árabes já estavam conversando com Israel antes de acontecer essa guerra, e o Trump está pressionando os países árabes também para esse acordo. Vamos aguardar.
2: Reconhecer Israel, né?
4: É. A turma está dividida nos Estados Unidos, principalmente que tem o midterms, né? Agora o Donald Trump tem esse impasse que não tem tanta popularidade, mas o que eles gostariam de resolver, estão falando que o Trump fraquejou para o Irã e aceitou o acordo, uns dizem isso, outros falam que ele fez o trabalho sujo que a Europa não quis se meter, que é arma nuclear. Pronto? Acabou? E passo a bola para vocês, para o Samidano, que está empolgado.
1: Mas já?
4: Não, é, né, senão...
2: É, uma são, notícia é o esporte. Do esporte e uma notícia do...
4: Não, eu tenho
2: duas
4: 12.
2: Notícias.
4: Você quer... Eu vou falar um pouco também...
2: Duas notícias hoje.
4: É?
0: São boas.
2: Só duas.
4: Duas notícias longas.
2: Você achou?
0: Você prefere duas boas ou cinco
4: 10 ruins?
2: Ah, deixa eu ver aqui o que temos aqui.
4: Vamos ver. Vamos ver. Você pode escolher do Papa sobre a inteligência artificial.
2: Papa não. Papa
4: é chato.
2: Papa é chato.
4: Ah,
2: Papa é chato.
4: Situação do 6x1 do Alcolumbre.
2: 6x1.
0: Não vai passar.
4: Mas eu vou falar. Eu sei que o Sam vai falar, mas aí a gente tem um impasse.
2: Você vai falar o 6x1?
4: Mas os bastidores. Os bastidores.
0: Os bastidores, os complementos.
2: Israel, falamos. O Flávio Bolsonaro.
4: Você contou quantas notícias?
2: Thiago
4: aí?
2: Leifert.
4: 6 notícias.
2: É, pouquíssimo.
4: Você me dá 3, você não fala nada também, né? Tudo bem.
2: Ah, pouquíssimo.
0: A culpa é minha.
2: É, 6 notícias.
4: 6 desgatados.
1: Não, tem mais coisa.
4: 3 o Morgado come de bolo. Você não vai falar da Bolívia?
2: 6 notícias. Bolívia?
0: Você viu?
2: Não, viu? O presidente diminuiu o salário dele para conter a população.
4: Conter a população.
2: Coitado.
4: Aí tem uma crise lá na Bolívia.
2: Vamos, professor?
4: Vamos, chegou o momento dele brilhar.
2: Então, senhoras e senhores, nosso professor, foca!
6: Foca na economia! Foca na economia!
4: Samuel, vai lá, Samuel!
0: Obrigado! Olha só, Hugo Mota anunciou ontem o acordo final entre a casa e o governo para o fim da escala 6x1. A PEC prevê a transição em duas etapas. Seguinte, Delari, até 60 dias após a promulgação, a escala muda de 6x1 para 5x2. É o fim imediato dos 6 dias seguidos. E a jornada cai de 44 para 42 horas semanais. Primeira etapa. Depois de 12 meses, mais 2 horas caem, passando, então, para 40 horas. Segundo, Hugo Mota tem 3 pontos inegociáveis.
2: Salário.
0: Fim da escala, redução da jornada e manutenção do salário. Falar um pouco do calendário. A comissão especial vota o parecer amanhã, quarta-feira.
2: Porque alguém pediu vista, né? Era para ser ontem.
0: É. E o plenário da Câmara vota na quinta. O relator, que é o deputado Léo Prates, sinalizou que a regulamentação posterior será feita por projeto de lei e vai considerar as particularidades de cada setor. E ele fala também de MEIs. Lembrando que essa é uma pauta que 71% da população apoia. Por isso, você vê pouca gente, inclusive da direita, se opondo a isso. Na prática, Emílio, é 10% a mais do custo da hora trabalhada. Então, o cara trabalhar 44, vai trabalhar
2: 40. 40,
0: você tem que pagar 10% a mais. Como não tem um ganho de produtividade, isso significa mais inflação. Esse negócio que ele fala, olha, a redução da jornada, manutenção do salário, enfim, da escala, não é bem verdade. Porque se tiver inflação, você vai ganhar a mesma coisa, só que você vai comprar menos. Então, na prática, diminuiu o seu salário. Também não é verdade que vai ter redução da jornada. Por quê? Porque o cara que, se acontecer isso e vai ter inflação, ele vai ter que fazer um bico. Tá bom, ele não vai trabalhar 6x1 naquela empresa, mas ele vai virar Uber, ele vai fazer um bico, ele vai fazer um por fora.
2: Sim, por fora, o famoso por forex.
1: Por forex. Fila sem nota.
0: Também tem um negócio...
2: A gente faz muito aqui por forex.
0: Também tem um negócio simples que vai acontecer...
2: Para ajudar no orçamento.
1: Isso.
0: Que é
1: orçamento secreto.
0: É a pejotização.
2: Ó, o Morgadão não para de comer bolo.
1: Você vai explodir.
2: Ó, não para de comer bolo. Hã? Ele não para.
1: Era pra Luqueca.
0: Pra Luqueca. É um bolo grande.
2: Desculpa, Sammy.
0: A Luqueca era a caixa vazia.
1: O bolo e já comeu duas caixas.
0: A caixa vazia pra Luqueca.
2: O que mais, professor?
3: Vocês estão igual o Juca Kfouri, com inveja. E a mulher de vocês não deixa vocês comer. O Zuckerman. Nossa, o Zuckerman pega um pão e ele toma uma chinelada na boca.
2: Puta, a mulher dele manda nele.
3: Manda que vocês não.
2: O cara parece um capacho.
0: Não, dá pena.
2: Puta, parece um capacho.
3: A mulher falou assim, ó, vamos embora. Ele falou, vamos.
1: Eu respeito as mulheres que são mães no Brasil.
2: Ela falou assim,
1: vocês são misóginos.
2: Ela falou assim, ó. Vamos embora? Ah, bem, agora... Já!
3: Na hora, levantou e pegou a bolsa dela.
0: Juro por Deus. Eu já tava no carro.
3: Juro por Deus. Ele pegou a bolsa na hora dela.
1: Amor, você tem toda a razão, Jéssica. Parabéns. O legal é que o Alba não levanta nem a cabeça agora.
0: Mas também não ajuda em casa.
3: Não, o Tugino chamou.
1: Mas não acorda.
3: Falou, vamos o Zuckerman jogar picobol. Ele falou, vou perguntar pra minha mulher se eu quero ir.
1: Ela deixa.
2: O que mais, professor? Bom, vai passar.
1: Passou.
2: Vai passar. Já passou.
0: Agora você tem alguns BOs. Imagine que você tem um contrato, muita empresa tem contrato com outras empresas sobre segurança, limpeza. Aqui mesmo, prédio, eu não sei se o segurança
1: comercial, né?
0: É da Jovem Pan, é terceirizado. Agora imagine só, tem o contrato. O prédio, como muitos prédios aqui em São Paulo, tem um contrato. A empresa terceirizada contrata, de fato, os seguranças.
2: Isso.
0: E ela vai ter que pagar mais. Então vai dar uma confusão geral nos contratos. Porque você não vai... Nem todos os contratos têm reequilíbrio automático. E aí? Então você fala de...
2: Existe uma máxima que a gente fala lá em Botucatu. No andar da carroça, as melancias se ajeitam.
0: Olá, Morgado.
2: Então,
3: eu entendi, safado.
2: Então, meu querido, então você tem que pensar o seguinte... Isso aí, vai funcionar e vai ser bom pro cara não ter que trabalhar 6 dias. Ele vai trabalhar só 5 dias.
0: Não vai ser bom.
2: Não, vai ser bom pra quem trabalha 6.
0: Tá, vai ganhar menos.
2: Não sei se vai ganhar menos.
0: Claro que vai ter inflação, vai ter informalidade. Você acha que tem um milagre, Emílio, você trabalhar menos e ganhar mais?
2: Não tô dizendo isso. Eu tô dizendo... Não me interessa se vai ganhar mais, se vai ganhar menos. Ele vai acertar o salário dele.
1: Sim.
2: Eu estou falando o seguinte, o cara vai ter a possibilidade de ter um dia a mais de folga, trabalhar 5 dias. Não fica naquela escala lá de só o domingo ou só o sábado, ter que trocar.
0: Sim.
2: No final de semana.
0: Sim, mas o que
1: alguém
0: deveria...
1: vai repassar
0: mas
1: isso.
0: O que deveria ser...
2: Eu sei que vai repassar tudo. Quando existe uma lei, você perde um pouco da sua liberdade. A lei serve para isso.
0: Mas o melhor...
2: A empresa vai ter que dar um jeito.
0: Só que agora você não vai poder contratar. Porque o que era o ideal é assim. Você deixa os contratos livres. Quem quiser trabalhar 3, trabalha 3. Quem quiser trabalhar 4, trabalha 4. 5, trabalha 5, 6 por 6. Agora, o cara que quiser trabalhar 6 está proibido.
2: Mas aí ele faz um bico.
0: Não, mas não na empresa, ele vai fazer um bico,
2: faz
0: um cargo muito...
3: Mas eu acho que o problema é a proibição, não é o cara querer ou não querer, né? Esse que é o ponto do Sammy, né, não, Sammy?
0: É, exato. É que os sindicatos falam que as empresas abusam.
3: Ajuda aí, ó.
0: Mas eu acho que vai ser muito pior para a sociedade, veremos. A outra coisa que saiu ontem, O Boletim Fox. O Boletim Fox é aquele, aquela pesquisa que o Banco Central faz com os analistas.
2: Peraí, deixa eu só colocar uma, se você me permitir, não, professor. Claro. Você é o professor.
0: Finge que você manda no programa.
2: Eu entendo o que você fala. E às vezes a pessoa que é um funcionário não consegue entender. Temos um gráfico que eu te mandei aí. Está lá, ó, que é o quê? Que são as empresas. As empresas...
0: Ah, esse é o recorde de
2: recuperação judicial. As empresas estão tudo quebradas. É o recorde de recuperação judicial que a gente está tendo agora, que, sei lá, é 5 mil empresas. É muita empresa.
0: E nem atualizou para 2026 ainda.
2: Hein? Isso. É empresa que está ferrada. Você está dizendo que isso vai prejudicar mais as empresas. Nós vamos ter mais empresas se ferrando.
0: E outra coisa, você já fez muita publicidade para o varejo. Varejo é 30% do setor do PIB no Brasil. 30% do PIB é varejo. Varejo, a margem é 4%, 3%. E aí, como é que você consegue aumentar o custo do funcionário em 10% e a mão de obra pesa muito no varejo e continuar com margem? Vai quebrar um monte de empresa. Ou vai para a informalidade.
1: Ou para o Paraguai.
3: Ou aumenta o preço.
0: Ou vai acabar indo
1: embora.
0: Sufoca
1: vai o empresário.
0: É. Não, o empresário, ele desconta no funcionário, ou seja, a hora que ele vai se ferrar, ele fala, não vou me ferrar, vou fechar essa empresa, porque ao fazer isso, várias famílias que dependem daquele emprego, também vai ser mandado embora.
3: Só que aí o pessoal não pensa, o pessoal fala sempre que é o patrão, é o explorador que quer ganhar dinheiro sozinho, é isso. Aí isso ninguém pensa.
2: É isso.
3: O cara fala assim...
2: A sua preocupação é essa, professor?
0: A minha preocupação é que quase tudo que parece... um atalho, uma coisa muito simples para resolver, normalmente tem um custo escondido gigantesco. E esse é um caso disso. Parece que você quer ajudar as pessoas, mas você não vai estar ajudando as pessoas. Só vai ajudar as pessoas quando quer ajudar as pessoas. Você precisaria ter uma infraestrutura melhor no Brasil para a logística custar mais barato e a gente pagar menos nas coisas.
2: Boa.
0: Ou, se não, você ter um estudo melhor para o cara conseguir um emprego que gera mais renda. Ou, se não, a gente não tem que ficar morrendo de medo de andar aqui e, às vezes, ter que pagar tanto segurança, né? Em todos os lugares que a gente vai, tem segurança.
3: Você anda com segurança.
0: Não, eu não ando com segurança privada, mas aqui no prédio tem segurança.
1: Motorista misterioso.
0: Segurança, numa escola tem segurança. Isso é um custo pela insegurança pública que se tem. Então, eu acho que esse é um caminho muito melhor. Descer imposto seria um caminho melhor. Mas a gente vai no caminho contrário da cartilha de economia. Mas deixa eu girar o assunto.
2: Não, esse
1: gira!
2: Esse assunto dá muita tristeza.
1: Dá muita tristeza. Tem uma coisa lá, vai falar do Bolsa Família.
2: E vou dizer mais para você. O Brasil está mais pobre.
0: Sim.
2: Está mais pobre. Porque veja bem, ó. Evolução. PIB per capita. Que é a riqueza por cabeça.
0: Por cabeça.
2: Não adianta falar que o Brasil é pequeno, é grande, ou tem muita... Por cabeça. Em 2011, o Brasil era...
0: Em dólar, né?
2: Em dólar. O Brasil era 13.397 dólares. Sabe quanto é hoje?
0: 10 mil.
2: Nós perdemos 20... A gente ficou mais pobre 23% de 2011 para cá.
0: E teve inflação em dólar, né? O que você comprava antes com 10 mil dólares, em 2011, era muito mais coisa que você compra hoje com 10 mil dólares. A inflação em dólar não é irrelevante nesse período.
2: Então a gente ficou mais pobre de 2011 para 2025. Boa, boa, boa. É um choro. Boa, boa.
1: Está mais pobre, pô.
2: Certo? Todos nós. É per capita isso.
1: E mais tonto.
2: É.
0: Sim, agora...
2: Desculpa, viu, professor?
0: Vamos girar a notícia, ou não.
2: Não, o jornal tá bom.
1: Pega uma notícia alegre.
0: Chupa,
1: agora.
0: Zuckerman. Ah, vamos lá.
1: Que isso, uma competição de jornais?
0: Não, é porque eu tenho três notícias boas.
1: Ah, é verdade.
2: Ora,
0: ou cinco ruins.
1: Você tá bem, sobe.
0: E
1: um penteado maravilhoso.
0: Selic. Segundo a previsão do Boletim Focus, o Banco Central chega toda semana e ele pergunta pros analistas, pros economistas das instituições financeiras, quando você acha que vai ser a Selic? Quanto você acha que vai ser o dólar? Quanto você acha que vai ser o PIB? Quanto você acha que vai ser a inflação? Selic está mantida na virada do ano em 13,25, que é uma Selic muito alta. Isso também encarece, porque a empresa está endividada, ela às vezes não consegue pagar os juros, o capital de giro também. Por exemplo, pensa no supermercado, você tem que comprar a mercadoria para depois vender. Né? Nem sempre você tem um financiamento. E aí vai ficando mais caro, mais caro, mais caro. A inflação, a previsão... dessa segunda-feira, né, que é referente à semana passada, já está em 5,04%.
2: Estourou.
0: Estourou por muito o teto da média. O teto,
2: é.
0: E aí, você vê que o Banco Central não tem muito espaço para acelerar os cortes de juros. Tem um problema aqui, que também é... Você já ouviu falar no hiato do produto? Hiato do produto é a diferença entre o que o país produz e o que consegue, né, no máximo, produzir sem gerar inflação. É o que você consegue produzir sem gerar inflação, resumindo. Agora, como a gente já esticou muito a corda. Então, tudo que você dá de estímulo, bate na inflação.
2: Uhum.
0: Então, você está enforcado. Para piorar, muitos preços no Brasil são administrados. Por exemplo, energia. A gente não é preço livre a energia. Mesmo
2: gasolina. Eles estão dando aí um jabs, né?
0: Então, mas aí você precisa subir muito a taxa de juros para ter efeito.
2: Isso.
0: Porque o mecanismo de transmissão...
2: Por isso que a gente está vendo tudo subir muito de preço.
0: É, porque dá uma...
2: Tudo está subindo muito de preço. Você vai no mercado...
1: É impressionante, meu.
2: Cara. É impressionante o que estão subindo de preço. Mas isso também é um fator meio psicológico, né? Porque vai perdendo a...
0: Existe uma questão que é inercial. Que é o seguinte. Inflação gera inflação. Então, porque gerou? Você chegou... Vamos supor que seu salário ou seu... o valor do seu serviço fosse flutuante, você negociava mês a mês. Você chega no mercado, está mais caro as coisas. Chega a conta de luz, está mais caro. Chega no restaurante, está mais caro. Você fala assim, vou aumentar também.
2: Sim.
0: Só que aí a empresa que te paga fala, olha, também aumentou em mim, eu vou cobrar mais caro. Aí entra num ciclo, que é a inflação inercial. Então, o Brasil demorou muito para cortar a inflação inercial, que é o quanto transborda de um mês para o outro. É o contágio da inflação do mês para o mês.
2: Que é na época do Sarnica.
0: Sim, aquilo era muito alto. É. Então a gente volta a ter esse problema. Só que o Banco Central, como tem muito preço que ele não consegue mexer, que não é livre, a taxa de juros começa a subir muito. E aí você vê aumentos também de preços por conta de empresas que têm que cobrar os juros dos créditos.
2: Esse juros está embutido no preço.
0: Exato. Supermercado, você acha que está onde, Júlio?
2: Entendi.
0: E a última notícia, ele é do Irã. O Irã, o Zuckerman chegou a falar,
2: tem
0: uma reportagem do New York Times em que os Estados Unidos, né, teria chegado num acordo de princípio para encerrar a guerra no Oriente Médio, o que incluiria a reabertura de Hormuz. E o compromisso do Irã também seria de descartar o estoque de urânio altamente enriquecido. O acordo ainda não foi assinado e depende da aprovação final das duas partes. Mas o que o Marco Rubio falou, que os Estados Unidos estão dispostos a aceitar um acordo interino sem eliminar imediatamente a capacidade nuclear iraniana. Então o que ele fala? Vocês primeiro reabrem o estreito. Aí a gente tem 60 dias para negociar. Se vocês não fizerem isso, a gente ataca militarmente. Porque o Irã, assim como outros países, eles têm um histórico de ganhar tempo. Então ele fica te enrolando, a gente já conversa, vai avisando, não sei o que lá.
2: Estou almoçando. Sim, empurrando com a barriga.
0: E aí vai enriquecendo urânio. O Donald Trump falou o seguinte, se não der o urânio enriquecido nas mãos dos Estados Unidos, a gente não acredita. E Israel também apoiou, falando que tem que desmantelar
2: Óbvio.
0: O urânio enriquecido.
2: Mas quero ver o Trump. Você viu o galão lá? É 4 dólares, pô. Foi de 2 para 4. Porque lá sobe na hora.
1: Exatamente.
0: Lá não tem preço administrado.
2: Foi de 2 para 4. Vai segurar lá.
1: Segura.
2: O povo. Aqueles carros que gasta, que nem um bebe, que nem um...
1: Bielari.
2: Tá bom já?
0: Não, se quiser tem mais.
2: Não, tá bom. Já
1: muito bom.
2: Nossa senhora,
1: que jornal fantástico.
0: Agora amanhã
1: agora é o dela.
2: O que você trouxe a creatina aqui?
1: Creatina, Emílio. 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
2: É bonito você falar assim.
4: Ele fala bonito.
2: Só que agora eu vou te falar um negócio. A creatina é o produto mais falsificado que existe de suplemento. Você sabia?
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7: 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Então, o bacana da nossa creatina, ela já tem um ponto importante, você vai concordar. Praticidade.
4: Muito.
2: Né? Primeira coisa é procedência.
7: Procedência.
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7: Show. Procedência.
2: Premium.
7: Segundo passo, ela é prática.
4: Muito.
7: Você não precisa ficar diluindo em água.
4: Que a outra você tem que colocar.
7: Você pode levar no carro, né? É muito fácil levar para academia. 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
2: 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Não, eu vou abrir para pegar essa aqui para mim, que eu vou levar essa aqui. Vou levar lá para a roça. Ó,
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7: 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E o bacana, né, Emílio, que os estudos apontam também que a creatina ela é muito importante para dar energia,
4: cognição.
7: Disposição, a questão cognitiva, que é o fator preponderante. Mas um ponto que eu gostaria de falar é uma doença que acomete, Emílio, as pessoas que já passaram dos 40 anos. Você vai perdendo a massa magra.
4: É verdade.
7: Uma doença chamada sarcopenia. Você vai perdendo a massa magra quando você percebe a sua estrutura óssea está muito exposta. Então você começa a usar a creatina, ela ajuda nessa força muscular. Também, Emílio, um ponto importante, tem muita gente usando as famosas canetinhas para emagrecer, né?
2: Sim.
7: É popular, todo mundo conhece.
4: Massa magra.
7: Você perde a massa magra e a sua estrutura óssea fica comprometida.
2: Exatamente.
7: Então você deve usar a nossa creatina para recuperar essa musculatura, te dar mobilidade, força muscular, cuidar da sua saúde. Como que a gente gostaria de envelhecer, né, Emílio?
2: É isso aí.
7: É poder ir no banheiro tranquilamente, assistir, ir no jogo do teu time de coração, fazer o que você gosta.
4: Ajuda muito na disposição,
7: na pernas.
4: Força, né? A turma que precisa, todo mundo precisa fazer exercício físico para a saúde. Muito bom.
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7: 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Não, você tem que usar duas.
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4: Posso falar, me meter no assunto creatina que eu gosto e sou entusiasta. Você precisa tomar creatina todos os dias para ela entrar no seu sistema, né?
7: Sim.
4: Não é tomar antes ou depois, é todo dia. Tem que ter uma disciplina, porque ela até depois de uma semana, depois de 15 dias, você vai ver o resultado que você tem... Tanto para força na academia, quanto no dia a dia.
7: Sim, até
4: a disposição, é impressionante.
7: E até, Zuzu, ela foi popularizada, né, nos Jogos Olímpicos de 92, porque os atletas começaram a ter um desenvolvimento físico maior. Então aí, claro, as academias acabaram...
4: É o suplemento mais estudado.
7: E hoje os idosos usam, Emílio, né?
2: Eu vou continuar tomando uma só, porque vai dar para dois meses.
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2: 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Não, então isso não vai mudar. 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
2: 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Beleza.
7: E ele recupera a musculatura,
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7: né? Ele
2: recupera, claro.
7: Sentir aquela dor no outro dia, né? Aquela,
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7: 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A definição muscular,
2: aqui,
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8: 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Eles racham. Cada jogo um joga com um.
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8: animal.
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2: 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É muito importante a gente ter massa magra, legal. A gente criar músculo. 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É muito importante isso.
4: Cuidar da saúde em primeiro lugar.
2: É isso
4: e torcer para o Brasil agora, né?
2: Você sabe que eu já estou velhinho, né? Aí eu fui no médico e tal. Eu falei, e aí, o que, que eu faço? Né? Você quer saber como é que eu faço para cuidar da saúde? Ele falou assim... Crie músculos, meu amigo.
8: É isso aí.
2: Crie
8: a minha frase é: não crie dívidas, crie músculo.
2: É isso aí?
4: É só ligar, galera. É só ligar.
2: Foi? Vinheta? Solta a vinheta.
9: Programa de hoje, o coordenador do curso de Relações Internacionais do IBMEC de BH.
10: O que os analistas têm que fazer, no mínimo, é isso.
11: É, gente, verdade, viu?
9: O cara também é colunista da Gazeta do Povo e analista político do Brasil Paralelo. O homem é conhecimento puro, com análises pontuais e afiadíssimas.
10: É verdade, acho que é um pouco que ninguém sabe nada do que vai acontecer.
9: Muitos aplausos para Adriano Gianturco.
2: Adriano!
8: Olha ele aí.
2: Que é um break? Então vou fazer um break. Agora você queria, você pediu um break? É?
8: Tá bom.
2: Por que você pediu um break? Então vamos fazer um break para a nossa rede de rádio, para todo o Brasil. Você do rádio, daqui a pouquinho a gente te passa, mas a gente continua nas plataformas. Vai lá, Reginaldinho.
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16: 1:33. 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
8: Imaginária. Na verdade, a meu ver, são mais as instituições.
9: Sim, mas se você for pegar a própria Itália, o norte da Itália, Milão é um puta lugar chato. E o sul da Itália, Sicília, ali, o sul da Itália, lá, é muito... Nápoles, é muito mais legal do que o norte da Itália, que é quase uma Suíça, é uma coisa meio chata, né? Não sei se você concorda com isso. Acho que isso também conta para a vida ser melhor ou ser pior, né?
8: Sim, sim. Geralmente, acho trade-off, né? Então... mais chato ou menos chato, ok, que é um pouco mais subjetivo, mas a renda per capita também acompanha. O índice de respeito, por exemplo, das leis, das normas, etc., o estado de direito, a criminalidade, geralmente também vem junto.
10: Adriano,
9: por exemplo, que nem aqui no Brasil, o que eu gostaria de um presidente...
10: O Brasil que eu quero.
9: Era ter a gente ter a renda per capita, se a gente pudesse ter, de uma Polônia, né? Porque aí seria, aí ia melhorar muito a vida
10: a qualidade
9: do brasileiro.
10: De vida.
9: É, aí ia melhorar a qualidade, sim, de vida. Porque fica nessa história, né? A gente fica discutindo aqui se banheiro para trans,
10: sim,
9: é uma puta de uma discussão, né? É uma
10: fala.
9: Puta discussão que a gente está aqui.
10: Não chega a lugar.
9: É a Virgínia.
10: A Virgínia vai para a Copa.
9: É a Virgínia, aí o Juca que fura e chora, aí outro chora, aí o Luciano Huck fala igual da Bolsa Família, o nego enche o saco.
10: Só distração.
9: Pô. É, uma coisa que...
10: Não vai, dá para ter, ter um PIB alto e a corrupção, o pau torando. Você falou que a Ásia é mais corrupta, tem países da Ásia que é mais corrupto que aqui, só que acredito que é mais desenvolvido que aqui, ou não? Ou não, eu tô errado, hein, velho?
8: Não, há uma correlação muito forte entre renda per capita e corrupção.
10: Sim.
8: Países mais pobres tendem a ser mais corruptos, e
10: sim,
8: vice-versa. Pensa, o importante é olhar o PIB per capita.
10: Uhum.
8: Então, por exemplo, a China, a Rússia, a Índia... Tem até um PIB absoluto muito grande,
10: uhum,
8: mas o PIB per capita, obviamente, é muito mais baixo, porque são países grandes.
10: Sim, sim.
11: Mas se você é da Itália, e você deve, obviamente, recordar Mãos Limpas, né, que a gente se inspirou aqui, o juiz Sérgio Moro, para fazer a Operação Lava Jato. Todos foram soltos aqui. Concordo que a corrupção, né, como você colocou, é uma perspectiva. Mas qual é a sua visão para isso melhorar, pelo menos, no país? Porque quando a gente pega... A gente tem muitos casos aqui, você está acompanhando CPMI, INSS, tem a história do Banco Master, e são valores assim estratosféricos, que no final pode não interferir no seu primeiro do mundo, mas é questão de né, você ter uma relação mais favorável para o seu país. Você não vai querer a corrupção de forma alguma.
10: Claro.
11: O que aconteceu na Itália e o que aconteceu... Porque todos estão soltos lá e no Brasil segue o mesmo lugar.
8: Sim, foi muito similar, basicamente. Eu desfecho, inclusive. Mas, basicamente, muitas pessoas pensam que precisa atacar a corrupção diretamente para resolver a corrupção. E muitas pessoas pensam que precisa prender os responsáveis e aumentar as penas. É óbvio que isso é justo, ninguém é contra, etc. Mas, na verdade, quando você prende os responsáveis, que têm que ser presos,
10: claro,
8: só mudam as pessoas. Né? Morto um papa, se faz um outro. Então, a dinâmica, a lógica do funcionamento continua a mesma. E o próximo escândalo vai ter outra cara, outro nome, mas, inclusive, vai ter a mesma dinâmica e uma magnitude muito maior, na verdade.
10: Que é o
8: cada
10: que
8: escândalo, exato, cada escândalo é sempre maior. Então, para mudar tudo isso, tem que mudar a lógica do jogo, a dinâmica. Então, um sistema que é mais engessado, com mais burocracia, mais regulamentado, mais legislação, onde você concretamente precisa de um alvará, uma autorização para qualquer coisa, é um sistema que gera muitos incentivos para a corrupção. Um sistema menos engessado, mais livre, com menos regulamentação, menos burocracia, gera menos incentivos.
11: E os poderes também, né, independentes, né, decisões aí de freios e contrapesos que são controversos, né, no Brasil principalmente.
8: Total. Hoje, basicamente, não existe mais, né, a separação dos poderes ideal, etc. Então, mais poder concentrado e mais poder discricionário, mais corrupção.
9: Pô, é bacana o livro dele. Ó, o PSDB nunca foi... Não é e nunca foi um partido de direita, que é o que muita gente acreditava.
10: Eu já falava isso, porra.
9: E aqui tem muita coisa que a gente acha, inclusive o negócio que o Palmeiras se tem ou não mundial, eu não vou falar isso aqui, vocês vão comprar o livro para você ter essa informação. E tem aqui como comparar o Brasil.
12: Como fazer a comparação?
9: Números absolutos e porcentagens. Você comparar o Brasil, pô, é muito bacana. O livro tá à venda, né?
8: Sim, claro.
9: Procure aqui, ó. É Adriano Gianturco. O autor, ó, Adriano Gianturco, Mentiras para Nós sobre o Brasil. Pois
12: mas
9: não,
12: professor. Mais 10. Perguntar o seguinte, Adriano.
10: Pergunta.
12: A gente tem o índice de corrupção, mas tem um cruzamento que é meio óbvio, que é o tamanho do Estado. Obviamente, quanto menor o Estado, menos espaço para corrupção. E aí tem várias bandeiras e políticas econômicas que acabam sendo consequência disso. Você sabe que quanto mais Estado, mais corrupção, você vai ser a favor de privatização, você vai a favor de diminuir o papel do Estado no país. Você chega a tratar disso no livro?
8: Não, por quê? Concordo plenamente. Mas por quê? Porque neste livro eu quis fazer uma coisa bem menor, com capítulos menores, de forma que seja mais facilmente legível para as pessoas. Inclusive, não quero nem levar as conclusões. Ou então, qual seria a solução que você deveria pensar? Eu quero que as pessoas cheguem lá sozinhas. Por quê? Vou te mostrar alguns casos.
12: Aí é difícil, hein?
8: É, eu acredito que seja o contrário. Vou te mostrar. Por exemplo, agora, nós falamos aqui de corrupção, mas o livro não fala só disso. Por exemplo, prisão perpétua. As pessoas acham que é normal não ter prisão perpétua. Maioridade penal. As pessoas acham que é normal que a maioridade penal seja de 18 anos. Por quê? Porque aqui é assim. Quando você mostra para as pessoas que isso não é normal, que só 3 países no mundo têm idade penal de 18 anos, todos os outros têm menor, uma idade penal menor, quando você mostra que só 19 países, e mais de 180 países, não tem prisão perpétua, ou seja, que o normal é ter prisão perpétua, quando você mostra que o Brasil é entre os países que tem mais empresas estatais do mundo, isso não é opinião, são dados, quando você mostra que o Brasil é o país onde os bancos estatais existem, em outros países também, mas aqui tem a maior concentração de ativos na mão de bancos estatais, a pessoa entende sozinha.
9: Uhum. Com certeza. Por exemplo, que nem agora a turma quer trabalhar menos. É. Né? Temos aí agora...
13: A escala.
9: Por exemplo, você pode se mudar para Kiribati.
13: Kiribati.
9: Eles só trabalham 27 horas por semana.
10: Olha, coisa boa.
9: Vai lá, Moçambique trabalha 28, Ruanda... É um bom lugar para você também. Você trabalha 28 horas.
12: Você está achando ruim aqui?
9: A Somália também, você vai trabalhar só 30 horas.
13: Isso.
9: Também é um lugar que prospera, né?
13: E comer uma vez por ano.
9: A gente vê que beleza. O que mais vocês têm? Muito bacana o livro.
13: Ô Adriano, eu queria perguntar justamente essa parte da educação. Como é que está, uma das coisas do Brasil, como é que está o índice da educação? Eu acho que também muitos problemas passam pela educação, pelos professores, tem algum dado?
8: Vários. Todo mundo sabe o famoso teste PISA, que é o maior ranking internacional, que mede a qualidade, etc. Infelizmente, o Brasil está na posição 60. Aí depois se subdivide entre escrita, leitura, ciência, matemática, etc. Outros dados que eu trago aqui no livro, por exemplo. O Brasil é o país no qual o status social do professor é o mais baixo do mundo. Também é o país no qual os pais mais desencorajam os filhos a fazer essa profissão. Também é o país no qual as pessoas acham que os alunos desrespeitam mais os professores. Então, realmente, tem vários dados e neste caso, então, eu diria assim, que a percepção que as pessoas têm que as coisas não funcionam bem nessa área está amparada realmente nos dados, nas evidências internacionais.
11: Em relação à segurança pública, a gente fala que a gente tem leis frouxas, que a polícia prende e depois solta. Como que você acha que é a relação da segurança pública?
8: Total, verdade, é um fato. De novo, é importante dizer que assim, não tem nada de minhas opiniões aqui. Eu só trago dados, rankings internacionais, etc. Exato. Vamos lá. Por exemplo, 11 das 50 cidades mais perigosas do mundo são do Brasil. O Brasil tem a 16ª maior taxa de homicídios do mundo. e outras questões sobre criminalidade de forma geral também. De novo, prisão perpétua. Só 19 países do mundo não têm prisão perpétua. Isso não é normal. Maioridade penal também. E também a qualidade e os dados da justiça penal. Uhum. Todos nós temos essa percepção.
9: Sim.
8: E existem rankings que medem a qualidade da justiça penal. E realmente, quando você olha a efetividade da justiça penal, a capacidade da justiça penal, então, tanto o judiciário junto com as prisões, de fazer com que o preso não cometa outros crimes, na verdade, também está muito aquém do desejado. A imparcialidade da justiça penal é a penúltima do mundo. Uhum. Só depois da Venezuela.
9: Aê, caramba. Sim. Eu vou fazer o break, o papo está muito bom. Muito. Ó, o livro aqui, ó. Pô, peço o seu, hein? Leitura fácil e muitos dados. O cara trabalhou muito para esse livro. Mentiras para nós sobre o Brasil, a venda à Amazon, tem as plataformas aí para você comprar. O break da rede de rádio, a gente tá batendo papo com Adriano Gianturco aqui. Adriano.Gianturco nas redes sociais. Vai lá, Reginaldinho.
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15: 1h48.
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8: Nós não temos muitos funcionários públicos em comparação a outros países, mas o custo, sim, é muito, muito grande. É.
9: E a estabilidade?
8: É.
10: Também é outra coisa, né?
8: É.
10: É. E é aquela história, né? O privilégio ninguém quer perder.
8: É claro.
10: Isso é inerente do ser humano,
9: não,
10: né?
9: A gente
10: nunca vai abrir mão de algum privilégio.
11: Benefício que ela ganhou, não tira mais.
10: É difícil, né? Você vê alguma... Uma tem aqui saída. a luz no fim
11: do
10: túnel.
11: Não. Qual país a gente deve mudar? Sai.
8: Não tem a luz.
10: Não tem?
8: Não. A luz no fim do túnel, neste livro não tem. Olha, eu diria que as receitas certas já existem, já são traçadas. A dificuldade não é de entender qual é a receita do ponto de vista técnico, é de implementar, de fazer com que o paciente tome este comprimido. Mas é uma questão de incentivos políticos. Obviamente, eles não têm o incentivo a ceder, a abrir mão destes privilégios, do poder, etc. Eu, meu papel não é exatamente este, como professor, o que eu faço. Portanto, primeiro, vamos fazer o diagnóstico certo. Porque ainda, a meu ver, tem este problema, mas é um problema de diagnóstico errado. Muitos falam, por exemplo, até ontem eu vi analistas políticos na TV nacional falando, não, porque o Brasil é um país capitalista, tem uma economia livre. Isso não é opinião.
10: De jeito
8: não é. Existem rankings internacionais que mostram que o Brasil está entre os países com menos liberdade econômica.
10: Um dos mais fechados.
8: Exatamente. Também protecionismo. É um dos países mais fechados ao comércio internacional. Outras coisas que também todo mundo repete, tá? Que todo mundo acha. Ah, porque o Brasil tem muitos municípios. Também não é. Todo mundo acha.
10: Uhum.
8: Quando você olha vários países muito menores que o Brasil, França, Alemanha, Itália, até a Tchequia, a República Tcheca, tem mais municípios que o Brasil. E quando você olha per capita, na verdade, visto que o Brasil é muito grande, o Brasil não tem muitos municípios.
10: Tem o quê? 4, 5 mil, né?
8: 5 mil.
10: 5 mil municípios.
8: Até a Tchequia tem mais de 6 mil.
10: Caramba, a Itália tem quantos municípios?
8: 7 mil.
10: 7 mil municípios.
8: E depois tem que fazer a conta per capita. Né?
10: Uhum.
8: O problema dos municípios não é o número em si, é o fato que muitos municípios não se sustentam sozinhos. E aí o custo da Câmara dos Vereadores, etc., realmente é muito alto. E aqui, mas, de novo, por quê? Não é cultural. Teve uma lei que gera um incentivo aos municípios se cindir e criar dois municípios com duas estruturas políticas. Né? Então, isso é um problema em si, mas não é o número de municípios em si. Eventualmente, outro dado, por exemplo, que poucas pessoas sabem. O Brasil, claro, é um país enorme, todo mundo sabe, tanto territorialmente quanto demograficamente, mas a densidade é muito baixa. É um dos países menos densos do mundo, mais vazios do mundo.
10: Uhum.
8: Isso é um dado interessante por si só, mas também gera repercussões em termos, por exemplo, de segurança. Porque, obviamente, é mais difícil prover segurança. Este é um dos motivos pelos quais as pessoas querem mais armas, por exemplo. Né? Além do debate sobre é justo ou não ter armas ou não, desarmamento ou não, etc. Tal. Então, tem todos esses mitos ainda, né? Essa ideia segundo a qual, por exemplo, ah, o Brasil é um país atrasado em tudo. Não, também não é. Ah, a ideia segundo a qual os brasileiros seriam egoístas. Também não. Existe um ranking, olha que bacana isso. Existe um ranking internacional que mede o nível

0: Ah, mais uma vez, são dados internacionais aqui, compilados aqui, do professor Adriano Gianturco, que é esta simpatia que conversou com a gente aqui, ó, mentiras para nós sobre o Brasil. Boa. Vou agradecer a sua participação aqui no Pânico, obrigado. Foi muito bacana, espero que você volte várias vezes aqui para a gente trocar ideia.
1: Boa.
0: E
1: obrigado,
0: você também escreve no
1: Gazeta.
0: Gazeta do Povo, que é um jornal muito bacana, Brasil, que é online lá do... Não, Gazeta do Povo é de Curitiba.
1: É, Gazeta do Povo.
0: Que é um jornal secular de Curitiba que está online agora e eles têm também uma...
2: Impresso online.
0: Impresso online tem uma colaboração, se você puder colaborar com o Gazeta do Povo, é muito legal.
1: Boa.
0: E tem bons articulistas lá, inclusive o professor...
1: PhD,
0: o Gianturco. Obrigado, mestre.
1: Obrigado.
0: Muito obrigado, o papo é muito bom. E ó, pega o celular para ninguém te engabelar mais aqui, ó, sobre os dados do Brasil, ó, dados internacionais. Muito bem.

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1: 1h57.
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0: 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Bem-vindo, bem-vindo ao Planeta DJ. Planet DJ starts now. Seja bem-vindo de volta a mais uma edição do Planeta DJ, aqui na número 1 do Brasil, nosso encontro aqui de todas as tardes, de segunda a sexta-feira. Bom, nosso WhatsApp já tá liberado, a galera já tá bombando aqui, ó. Audiência brutal no 11 99411 8221. Fala pra gente seu nome, sua cidade, manda um alô pra sua galera. Pede a sua música, quem sabe ela rola no programa de hoje. E já tem participação aqui, ó.
1: Muito boa tarde, Alex. E aí, susto ou não?
0: Beleza, jogador.
1: Nós estamos aqui, Alta Floresta aqui.
0: Alta Floresta.
1: Só aguardando o Planeta DJ, hein? Pra entrar nas ondas intergalácticas do Planeta DJ.
0: Intergaláctico.
1: Abraço, Marcelo de Alta Floresta.
0: Valeu, Marcelo. Abrindo aqui os nossos trabalhos no WhatsApp da Pan. E a gente começa com esse som aí, ó, que é muito legal. Chama-se My Life is a Disco. Melizos com Mr. Masters na

Alesso, I Wanna Know, com um vocal aí de Nico and Vince, uma dupla da Noruega. Essa música é de 2016. Mixei com Fisher, Rain, teve Dub Dogs, How Does It Feel? Quem mais tocou aqui? Tocou Bob Sinclair com Kaisa, I Can Wait. Mandei também nessa sequência mixada ao Joe Corey, Devotion, Alex Galdino, Destination Calabria, Alok Flavor, Andou, Namastê Senhorita, e a primeira foi Melisos com My Life is a Disco. 11994118221, esse é o nosso WhatsApp. Deixa eu dar uma olhadinha aqui nas mensagens de texto que chegaram pra gente nessa tarde. Boa tarde, aqui é o Flávio de Guaramirim, Santa Catarina. Tá pedindo aqui Blue Monday, uma versão especial. Valeu, meu querido Flávio. O Cleivaldo, hein, participou ontem pela primeira vez. Hoje tá de novo aqui, ele é do Mato Grosso. Tá pedindo Fisher, já tocamos Fisher nessa primeira sequência, meu querido Cleivaldo. Boa tarde, Alex. Jovem Pan, número 1 do Brasil, coloca aí pra nós o nome da terceira música. Participação aqui do Armando de Belém foi o Alok, né? Flavor. Mais uma mensagem aqui. Boa tarde, Alex. Hoje tem Mengão, hein? Albano de São Luís, Maranhão. Cara, se sair a escalação do time e tiver o Carrascal, eu vou desligar a TV, vou fazer outra coisa. Aquele pé de rato do Carrascal. Boa tarde, Alex. Aqui é o Sérgio de Conselheiro Lafayette. É, tá escutando a Jovem Pan BH. Valeu, Sérgio. Obrigado pela sua participação. Boa tarde. Hoje é aniversário do Reginaldo. Mandei um áudio aí falando sobre e pedi uma música. Passa aí, se possível, meu bom. Valeu. Valeu quem mandou essa mensagem aqui. Cadê o nome? Cadê o nome? Já vou ver daqui a pouquinho, tá? E te dar um alô. Marcondes de Bernardo tá participando aqui pedindo Calvin Harris, Satisfy. Vou tocar daqui a pouquinho, tá bom? Fernanda, sei que você gosta do menino Ney. Eu? Ou quebrado Ney? Mandou aqui um meme do Neymar. Boa tarde, Alex. Excelente terça-feira. Manda um alô aí, Claudinei BH. Valeu, Claudinei, pela sua participação. Boa tarde, nosso Lightning McQueen. O Relâmpago McQueen. Sempre em primeiro lugar nas paradas. Se possível, toca o quê? The B-52's Legal Tender. Essa aí não rola, né, cara? É mais pro clássicos. Boa tarde, estou ligado no Planeta DJ Leandro Santos de Matão, São Paulo. Mais uma participação aqui, Romário de Fortaleza. Marcos Roberto Machado falou que tá ouvindo a gente pela Jovem Pan 103.5 em Ponta Grossa, Paraná. Boa tarde, Alex. Tudo certo por aqui? Estevam de Campo Alegre tá na escuta. Ele falou que não é sempre que consegue participar, mas sempre tá na audiência do programa. Tá pedindo aqui o som do Cascade. Valeu, meu querido Estevam. Mais uma mensagem aqui. Boa tarde, Alex. Às vezes você toca Michael Jackson e a voz dele está cada vez mais grossa. Cara, nunca percebi isso, nem fiquei prestando atenção nisso aí, não. Então, cada vez que eu toco Michael Jackson, a voz dele está mais grossa. É o Célio de Siqueira Campos, Paraná. Fechando aqui, ó, tem a mensagem do Júlio de Penápolis, que tá pedindo Kylie Minogue, In My Arms. Bora ouvir. How do you describe a feeling?

0: para o intervalo e já voltamos com mais na Pan.
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3: 2h35.
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15: Rapidinho, já estamos de volta aqui na Pan.
16: Oh, boa tarde, Alex, amigão. Aqui é o João Carlos, da cidade de Patos de Minas, Minas Gerais. Gostaria, se possível, se passasse uma modão aí pra nós aí.
15: Modão?
16: É, please don't go.
15: Ah.
16: Obrigado.
15: Pensei que você ia pedir Bruno e Marrone, modão.
17: Fala, Alex. Boa tarde. Tudo certo?
15: Tudo.
17: Ei, toca um Dub Dogs aí pra galera.
15: Já
17: valeu.
15: Tocou.
18: Fala,
15: já
18: Alex. Tocou. Vinícius de Passo Fundo, como é que tá? Tudo certo?
15: Fala, Vini.
18: Então tá bom. Toca aí pra nós, Colônia, o Duzi Machimetá.
15: Eita.
18: Pra toda a galera aí dos aplicativos
15: essa
18: do Brasil.
15: Essa eu não tenho.
18: Valeu.
15: Vou correr atrás.
19: Fala, Alex, meu parceiro.
15: E aí?
19: Aqui é o Ronaldo. Nós estamos aqui direto de Conceição dos Alagoas. Manda um salve aí pra rapaziada aí. Jovem Pan, melhor do Brasil, valeu?
15: Conceição das Alagoas é em Minas Gerais.
20: Fala, Alex. Boa tarde, é o Luiz Carreteiro de Santa Bárbara do Oeste.
15: E aí, Luiz?
20: Ô, Alex. Manda pra nós aí o Sig Sig Sputnik.
15: Nossa, antiga.
20: Beleza?
15: Essa é das antigas.
20: Planeta DJ. É o mais top.
15: Obrigado.
20: Vai lá, Alex.
21: Fala, Alex. Boa tarde, meu parceiro. Aqui é o Joseph, de Patos de Minas. Pra oferecer a programação aí pra rapaziada aqui de Patos, aqui na Construção Civil. É nós, tamo junto. Hoje tem Mengão, hein? Pra cima.
15: Hoje é 3-0, cara.
22: Fala, Alex.
15: Falo.
22: Porca, André França, motorista de carreta aqui em São Luís do Maranhão. Alex, André. Toca aí James Carter, Don't Blame It.
15: Anotado.
22: Jovem Pan, a melhor do Brasil.
23: Fala, Alex, meu camarada Rafael Silva de Serra no Espírito Santo também. Tem uns caras aí falando Espírito Santo também. Forte abraço pra galera do Espírito Santo aí. Alex, hoje Jovem Pan tá em festa, aniversário do Reginaldo. Tá felizão? E aí, Alexinho, meu, pô, o Reginaldo tá feliz.
15: Tava nem Palmeiras, sabendo disso.
23: Palmeiras, aniversário dele, meu, aqui na minha rádio, você comeu bolo.
15: Bolo?
23: Foi lá no Pânico pegar um pedaço do bolo, meu. Alex,
15: ah.
23: Um abraço pra galera do Planeta Rádios. Tô te ouvindo pela 100,1 Jovem Pan Vitória. Se é pan, show.
15: Valeu.
24: Fala, Alex, beleza? Aqui é o John de Amparo. Toca Calvin Harris. Satisfy pra gente aí, cara. Valeu.

Planeta DJ West Jingle, My House. Mixei com DJ Mundo, Promise Me. Teve DJ Short, Live Your Life. Bibi Rexha com Faithless, New Religion. E Calvin Harris, Satisfied. Deixa eu mandar um alô aqui rapidinho para o Adeilson de Fortaleza, Ricardo de Recife, Rafael de Fortaleza, Jonathan de Cascavel, Silvão de Santos, o Carvalho de Sorriso, Mato Grosso, por aqui também o Johnny de Unaí, Marco Roberto de Ponta Grossa, Lucimara de Parnamirim, Guilherme do Paraná, Whindersson Fábio de Cabedelo, Renato de Ribeirão, Marcelo de São Bento do Sul,

0: Bruno, meu querido Bruno, grande fera da Pan Natal, tá na área também. Ney do Espírito Santo, Guilter de Maringá e por aí vai. Bom, vamos com mais uma participação aqui para fechar o programa desta tarde. Participação aqui no nosso WhatsApp, que é o 11994118221. Bora ouvir!
1: Oi, oi, oi, Alex! Boa tarde! Rúbia de Ribeirão Preto, toca pra nós alguma do Black Eyed Peas. Beijo! 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
2: 2h59.
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0: Bad Habits, Ed Sheeran, que está sem gravadora. Ele unilateralmente rescindiu o contrato com a gravadora Asylum após 15 anos de parceria. Segundo o cantor, não foi por brigas, hein? Mas para assumir o controle total de sua própria carreira. Até o momento, Ed Sheeran não assinou com nenhum outro selo concorrente. Vem aí o break e na volta tem uma aqui, um sucesso da princesinha do pop, Britney Spears. Fica aí na Pan.
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3: 3:26.
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1: 3:57.
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0: Paris, da Pan, Olivia Dean, Man I Need. Teve Taylor Swift. Teve Ted Swims. Mais BTS. Lola Young. E Man Child, da Sabrina Carpenter. Break rapidinho e já voltamos com a melhor da semana. Fica aí.
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5: 4:26.
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0: 4:58.
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0: terça-feira, é terça-feira, animada, louquinha e bagunceira, é terça-feira, é terça-feira. Olha, o caldo do Missão tá tipo feijão do Zeca Pagodinho, só engrossa, cada hora tem mais um.
1: Deixa a vida me levar.
0: E eu sou esperta, entendeu? Eu quero um time de homens, só tem até então uma mulher que eu aceito perto, assim, que é a Alice.
2: Eu gostei que a Lídia deu a referência da feijoada, então... De primeiro, eu vou deixar agora claro. Ai, toda semana tem um paio diferente.
0: Ai,
2: aqui.
0: Gente, olha, eu tô falando sério, tô o negócio do nível revoltado. Aqui tá descendo. Eu vou ter que conversar com o Tutinha.
1: Ai, também.
0: Tá, sério, a coisa tá complicada. Cadê o Cupidinho?
1: Não, a gente podia trazer o Cupidinho pra resolver as histórias, ajudar a gente a resolver as histórias de amor aqui que a gente tem.
0: Aqui, só que ele falou que ele não dá conselho, ele só dá um conselhinho.
2: Exato. Ele é tipo o Procon, só resolve pequenas causas.
0: Ó, vocês estão querendo saber quem é o Cupidinho? A gente tá doido pra postar na rede social. Um projetinho nosso do Missão, que a gente tá escolhendo o que fazer, sabe assim? Mas, entretanto, todavia, hoje é dia de quê?
1: Hoje é dia 26 de maio, né? Dia terça-feira, dia do revendedor lotérico. Antigo esse, hein?
0: Ah, dele ninguém fala mal,
2: revendedor,
0: né?
2: Revendedor lotérico. Ué, Silvio Santos, não era um, vende o baú?
0: Não, mas vai falar que era... Será que vai ter o dia do vendedor de bet?
2: É verdade, não tem.
0: E é dia de quê mais?
1: E também dia mundial do Drácula.
0: Ai, é o aniversário do Jorge, não é?
2: Aniversário do Jorge.
0: Ah, é!
2: Faz todo sentido.
1: Noite Preta.
0: Ai, adoro. Parabéns. Adorava essa novela. Vamp, não era?
2: Isso.
0: Como a gente é velho.
1: Essa eu não lembro.
2: Morria de medo do Nela Torraca, cara.
0: Ah, eu amo. Eu queria ser amiga dele. Da vida real, muito.
2: Ele era o Vlad, né?
0: Porra, que não, saudade. Eu não lembro tanto isso também, não. Isso queima um pouco o filme, tá?
2: Desculpa.
0: Matosão tinha. Tinha aquele outro menino, agora eu lembrei agora. Tinha o que vai agora nos podcasts ficar falando de religião.
2: Eric Johnson.
0: Felipe Fogosi. Agora ele é muito... Ele é quase um Daniel Lopes, ele quer ser. Mas, bom, a gente tava... Dia do Vampiro, ou seja, é o dia do aniversário do Jorge, nosso produtor, que também é uma pessoa que só quer sugar da gente.
2: Exatamente. Ele sagrada a mulher uma vez por mês.
0: Não, vou fingir que eu não entendi. Vamos participar. 11-28-70-9750. 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

0: beijo. Hã? Missão impossível!
1: Ível. É, o Missão Impossível. Ai, gente, eu tô tão fitness, tão proteica, tão moranga. Tô só nos chips de morango aqui. Você sabe que agora tudo é proteico, né? Vai ter até refrigerante proteico.
2: Tem que ser tudo saudável agora, né, Lígia?
1: Exatamente, assim como Missão. Tem coisas que fazem bem pro seu corpo, Missão faz bem pra sua alma, pra sua cabeça, pro coração também, né?
2: Muito. E tem história boa aqui, hein, Lígia?
1: Ó o barulho, gente. É uma pipoca de morango.
2: A Lígia tá apaixonada por esses morangos. Mas vamos lá, gente. Essa história começa assim, Lígia. Folgado do Instagram.
1: Não, o que mais tem?
2: Conheci um cara em um bar. A gente quase não conversou, mas rolou muita troca de olhares. Antes de ir embora, ele me deu um chocolate e pediu o meu Instagram. Já faz 3 semanas que nós conversamos todos os dias pelo WhatsApp. Do bom dia até o boa noite. O problema, Lígia, é que ele mora e trabalha em outra cidade. Mas a família dele é aqui da minha cidade, então ele vem todos os finais de semana pra cá. Só que toda vez que ele vem, ele acaba inventando alguma desculpa pra não me ver. Ao mesmo tempo, ele demonstra interesse, falando que gosta de conversar comigo e que quer me ver. Nesse último fim de semana, ele até chamou eu pra sair, mas cancelou em cima da hora pedindo desculpas. Desde então, eu não respondi mais. Porque você sabe, né, Lígia, paciência tem limite. Mas a minha dúvida é, caso ele venha atrás, eu devo excluir ele de vez ou ainda dar uma chance?
1: Ó, você perguntou pra mim, né? O que eu faria? A não ser que ele fosse o último homem do mundo, ou um homem muito incrível, e o dia que ele ligasse, eu tivesse assim, sozinha, feriado, ninguém no mundo tivesse na cidade, eu não sairia com ele nunca mais. Pra mim é carta passada do baralho. Porque não tem desculpa, ele não encontrou porque ele não quis. Não fez porque não tava afim, fez gracinha, bundão. Eu achei ele péssimo, fez graça, tirou onda.
2: Essa sua opinião, eu já acho que devia ser uma opinião de todos, gente. É você pensar do lado racional. Pensa comigo. O cara fala que quer te ver, te dá o bolo, e você ainda cogita em correr atrás, não faz isso não, entendeu?
1: Eu acho que quem fala que não tem que rastejar e o cara deveria... O cara não quer nada não, gente, essa que é a verdade. Se o cara quisesse, eu já tinha ido, o cara combina, vai, tá na cidade, não encontra porque não quer. Toda vez tem outras prioridades. Ele deve ter pensado, ou pensar, a mesma coisa que eu te falei. Ah, você quer saber? Se tivesse caído um feriado, a bomba atômica, tem ninguém. Eu tô aqui, tô com fome, o cara me liga e fala, tô com um sanduíche, posso te ver? Talvez eu encontraria ele pelo sanduíche. E foi tipo isso. Ele tava aí, pô, mas você era o último caso. Tudo que apareceu foi antes, então ele não encontrou. Então se eu acho que merece uma chance, não acho que merece nada não. Tanta gente pra gente conhecer, dá essa chance pra você. Sabe assim, vai pra uma exposição, vai pra um show, vai jantar num lugar legal. Mesmo que você sozinha, senta no bar, só toma um drink, ouve uma música e paquera, flerta os gatinhos. Mas um mané desse, não acho que vale segunda chance, não.
2: Sabe o que eu acho? Eu acho que a gente devia facilitar a nossa vida, Lígia. A gente que complica a nossa vida. Você acabou de falar, quantas pessoas não tem no mundo pra gente conhecer, né? E aí um cara vai ter uma atitude dessa e você ainda tem dúvida se vai atrás dele ou não, se sai com ele ou não, se responde ou não. Acho que a gente tem que parar e analisar o que a gente quer pra nossa vida. E esse tipo de gente não é o que a gente quer, né?
1: Vai pra academia, entendeu? Vai fazer uma escova no seu cabelo, vai fazer uma aula de inglês online, vai baixar um Duolingo, vai fazer as patas, sabe? Uma limpeza de pele, bater uma perna num shopping. Qualquer coisa melhor do que rastejar atrás de um cara que nunca fez nada por você. Beijo.

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2: Tem mais história, quer contar a sua? Já sabe, é 11-2870-9750. Será que tem telefone? Será que tem? Será que tem cartinha? Será que tem alguma coisa? Tem gente que não quer fazer nada, não.
3: Eu sei que tem baianinha aqui, hein? Tem uma história boa de uma baiana arretada, hein, Lígia?
2: É, tomara, vai baixar um santo daqui a pouco aqui, você vai ver.
3: Essa história começa assim. Olá, Lígia. Olá, Otávio. Primeiramente, queria dizer o quanto amo o programa e sou fã de vocês. Essa é a baianinha arretada, Lígia. Lígia, te acompanho há anos.
2: E obrigado,
3: você,
2: meu amor.
3: E você é uma grande inspiração pra mim. Amo o programa e acho que uma hora é pouco demais.
2: Também, mas o que, que a gente fala com seu tuta?
3: Me chamo Estela, tenho 31 anos. Eu moro na Bahia e sou leonina. Sou casada há 5 anos com uma mulher de 27 anos. Nosso relacionamento foi muito rápido e intenso. Eu estava me organizando para morar sozinha quando ela sugeriu morarmos juntas. No início eu fiquei meio insegura, confesso, porque eu achava que precisávamos nos conhecer melhor. Mas ela teve muita iniciativa e isso me encantou. Porém, após 3 meses de casamento, eu descobri uma traição, Lígia. Olha, foi muito doloroso, mas eu perdoei. Porque também já tive minha fase de erros com outras pessoas, enfim.
2: Ah, tinha acabado de mudar, né? A casa não estava nem pronta, ficou com preguiça de fazer tudo. É melhor fingir que não viu.
3: Uhum. Na época, achei que fosse amor. Hoje, acredito que era apego. 15 dias depois, descobri que ela ainda mantinha contato com a mesma pessoa. Então, decidi me afastar emocionalmente e terminar. Mas, foi aí que ela começou a me reconquistar e correr atrás de mim. De lá pra cá, ela também mudou muito. E pra melhor, tá? Passamos por momentos difíceis, mas hoje, depois de 3 anos desse acontecimento, nosso relacionamento é completamente diferente. Ela é parceira, carinhosa e a família dela me ama. Ela diz que me admira por eu ser honesta, esforçada e ter um coração muito bom. Mesmo assim, às vezes eu penso em me separar. O medo de me arrepender também é grande. Já sofri muito no passado e percebo que ainda deixo isso interferir no presente. Às vezes, queria que ela me valorizasse mais. Só queria entender se minhas dúvidas são inseguranças do passado ou sinais de que algo dentro de mim já mudou. Me ajuda em missão, por favor.
2: Eu acho que por mais que você esteja falando pra gente, você tá aí, escreveu. Ai, depois da traição que eu desculpei, tem 3 anos que a gente tá numa boa. Não tá.
3: É.
2: Se tivesse, você não tinha mandado pra mim um e-mail falando o que, que você acha que eu faço, meu casamento tá assim, tem assado.
3: Não tava com essas
2: dúvidas,
3: né?
2: Eu acho que a primeira coisa que aconteceu, onde mora o problema? Às vezes mora lá no início mesmo. A gente tem uma intuição muito maravilhosa. Quando vocês começaram a namorar, você não queria casar. Já tava ali, pra mim era tipo assim, nessa pergunta contém uma resposta. O movimento inteiro não foi por vontade sua, assim. Foi quase como se você tivesse deixado a coisa rolar. Só que esse não é o tipo de coisa que a gente deixa rolar. Esse é o tipo de coisa que a gente tem que participar ativamente. Porque é uma decisão que 24 horas por dia vai influenciar na nossa vida. Então tá, a menina queria casar com você. Você não queria, achou que tava cedo. Mas como ela teve muita iniciativa,
3: você achou
2: muito
3: admirou?
2: Doido, porque você gostou. É. Eu ia achar, no seu caso...
3: Uma maluquice. Eu ia achar doideira.
2: Eu ia achar a pessoa acima de mim, tipo, forçando uma barra. Começou agora a falar, ai, já vão casar e já... Tô olhando o apartamento e fala, ih, que patia essa pressa. Aí a menina vai lá e arruma um negócio, vai. Em 3 meses descobre um chifre. Tem 5 anos já a relação e a menina ainda tem 27 anos, sabe assim? Muito nova ainda. Eu não te acho plena nessa história na hora que você conta essa mensagem. Sabe o que eu acho? Que você queria viver uma relação um pouquinho mais madura. E aí, tá meio que empurrando um pouco com a barriga. Porque por mais que você fale que tá bem, se estivesse bem de verdade, eu não tava mandando o negócio pra cá.
3: E eu acho que ela desconfia também um pouco da esposa, hein?
2: Que a esposa deve estar querendo fazer. E eu acho que o negócio dos 27 conta. Eu acho que ainda vai querer.
3: Eu acho que ela desconfia ainda da esposa, porque ela tá meio insegura. Você percebe quando ela conta a história. Não sei se eu vou, se eu fico, tá bom, mas eu me pego às vezes querendo terminar.
2: Eu sairia fora, sabia? Pra começar, porque eu sim, você não tem a menor dúvida dele. Então, de resto, você não tá querendo. Só que já tem um monte de coisa. Pensa, a menina tinha 22 anos quando casou. Você também, hein? Pelo amor de Deus, quem que vai casar com alguém com 22 anos de idade, gente? É muito jovem. Pra uma decisão tão definitiva. Pode ser que tem várias pessoas que casam muito jovem e a coisa funciona. Antigamente era tudo diferente, o mundo era outro. A gente vivia menos, o negócio era diferente, era bem menos gente, tudo era diferente. Então hoje em dia 22 ainda é cedo pra fazer uma escolha tão definitiva, ao meu ver. E a menina em 5 anos já teve chifre, já rolou tanta coisa debaixo da ponte e ainda tem os 27. Eu acho que vale a pena você parar, pensar, se você tiver um dinheirinho, fazer uma terapia no particular pra reforçar a sua linha de raciocínio, que afinal de contas a gente tá falando de uma mudança mudança de verdade de vida e ver. Porque o meu ver quando você manda isso aí é tipo, você tá com vontade sim de estar casada, de ter uma relação estável, mas uma coisa que tivesse alguém meio de igual para igual, uhum, olhando pra mesma direção, com os mesmos interesses. E você ainda tá com a rainha do after em casa. Sabe? Com uma jovem, cheia de energia, sim, com uma... Não que você tenha problema, tem gente que adora esse jeito de energia. Eu só fico com sono só de pensar. Cansado, né? Faz sentido pra você? Isso.
3: Faz, total sentido. E outra, imagina só, você não tá 100% feliz. Já tem um tempo. Você não consegue esquecer a questão da traição. E aí, se você parar e pensar e raciocinar, gente, mas daqui... E daqui 3 anos? Daqui 4 anos? Daqui 5 anos? É. Se continuar na mesma, pensa comigo. É melhor, às vezes, você colocar um fim agora. Conhecer uma pessoa legal, que te bota pra cima, que você tenha mais confiança, do que você ir empurrando com a barriga, empurrando com a barriga. Um dia tá bom, um dia tá ruim, um dia tá péssimo, e não sei se é isso que eu quero, essa confusão toda. E aí, tá com 30 e poucos anos, termina o relacionamento, ou tá perto dos 40, termina o relacionamento. Aí é mais difícil ainda de encontrar uma pessoa. A gente sabe que não tá fácil pra ninguém hoje em dia. Então, ó, aproveita, para, pensa, analisa a sua vida, veja o que você gosta de fazer, veja quais são os seus princípios, quais são os seus planos futuros. Não tá batendo ali, não tá encaixando? Pula fora, né, Lígia?
2: Isso.

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2: 5h26.
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1: Estamos de volta com muita história bacana aqui no Missão Impossível Jovem Pan. E essa história começa
2: bacana
1: assim,
2: bacana pra quem?
1: Bacana pra todos nós.
2: Bacana pra quem?
1: Pra
2: essa
1: mim,
2: altura do campeonato.
1: Pro Jorge.
2: Eu quero Pix da minha conta, entendeu?
1: Xiii.
2: Eu quero viagem internacional, eu quero primeira classe. Não teve aquele sonso? Quem foi a mala sem alça que mandou um áudio aí?
1: Vou ligar pro Dado.
2: Falando que eu tinha que estar radical, que queria coice. Tava de saco cheio, deu apaziguando tudo. Agora o pau vai torar nesse estúdio.
1: Olha, tá quebrando tudo aqui.
2: Agora o pau vai torar nesse estúdio.
1: Essa história começa assim, ó, com Reconquista ali já. Calma, vamos lá, vamos botar os pezinhos no chão, bonitinho, se acalmar, porque tem história boa vindo aqui, calma.
2: Cobra aqui, eu que matei.
1: Vai dar tudo certo. Reconquista. Oi, Lígia Mendes. Ó, falou nome e sobrenome.
2: Ai, agora ele quer me agradar, que já viu que eu tô com endiabrado.
1: Oi, Otávio Andrade.
2: Olha!
1: Eu sou de Maranguape.
2: Onde é Maranguape?
1: Ceará.
2: Ai, que máximo. We love Ceará. Ai, Otávio, vamos pro Ceará.
1: Sabe a terra de quem que ele conta aqui? Chico Anísio.
2: Melhor comediante, pra mim, um dos melhores do mundo. Gênio. Amo Chico Anísio. Você lembra dele?
1: Sim.
2: Tem cada personagem bom?
1: Muito.
2: Eu lembro o Cocada, eu gostava do Nazareno, ela só pensa naquilo. Tinha aquele... Como é que chamava aquele do Chico Anísio, que era do com a camisa do Flamengo? Coalhada. Nó, gente, vocês estão precisando tomar creatina, hein? Pelo amor de Deus.
1: A memória foi pro estralo. E ela continua com a história assim, ó. Preciso da ajuda de vocês pra reconquistar uma pessoa. Eu tinha uma amizade maravilhosa com ele, mas fui contar que gostava dele e deu no que deu. Ele me bloqueou nas redes sociais. Quase não fala comigo direito. E agora, ainda por cima, começou a namorar com outra pessoa. A gente trabalha junto, damos aulas de catequese na mesma igreja, no mesmo horário, mas ele está muito frio comigo. O que eu faço, Lígia?
2: Vai rezar, gente.
1: Como vocês poderiam me ajudar?
2: Vai rezar, que você tá fazendo essa catequese aí,
1: doido.
2: Dando em cima do cara que ainda tem namorada. O menino não quer nada com você, já falou. Você foi lá paquerar, o menino já bloqueou de tudo, fugiu. Ainda tá namorando. Não te paquera. O que você quer? E lá ele vai falar em nome de Jesus. Tá repreendido. Amiga, vai paquerar outro. Vai pra outra catequese, muda de igreja, se for o caso. Nada demais, é só um paquerinha que você tentou, não rolou. Não faz disso uma história, não, porque não tem história nenhuma.
1: Nenhuma.
2: Nunca ficou com cara, tem nada acontecendo. No máximo você deu uma paquerada que ele já falou não.
1: Sim.
2: Então tem nada, não tem história.
1: O cara não tá te respondendo mais. Você falou que gostava dele e já parou de te responder. E ele, no meu ver, ele fez o certíssimo, o correto. Te bloqueou. E aí não responder mais. A partir do momento que você fala que gosta dele, provavelmente ele estava já mais próximo de outra pessoa que começou a namorar na sequência. Então,
2: um cara, gente fina, fiel,
1: é
2: frequenta a catequese. Então para.
1: É melhor vai que ele te iludir, né?
2: Vai pôr em prática aí tudo que você fica rezando, vai lá, reza, fala tudo bonitinho e vai ficar aí querendo dar em cima do namorado dos outros.
1: É, para
2: você quieta, tá seu facho.
1: É.
2: Tá precisando rezar mais, vai rezar um terço.
1: Menina, tu foge de problema.
2: É. Oxi.

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1: Ai, aí, Lígia, a gente sabe que na vida nós temos altos e baixos, né? E aqui essa história começa por aí, altos e baixos da vida. Eu fui casado por 16 anos. Tive dois filhos, hoje 15 anos e o outro 13 anos.
2: Ele falou o nome?
1: Não. E isso com a minha esposa, tá? Nós ficamos juntos e sem termos nada, né? E acabamos construindo muitas coisas juntos. Mas entre os altos e baixos da vida, recentemente comecei a trabalhar como motorista de aplicativo. Por coincidência da vida, né? Reencontrei minha ex-namorada de 20 anos atrás. Enfim, abalou a minha vida. Não tive dúvida, larguei meu casamento pra ficar com ela.
2: Fantasiou pra caramba, hein? Que burrice.
1: Me entreguei, né, de cabeça nessa relação. Hoje, um ano já nesse relacionamento. Aconteceu muita coisa, gente. Aconteceu de irmos a morar junto até atropelamento. Cheguei a desistir de tudo e fazer ela voltar a morar na casa dos pais. Fiquei meses dormindo no carro e ainda insistindo no relacionamento, mesmo após muitas brigas. Porém, hoje, ela com 40 anos, resolveu alugar uma casa e sair da casa dos pais. Mas não me quer morando com ela. Eu estou dormindo lá todos os dias, mas ela quer mesmo é que eu arrume um lugar pra mim e organize a minha vida financeira e até o divórcio. O status de relacionamento, que um dia foi de namoro, foi rebaixado pra estamos nos curtindo. Ela deixou claro que não quer mais um relacionamento até que eu organize a minha vida. Devo recomeçar a vida com ela ou desistir de vez? Lígia, me dá uma luz?
2: Te dou, meu amor. Por mim, eu pegava uma lanterna e já quebrava sua cabeça. Agora, de raiva, já pensando na história da ex-mulher. Ó, de verdade, o que eu acho um pouco é que isso aí é uma viagem, que pouco que a gente tem. Todo mundo, às vezes, quando a vida não tá legal, a gente vai amadurecendo, a gente já dá umas revisadas, nossa, e se fosse tal, imagina. Aí você tava numa baixa, né, pelo que você falou. Financeira, reencontrou essa ex-namorada e vem com a fantasia inteira na cabeça. É. Desde lembrar quem você era, com tudo que podia... E os beijos que você queria dar e dava, o que será que poderia ter sido? E normalmente a imaginação é melhor que a realidade. Tô chutando aqui, né? O que eu acho da minha cabeça. E imagino que por você ter vivido uma relação sólida de muito longo prazo, você imaginou que o que é o erro que eu acho que muita gente comete. Que toda pessoa que a gente encontra firma esse tipo de parceria com a gente. Da alegria, da tristeza, da saúde, da doença, sabe? Só que não é, gente. 99,99999% das pessoas, não, na hora que tá bom pra mim. Deu trabalho, várias. E aí você começou a namorar com essa menina. Ao mesmo tempo, você já quis trazer pra ela uma pressão, quase chegou com as malas de casa, né? Uhum. Saiu da história lá do casamento, como você só tava querendo mudar de casa e de mulher. Você queria a mesma coisa, que é um comportamento muitas vezes do masculino, e que não é legal.
1: Sim.
2: A gente tem que aguentar o pepino, a bronca, e depois iniciar tudo de novo. Então é como se fosse, trocou uma mulher pela outra. Foi lá, fechou uma mala, foi pro outro apartamento. Só que não é assim. Aquela de lá não tava afim de um cara com aquela mesma rotina, 20 aninho, de casada, que... Não, tá mal começando a namorar, é isso, quero aventura, quero o cara pagando jantar ainda, querendo me levar ali no motel, e você veio com a história de vão ver televisão na sexta-noite, e não é nada disso, e ainda é sempre duro no bolso, que digo. Aí a mulher vira e fala, uai, quero isso pra mim não, tem dó, vai pra outro lugar, resolve sua vida aí, na hora que você estiver decente, a gente volta a minha namorar, tá começando agora, baixa a bola. Então na hora que você fala o status do namorar, eu acho que a fantasia veio toda na sua cabeça, porque no fundo você reencontrou uma mulher que tinha 20 anos e você não via, que lá atrás, mesmo assim, foi uma namoradinha, provavelmente, não é nada que viveu a história da sua vida com ela, porque, né, a não ser que você tivesse 60 anos de idade. E aí você fantasiou isso tudo. Só que aí tomou esse choque de realidade, que é uma coisa que cá entre nós, merecia. Você acha que o quê? Que a vida não ia dar uma lambadinha na gente hora nenhuma? Você tinha uma história sólida lá, igual você mesmo escreveu, não pensou nem meia vez porque deu uma vontadinha, largou um negócio de 20 anos pra ir pra uma mulher? Você acha que não ia voltar alguma coisa?
1: Tudo agora, que a gente planta, a gente colhe.
2: É, e agora você tá aí no meio, no susto, o que que eu faço? Eu acho que você não faz nada. Que você segue, se você... Primeiro que você aguenta as suas escolhas.
1: É.
2: E que você faz... O melhor conselho mesmo que a gente deu é essa, menina. Calma, vocês acabaram de começar a namorar, vai resolver sua vida financeira. Vai ficar independente, vai ganhar dinheiro, vai correr atrás, vai fazer hora extra, vai fazer o que todo mundo faz. Eu tô também inventando tudo. Se vira nos 30 pra faturar mais um, pra poder começar esse namoro com ela. E quem sabe ela querer casar, quem sabe se for. E tomar o choque de realidade, de falar, poxa, tava achando que tudo ia ser igual ao meu casamento.
1: Meu amigo, ela voltou pra casa dos pais. Primeiramente, todo homem que tá ouvindo missão aqui agora precisa estar ciente que pra você tirar uma mulher de casa, no mínimo, você precisa proporcionar pra ela o que ela tem dentro da casa dela. Tá, no mínimo.
2: E o mais importante de tudo, não é nada disso que a menina quer. Acabou de encontrar, você tá fazendo doido. Você tá querendo pegar da mala, sair, quebrando, arrumar outra mulher pra trocar ali no lugar da outra que tinha. Tipo, ai, a minha já tava cansada, essa aqui é mais nova, já teve aquele negócio, o negócio tudo fresh. Só que não é. Ela não tá isso não, entendeu? Ela não tava nesse momento de vida, não tava vivendo essa história. A história era sua. Toma aí o choque de realidade, vai ganhar mais dinheiro, vai tomar essa bronca que é, que ninguém é a sua ex-mulher, entendeu? Que essa aí, se você quiser ela, vai ter que cortar esse dobrado. E por aí vai, filho. Cada um no mundo é uma história, cada uma coisa é de um jeito.
1: E

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1: Vambora, não tô aguentando mais eles, não.
2: Vambora.
1: Vou proibir. Troca, eu quero só mulher.
3: O que vocês estão achando, hein, gente, da participação do Briel aqui com a gente, hein? Manda pra nós no 11-2870.
1: É tipo o Big Brother, ele fica ou ele sai? A casa da patroa, né? Recordo.
2: Não vale votar, hein, mãe, pelo
1: aqui
2: amor
1: é a casa
2: Deus.
1: Da patroa, eu que vou decidir, mas eu com o voto de vocês na audiência. Quem tá no paredão, o que é o paredão da casa da patroa? É o quê? O barranco, né?
3: Não sei, hein, sabe?
2: Eu não sei, pode ser um penhasco, um barranco. Meu irmão, vai ficar ou não vai? Micro-ondas.
1: Quem vai cair do penhasco?
2: Lá no Rio é micro-ondas.
1: Como que é isso?
2: Quem vai pro micro-ondas?
1: Existe isso?
2: Existe, é uma pilha de pneu.
3: Ah, é. Eles botam o cara dentro.
2: Você nunca viu Tropa de Elite?
1: É. O Suduro de... É. Só a música.
3: Exatamente. É pro micro-ondas, é quando eles pegam a pessoa, o
1: Ah, já
3: facção,
1: entendi, né, gente? Não, se virou Cidade Alerta isso aqui agora. Vocês perderam a noção. Ó, aí
2: me leva pro borracheiro, gente.
1: Me segue no Instagram, não segue mais ninguém, que não vale a pena. Lígia Mendes é o meu. Missão Impossível Jovem Pan e ninguém mais. Vou
3: Partiu.
1: Denunciar eles.
3: Beijo.
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7: 5:55.
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1: Olá, tudo bem com você? Seja bem-vindo, começando mais uma edição do programa Os Pingos nos Is, reunindo os assuntos mais importantes desta terça-feira, sempre contando com a análise dos comentaristas aqui da Jovem Pan. Eu sou Daniel Caniato e você é o nosso convidado especial. O pré-candidato do PL e senador Flávio Bolsonaro está na Casa Branca, nos Estados Unidos, para um encontro com o presidente norte-americano Donald Trump. Vamos imediatamente, então, aos Estados Unidos. Lá está o nosso correspondente, o Eliseu Caetano, que está monitorando, inclusive, essa agenda de Flávio Bolsonaro e vai trazer todos os detalhes para a gente. Eliseu, seja muito bem-vindo. Uma ótima noite a você.
2: Oi, Caniato. Ótima noite para você, para os nossos colegas debatedores e, claro, para todo mundo que está colocando os pingos nos is com a gente aqui na programação da Jovem Pan, viu? Flávio Bolsonaro ainda está na Casa Branca. A expectativa é de que ele deixe a residência do presidente dos Estados Unidos nos próximos minutos e se dirija para um hotel a cerca de 10 minutos da Casa Branca, onde às 5h30 da tarde, pelo horário local daqui da costa leste americana, portanto 6h30 da noite pelo horário daí de Brasília, daqui a pouquinho, daqui a cerca de 29 minutos, não é verdade, ele vai conceder uma coletiva à imprensa que está na capital americana acompanhando a agenda do senador pelo PL do Rio de Janeiro e pré-candidato à presidência do Brasil. Nós estamos acompanhando desde a chegada dele aqui na segunda-feira. Havia uma grande expectativa se esse encontro ia de fato ou não acontecer. A Casa Branca, até os minutos anteriores a esse encontro, não confirmava absolutamente nada, como ainda não confirmou, ou seja, mantendo aquilo que a gente falou na semana passada aqui nos Pingos nos Is e também na programação da Jovem Pan, de que ele teria o mesmo tratamento oferecido ao presidente em exercício do Brasil, Luiz Inácio Lula da Silva, que ele seria recebido por Donald Trump, mas não haveria por parte da Casa Branca, por parte do governo americano, qualquer tipo de divulgação dessa agenda específica. E, sobretudo, ao longo das últimas horas, a expectativa subiu ainda mais por conta da agenda cheia de Donald Trump para hoje, não apenas por conta dessa não confirmação oficial por conta da Casa Branca, mas também por conta até da retórica que foi acolhida pela equipe que acompanha Flávio Bolsonaro aqui nos Estados Unidos. Alguns jornalistas que estão com ele, até o próprio irmão dele, o deputado federal Eduardo Bolsonaro, nas últimas horas se limitaram a dizer: olha, ele está em Washington, temos uma série de agendas, temos muitos encontros, vocês vão saber em breve com quem. Inclusive, antes de ir para a Casa Branca, Flávio Bolsonaro, na porta do hotel onde está hospedado na capital americana, chegou a conversar com os jornalistas brasileiros e disse: olha, eu estou saindo, vou ter um encontro importante, mas não disse para onde ia e nem com quem. Minutos antes desse encontro, já dentro da Casa Branca, o senador fez um vídeo, postou nas redes sociais. Aliás, esse vídeo também está nas nossas redes da Jovem Pan. Convido o nosso ouvinte, telespectador, internauta, a acessar as nossas redes sociais e o nosso site, porque também temos uma matéria completa lá falando sobre essa visita. Ele fez um vídeo dizendo: estou aqui na Casa Branca.

0: Vocês já vão saber com quem eu vou me reunir. Nesse mesmo momento, um jornalista que estava com ele nessa entourage conversou com um colega jornalista brasileiro e disse: Olha, eu não sei quem vazou essa conversa de que ele teria um encontro com Trump, não fomos nós, não sei se foi alguém da equipe de campanha dele, mas se esse encontro não acontecer, não vai ser vergonhoso para o Flávio, vai ser vergonhoso para a imprensa brasileira que embarcou nessa história sem se certificar. E aí o colega jornalista perguntou: Mas e aí, vai ter ou não vai ter, né, esse encontro? Ele falou: Olha, eu não posso falar a respeito, mas vocês vão ver. E de fato vimos. Eu não sei se a gente já tem a imagem aí, a foto divulgada agora há pouco pela equipe do Flávio Bolsonaro, do senador e candidato a pré e pré-candidato à presidência do Brasil. Ele de fato esteve com Donald Trump agora de tarde. Inclusive tiraram uma foto, que, repito, foi divulgada apenas pelo lado brasileiro desse encontro, não pelo lado americano. Flávio Bolsonaro se reuniu no início da noite de hoje, no final da tarde de hoje, com o presidente dos Estados Unidos, Donald Trump. Agora, a pergunta que não quer calar, Caniato, o que eles falaram? Bom, eu conversei com algumas pessoas próximas a Flávio Bolsonaro e me disseram o seguinte: segundo as pessoas com as quais eu conversei, e aí são informações de bastidores, tá, Caniato? Flávio queria tratar de enquadramento de facções criminosas como o PCC e Comando Vermelho, como terroristas, regulação de redes sociais e de big techs. Era um outro tema que Flávio Bolsonaro queria levar à discussão com Donald Trump. Além de possivelmente acordos ou possíveis acordos sobre terras raras e outros assuntos considerados estratégicos para o Brasil. Flávio Bolsonaro estava o tempo inteiro acompanhado do irmão, o deputado Eduardo Bolsonaro, enquanto conversava com o presidente dos Estados Unidos, Donald Trump, e juntos eles estavam com um jornalista que os acompanha durante toda essa agenda, que foi finalizada, digamos assim, no Salão Oval da Casa Branca, onde essa foto foi tirada. Ainda não há detalhes completos aí do conteúdo da conversa, que é muito recente, acabou agora há pouco. Flávio, nesse momento, acredito eu, já esteja se dirigindo ao hotel, onde em 15 minutos vai conversar com a imprensa e contar o que conversou. Bom, analisando a foto, o que a gente tira de conclusão prévia é o seguinte: a foto mostra Donald Trump sorridente ao lado do senador Flávio Bolsonaro. Donald Trump sentado,
1: Eu
0: Flávio
1: só quero pedir
0: Bolsonaro
1: um
0: em pé.
1: instante, rapidamente. Você mencionou essa foto que foi publicada há pouco. Inclusive, essa foto já foi distribuída aos veículos de imprensa e nós publicamos há pouco na nossa rede social. Vamos só destacar essa foto que o Eliseu mencionou, em que aparece Donald Trump na mesa presidencial, no seu gabinete, e Flávio Bolsonaro ao lado direito de Donald Trump, de pé. E esse é um gabinete muito conhecido, né, Eliseu? Traz as informações a respeito desse local onde Donald Trump recebe os seus convidados para suas reuniões.
0: Esse local aí, Caniato, é o Salão Oval da Casa Branca. É aí que ele tira as fotos oficiais, é aí que ele recebe os oficiais. Então, antes de mais nada, já chama a atenção de Flávio Bolsonaro a estar ao lado de Donald Trump na sala mais importante do Palácio Presidencial, na sala mais importante da Casa Branca aqui nos Estados Unidos. Eu não sei se a gente tem a foto de novo para colocar. Se sim, eu peço para que o nosso editor Pedro Vitor coloque e retire a tarja que está aqui embaixo para a gente dar uma olhada na mesa. Reparem só na mesa, não há nenhum papel, não há nenhum documento. A impressão que temos é que Flávio chegou, conversou, sorriu para a foto e fizeram junto esse registro. Flávio Bolsonaro de pé, Donald Trump sentado sorrindo. Donald Trump não tem o hábito de tirar foto sorrindo, mas sabendo a gente que ele tem uma ligação com a família Bolsonaro, não fica difícil chegar à conclusão de que ele estava ali realmente ao lado de um colega, de um conhecido, de alguém pelo qual ele tem um apreço. Flávio Bolsonaro está de pé. Reparem no broche que ele está ali no paletó dele, pendurado ali, preso ao paletó. Esse broche é um broche que os senadores da República do Brasil usam em missões oficiais. Flávio Bolsonaro não estava em missão oficial, era uma missão pessoal, fora da agenda de governo. Mas com esse broche, o recado que ele quer dar é: estou aqui em nome do país, estou aqui em nome do meu governo. Vale lembrar que essa viagem, repito, foi de cunho pessoal, não foi uma viagem feita enquanto senador da República do Brasil, mas ele mesmo assim estava com esse broche, com esse artefato que mostra, né, que ele é brasileiro e é uma autoridade no nosso país. Mas na mesa, como vocês podem ver, não há nenhum documento, não há caneta, não há papel, nada que mostre que documentos foram analisados, que foram mostrados, algum tipo de documentação, absolutamente nada. Então, nesse primeiro momento, analisando apenas friamente essa foto, a gente percebe um Donald Trump muito simpático, ou seja, mostrando que ele de fato estava com alguém que ele conhece, Flávio Bolsonaro com o broche no paletó representando o Brasil, ou querendo dizer que estava ali representando o Brasil, mesmo essa viagem não sendo oficial. Aliás, essa questão também já gerou uma espécie de ruído com a chancelaria brasileira, com o Itamaraty, porque Flávio Bolsonaro e sua entourage pediram à Embaixada do Brasil em Washington DC que liberasse uma sala para que ele pudesse, depois dessa visita a Donald Trump, depois dessa reunião na Casa Branca, receber os jornalistas e conversar sobre o que eles falaram lá na Casa Branca, contar, inclusive no aviso de pauta, a equipe do Flávio Bolsonaro deixou bem claro, só serão respondidas perguntas pertinentes a essa agenda nos Estados Unidos, ou seja, deixando claro que Flávio Bolsonaro não trataria de outro tema nessa coletiva que começa em exatos 20 minutos daqui para frente. Agora, por que eu disse ruído? Porque Flávio Bolsonaro, ele não é da chancelaria do Brasil, né? Ele está ligado a um outro poder e numa viagem onde ele não representa o país. A chancelaria, segundo as pessoas que estão acompanhando o senador Flávio Bolsonaro, sequer respondeu a esse pedido e por isso eu usei essa palavra ruído. Houve um pedido por parte da equipe do senador Flávio Bolsonaro para que essa coletiva de imprensa acontecesse lá. Esse pedido sequer foi respondido, pelo menos até agora, e aí Flávio Bolsonaro vai receber a imprensa daqui a 20 minutos, como eu disse, em um hotel muito próximo da Casa Branca, aliás, é o mesmo hotel onde ele está hospedado, e nesse momento os colegas jornalistas candidatos estão todos indo para lá. Reforço, ele está acompanhado com uma grande entourage, veio inclusive algumas autoridades daí do Brasil, como deputados, por exemplo. Ele também está o tempo inteiro acompanhado do irmão, o deputado federal Eduardo Bolsonaro, e a expectativa agora é que ele conte o que eles conversaram, em que pé, em que tom essa conversa aconteceu, o que tanto ele tinha a dizer para Donald Trump e o que ele ouviu também de Donald Trump. Agora, para finalizar, Caniato, lembra que essa semana eu falei que essa conversa podia acontecer no dia 29.
1: Sim.
0: Exatamente por conta da agenda do Trump estar cheia. Até o último minuto, nem a equipe de Flávio Bolsonaro, e aqui a informação de bastidor, tá? Tinha certeza, podia cravar que ele iria ser recebido, que ele ia conseguir ser recebido por Donald Trump.
1: Agora, Eliseu, rapidamente, você mencionou que possivelmente Flávio e a sua comitiva estejam já se deslocando para o hotel, para realizar essa coletiva. Há informações se haverá sinal, uma transmissão via satélite, por internet? Poderemos acompanhar essa entrevista coletiva ao vivo? Qual a informação que você tem da equipe de Flávio Bolsonaro?
0: A expectativa dos jornalistas é exatamente essa, de que eles disponibilizem algum tipo de transmissão, ainda que feita por celular, para que os colegas jornalistas que não estão na capital americana consigam também saber, ter acesso às informações em tempo real das falas do senador Flávio Bolsonaro. Mas nós não temos ainda a confirmação de que esse sinal estará aberto, disponibilizado com as imagens ao vivo em tempo real dessa coletiva, que, como eu disse há pouco, começa daqui a pouquinho. São 5 horas da tarde, com 13 minutos aqui na costa leste americana, 5 e meia da tarde, em mais alguns minutos, portanto, começa essa coletiva. Mas eu estarei aqui e a gente vai acompanhar, a gente vai destrinchar, Caniato, durante os pingos nos is e durante todo o resto da programação da Jovem Pan, todas as repercussões e os desdobramentos, obviamente, dessa visita do senador Flávio Bolsonaro aqui aos Estados Unidos e, sobretudo, desse encontro com Donald Trump. Porque aqui os analistas que acompanham o Brasil já estão cravando. Flávio Bolsonaro vai tentar, obviamente, capitalizar em cima desse encontro para tirar o foco da polêmica que ele estava submerso, envolvido desde a semana passada com relação a Daniel Vorcaro e o filme Dark Horse, e também, obviamente, ele vai tentar com isso apaziguar, digamos assim, os ânimos em torno dessa pré-candidatura dele à presidência do Brasil. Então, os analistas por aqui já avaliam dessa forma, né? Esse encontro ele foi exatamente pensado para mudar o foco da campanha pré-presidência do Brasil de Flávio Bolsonaro. Mas a gente vai seguir daqui, o Caniato, acompanhando, porque nesse momento eles estão se dirigindo já para o hotel. A reunião na Casa Branca terminou. Donald Trump está com a agenda atrasada. Ele passou a manhã inteira fazendo exames médicos e a agenda toda dele atrasou. Então ele vai ficar até mais tarde, 7 da noite, tem um jantar. Ou seja, não tem mais encontro com o Flávio, pelo menos não hoje.
1: Tá certo. Eliseu continua monitorando as informações, claro, Eliseu está nos Estados Unidos. Qualquer novidade, Eliseu, por favor, prioridade para você, microfone sempre abertos. Eu vou girar com os nossos comentaristas, daqui a pouco a gente volta a conversar, inclusive na expectativa para essa entrevista coletiva. Um abraço, bom trabalho para você, até daqui a pouco. Chamar os nossos comentaristas para avaliar todas as informações trazidas pelo Eliseu Caetano e principalmente o encontro, né, de Flávio Bolsonaro e Donald Trump. Há pouco trouxemos a foto, o registro desse encontro, está inclusive publicada essa foto nas redes sociais da Jovem Pan. Chamar o Roberto Mota, que acompanhou todos os destaques e as informações trazidas pelo Eliseu. No final das contas, bingo, né? Para a campanha ou a pré-campanha de Flávio Bolsonaro, foi aos Estados Unidos, não perdeu viagem, conseguiu registro com o presidente dos Estados Unidos e, segundo as informações de bastidores, tratou de muitas questões importantes para o Brasil e para os Estados Unidos. Bem-vindo, Mota.
2: É um gol de placa, Caniato, feito da forma correta. Boa noite a você, boa noite aos meus colegas de bancada, boa noite à nossa audiência. É um gol de placa. Quando a campanha de Flávio começou, havia dúvidas. À medida que a campanha avançava, Flávio surpreendeu. Ele surpreendeu pela brilhante estratégia de se apresentar como moderado, como um estadista que procurava o bem do Brasil. E os resultados foram absolutamente espetaculares. Aí veio o vazamento da conversa com o banqueiro e a campanha ficou sem rumo. Agora, a campanha pode ter reencontrado esse rumo. Não é todo mundo que tem uma foto com Donald Trump no Salão Oval. É evidente que Donald Trump entende o impacto dessa foto. Flávio, na fotografia, está do lado direito de Donald Trump. Do lado direito de Flávio tem uma estátua de George Washington, o primeiro presidente dos Estados Unidos. Do lado esquerdo de Donald Trump, há uma estátua do famoso hasteamento da bandeira americana na Batalha de Iwo Jima. Foi uma batalha crítica da Segunda Guerra Mundial, da Guerra no Pacífico. E reparem o sorriso de Donald Trump e na gravata verde-amarela de Flávio Bolsonaro.
1: Pois é, boas observações do Roberto Mota, inclusive para as pessoas que nos acompanham pelas emissoras de rádio. Chamar o Luiz Felipe Dávila para trazer também suas impressões iniciais dessas notícias que chegaram dos Estados Unidos por intermédio do nosso correspondente internacional. Dávila, ótima noite a você. Quais aspectos desse encontro precisam ser sublinhados aqui pelo programa? O Mota menciona um gol de placa da pré-campanha de Flávio Bolsonaro. Daqui a pouco a gente vai trazer os detalhes, né, do que foi tratado nessa entrevista coletiva. Mas é possível que uma pré-campanha consiga capitalizar muita coisa a partir de um encontro com o presidente dos Estados Unidos? Boa noite.
3: Boa noite, Caniato, Mota, Beraldo, Musa e a nossa querida audiência. Bom, primeiramente, um encontro com o presidente dos Estados Unidos é sempre um fato político. Se isso vai ser benéfico ou não para a campanha, vai depender muito mais dessa coletiva de imprensa. Ou seja, o que será relatado. Como eu disse ontem, pode ser uma grande oportunidade e pode ser uma armadilha, principalmente num Brasil que nós vivemos um clima de inquisição. Qualquer sinal de que houve alguma interferência, ingerência ou complô ou que passa qualquer fantasia na cabeça dos inquisidores, isso pode complicar muito a vida de Flávio Bolsonaro. Então, é muito importante essa coletiva de imprensa para saber como Flávio vai se sair e ver se transforma isso realmente num grande ativo. Mas não há dúvida que a fotografia é, sim, um ativo importante para a candidatura de Flávio, que nesse momento precisa sair do corner dessa questão do Banco Master. Agora, o segundo ponto, e aí eu acho que pode se transformar num gol, é justamente dizer como Flávio Bolsonaro, se eleito presidente, pode reatar as relações do Brasil com os Estados Unidos, que estão no seu pior momento. Apesar de Lula fazer todo esse carnaval político e a tal da química de Donald Trump, as relações Brasil-Estados Unidos estão no seu pior momento. E é evidente que relações entre Brasil e Estados Unidos precisam melhorar muito e uma química de amizade de muito tempo, que é o caso da família Bolsonaro com Trump, pode ajudar a melhorar as relações entre os dois países. Então, Caniato, se será uma grande vitória ou não, depende muito das palavras e das consequências desses atos no Brasil. E não esquecendo aqui a nossa audiência que não vivemos tempos normais. Vivemos num período de inquisição, onde tudo pode passar por uma heresia e isso causar enorme dor de cabeça a Flávio.
1: Pois é, interessante quando o Dávila menciona isso. Não vivemos tempos normais. E a partir disso, há muitas reflexões a serem feitas depois de um encontro entre o pré-candidato e o presidente dos Estados Unidos. O Bruno Musa também está com a gente, conectado, vai trazer suas análises e projeções a partir desse encontro, a foto publicada nas redes sociais. Flávio Bolsonaro, que é senador da República, pré-candidato à presidência da República, há um alinhamento, ou pelo menos um contato mais próximo entre a família Bolsonaro e a família Trump, já de alguns anos, desde que Jair Bolsonaro se tornou presidente dos Estados Unidos e Eduardo, principalmente, tem contato com a família Trump, é amigo do filho de Donald Trump. Musa, o que lhe chama a atenção? O Dávila, quando menciona não vivemos tempos normais, talvez alguém diga, não é normal o presidente dos Estados Unidos receber um senador da República. Não é normal o presidente dos Estados Unidos receber um pré-candidato. Isso é anormal? Agora, também não é preciso olhar com bastante cuidado sobre o que o outro lado, o adversário de Flávio Bolsonaro, pode transformar essa notícia? Que isso pode se voltar em algum momento contra o próprio Flávio, né?
4: Boa noite, Caniato, Mota, Beraldo, Dávila, todos que nos assistem no Brasil. Muito boa noite a todos. Bom, sem dúvida nenhuma, ontem quando comentamos a respeito, eu até falei que o Dávila tinha trazido, que ele acabou de comentar, eu não tinha pensado e realmente achei bastante pertinente. Mas mesmo assim, eu continuo achando que o risco-retorno ele é altamente benéfico nesse sentido. Minha cabeça de mercado financeiro diário me traz sempre essa ponderação de risco. Será que faz sentido o custo versus o benefício que você pode ter? Eu acho que é algo que nós fazemos diariamente em toda e qualquer decisão na nossa vida, mesmo que de maneira intuitiva. Então, dessa maneira, eu acho que faz sentido. A foto, ela corre o mundo, a foto ela é importante. Lula esteve presente com Donald Trump há pouco tempo. No meu entender, não trouxe nada de prático de verdade, ou seja, consequências que poderiam ser positivas. Não valeu sequer uma foto bonita ali. Então, tanto é que um, dois dias depois já não se falava mais do tema. Vendo agora as questões práticas, de fato, não tivemos nada. E essa foto pode render positivamente ali na campanha durante a campanha. Claro que isso abre margens em um momento que o Brasil está de arbitrariedades, de risco. Mas o que não é tomar risco nesse momento? Ainda mais quando ele viu a sua campanha perder um pouco de fôlego por conta dos áudios. No meu entender, foi um efeito marginal, ou seja, muito aquém do que o PT esperava. E quando analisamos hoje os mercados preditivos, o próprio Lula voltou a cair de maneira significativa. Mas eu compartilhei uma matéria importante que vai na linha do que o Mota falou, o Dávila falou. Que o Alexandre de Moraes está no jornal de grande circulação, que o Alexandre de Moraes pede, abre aspas, Moraes pede à PGR parecer sobre incluir Jair e Flávio em inquérito. Ou seja, que tinha, teria a ver com essa atuação deles, do Eduardo Bolsonaro lá nos Estados Unidos. Então, sim, as pessoas aqui, a burocracia aqui pode querer fazer qualquer coisa, afinal de contas, nós não sabemos, o que pode ser feito com as regras vigentes no Brasil, tudo muda, mas, no meu entender, esse risco, ele existe, mas ele é altamente calculado. Se de fato transformarem ele inelegível por uma visita dessa, ele expõe para o mundo ainda mais o que de fato está acontecendo aqui no Brasil.
1: Pois é, deixa eu. Daqui a pouco o Cristiano Beraldo estará com a gente. O Beraldo vai trazer também suas análises a respeito dessa agenda de Flávio Bolsonaro com Donald Trump. Uma rápida parada para as pessoas que nos acompanham pela rede.
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0: americano. Do lado esquerdo tem um busto de Abraham Lincoln, uma estátua de George Washington, o hasteamento da bandeira em Iwo Jima. Esses são símbolos importantes da República Americana, que tem a mesma Constituição desde 1789. E na Declaração de Independência dos Estados Unidos, os pais fundadores dizem que todo homem tem direito à vida, à liberdade e à busca da felicidade. Essa é a república mais antiga do planeta Terra. Ela foi construída em cima da liberdade, principalmente em cima da liberdade de expressão. Então, eu acredito que se esse foi tema desta conversa com Donald Trump, isso é uma oportunidade fantástica para que Flávio retome a direção original da sua campanha e, na aproximação com Donald Trump, a reaproximação com os Estados Unidos, abra caminho para uma nova era de prosperidade e segurança para o Brasil.
1: Pois é, agora sim, o Cristiano Beraldo, ao vivo, conectado com a gente. Beraldo também acompanhou as informações, a divulgação da foto, aquilo que já se fala nas redes sociais a partir desse encontro, mas, obviamente, teremos as informações da boca do próprio Flávio Bolsonaro, que deve fazer, dentro de alguns instantes, uma entrevista coletiva em um hotel próximo à casa, à residência oficial, palácio de Donald Trump, a Casa Branca. Beraldo, seja bem-vindo. Ótima noite a você. Quais detalhes devemos nos atentar a respeito desse encontro entre o pré-candidato à presidência pelo PL e o líder da mais poderosa nação do mundo? Boa noite.
2: Boa noite, Caniato, Mota, Musa, Dávila. Boa noite, audiência que prestigia diariamente os Pingos nos Is. Caniato, o que Flávio Bolsonaro poderia tirar desse encontro, ele conseguiu, que a foto, não só uma foto com Donald Trump, uma foto no Salão Oval, o lugar onde as decisões mais importantes do mundo são tomadas. Esse Donald Trump sorridente, gentil, demonstra que existe ali uma relação que nós já sabíamos que existia. A proximidade dos filhos de Jair Bolsonaro até com os filhos de Donald Trump é antiga. E agora o Flávio Bolsonaro consegue uma ajuda importante no momento em que sua campanha atravessa a crise de maior repercussão até aqui, e aí ele consegue mudar o assunto, mudar de tema, virar uma página para que as pessoas possam associá-lo a outro assunto que não Daniel Vorkari e o Banco Master. Então essa foto ela já está circulando aí o Brasil inteiro, boa parte do mundo, e é isso que importa para ele. O que, que eles trataram ali? Eu acho muito difícil que algum tema realmente relevante tenha sido resolvido ou tenha sido avançado. Porque, afinal de contas, Flávio Bolsonaro é um senador da República, pré-candidato a presidente. Mas ele não tem em suas mãos poder de fazer acontecer grandes coisas entre Brasil e Estados Unidos. Mas fica ali um gesto de Donald Trump com Flávio Bolsonaro para quebrar a narrativa até da campanha de Lula, dizendo que Lula ataca Donald Trump, mas é recebido, fica lá no tapete vermelho e tal com Donald Trump. E agora Donald Trump dá um freio de arrumação e mostra que a coisa não é bem assim. Não adianta Lula querer se vangloriar de algum privilégio nessa relação, porque Donald Trump é um sujeito pragmático e terá boa relação, seja com quem for o presidente. Provavelmente terá mais simpatia em lidar com o Flávio Bolsonaro, pode torcer pela vitória de Flávio Bolsonaro, mas os interesses dos Estados Unidos no Brasil exigem dele o pragmatismo que ele vem demonstrando. Então, Caniato, acho que foi um gol marcado pela campanha de Flávio Bolsonaro, mas é isso aí, é essa foto e é essa foto que será usada pela campanha a partir de agora.
1: Lembrando que o nosso correspondente está nos Estados Unidos, né? O Eliseu Caetano, monitorando, inclusive, essa entrevista coletiva que deve acontecer dentro de instantes em um hotel em Washington, D.C. Daqui a pouco ele vai trazer os detalhes e as informações A gente vai seguir com o noticiário e daqui a pouco a gente volta a tratar disso a partir da informação da realização dessa entrevista coletiva. Tomara que tenha sinal e a gente consegue, inclusive, transmitir as partes mais importantes para você que está conectado com a gente aqui na programação da Jovem Pan. O ex-governador do Rio de Janeiro, Cláudio Castro, foi alvo de uma nova operação da Polícia Federal sobre aportes bilionários do Rio Previdência no Banco Master. A Polícia Federal apura aplicações de cerca de 970 milhões de reais que foram feitos pelo Fundo Previdenciário dos Servidores Estaduais em créditos financeiros. E aí esses aportes foram depois emitidos pelo Banco Master. A Polícia Federal aponta que os investimentos do Rio Previdência no Banco Master não partiam de decisões técnicas, e sim de alinhamento político e da relação pessoal entre Cláudio Castro e Daniel Vorkar, o dono da instituição financeira. Começar essa rodada com o Luiz Felipe Dávila. Você, Dávila, Cláudio Castro se defende, diz que essas operações têm objetivos políticos. É importante lembrar que ele é pré-candidato ao Senado Federal, né? E muitos colocam em dúvida, em xeque, se essa pré-candidatura ou se essa candidatura irá se consolidar diante de um cenário bem difícil para ele.
3: Se tem uma coisa que o ex-governador Cláudio Castro falou corretamente, das ligações políticas. Tudo é político nesse mundo sujo de Vorkaro. São ligações políticas, favores políticos, depósitos das previdências estaduais e municipais no Banco Master por razões políticas, tudo é político. Isso mostra como Vorkaro soube azeitar com dinheiro, favores, festas, jatinhos, uísques, esta república do rabo preso, essa república que se embevece no dinheiro, nas festas, nos convescotes internacionais de cinco estrelas. É esta vergonha que fez essa máquina de fraude crescer e expandir. E o banqueiro preso ter a cara de pau de dizer que ele pode devolver até 60 bilhões de reais. Por isso, é fundamental que essas agendas, ligações, telefones celulares, todo este conteúdo seja revelado ao público com transparência. Nós não podemos continuar vivendo eternamente de informação conta-gota. O podre desta república precisa ser revelado, porque nós não podemos continuar achando que vivemos tempos normais. Aliás, isso já está sendo feito com outro escândalo neste governo, que é o roubo do INSS. Todo mundo parou de falar desse assunto, Caniato. Não se fala mais dos bilhões de reais roubados dos velhinhos. Nós falamos mais de 8 bilhões de reais em descontos indevidos e mais de 90 bilhões de reais em consignados. Já varreram o problema para debaixo do tapete. Nós não podemos deixar isso acontecer. Depende da sociedade, da imprensa, cobrar constantemente que esta indústria do roubo da República do Rabo Preso continua pulando de um escândalo para outro, enquanto a população fica assustada e atônita com tanto dinheiro roubado, com tanto bolso recheado de dinheiro da sem-vergonhice e da corrupção.
1: Pois é, os nossos comentaristas avaliando mais uma operação que mirou o ex-governador do Rio de Janeiro, Cláudio Castro. Operação que, inclusive, revela as ligações entre o ex-governador e o banqueiro dono da instituição financeira. Deixa eu chamar o Bruno Musa. O Bruno sempre trazendo informações importantes a respeito do mega esquema de conexões do Banco Master e de Daniel Vorkaro. E, nesse caso em especial, o ex-governador tem muito a explicar, né, Bruno Musa? Quais são as justificativas para que os aportes teriam sido feitos ou em que momento ele toma-se a decisão de que o Banco Master era a melhor opção, levar o dinheiro do Rio Previdência para o Banco Master? E aí a investigação revela que as justificativas, as decisões não eram técnicas, e sim o que determinava era o alinhamento político. Ou seja, não é uma novidade, né? Algo que se repetiu, por exemplo, nos aportes feitos em outras localidades, em outros estados, né?
4: Sem dúvida, e o Rio é um deles, né? O Amapá, que tem outra figura importante da política brasileira, também está envolvido com algumas centenas de milhões ali de alocação no Banco Master, quando já havia ali uma possibilidade de pelo menos questionarmos quem é esse banco dentro do sistema financeiro e por que estaria recebendo milhões ou, em alguns casos, bilhões de aporte, né? O que foi noticiado hoje realmente ele eu não diria impactante. Mas ele diria esclarecedor sob o ponto de vista técnico da coisa. Veja, muitos dos créditos podres eram retirados de dentro do balanço do Banco Master para que ele pudesse seguir captando no varejo via CDB. Então, fundos de fachada eram criados, o dinheiro entrava via captação do CDB, o dinheiro era migrado para comprar empresas em que os vendedores estavam dentro do esquema, eles pegavam esse dinheiro e colocavam em fundos, nesses fundos de fachada. E aí, esses fundos compravam os créditos podres de dentro do balanço do Master. Então, você retirava o risco do balanço do banco e repassava a esses FDICs, que é Fundo de Investimento de Direito Creditório. Consequentemente, quando você limpa o balanço de forma artificial, aí, como a gente sabe, fraudulenta, ele abria mais espaço para comprar, ou melhor, para captar via CDB, Certificado de Depósito Bancário do Varejo, pagando taxas acima da concorrência, não apenas na distribuição, mas também taxa de remuneração aos clientes finais. Assim, dessa forma, o banco foi se alavancando e chegou a números estratosféricos, como a gente sempre coloca aqui. E a questão é, em meio a tudo isso e todas essas fraudes sendo ventiladas na época, ventiladas e depois esclarecidas, como é que a decisão de colocar fundos de previdência, ou melhor, dinheiro da previdência de aposentados em um banco como esse, quando a possibilidade dentro do sistema financeiro de forma muito mais confiável é ampla, ou seja, você tinha muito mais opções de maneira cautelosa para fazer uma boa gestão. Mas a gente já viu ao longo dos últimos anos, Caniato, que os fundos de gestão eles são mais uma vez uma obra usada para política partidária. Foi assim com os fundos de pensão, por exemplo, do Banco do Brasil, o Previ, foi com o Funcef da Caixa Econômica Federal. São bilhões e bilhões usados para um projeto político pessoal ou de um grupo de pessoas. Consequentemente, os gestores desses fundos não são técnicos, eles são indicações políticas e quem paga a conta, todos nós, especialmente aqueles aposentados que têm um débito no seu contra-cheque por anos de maneira coercitiva, sem nenhum tipo de escolha. E em meio a tudo isso, digo essa entrada para dizer, essa discussão que está na base da sociedade de defender partido político A, B, C ou D cai por terra com mais uma coisa que estamos vivenciando. Qual é o partido do Castro? Qual é o partido, por exemplo, do político importante que tem ali uma correlação grande com o Amapá, que também aportou no Banco Master? Quais os partidos todos envolvidos aqui? Qual o partido, por exemplo, de Caiado, que tem ali junto com a Kassab, que tem apoios dentro do Brasil que apoiam o governo Lula? Qual é o partido? Qual é, por exemplo, a ideologia desse partido? Em quem votar? Isso mostra que essa discussão é muito mais profunda no Brasil. Não há ideologia no campo político. Essa ideologia tem que ser debatida por todos nós na base da sociedade, para fazermos pressão nessa camada burocrática que manda de maneira absurda em todos nós e querem que nós nos tornemos servos deles. Eles acham que somos.
1: Pois é, só uma informação, só para atualizar a nossa audiência, coletiva começando em Washington, D.C., Flávio Bolsonaro conversando com os jornalistas, não temos o sinal ainda, parece que há dificuldades técnicas, enfim, na transmissão pela internet, daqui a pouco possivelmente teremos o sinal, se não, material recuperado, né? Material gravado, traremos as informações mais importantes compartilhadas por Flávio Bolsonaro nessa entrevista coletiva. O Eliseu Caetano segue acompanhando, daqui a pouco ele volta aqui na programação. Deixa eu chamar o Cristiano Beraldo para trazer também as impressões dele a respeito dessa situação que envolve o ex-governador do Rio de Janeiro, que tem pretensões políticas, eleitorais, pré-candidato ao Senado. E diante dessas revelações e essas operações em curso, ele fica em uma situação muito delicada, muito desconfortável e tem muita coisa para explicar, né, Beraldo?
2: Neto, pretensões muita gente tem, né? Mas me parece que já está definido que o Cláudio Castro não terá paz até as eleições, né? Dá a impressão de que essas operações envolvendo coisas que aconteceram durante seu governo, elas vão ficar aí minando a sua viabilidade eleitoral. E mesmo que ele se lance, por exemplo, a deputado federal, ou mesmo aceite uma indicação para o Tribunal de Contas do Estado, porque parece que essa é uma possibilidade que ainda está sendo discutida, eu duvido que esses poderosos, verdadeiros poderosos do Brasil, vão permitir que ele faça uma coisa ou outra, ou assuma um cargo como deputado federal, ou assuma a cadeira de conselheiro do Tribunal de Contas. Porque ele está naquela lista de pessoas que não terão sossego. Agora, tudo o que aconteceu ali no seu governo precisa, obviamente, ser investigado para entender qual foi essa dinâmica, porque existia, o governo Cláudio Castro, ele foi desenhado como um governo de alguém que estava lutando por sobrevivência, né? A gente precisa fazer um histórico aqui. Wilson Witzel foi eleito numa eleição completamente improvável, acabou entrando em confronto com a Assembleia Legislativa, e me perdoem pela qualidade que a gente vê ali da Assembleia Legislativa do Rio de Janeiro, não me parece que ele estava errado, de todo, pelo menos. Mas, quando ele entra nesse conflito, a Assembleia opera para que ele seja retirado do cargo. E Cláudio Castro assume num compromisso de lotear ali os espaços do governo entre os deputados estaduais. E assim ele construiu a sua governabilidade. Então, o perfil do seu secretariado nunca foi, raras, mas honrosas exceções, nunca foi um perfil de secretariado de pessoas que talvez desempenhassem as suas funções da maneira a beneficiar o Estado do Rio de Janeiro e a população fluminense. Então tem muita coisa ali que se começar a mexer, vai vir um cheiro estranho. E é preciso que isso aconteça, mas que isso aconteça no trâmite normal das coisas, né? Eu me preocupa muito esse Brasil que vai colocando alvo aí nas costas de algumas pessoas e toda a máquina do poder vai se mexendo tendo aquela pessoa como alvo. Até porque o Rio de Janeiro hoje passa por uma situação que é uma aberração sobre todos os aspectos que se possa olhar. Como é que pode o presidente do Tribunal de Justiça do Estado permanecer no cargo de governador, mesmo havendo um presidente da Assembleia Legislativa, quando a lei é absolutamente clara? O presidente da Assembleia Legislativa tem que assumir o governo quando não há nem o governador nem o vice-governador presente. Aí vão dizer, não, mas a qualidade da Assembleia Legislativa não é boa, então não se pode confiar. Mas me desculpa, a população que confiou. O Rio de Janeiro não está nessa situação absurda por acaso. Aliás, Cláudio Castro foi eleito no primeiro turno. Então é preciso também que a população do Rio de Janeiro tome consciência do que as suas escolhas, através das eleições, produziu, não só para o Estado, mas para a vida dessas pessoas que não conseguem ter o básico. Agora nós estamos falando aí de milhares e milhares de aposentados que tiveram um rombo, ao que parece, de 3 bilhões de reais nas economias do fundo de pensão que sustenta esses aposentados. Isso é absurdo. Isso é uma loucura. Só que a população não parece que está se dando conta disso. Então o cenário para o Rio de Janeiro é um cenário que continuará sendo crítico, porque eu não estou percebendo que a indignação está tomando conta no nível que vai produzir uma mudança radical. A mudança radical que o Rio de Janeiro precisa.
1: Pois é, deixa eu chamar o Roberto Mota para... Mota é do Rio de Janeiro, mora no Rio de Janeiro. Eu acho que tem propriedade para fazer as reflexões a respeito desse caso. Antes disso, uma rápida parada para as pessoas que nos acompanham pela rede de rádios.
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8: Assim, toda a rede com a gente aqui em Os Pingos nos Is, o Luiz Felipe Dávila vai fazer análise sobre a extensão, né, das investigações do caso do Banco Master e o quanto isso respinga no processo eleitoral também. Dávila.
9: Bom, primeiramente, o Rio de Janeiro não é um caso de política, é um caso de polícia, porque eu nunca vi tanto bandido reunido de uma vez só assaltando os cofres do Estado, envolvido em tanto escândalo como é o caso do Rio de Janeiro. É uma coisa impressionante. Mas o ponto fundamental, Caniato, é que este episódio do Rio de Janeiro já vazou muitas notícias da repetição dessa fórmula. A repetição da fórmula é conexões políticas de Vorcaro, que alimenta essa rede de favores, negócios, dinheiro, viagens internacionais, foi criado justamente em muitos estados com apoio de governadores, políticos locais, congressistas, para justamente morder um pedaço do dinheiro da previdência dos estados e municípios. Esse foi um capital importantíssimo nas movimentações financeiras do Banco Master. Então, Caniato, não é uma coisa que é o governador Cláudio Castro, Rio de Janeiro. Não. Isso aí está contaminado no resto do país. Por isso que eu digo que essas gravações, essas denúncias precisam ser reveladas. Porque hoje a gente está falando do Rio de Janeiro, mas a gente está falando de todos os outros estados que se envolveram com essa história do Banco Master. O Banco Master não criou esse patrimônio de uma forma gigantesca e rápida se não tivesse tido essas ligações com essas previdências estaduais, com esses governadores, prefeitos, políticos, parlamentares. Então é preciso levar isso em conta. Esse é o esquema que precisa ser desmantelado. Porque senão nós vamos pegar um e deixar escapar um monte de outras pessoas que estiverem envolvidas. Nós não podemos deixar isso acontecer. Então esta história de dosar os vazamentos e hoje cria um constrangimento no político A, amanhã no B e tal, tem que acabar. Eu não entendo até agora por que a Polícia Federal, a Procuradoria-Geral da República não divulgam integralmente isso. Porque é isso que o Vorcaro está tentando negociar na sua delação, poupar um ou outro. Não tem que poupar ninguém. Tem que mostrar esse esquema fraudulento gigantesco que contaminou o Brasil. E é uma vergonha tentativas de varrer esse problema para debaixo do tapete, ou fazer delação meia boca, ou vazar só de um estado, não do outro, ou fazer um equilíbrio. Não, vamos vazar duas notícias de alguém que é governado pela direita, agora vamos vazar notícias de outros estados governados pela esquerda. Não é isso, isso aqui não é um jogo, isso é um escândalo que precisa ser apurado como caso político e de polícia.
8: Pois é, a gente vai seguir acompanhando essas movimentações. Daqui a pouco a gente traz outros detalhes em relação ao caso do Banco Master. Deixa eu só trazer uma outra informação. A Procuradoria-Geral da República tem 5 dias para decidir se o ex-presidente Jair Bolsonaro e o senador do PL do Rio de Janeiro, Flávio Bolsonaro, devem ser investigados no mesmo inquérito que apura a atuação do ex-deputado Eduardo Bolsonaro com as autoridades nos Estados Unidos. Essa determinação partiu do ministro Alexandre de Moraes, do STF. A manifestação atende ao pedido para ampliar os alvos da investigação feito pelo deputado federal Lindbergh Farias, do PT do Rio de Janeiro, para que Flávio e Bolsonaro sejam incluídos no inquérito que investiga Eduardo por coação e tentativa de obstrução de justiça. Nesta notificação, Moraes cita a investigação sobre a possível conexão entre o financiamento do filme Dark Horse com o ex-banqueiro Daniel Vorkaro. Bem, agora eu preciso me despedir de parte da audiência, parte da rede. Algumas emissoras ficarão agora com seus programas locais. Muito obrigado pela audiência, pela parceria. Continue com a gente. Sigo aqui com os nossos comentaristas. Deixa eu chamar o Cristiano Beraldo para avaliar essa manifestação do ministro da Suprema Corte, provocando a Procuradoria-Geral da República. E há uma mistura de assuntos, né? Porque o representante da Suprema Corte pede que a PGR avalie a possibilidade de incluir Jair Bolsonaro, Flávio Bolsonaro, em uma ação que trata de Eduardo, mas aí coloca também no mesmo balaio a história do Dark Horse, ou seja, os contatos entre Flávio e Daniel Vorkaro. Enfim, são temas que são muito sérios, mas em tese não teriam conexão. Mas a depender, se faz uma conexão, né? É perigoso isso, não, Beraldo?
0: Não é que é perigoso, Caniato. Isso é absurdo, isso é inaceitável num país civilizado, num país decente. Só que o que nós estamos vendo de forma repetida é isso. Pega-se um assunto, faz-se uma salada e simplesmente porque aquele que detém o poder da decisão sabe que pode tudo e ninguém contesta. À medida que o Senado da República é completamente omisso, as arbitrariedades produzidas na Corte Superior é impune. Fazem o que bem entendem. E agora está aí, vai misturando um assunto no outro, vai misturando um assunto no outro, e isso serve para tudo. Qualquer pessoa pode estar vinculado a qualquer tema, a qualquer investigação, por qualquer motivo. Eu falei mais cedo no meu comentário anterior que nós temos algumas pessoas no Brasil que têm essa marca, esse X, esse alvo colocado nas costas. E em relação a elas, eu vale tudo. Sem precisar ter nenhum sentido lógico. E essas pessoas fazem essas coisas, não ficam nem vermelhas. Não estão nem aí. Elas estão achando que é assim mesmo que se exerce o poder no Brasil. Então, Caneto, isso que nós estamos vendo acontecer é fruto da omissão do Senado Federal. É fruto da falta do freio de arrumação, que é papel constitucional do Senado Federal impor quando há um desequilíbrio, e nesse caso um desequilíbrio muito evidente, na relação entre os poderes. Então, isso aí é mais...

0: Mota, claro que muitas pessoas acabam pegando as informações dessa manifestação do ministro, aguardando o parecer da Procuradoria-Geral da República, e já fazem uma série de projeções. Ah, mas se for condenado, ficará impedido de disputar a presidência da República. Enfim, há uma série de projeções e pintam um cenário que é possível, a depender de qual for a decisão tomada pelas autoridades. Mas quando a gente olha para a relação de Flávio com Daniel Vorkaro e a inclusão disso no inquérito que envolve Eduardo Bolsonaro, enfim, são coisas que, em uma primeira olhada, você diria: não, não tem nada a ver. Mas acharam que tem um fio ali, uma intersecção que é possível conectar essas histórias.
1: Eu sempre alertei para essa possibilidade aqui, Cariato. Quando a gente falava das tretas dentro da direita, das disputas, eu sempre dizia: isso aí não é nada diante do que pode acontecer. Nós vimos coisas absolutamente excepcionais acontecer no Brasil nos últimos anos. O mecanismo que fez essas coisas acontecerem está intacto. Então, não há motivo para que a gente ache improvável que essas coisas aconteçam de novo. Esse é o país onde Jair Bolsonaro perdeu os direitos políticos por causa de uma reunião com embaixadores. E perdeu a liberdade porque foi acusado por um golpe de Estado que nunca aconteceu. E agora, o seu filho, que é candidato a presidente, pode ser incluído em um inquérito conduzido pelo mesmo tribunal que condenou e prendeu o seu pai. Esse inquérito investiga a atuação do irmão dele, deputado Eduardo Bolsonaro, nos Estados Unidos. Do que o Eduardo é acusado? Ele é acusado de fazer exatamente a mesma coisa que centenas de políticos de esquerda fizeram antes dele: ir embora do Brasil e lá fora denunciar a falta de liberdade no Brasil e pedir que outros países façam pressão pela democracia no país. Isso é a história da esquerda brasileira. Foi assim que grandes nomes da política de esquerda se construíram, saindo do Brasil, denunciando o país lá fora, levando casos para cortes internacionais. Nunca ninguém foi investigado ou punido por causa disso. Mas, como já ensinou o filósofo marxista Herbert Marcuse, a tolerância precisa ser seletiva. Para a esquerda, toda a tolerância do mundo. Para quem não for de esquerda, censura, repressão e cadeia.
0: Bruno Musa também acompanhando os detalhes do noticiário e olhando com muito, muito cuidado e muita atenção, né, para esse inquérito que investiga Eduardo Bolsonaro pelas ações realizadas nos Estados Unidos. E aí tem a decisão, pelo menos o pedido feito por um integrante da Suprema Corte, que provoca a Procuradoria-Geral da República, órgão máximo do Ministério Público, para que dê o seu parecer sobre a inclusão de duas figuras: Jair Bolsonaro, detido, hoje em prisão domiciliar em razão de questões de saúde, e Flávio Bolsonaro, senador da República, pré-candidato à presidência da República.
2: Renato, se nós fôssemos olhar tecnicamente, olhar a Constituição, não teria nenhum problema ter uma matéria dessa, porque o resultado era óbvio, não teria o que ser feito por parte, seja da PGR ou por esse pedido do STF, simplesmente não haveria nada. Mas na atual conjuntura, no nível de arbitrariedades que vivemos, em que tudo pode ser reescrito, o passado é reescrito. Você traz o passado à tona, desengaveta esse passado, aconteceu aqui com determinados ministros, e os reescreve como você quiser. Isso é um grande problema, porque quem tem a caneta na mão tem a capacidade de reescrever esse passado e inventar determinadas arbitrariedades que não deveriam significar nada, porque a Constituição diz que nada tem de problema nisso. Mas de que serve a Constituição quando ela é reescrita a todos os momentos? Como muito bem colocou o Mota, nós vemos pessoas que estão presas por mais de uma década condenadas por o quê? Muitos dirão pelo golpe de Estado.

0: enfim, nem cabe entrar nesse ponto em que a gente sempre menciona. Imagina aquele monte de pessoas desorganizadas comandando um Estado. O caos que de fato seria. Isso, para mim, já deixa à tona esse discurso infantil e imaturo por completo de um golpe de Estado. Mas a verdade, sendo pragmática, é que essas pessoas estão condenadas, porque aqueles que detêm a caneta assim reescreveram a determinada Constituição e fazem o que bem entendem dela. A PGR é uma instituição que hoje está próxima do governo. Tem ali, dentre pessoas importantes, uma proximidade com ele. Se eles têm essa capacidade de reescrever, infelizmente, no Brasil atual, tudo pode. E aí eu volto à pergunta: e a Constituição? De que vale a Constituição? Repito, ela pode ser reescrita por essas mesmas pessoas. Acho que no momento em que nos aproximamos agora de um processo eleitoral e que as coisas estão ficando muito mais claras, não apenas no Brasil, como também no exterior. A capacidade de reescrever ou a possibilidade de fazer é um pouco menor do que foi ali nas eleições passadas. Mas mesmo assim, eu não duvido da capacidade de quem começa a se sentir preso, encurralado por coisas que começam vir à tona. Portanto, se o passado é incerto, o futuro então no Brasil de tudo vale.
1: Pois é, deixa só para terminar a rodada a respeito dessa notícia, chamar o Luiz Felipe Dávila, para o Dávila também dar a sua colaboração, quais aspectos precisamos avaliar a partir dessa decisão, essa determinação tomada pelo integrante da Suprema Corte e, claro, uma expectativa para qual será o parecer da Procuradoria-Geral da República. Há algo de errado? Há algo que mereça a inclusão de Jair Bolsonaro e Flávio Bolsonaro em uma ação que trata de ações tomadas por Eduardo nos Estados Unidos? Enfim, Dávila, queria que você trouxesse também sua impressão a respeito dessa notícia de hoje.
2: Caniato, uma Procuradoria-Geral da República que aceita uma denúncia de crime contra bonecos e fantoches, que condena humorista, tudo é possível. Nós vivemos, como eu disse, no país da Inquisição. Hoje em dia, não, isso não está mais embasado na Constituição, na lei, no direito. Está embasado no delírio de cada um que quer usar o poder para perseguir um ou outro. A descrença no judiciário hoje é gigantesca. Um número recente do Datafolha mostra que 60% da população não acredita no judiciário. É óbvio que não acredita, porque tudo. Como é que você explica que esses bandidos do caso Master, tá tudo solto? E aí uma moça que usou o batom numa estátua pega 14 anos de cadeia. Não dá para explicar um negócio desse. Como é que você explica que traficantes, gente ligada ao crime organizado, sai pela porta da frente em todas essas ações? Aliás, um até recebe de volta helicóptero. Não dá para explicar para uma pessoa normal. E não, esse aqui é um país onde vigora o Estado de Direito, aqui o Código Penal funciona, aqui bandido é preso, o cidadão de bem pode manifestar sua opinião livremente. Não é verdade isso? Então, Caniato, este é um momento trágico da história brasileira. É um momento na qual as garantias constitucionais deixaram de ser respeitadas. A liberdade de expressão não existe mais de maneira plena. E a vontade, o voluntarismo e a arbitrariedade daqueles que têm a caneta e o poder, infelizmente, se tornaram a batuta que rege essa partitura do abuso, da arbitrariedade e, infelizmente, de um método que nós imaginávamos já ter sido extirpado do Brasil há muito tempo.
1: Pois é, a gente segue acompanhando essas movimentações e vamos aguardar qual será a posição da Procuradoria-Geral da República. Vai recomendar a inclusão de Jair Bolsonaro, que está detido, está em prisão domiciliar, e também de Flávio Bolsonaro, que é pré-candidato à presidência e senador da República? Vamos acompanhar. O presidente Lula voltou a defender o fim da escala de trabalho 6x1, uma ideia que é encampada pelo governo, que está em análise no Congresso Nacional. Ele disse que a vida da mulher é mais grave, porque além do emprego, tem dupla jornada com os afazeres de casa. A nossa produção, inclusive, separou esse trecho, essa manifestação do presidente. Vamos acompanhar.
3: Porque a vida da mulher é mais grave ainda. Porque a mulher trabalha, quando chega em casa, ela tem que lavar a louça, tem que lavar o banheiro, tem que lavar roupa, tem que cuidar das coisas. A mulher tem dupla jornada. E também nós estamos numa luta muito séria contra a violência contra a mulher.
1: Chama os nossos analistas, o primeiro da nossa lista agora, Cristiano Beraldo. Beraldo, presidente, não exatamente com essas palavras, mas disse o seguinte, que a mulher tem uma dupla jornada, porque depois do trabalho ela chega em casa, ela tem que lavar a louça, lavar o banheiro, fazer comida, lavar as roupas, arrumar as roupas, enfim. Os tempos mudaram, né? Não quer dizer que obrigatoriamente as mulheres têm que fazer isso. Eu, por exemplo, ajudo em casa com esses afazeres, né? Eu acho que é normal. Ele está preso ainda a uma ideia, talvez, de 1970, 1980, 1960. Mas as coisas mudaram, né, Beraldo?
4: Renato, o presidente dá uma série de declarações, e já de muito tempo, mostrando que ele está completamente desconectado do que o mundo é hoje. Esse discursinho fácil de querer apelar para as mulheres, dizendo que a mulher tem jornada dupla, isso não revela o conceito real do que vive a sociedade hoje. As pessoas, em geral, elas têm jornada dupla. É óbvio que a mulher, quando é mãe, se separa do marido, ela tem a responsabilidade, em geral, de cuidar dos filhos. Então tem que trabalhar, tem que cuidar da casa, tem que cuidar dos filhos. É óbvio que isso é um peso. Agora, a jornada 6x1 quer dizer o quê? A pessoa faz isso todos os dias. Se for o 5x2, nos 5 dias que ela trabalha, ela vai continuar tendo que fazer isso. Quer dizer, não tem um raciocínio lógico por trás, nem para mostrar que ele valoriza a mulher. Não é isso que ele está fazendo. Ele só está repetindo jargões. Ele só está mostrando como ele é antiquado, como ele é ultrapassado. O Brasil tem, sim, um problema gravíssimo de gravidez na adolescência. O Brasil tem, sim, um problema gravíssimo de uma cultura que vai estimulando a promiscuidade entre jovens e adultos. Esses artistas, né, dito artistas, que estão aí fazendo essas músicas de funk, sei lá o quê, né, os Oruan da vida, que vão cantando essa vida promíscua, que depois gera uma vida de imensos sacrifícios, especialmente, sim, pelas mulheres. Mas não é com esse discursinho fácil de chavões que nós vamos discutir o verdadeiro problema das mulheres no Brasil. Não é com essa conversinha fiada, né? Agora, a lei da misoginia. Não, olha, se o patrão for misógino, ele tem, vai preso, vai ter que pagar multa, vai ter que entregar a empresa para a mulher. Qual vai ser a consequência óbvia disso? Menos emprego para a mulher. Aí a mulher vai ter que fazer o quê? Vai trabalhar de Uber, vai fazer bico, vai se virar. E aí esquece, porque ela não vai ter carteira assinada. Não tem 5x2 nem 4x3, vai ter 7x7. Porque enquanto ela não colocar o dinheiro em casa que ela precisa para pagar as contas e sustentar os filhos, aqueles que ela precisa sustentar, ela não vai parar. A mulher, sobretudo, é uma guerreira. A mulher que dá a luz, que cuida de uma criança, isso é um sentido de guerreira. Agora, o que nós, como país, não podemos mais tolerar, achar graça, achar bonito, é ver a vida das mulheres brasileiras, ainda na juventude, ao fim da infância, muitas vezes, terminar por um comportamento absolutamente reprovável que acaba gerando gravidez atrás de gravidez com cada filho de um pai. E essa é a realidade que nós vemos em vários lugares do Brasil.
1: Deixa eu chamar o Roberto Mota para analisar as discussões a respeito do fim da escala 6x1, tem também uma discussão que envolve o Minha Casa Minha Vida, lá em Manaus, daí o presidente da República acaba fazendo essa declaração. E, segundo ele, a vida da mulher é mais grave, ou seria mais difícil. Acho que esse foi o sentido, né? Não teria utilizado essa palavra, essa classificação. A vida da mulher é mais grave por conta da dupla jornada, porque, segundo ele, a mulher, depois de trabalhar em um emprego, ela chega em casa e tem que se desdobrar para dar conta dos afazeres do lar. Mota, o que isso diz a respeito do posicionamento do presidente da República, a maneira de ele enxergar as problemáticas e, muitas vezes, apontar quais são as soluções?
5: Primeiro, chama atenção, como sempre, a falta de domínio da língua portuguesa, Caniato. A incapacidade de expressar um pensamento simples de forma correta. É uma coisa muito triste para as dezenas de milhões de brasileiros que entendem a importância disso. Depois, mais uma vez, é uma visão ultrapassada e alguns críticos até diriam preconceituosa do funcionamento da sociedade. É uma visão de alguém que ficou parado no tempo. E, mais uma vez, manifesta a arrogância daqueles que fazem parte do Estado brasileiro e que acham que precisam, que devem educar o povo brasileiro. Então, você não sabe nem montar uma frase com português correto, mas se acha no direito de ensinar ao brasileiro como ele deve viver a sua vida. E é dentro dessa linha de pensamento, né, de que os burocratas, os políticos sabem tudo, mais uma vez esse absurdo da escala, do projeto do fim da escala 6x1, é que o Estado dá ao Estado o poder de decidir quantos dias o trabalhador quer trabalhar. Na verdade, isso deveria ser uma decisão do trabalhador, junto com a pessoa que o está contratando. Se o trabalhador quiser trabalhar só 2 dias por semana, por que ele não negocia, então, o contrato desse jeito? E se ele quiser trabalhar 7 dias por semana, porque ele está com boa saúde, ele é jovem, está começando agora na carreira, ele quer ganhar dinheiro, por que também não pode isso? Por que não dar liberdade? Afinal, o Brasil já aprovou uma reforma trabalhista. Agora a gente vai andar para trás. É um projeto populista, defendido por políticos populistas. A maior parte deles sabe muito bem o que está fazendo, sabe do prejuízo que essa interferência vai causar para os próprios trabalhadores, mas não se importa. O negócio é conseguir votos para as próximas eleições. E alguns, né, estão votando, apoiando esse projeto com a consciência culpada, porque tem medo, não tem coragem de dizer aos seus eleitores: esse projeto vai prejudicar vocês, esse projeto vai prejudicar o Brasil. Porque nenhum trabalhador que está em situação difícil vai usar esse dia extra para ficar em casa. O trabalhador vai usar esse dia extra para conseguir uma remuneração adicional. Então é isso que esse projeto está fazendo. É mais um projeto populista que envergonha o Congresso Nacional.
1: Pois é, a gente está analisando com os nossos comentaristas a manifestação do presidente da República em relação ao papel da mulher no mercado de trabalho, e ele faz uma divagação, uma reflexão sobre a vida da mulher ser mais dura, mais difícil, e aí ele usa a expressão mais grave. Nem me parece que seria o termo mais adequado, né? Porque quando ele defende o fim da escala 6x1, ele dá como exemplo a situação da mulher que trabalha fora, mas quando volta para casa tem que fazer os afazeres, né? Limpar o banheiro, lavar a roupa, preparar o jantar, enfim, como se essa fosse uma atribuição exclusiva da mulher. Deixa eu chamar o Bruno Musa para trazer também as impressões e reflexões a respeito dessa postura do presidente da República, que se apega a uma situação que naturalmente deve acontecer em muitas famílias, né? A mulher que trabalha em casa e volta, trabalha fora e quando volta para casa tem os seus afazeres, né? Mas não dá para dizer que essa é uma regra, né, Bruno Musa? Da maneira como o presidente coloca, parece que toda mulher que retorna do trabalho, ela tem obrigatoriamente que fazer isso. O marido fica fazendo o quê? Sentado, com controle remoto na mão, assistindo televisão? Não me parece que essa seja uma realidade em todas as famílias. Mas queria o seu apontamento, Bruno.
0: Vamos lá. Realmente, como disse o Mota, que é algo que toca no meu ouvido, a falta de capacidade de conseguir conjugar um simples verbo, aliado àquele orgulho ao longo dos anos de jamais ter lido um livro, como muito bem colocou ele textualmente, por algumas ocasiões. Chegamos nisso, ao longo de 20 anos, por um país completamente entregue às traças, talvez, né? Isso mostra também, Caniato, a completa desconexão que ele tem da realidade. Esses dias me falaram realmente uma frase que me impactou bem. O Brasil não mudou de século. O Brasil continua parado nos anos 70 e 80 do século passado. Isso significa que, como ele quis simplesmente ganhar votos daqueles que aderiram àquela agenda completamente deturpada, woke, ele teve que falar determinadas coisas para ganhar o apoio dessas pessoas, e agora a realidade mais uma vez se impõe e mostra quem de fato Lula é. Não tem problema nenhum se a mulher tem um acordo com o marido e ela faz isso. Eu também ajudo aqui em casa, como você muito bem falou. Faz parte desse processo. Cada casal tem a sua organização. E qual é o problema disso? O problema é que qualquer frase que ele fala é para capitalizar votos, é para criar narrativas. Me parece que sempre o chapéu ajuda a criar determinadas narrativas completamente falaciosas. Então, o único que eu tenho aqui a colocar, a adicionar, é justamente isso. Quando você fala coisas que você sequer acredita, mas cedo ou mais tarde, você acaba se contradizendo. E a coisa vai ficando feia. Não é de hoje. Ele errou o nome da esposa. Ele falou que corintiano não tem problema se bater em mulher. Ele falou tantas outras que mostra quem de fato ele é. Eu não estou aqui agora, nesse momento, julgando quem ele é, mas mostrando que ele mente. Ele mente compulsivamente ao longo dos anos. Afinal de contas, se ele acreditasse no que ele falava para capitalizar os votos daqueles que acreditavam naquela agenda que caiu por terra, a woke, porque não tem nem pé nem cabeça, ele não falaria algo desse tipo. Portanto, abram os olhos e aí vejam quem de fato ele é, para você tomar uma decisão embasada. Você gosta ou não gosta de quem comanda o Brasil hoje?
1: É isso. Os nossos comentaristas e as análises a respeito de um discurso que foi feito pelo presidente da República em um evento em Manaus, capital do estado do Amazonas. Era um evento, inclusive, do Minha Casa Minha Vida, e aí ele discorre sobre a proposta que prevê o fim da escala 6x1. Ele faz uma análise sobre a vida da mulher, né? A mulher trabalhadora, segundo ele, tem muito mais dificuldades por conta dessa dupla jornada, né? A mulher que trabalha fora, volta para casa e ela tem que fazer todos os afazeres ali do lar, né? Organizar as coisas, limpeza, cuidar dos filhos, do marido, preparar a comida. Só para a gente fechar, o Luiz Felipe Dávila vai também trazer os apontamentos. O quanto esse tipo de discurso seduz setores da sociedade? A mulher que acompanha uma mensagem dessa, ela fica seduzida, comovida? Ela pensa, poxa, como ele é bondoso, gentil, pensa na gente. Você acha que ainda pega isso?
2: Não pega, lógico que não pega, Caneto. Pega na torcida organizada do PT, pega. Mas aí esse já pegou, pega qualquer coisa, né? Mas no brasileiro, médio, não pega de jeito nenhum. Por duas coisas. Primeiro, jornada dupla hoje no Brasil, se a mulher está em casa ajudando a fazer a comida, colocar o filho na cama, o marido também está em jornada dupla, porque está fazendo algum bico para aumentar a renda da família e pagar a maior taxa de juros do mundo, fruto desse governo gastador e irresponsável, que transformou juro no Brasil numa coisa de agiota. Porque isto é consequência de um governo que gasta muito mais do que arrecada e não faz nenhum esforço para reduzir a despesa pública. Pelo contrário, chega o ano eleitoral, vai despejar mais de 140 bilhões em bondades para aumentar o rombo desse cheque especial que o Brasil está vivendo. E aí vai ter que fazer não só o marido trabalhar a jornada dupla, mas o filho também fazer uma jornada dupla para aumentar a renda familiar e conseguir pagar as dívidas. Não é à toa que 80% das famílias brasileiras estão enforcadas em dívidas e não conseguem sair. Esta é a situação dramática de 80% da população brasileira. E não esse discurso populista ridículo. Segundo ponto, nós temos, e aí o Mota tem toda a razão, nós temos uma oposição irresponsável, covarde, que não tem coragem, só porque estamos no eleitoral, de colocar o dedo na ferida e mostrar que isso vai aumentar o desemprego no Brasil. Que esta falácia de que a pessoa vai continuar trabalhando a mesma coisa, ganhar a mesma coisa e trabalhando menos, isso é mentira. O que vai acontecer é aumentar o desemprego, é aumentar aqueles que vão para a informalidade, é quebrar ainda mais o cofre dos estados e municípios que já estão enforcados com o gasto de folha pessoal, benefícios e aposentadoria. É uma vergonha. Felizmente, parece que uma pressão do setor produtivo e uma conversa hoje mesmo, recente, com o presidente da Fiesp, fez com que, pelo menos, o presidente do Senado se sensibilizasse pelo absurdo que é tentar aprovar num toque de caixa uma matéria que vai ter enorme impacto no setor produtivo em troca de alguns votos. Esta aliança de Hugo Mota com Lula é uma das coisas mais vergonhosas no país neste ano eleitoral. Vai ficar para a história como que há um complô para criar uma ilusão, fazer com que o brasileiro pague essa conta por meio de juros e desemprego em troca de alguns votos.
1: Pois é, vocês viram que a ONU divulgou que o Brasil alcançou o maior IDH da sua história? Então, sobre isso, nós estamos questionando o nosso público, a nossa audiência, justamente sobre essa notícia. Publicamos na enquete do dia, no portal e também no nosso YouTube, a seguinte pergunta: depois dessa informação divulgada pela ONU, você sente que o nosso país está melhor? Gostaria de saber o que você pensa a respeito. Três caminhos possíveis: sim, está melhor; não, não está melhor; ou mais ou menos, ou depende, né? Em alguns aspectos melhorou, em outros piorou. Conto com você, com o seu voto. Faremos agora um rápido intervalo comercial, a jato. 1 minuto e meio, 90 segundos, eu conto com você, fique por aí. Já já a gente volta com mais notícias.
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9: Parece uma louca, né?

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10: Dica comercial, inclusive, agora sim. Toda a rede conectada com a gente, o Eliseu Caetano, nosso correspondente nos Estados Unidos, fará um resumo com as informações mais importantes que foram tratadas nessa reunião, nesse encontro entre Donald Trump e Flávio Bolsonaro. Né, Eliseu? Bem-vindo de volta.
11: Exatamente, Caniato. Muito boa noite novamente para você, para os nossos colegas debatedores e para toda a audiência dos Pingos. A gente volta ao vivo direto dos Estados Unidos. Vamos pincelar nos pontos mais importantes dessa coletiva de imprensa que terminou agora há pouco na capital americana, Washington DC. Flávio Bolsonaro estava acompanhado de Jason Miller, assessor especial de Donald Trump. E ele abriu a coletiva de imprensa, fazendo ali uma comparação direta dele com Lula. O senador defendeu que o Brasil se aproxime das democracias, de países desenvolvidos e de parceiros capazes de firmar grandes acordos em vez de, abre aspas, beijar ditaduras, fecha aspas, como ele destacou que o atual governo do Brasil faz. Ele também afirmou que o principal motivo dessa visita foi oferecer alternativas a Donald Trump. Ele afirmou ter pedido ao presidente dos Estados Unidos que as organizações criminosas do Brasil, Comando Vermelho e Primeiro Comando da Capital, sejam declaradas como terroristas, dizendo inclusive que essas facções já funcionam como governos paralelos em várias regiões do Brasil. Segundo ele, enquanto Lula vem aos Estados Unidos para evitar essa classificação, ele veio e teria feito o caminho oposto. Pediu apoio internacional também para combater o crime organizado e, abre aspas, libertar os brasileiros que vivem sob os domínios de facções. Disse, inclusive, que se eleito, vai colocar o Brasil no escudo das Américas. Aquele evento que Donald Trump faz com presidentes da América do Sul e Latina, que nesse ano, inclusive, nós acompanhamos ao vivo aqui na Jovem Pan, que é uma grande aliança contra o crime organizado nessa região. Também falaram sobre terras raras, viu? O Brasil tem o segundo maior domínio de terras raras no mundo, atrás da China. Então, ele disse que se ele for eleito, que ele vai criar parcerias nesse sentido com os Estados Unidos e não com a China. Com relação às retaliações comerciais ou o tarifaço, ele disse que não faria sentido com ele no governo ter o tarifaço, porque um grande acordo bom para os dois países seria feito. Agradeceu por diversas vezes o irmão Eduardo Bolsonaro, citou o pai, o ex-presidente Jair Messias Bolsonaro. Aliás, ele disse que assim que ele entrou no Salão Oval, Donald Trump perguntou como estava Jair Bolsonaro e disse que sentia muito a falta do ex-presidente do Brasil. Ele também aproveitou para fazer uma espécie de nota de repúdio ao Itamaraty, à Embaixada do Brasil em D.C., chamou as organizações de mesquinhas e reveladoras. Segundo ele, mesquinhas porque negaram o espaço para que um senador da República do Brasil recebesse a imprensa em uma agenda com o presidente dos Estados Unidos, e revelador porque, segundo ele, esses dois aparelhos, o Itamaraty, e a embaixada estariam aparelhados por ideias partidárias e não por ideias em prol do Brasil. Em seguida, eles foram para as perguntas e respostas dos jornalistas. Ele disse que foi uma deferência ser recebido, que ele, inclusive, entende que Donald Trump deixou de ir no casamento do filho, que aconteceu nesse final de semana aqui no sul da Flórida, para cuidar dos assuntos dos Estados Unidos e também para recebê-lo. Então, ele disse que foi um grande gesto do presidente dos Estados Unidos. Ele falou que Donald Trump depois levou ele para caminhar e falou sobre as obras lá na Casa Branca. Afirmou, Caniato, para a gente encerrar mais uma vez, que sim, recebeu o convite de Donald Trump, negou que a viagem foi para virar a página Daniel Vorkaro, Banco Master, e disse que agora o presidente dos Estados Unidos vai avaliar os pedidos dele, aquilo que ele colocou na mesa. Sobre candidatura, só para encerrar, ele negou que Trump tenha endossado a candidatura dele, que ele jamais faria isso, mas reforçou que estava ali presente enquanto senador do Brasil e enquanto pré-candidato à presidência do país.
10: Pois é, tá certo. Um bom resumo das informações que foram tratadas nessa reunião e, naturalmente, depois Flávio Bolsonaro compartilhou isso com os jornalistas que participaram dessa coletiva em um hotel em Washington, D.C. Eliseu, muito obrigado, viu, pela participação, pelas informações. O Eliseu segue acompanhando as movimentações nos Estados Unidos e voltará ao longo da programação da Jovem Pan. Na sequência, tem o jornal Jovem Pan. Eliseu, bom trabalho para você, viu? Muito obrigado, forte abraço e até breve, amigo.
11: Até.
10: Deixa eu seguir com os nossos comentaristas, passar para o Bruno Musa. Você, Musa, as informações compartilhadas pela nossa equipe, aquilo que foi tratado, dito entre Flávio Bolsonaro e Donald Trump, nenhuma novidade, né? Eu acho que aqueles assuntos que vocês mesmos chegaram a levantar e listar, elencar aqui no nosso programa. Mas chama atenção o tempo do encontro, né? Eles ficaram, alguns disseram, mas eles vão ficar 5 minutos, vão tirar uma foto e acabou. Não, parece que foi uma reunião muito longa, inclusive trataram de vários temas de interesse dos dois países.
1: Chama atenção várias coisas, hein? Chama atenção, por mais que possa ser, muitos possam dizer, parece forçado ou não, quando comparamos as duas fotos, chama atenção o tempo, chama atenção a forma como estão ali na foto, o sorriso na cara de Donald Trump, repito, seja forçado ou não, diferente do que aconteceu ali com o Lula. Os temas que supostamente foram abordados são completamente diferentes, uma vez que aquilo que Donald Trump quer, que é transformar o PCC e o Comando Vermelho em organizações terroristas, como na minha opinião de fato são, elas vão muito mais alinhadas aos próprios interesses de Donald Trump. Inclusive mencionar a respeito das tarifas. Ou seja, que haveria um aliado muito maior na América do Sul, o maior país disparado da América Latina, com os interesses americanos e não aliado à China, que nós sabemos que, independente de aperto de mão, a grande guerra hoje é entre Estados Unidos e China, basicamente, pelos recursos naturais para geração de inteligência artificial e captação dos data centers, onde, na minha opinião, os Estados Unidos levam vantagem, por uma série de fatores que eu já mencionei aqui, como, por exemplo, a estabilidade jurídica que cada país tem e a abundância de energia a um custo menor. Portanto, tudo isso faz com que esse alinhamento, onde o Brasil é importante também no posicionamento sobre terras raras, sem termos a capacidade de empresas minerarem e explorarem essas terras, faz sentido você ter um país mais aliado aos Estados Unidos e ainda mais colocando os grupos terroristas como de fato são terroristas pelas práticas que executam. Então, tudo isso me chamou a atenção diferente, muito diferente da foto que foi colocada com Lula e principalmente depois dos temas abordados, ao menos aquele que o Lula veio a público e falou logo depois do encontro, quando ele foi até a Embaixada Brasileira e ali mencionou, deu uma entrevista sozinha ali a respeito dos temas abordados, em que não vimos nenhum resultado na prática. Essas duas fotos me parecem bem diferentes. Veremos agora, na prática, o que virá adiante.
10: Pois é, inclusive, eu pude verificar há pouco, tem mais uma foto correndo na internet, porque primeiro foi tirada uma foto de Flávio Bolsonaro e Donald Trump. E tem também uma foto com Eduardo Bolsonaro, né, que participou ali da tratativa para a reunião, e tem uma outra foto que está no perfil de Eduardo Bolsonaro, em que ele está do outro lado da mesa. E com o jornalista, inclusive, Paulo Figueiredo, na parte de trás. Deixa eu chamar o Cristiano Beraldo para analisar também os assuntos que foram tratados entre Flávio Bolsonaro e Donald Trump. E há uma dedicação especial à questão que envolve o enfrentamento ao crime organizado, né? Inclusive, há informação trazida por Flávio Bolsonaro na coletiva de imprensa, dizendo que o combate às facções é um assunto de interesse dos dois países, ou pelo menos de interesse de um grupo que pretende comandar o país caso venha a ser eleito nas próximas eleições. Beraldo.
2: Neto, é importante a gente lembrar a dinâmica da relação hoje dentro do governo Trump com o Brasil. Esse encontro ele foi intermediado por Marco Rubio, a equipe de Marco Rubio, que é o secretário de Estado dos Estados Unidos, talvez a função mais importante estratégica para os Estados Unidos. Só que, do outro lado, existe também a atuação através do secretário de Finanças, que vem sofrendo uma influência muito grande de aliados do governo brasileiro. Então, existem essas duas vertentes ali de informações que chegam até o Donald Trump para que ele, então, possa formar a sua opinião sobre os assuntos que são de interesse dos Estados Unidos e do Brasil. No caso específico de Marco Rubio, transformar as organizações criminosas brasileiras em entidades terroristas que, de fato, elas são. Essas organizações terroristas que assolam o Brasil, que produzem o terror nos quatro cantos do país. Isso é óbvio, isso está claro. Ah, dirão alguns, né? Aliás, o próprio governo brasileiro. Ah, mas não tem uma motivação religiosa. Como se isso bastasse, como se todas as organizações terroristas tivessem motivação religiosa. Isso é uma bobagem sem tamanho. Mas como o atual governo brasileiro sabe que fala para uma legião de ignorantes que o suporta, então cabe ao presidente falar o que bem interessa. Pois bem, essa reunião ela serviu para que Flávio levasse até o presidente Donald Trump assuntos que são alinhados com Marco Rubio. Então essa lista de temas foi colocada ali, óbvio. Flávio Bolsonaro sem a autoridade, a capacidade, o poder de tomar decisões nesse momento. Mas foi uma sinalização de que, caso vença as eleições, ele então terá ali mais proximidade com os desejos dos Estados Unidos diante de alguns assuntos em comum dos dois países. Mas isso tudo, então, como eu disse no meu primeiro comentário sobre o tema, Caniato, isso tudo fica nesse campo, no campo de, pô, estamos juntos, estamos alinhados, tal, não sei o que, tal, mas de prático nada. Agora, essas fotos, né, a foto dos dois juntos, as fotos que foram tiradas, isso hoje, para Flávio Bolsonaro, é o mais estratégico que ele pode tirar desse encontro.
10: Pois é, deixa eu chamar o Roberto Mota para trazer também suas impressões e reflexões a respeito dos temas. A Beatriz Oliveira e o Eliseu Caetano trouxeram os detalhes para a gente, né? A Bia no nosso grupo de WhatsApp e o Eliseu Caetano para o público que acompanha o programa. Você, Mota, eu acho que eram mais ou menos aqueles temas que nós já tínhamos, inclusive, discutido e destacado aqui no programa, né? Mas tem algo a mais que lhe chama a atenção? Flávio naturalmente soube explorar, me parece, ao máximo o tempo que ficou no Salão Oval com Donald Trump.
6: É muito mais do que isso, Caniato. Eu acho que a entrevista de Flávio foi uma demonstração de maturidade que a gente raramente vê na política brasileira. Me parece que Flávio deve ter deixado de lado a orientação dos marqueteiros e deve ter seguido o seu próprio bom senso que fez com que ele adotasse na sua campanha uma postura moderada de estadista. Ele fugiu de perguntas sobre a questão do Master, deixando claro que já tinha falado tudo o que queria falar sobre o assunto. Não deixou que a entrevista fosse sequestrada por essa pauta. Ele fez questão de dizer que não foi aos Estados Unidos pedir qualquer tipo de interferência no Brasil, que previsivelmente vai ser, provavelmente, o argumento número um que o seu adversário vai usar. Ele disse que ele preza pela soberania e não foi aos Estados Unidos pedir interferência no Brasil. O que ele foi fazer foi resgatar a credibilidade do Brasil. E isso é uma causa com a qual todos os brasileiros se relacionam. Ele disse que aproveitou a reunião com Trump para pedir que os Estados Unidos declarem o PCC e o Comando Vermelho como organizações terroristas, e nisso ele explicou a grande diferença, a diferença essencial, a diferença que importa para o eleitor, para o trabalhador, para o cidadão comum. Quando ele olha para o panorama do Brasil hoje, muitas vezes as pessoas se perguntam, mas afinal, qual é a diferença que existe entre a esquerda que está no poder e a direita que está na oposição? Muitas vezes, né, as pessoas não sabem responder direito essa pergunta, e o Flávio respondeu, porque a diferença essencial hoje, além da questão da liberdade, está na atitude em relação ao crime. Um lado passa a mão na cabeça do criminoso e vende essa narrativa do criminoso como um pobre coitado e tem um desplante de ser contra essa tentativa de classificar as facções como terroristas. E Flávio disse que essa foi uma das coisas que ele conversou com Donald Trump e que também jamais pediria apoio eleitoral a Trump. Então ele desmontou a principal narrativa, que ainda assim vai ser usada por seus adversários, e demonstrou uma atitude de estadista. Eu repito mais uma vez, é uma coisa rara a gente ver isso, porque quando o seu adversário esteve na mesma situação, na mesma cidade, depois de uma reunião com o mesmo Donald Trump, quando ele esteve diante de jornalistas com o microfone na mão, o que a gente viu foi um festival de baboseiras.
10: Pois é, deixa só para a gente fechar essa discussão com, naturalmente, consciência daquilo que foi tratado nesse encontro entre Flávio Bolsonaro e Donald Trump. Você, Dávila, queria escutar também o que você pensa a respeito desse encontro após a divulgação dos temas. Mas além disso, além dessa análise que você vai fazer, só queria rapidamente que você compartilhasse com o nosso público. Esse evento, esse encontro, ajuda Flávio a tentar, né? Tentar virar a página do caso do Banco Master ou não? As informações que foram divulgadas até aqui seguirão com Flávio Bolsonaro até o dia do pleito?
8: Bom, primeiro, Caniato, a história do Banco Master não está sob o controle de Flávio Bolsonaro. Nós não sabemos o que mais será vazado, divulgado, então ele não tem controle sobre essa variável. E o candidato tem que focar naquilo que ele tem controle. E a viagem aos Estados Unidos foi uma viagem planejada neste sentido. Não dá para esquecer o que aconteceu, porque esse caso do Banco Master vai ficar pipocando ao longo do processo, principalmente porque nós não estamos abrindo totalmente as informações. Então, ela virou uma conta-gota e vai poluir mesmo o processo eleitoral. Agora, eu queria fazer um comentário aqui sobre essa viagem do Flávio, sobre dois ângulos. Primeiro, a fotografia. Sim, a fotografia ela é importante neste momento, porque desvia a atenção de assuntos domésticos que incomodam Flávio Bolsonaro. Segundo, ela é ótima para reforçar o apoio da sua base política. Mas a fotografia em si não traz um voto daquela base que ele precisa conquistar, que são os eleitores de direita independentes. E aí, a segunda parte que é mais importante, o conteúdo desta coletiva. O conteúdo foi muito bom mesmo. Neste sentido, o conteúdo agrada ao eleitor de direita independente. Por quê? Por três razões. Primeiro, Flávio Bolsonaro tratou dos temas que hoje estão pacificados entre Brasil e Estados Unidos. Combate ao crime organizado, exploração de terras raras e não deixar a China entrar neste ramo aqui, e defesa da democracia no continente latino-americano. São três temas de extrema importância que, na verdade, mostram ao eleitor de direita independente que a política externa brasileira vai voltar a ser uma política de Estado. Porque esta é uma discussão de Estado. Quais são os interesses que os países, Estados Unidos e Brasil, compartilham como fundamental na América Latina? Então, isso é visto como na esfera de influência que os Estados Unidos gostam de definir sua política externa hoje e encontram na voz de um pré-candidato a presidente da República, um parceiro alinhado com os objetivos de política de Estado. Então, no conteúdo, Flávio foi muito bem. A foto é só para reforçar a sua imagem perante a sua base política.
10: Pois é, faremos um rápido intervalo, mas eu quero lembrar que a enquete do dia sobre o recorde de IDH. Brasil bateu o recorde no índice de IDH, Índice de Desenvolvimento Humano, informação que foi divulgada pela ONU. A gente está tratando dessa questão na nossa enquete do dia. Vamos discutir isso com os nossos comentaristas depois do intervalo comercial, que é super rápido, mais um minuto e meio, né? É isso, um minuto e meio, conto com você. Fique por aí, até já.
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2: Deixa eu receber a Rede Jovem Pan, conectada com a gente aqui em Os Pingos nos Is. A notícia em destaque, o Brasil alcançando o maior IDH da história. O IDH é Índice de Desenvolvimento Humano. Agora, mesmo com esse bom índice, parece que o brasileiro não sente alterações substanciais no dia a dia. Parece que é só um índice, só uma manchete de jornal. Chamar os nossos comentaristas, reflexões rápidas. No final do programa, você, Luiz Felipe Dávila, falamos rapidamente isso durante a tarde, né? Sobre essa notícia que tratava do maior IDH da história do Brasil. Dávila, o que é preciso considerar em relação a esses índices, né? Quais são os fatores que acabam ajudando a você melhorar ou cair nesse índice? Porque o brasileiro, na prática, não sente grandes alterações, né? Um minuto e meio.
3: Não sente por uma razão muito simples, Caniato. A nossa educação continua péssima. O aumento de renda com Bolsa Família não conta. O que tem que contar é aumento de renda com produtividade, coisa que no Brasil vem afundando ano a ano. A produtividade do Brasil vem caindo. Terceiro ponto, as condições de desigualdade. Por exemplo, a questão de saneamento básico. Nós temos quase metade da população brasileira sem acesso ao esgoto tratado. Isso tem enorme impacto no aprendizado das crianças. Ou seja, o Brasil ainda não enfrentou os reais problemas. E mesmo com essa melhoria no indicador do IDH, que lógico que o governo vai falar que é preciso gastar mais dinheiro para continuar melhorando o IDH, o que não é verdade, nós estamos atrás do Chile, da Argentina e do Uruguai. Ou seja, não é algo para se comemorar. O que nós tínhamos de comemorar é o Brasil subindo nos exames de internacional de educação, é dando saneamento básico para a população inteira e aumentando a renda por meio do trabalho e da produtividade, e não do Bolsa Família.
2: Pois é, deixa eu passar agora para o Bruno Musa para trazer também a impressão a respeito desse índice, mas qual é a percepção do brasileiro, né? Você, Musa, quais aspectos lhe chamam a atenção? 40 segundos.
4: É o que a gente vem falando. Os números divulgados oficialmente ele não refletem mais a realidade, porque a metodologia era completamente diferente da demanda atual de 2026, de uma economia muito mais, que deveria ser muito mais flexível. Portanto, o IDH, um dos componentes que puxou ele para cima, é o nível de renda per capita. Só que a renda per capita ela cresce através do incremento do salário mínimo, que ele não cresce por produtividade, ele cresce por canetada, o que acaba inflacionando a moeda, perdendo o poder de compra. Então, aquilo que sobe o salário mínimo na canetada, ele acaba endividando mais o Estado e desvalorizando a moeda, tirando o poder de compra do trabalhador. É tudo uma grande farsa.
2: Você, Cristiano Beraldo, 40 segundos.
5: Olha, olhando para o Brasil, os brasileiros olhando para a sua vida, um para o outro, nós temos essa sensação, o nosso desenvolvimento humano está realmente avançando, está evoluindo. Somos cada vez seres humanos melhores ou o que a gente está vendo é uma derrocada moral, cultural, da estrutura econômica e financeira brasileira? A educação está péssima, está tudo péssimo no Brasil, não tem como o Brasil melhorar. Então, esses números não são referências para a realidade brasileira. O Brasil continua muito atrás de seus pais.
2: Para fechar, faltou o Roberto Mota, né? Você, Mota, 40 segundos.
6: O Brasil é um país difícil de entender, né? Todo dia a gente escuta os políticos dizendo que tem muita pobreza, que tem gente morrendo de fome, que tem que distribuir a renda. E agora sai aí esse relatório das Nações Unidas. Eu, pessoalmente, tenho dificuldade de ver ao meu redor esse alto grau de desenvolvimento.
2: Pois é, vamos colocar o resultado da enquete do dia, a pergunta que nós publicamos para o público que acompanha os Pingos nos Is. A pergunta foi a seguinte, o questionamento: após a ONU revelar que o Brasil alcançou o maior IDH da história, Você sente que o país está realmente melhor? Para 79% das pessoas responderam que não. O país está pior. Para 11% disseram que sim, melhorou em alguns aspectos, né? E piorou em outros. Então, mais ou menos, depende. Para 10%, sim, o Brasil está muito melhor. Quero agradecer a todos que entraram nas nossas plataformas, participaram da discussão, votaram. Amanhã um novo tema, uma nova enquete. Um abraço aos nossos comentaristas, boa noite e boa noite a você. Fique agora com o Jornal Jovem Pan e as informações importantes do dia. Tchau!
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0: 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As notícias do governo federal que movimentaram o país no dia de hoje.
1: Olá, boa noite.
2: Boa noite para você que nos acompanha em todo o país.
1: Terça-feira, 26 de maio de 2026.
2: Vamos ao destaque do dia, qualidade de vida.
1: Brasil alcança pela primeira vez patamar mais elevado do índice de desenvolvimento humano.
2: Estudo das Nações Unidas aponta que a educação foi o que mais impulsionou o crescimento. Luana Karen.
3: Na escala que vai de 0 a 1, o país saiu de 0,744 em 2012 para 0,805 em 2024, alcançando o patamar de muito alto desenvolvimento humano.
1: Destaque também para o Bolsa Família, que além da transferência de renda, exige frequência escolar mínima de crianças e adolescentes.
2: Sobre o assunto, vamos conversar ao vivo com o ministro do Desenvolvimento e Assistência Social, Família e Combate à Fome, Wellington Dias.
1: E ainda, Minha Casa Minha Vida.
2: Presidente Lula entrega mais de 500 unidades habitacionais a famílias que vivem em Manaus.
1: Residencial conta com bibliotecas, duas churrasqueiras, centro comunitário, espaços comerciais e quadra poliesportiva.
4: Vamos contratar até o final desse ano 3 milhões de casas para o povo brasileiro.
2: Hoje, na apresentação da Voz do Brasil, Luciana Vasconcelos e Luciano Seixas.
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2: Pela primeira vez, o Brasil atingiu a classificação IDH muito alto na classificação das Nações Unidas.
1: O Índice de Desenvolvimento Humano mede a qualidade de vida da população.
2: Segundo o estudo, políticas como Bolsa Família colaboraram neste avanço.
3: O desenvolvimento humano no Brasil alcançou o maior nível da história, segundo o radar IDHM 2024, divulgado pelo Programa das Nações Unidas para o Desenvolvimento. Na escala que vai de 0 a 1, o país saiu de 0,744 em 2012 para 0,805 em 2024, alcançando o patamar de muito alto desenvolvimento humano. O indicador leva em conta três pilares: educação, renda e expectativa de vida. A educação foi a área que mais avançou. Saltou de 0,679 em 2012 para 0,798 em 2024. O estudo aponta que políticas públicas de transferência de renda, como Bolsa Família, ajudaram a reduzir o trabalho infantil e aumentar a permanência de crianças e adolescentes na escola. Uma realidade próxima da vivida pelo estudante Gabriele Natanael Gomes. Foi o Bolsa Família que permitiu com que ela e os irmãos frequentassem a escola.
5: Meu pai, ele é marceneiro, minha mãe é auxiliar de serviços gerais. Eles sempre trabalharam bastante com a ajuda desse auxílio, dando suporte a mim e aos meus irmãos matriculados na escola, sendo acompanhados ali nos postos de saúde. Eles conseguiram ter mais segurança para trabalhar tranquilos.
3: Em 2012, com a melhoria de renda, a família deixou o Bolsa Família. O pai de Gabriele, o marceneiro Vilmar Manuel Gomes, diz que o cartão do benefício ficou guardado de lembrança.
6: Quando eu comecei a ter a vida melhor, as condições melhor, aí que eu não precisei mais, aí eu fiquei muito feliz de saber que não precisei mais. Essa ajuda já ia passar para outra pessoa.
3: Os dados mostram também redução das desigualdades raciais. Nos últimos 13 anos, o desenvolvimento humano da população negra cresceu em ritmo quase duas vezes maior que o da população branca. Mesmo assim, a diferença ainda existe. Enquanto a população branca chegou ao índice de 0,851, a população negra alcançou 0,774. O ministro-chefe da Secretaria-Geral da Presidência da República, Guilherme Boulos, destacou que é responsabilidade do governo avançar ainda mais.
7: O abismo que separa a renda média da pessoa branca e da pessoa negra, ele é menor, mas ele ainda existe. O abismo que separa a renda masculina da renda feminina, ele é menor, mas ele ainda existe. A gente também tem consciência da responsabilidade de que a gente precisa avançar mais.
3: Em uma rede social, o presidente Lula destacou que o resultado não é coincidência, mas reflexo de escolhas políticas consistentes e coordenadas. E disse que ainda há um longo caminho pela frente, com desigualdades regionais, de gênero e de raça, que precisam ser superadas. Reportagem

0: Continua, Ana Karen.
1: E o ministro do Desenvolvimento e Assistência Social, Família e Combate à Fome, Wellington Dias, está conosco aqui no estúdio da Voz do Brasil para comentar esses dados e falar mais sobre o Bolsa Família. Boa noite, ministro.
2: Boa noite, Luciana, a você e todo o Brasil.
1: Ministro, como nós ouvimos na reportagem, em 2024 o Brasil atingiu o melhor patamar de desenvolvimento humano da história e a melhora na educação foi o que puxou esse índice para cima. As contrapartidas do Bolsa Família, que obrigam a manter crianças na escola, tem a ver com esse resultado?
2: Tudo a ver. Veja que a transferência de renda, o Bolsa Família, ele não é só transferência de renda. Ele é um programa que coloca como condicionalidade o cuidado primeiro com a saúde. Ou seja, queremos um brasileiro, uma brasileira saudáveis. Então, se recebe aqui o Bolsa Família, mas aqui a gestante tem que acompanhar ali toda a fase da gestação, os exames, a criança quando nasce, também ali ter todos os cuidados, vacinas, e é integrado com a educação. A educação como grande alicerce para interromper uma história de vulnerabilidade, de pobreza na família. Então, quando a pessoa está recebendo o Bolsa Família, ali as crianças estão matriculadas, acompanhamos a frequência à aula, a aprovação, agora o pé de meia que ajuda a reforçar mais ainda esse trabalho. E veja o resultado, todo ano a gente comemora uma média de 1 milhão e 300 mil pessoas que são do Bolsa Família e que termina uma qualificação para ter uma profissão. É um Pronatec, é um curso técnico, é o Acredita, que agora a gente está trabalhando, é um curso superior e, é claro, aqui é uma porta larga para a superação da pobreza. Mas eu queria registrar esse feito, ele é histórico. Eu sou da geração, eu tenho mais de 60 anos, eu sou da geração que viveu o Brasil subdesenvolvido, um país subdesenvolvido. Depois, alcançamos já ali no primeiro mandato do presidente Lula, segundo, numa estratégia extraordinária, já ali no primeiro mandato da presidenta Dilma, o Brasil como um país em desenvolvimento. Nós tínhamos alcançado o IDH 07. E agora, entramos no clube dos países, não é, com o IDH muito alto IDH. É o patamar de países da Europa, é o patamar de países da América do Norte, ou seja, é um clube, não é, infelizmente, que não são de muitos países. Mas o Brasil deixa de ser só aquela grande economia, aquele grande produtor de agricultura e melhora a desigualdade. Como disse o presidente Lula, ainda temos que encarar a desigualdade regional. Por isso que essa divulgação da ONU através do PNUD, ela também nos traz um dado bom, que é o IDHM, que é uma medição por município. E aqui permite a gente trabalhar por município, por região do Brasil, não é, cuidar da população, não é, como a população de negra e negros, a população de indígenas, ou seja, e com isso alcançar uma igualdade mais completa.
1: É aproveitar esses dados, então, ministro, para poder fazer políticas públicas mais direcionadas?
2: Sim, o Brasil ele tem muita eficiência em tirar pessoas e famílias da fome, da pobreza, e agora a gente tem uma condição de um passo novo. Como é que, por exemplo, o IDH muito elevado, Distrito Federal. Mas como é que a gente olha para várias regiões do Distrito Federal, como o Sol Nascente, né? Como é que a gente olha o estado do Pará, cresceu, mas como é que a gente olha ali para o arquipélago de Marajó? Os três estados que tiveram melhor crescimento, né? O meu Piauí, não é, que tem uma história extraordinária, Rio Grande do Norte, Alagoas, tiveram um crescimento muito alto. O Piauí, por exemplo, tinha um índice de desenvolvimento humano no começo desse século, 2002, 2003, 0,4. Muito baixo desenvolvimento. E passou para baixo desenvolvimento, 0,5, 0,6, médio desenvolvimento. Agora alcançamos 0,74, quase 0,75, né, já nos aproximando, não é, da média nacional. Então, isso por quê? Porque melhor a educação. Era a pior em educação. Hoje, o quarto melhor em educação. Então, melhora a renda, melhora a expectativa de vida. E eu digo que com essa forma como o Brasil, o governo do Brasil, com o presidente Lula, trabalha, de um lado, tirar da fome, mas superar a pobreza, garantir investimentos, habitação. Ele está entregando casas em Manaus. Significa alguém que pagava o aluguel, ganha um salário mínimo, mas aí paga a metade é para pagar o aluguel. Aquela família fica na pobreza. Então, a necessidade de alcançar várias necessidades do ser humano, e é isso que o projeto do Brasil está trabalhando.
0: Ministro, nós temos aqui dois depoimentos de pessoas que já receberam o Bolsa Família e saíram do programa. A primeira é a Stephanie de Mello Oliveira, de Rio Branco, no Acre. Ela conseguiu um emprego com carteira assinada, passou um ano dentro da regra de proteção do programa, né, antes de sair. Vamos ouvir a Stephanie.
3: É meu primeiro emprego de carteira assinada, né, mas já trabalhava em outros lugares, né, tipo faxina, diária. Logo quando eu comecei a trabalhar, né, ainda recebia, né, 650. Aí demorou acho que assim uns 4 meses, baixou o valor, né? Foi para 325. Aí recebi uma mensagem, né, do governo que eu ia receber esse valor durante 12 meses. Que quando foi o mês passado, foi suspendido, assim como falaram, né? Quando eu não trabalhava, era só o Bolsa Família.
0: E a gente tem também a Lilian Pinheiro, que ela é empreendedora. Atualmente ela tem um salão em Pernambuco, participou do programa Acredita no Primeiro Passo para conseguir melhorar o negócio. Hoje ela também dá cursos para outras mulheres. Vamos ouvir a história da Lilian.
4: Quando a maternidade chegou na minha filha, eu fiz uma escolha de fazer um curso para cuidar dela. Nesse tempo, eu fui contemplada pelo Cade Único para receber o Bolsa Família. Fiz a inscrição para se tornar cabeleireira. E aí, depois disso, eu não parei mais, eu só comecei a investir dentro do meu espaço. Eu tinha apenas uma cadeira na garagem da minha casa e o tanque. Foi quando também eu conheci o Banco do Nordeste, onde formamos um grupo e participamos do programa Crede Amigo. Lembro que eu comprei produtos para dentro do meu salão. E daí, essa parceria ela só foi dando continuidade, né? E hoje me tornei especialista em cachos.
0: Pois é, ministro, tanto o encaminhamento para o emprego quanto o estímulo ao empreendedorismo fazem parte aí dos eixos de mobilidade social que estão ligados ao programa de transferência de renda. Explica melhor para os ouvintes como é que funcionam esses mecanismos.
2: Olha, primeiro, nós criamos aí por uma iniciativa do presidente Lula uma mudança que estimula o trabalho, o emprego, o empreendedorismo, o cooperativismo. Veja já na fala da Gabriela, e falando inclusive do Vilmar, o pai dela, que a partir do Bolsa Família ela pôde estudar, pôde crescer, o pai também, e isso é extraordinário. A Stephanie, que exato, coloca aí sobre a parte do emprego. Veja, a gente criou, tinha um medo de assinar a carteira, porque senão ia perder benefício. E a gente criou uma regra de proteção, onde quando alguém vai para o emprego, ali ela não sai do Bolsa Família. A gente mede a renda. A renda precisa alcançar R$ 706 per capita acima desse valor para poder sair de vez do Bolsa Família. E uma família de 5 pessoas tem que ter uma renda de R$ 3.530 na família para poder sair do Bolsa Família. Sai do Bolsa Família, mas não sai do cadastro. Quando perde o emprego, volta de novo para o Bolsa Família. O outro foi a regra de proteção, como disse aí a Stephanie, que ela vai para o emprego, passa a ganhar. Ela ultrapassou a chamada linha da pobreza. Mas ainda assim, a gente deixa por 12 meses. Ela permanece por 12 meses. Esse emprego é para valer, ou é aquele emprego temporário? Então a gente aguarda para ver o que acontece. E ela recebe ali o valor do benefício mais o salário. né, como ela disse, acumula. Então, isso foi uma diferença muito grande na área do emprego. Veja que o Brasil segue crescendo, graças a Deus, 5 milhões e 300 mil novos empregos desde janeiro de 2023, neste mandato do presidente Lula, e destes empregos, 90% é o povo do Cadastro Único Social. É o povo do Bolsa Família, não é? Grande parte dos empregos. Agora, também o empreendedorismo. O exemplo aí da Lilian, né, que montou lá, começou ali com a cadeira, depois um salão de beleza. Agora a gente apoia. É um mercadinho, é uma pessoa que trabalha com uma pequena indústria, um restaurante, enfim. E, neste caso, também é a mesma regra. Então, nós temos hoje, para você ter uma ideia, no mês de maio, 7 milhões de brasileiros, de famílias, 7 milhões de famílias que estão no emprego, estão como pequeno negócio e recebendo o Bolsa Família, ou recebendo 100% ou recebendo a metade, porque está na regra de proteção. Então, eu quero acreditar no campo, um outro caminho, o cooperativismo. Né? O cooperativismo. A gente, inclusive, está premiando as empresas que mais empregaram o povo do Bolsa Família, não é? Premiando as cooperativas que mais estão ajudando as pessoas a superarem a pobreza. Eu digo que esse caminho do Brasil é tão extraordinário que são 142 países que já acompanham esse modelo do Brasil.
1: Ministro, para a gente finalizar, que a gente tem só um minutinho, o Ministério reformulou o aplicativo e o site do Bolsa Família. Vamos chamar as pessoas agora para ver esse site, esse aplicativo. O que, que tem de novo?
2: Olha, de novo é mais humanização. Ou seja, através do celular, através de um aplicativo, a pessoa vai poder, por exemplo, eu quero atualizar o cadastro, bloqueou meu Bolsa Família. O que, que aconteceu? Vai lá no aplicativo e você, inclusive, já resolve. Ah, bloqueou porque não tomou a vacina. Não é? Bloqueou porque o filho não está matriculado. Ou seja, ali ele já sabe, é uma linha direta. E mais, abre porta o aplicativo para todos os programas que estão integrados ao Cadastro Único Social. Não é só o Bolsa Família, não é só o BPC. Tem o Pé de Meia, Farmácia Popular, Gás do Povo, Luz do Povo. Agora, o programa Minha Casa Minha Vida, Melhoria Habitacional, Pronaf. Ou seja, tem 56 programas. É uma porta da dignidade, como diz o presidente Lula. Então, eu fico muito feliz de ver o Brasil, de um lado, no top 10 dos países, né, que mais desenvolvidos do mundo, e também, é claro, a importância do social, o desenvolvimento social como parte estratégica do próprio desenvolvimento econômico. Isso é potente.
0: Muito bem, nós conversamos com o ministro do Desenvolvimento e Assistência Social, Família e Combate à Fome, Wellington Dias. Muito obrigado, ministro, pela entrevista aqui à Voz do Brasil.
2: Olha, eu que agradeço e, se Deus quiser, vamos voltar para dar boas notícias para o Brasil. O Brasil melhorando, o Brasil crescendo.
1: Olha. E hoje o presidente Lula entregou mais de 500 moradias do programa Minha Casa Minha Vida em Manaus.
0: Além do condomínio contar com área comunitária, ele ainda possui escolas e posto de saúde próximos.
5: Dona Aldenora Gomes Brito mal conseguiu aguentar a emoção. Ela é uma das beneficiadas com um apartamento no residencial Morar Melhor em Manaus. A casa própria era o sonho de uma vida inteira.
6: Muito obrigado por essa chave. E hoje esse sonho está sendo realizado. Ganhei meu apartamento completo.
5: Nesta terça-feira foram entregues 576 moradias que vão abrigar pelo menos 2.300 pessoas no residencial Morar Melhor 13, 14 e 15, localizado no bairro Tarumã-Açu. As unidades têm cerca de 50 metros quadrados de área privativa e seguem os novos padrões do Minha Casa Minha Vida, com varanda e espaço para convivência, que incluem 3 bibliotecas, churrasqueiras, centro comunitário, área comercial e quadra poliesportiva. O empreendimento recebeu 92 milhões de reais em investimentos do Fundo de Arrendamento Residencial. O presidente Lula falou sobre a retomada e o alcance histórico do programa Minha Casa Minha Vida.
7: Tem gente que nunca tinha tomado banho no chuveiro. Tem gente que não sabia o que era uma pia ou lavar um prato numa torneira. E isso é desumano num país que tem todo o potencial de fazer casa para todo mundo. Está na Constituição brasileira que casa é um direito de todo e qualquer cidadão e nós temos apenas que cumprir a Constituição. Por isso, nós criamos o Minha Casa Minha Vida. Vamos contratar até o final desse ano 3 milhões de casas para o povo brasileiro.
5: O presidente Lula também defendeu o fim da escala 6 por 1.
7: E ontem, no Congresso Nacional, nós fizemos um acordo com o presidente da Câmara e nós vamos acabar com a escala 6 por 1. O povo vai trabalhar 5 dias e vai poder descansar 2.
5: A entrega do condomínio foi feita com toda a infraestrutura, que inclui água, esgoto, iluminação pública, energia elétrica, pavimentação e drenagem. E o entorno do residencial Morar Melhor ainda conta com creche, escolas e posto de saúde. De Manaus, no Amazonas, Luciana Colares de Holanda.
1: O programa Move Brasil, táxis e aplicativos já está com os recursos garantidos.
0: Uma medida provisória foi publicada hoje, destinando 30 bilhões de reais para o financiamento de carros novos em condições especiais.
1: Os contratos de financiamento serão feitos no mês de junho.
8: Foi publicada nesta terça-feira a medida provisória que abre crédito extraordinário de 30 bilhões de reais para compra de veículos por motoristas de táxi e de aplicativo. A iniciativa faz parte do programa Move Brasil, lançado no dia 19 de maio pelo governo federal. E o objetivo é ampliar o acesso ao financiamento de automóveis voltados ao transporte individual de passageiros. Em uma visita a uma concessionária de carros elétricos em Brasília, o vice-presidente Geraldo Alckmin afirmou que há uma enorme procura pelo novo programa. Segundo ele, as mulheres terão ainda mais redução na taxa de juros dos financiamentos, porque o governo quer estimular que elas ganhem espaço no setor.
9: Há um estímulo para as mulheres, porque há uma procura grande das mulheres para motorista de aplicativo ou taxista, seja mulher. Então a gente quer estimular que mais mulheres venham participar como motoristas de aplicativo ou táxi.
8: O Move Brasil vai financiar automóveis novos de até R$ 150 mil, reais, que façam parte da lista de veículos habilitados no programa Mover, permitindo apenas modelos considerados sustentáveis. O vice-presidente destacou ainda que o programa já possui uma linha de financiamento para caminhões e ônibus.
9: Há um segundo programa para caminhões e ônibus de 21,1 bilhões de crédito. Foi incluído neste programa também os implementos rodoviários. E isso vai ajudar muito na logística do Brasil, melhorar a produtividade.
8: Podem participar do novo programa motoristas de aplicativos com cadastro ativo há pelo menos 12 meses, que tenham realizado ao menos 100 corridas nesse período na mesma plataforma, além de taxistas registrados e em atividade. Para se habilitar, o motorista precisa preencher cadastro na plataforma gov.br/movebrasil. A partir do dia 18 de junho, quem recebeu a confirmação de participação no programa poderá procurar as concessionárias e instituições financeiras para análise de crédito. Reportagem Gabriela Noronha.
0: A semaglutida sintética, um medicamento usado para diabetes e para perda de peso, poderá ser produzida no Brasil.
1: O Oziv, medicamento conhecido como caneta emagrecedora, usa o mesmo princípio ativo do Ozempic.
0: O ministro da Saúde, Alexandre Padilha, afirmou que o Brasil vai se beneficiar com essa produção. E o governo já estuda como será o uso pelo Sistema Único de Saúde.
10: Vai produzir aqui no Brasil. Então isso significa derrubar o preço, você começa a ter uma concorrência maior. Significa medicamento com segurança, porque foi avaliado tecnicamente pela Anvisa, e significa geração de emprego e renda aqui no Brasil. Nós vamos começar um protocolo no SUS para avaliar como utilizar essas medicações no Sistema Único de Saúde.
1: E essas foram as notícias do Governo do Brasil.
0: Uma realização da Secretaria de Comunicação Social da Presidência da República.
1: Com produção da empresa Brasil de Comunicação.
0: Fique agora com as notícias do Poder Judiciário e do Congresso Nacional.
1: Boa noite.
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13: CNJ aprova contra-cheque único para cumprimento de decisões do STF sobre salários de magistrados.
14: Primeira turma do Supremo mantém decisão que determinou o fim da aposentadoria compulsória remunerada como penalidade máxima imposta a juízes.
13: STJ suspende liminar e mantém concurso do Ministério Público de Mato Grosso com provas em Cuiabá e São Paulo.
14: Boa noite, eu sou Marcela Luiza.
13: Eu sou Walter Lima.
14: O Conselho Nacional de Justiça aprovou hoje, por unanimidade, contra-cheque único para magistrados do país para cumprir decisões do STF sobre verbas indenizatórias.
13: A resolução é da relatoria do presidente do CNJ e do STF, ministro Edson Fachin. Carolina Chaves.
15: Para Fachin, a medida tem como objetivo ampliar a fiscalização dos pagamentos a magistrados.
16: Um contra-cheque por magistrado. Afinal, o que se paga com dinheiro público não pode se esconder em múltiplas folhas. E nesse sentido, o contra-cheque único permitirá uma maior transparência de todos os recebimentos.
15: Com essa resolução, cada magistrado só poderá receber um único documento com detalhamento de salário e de verbas indenizatórias, sem uso de folhas suplementares. O contra-cheque único vai deixar explícito o valor efetivamente pago na conta de cada magistrado.
14: Mantida a decisão que determinou o fim da aposentadoria compulsória remunerada como penalidade máxima imposta a juízes.
13: O entendimento é da primeira turma do Supremo Tribunal Federal, Marta Ferreira.
17: Em março deste ano, o ministro Flávio Dino, relator do caso, determinou que o Conselho Nacional de Justiça deverá aplicar a perda do cargo de magistrado e a consequente perda de salário como a maior punição por violações disciplinares. Segundo ele, infrações graves devem ser punidas com a perda do cargo de acordo com a interpretação da reforma da Previdência promovida pela Emenda Constitucional 103 de 2019. A decisão foi contestada e analisada pela primeira turma do Supremo. A primeira turma, então, negou provimento ao recurso e, com isso, fica mantida a decisão que afastou a aposentadoria compulsória remunerada como sanção disciplinar máxima aplicável a magistrados.
14: Presidente do STJ suspende efeitos de liminar que havia paralisado o concurso público para promotor de justiça substituto do Ministério Público de Mato Grosso.
13: O edital prevê a aplicação da prova objetiva em Cuiabá e São Paulo no dia 14 de junho. Fátima Uchoa.
18: Um candidato impetrou mandado de segurança alegando, entre outros pontos, violação do princípio da isonomia por suposta desigualdade entre candidatos de diferentes regiões do país. O Tribunal de Justiça de Mato Grosso concedeu a liminar, mas o presidente do STJ, ministro Herman Benjamin, destacou que o adiamento repentino da prova, além de causar prejuízos aos candidatos já inscritos, comprometeria o cronograma do concurso, obrigaria a administração a reorganizar todas as etapas do certame e retardaria a recomposição do quadro funcional do Ministério Público Estadual. Com a suspensão da liminar, fica mantida a prova objetiva para 14 de junho, tanto na capital mato-grossense quanto na capital paulista.
14: Entrou em vigor a nova regra que obriga empresas a prevenir riscos à saúde mental no ambiente de trabalho.
13: A atualização da norma regulamentadora 1 passa a incluir os riscos psicossociais no gerenciamento das empresas. Anderson Conrado.
19: A partir de agora, empresas e órgãos públicos terão de identificar e controlar situações que possam afetar a saúde mental dos trabalhadores. Entre os fatores estão assédio, pressão excessiva por metas, jornadas prolongadas e sobrecarga no trabalho. Para a Justiça do Trabalho, a nova norma reforça a importância da prevenção e da criação de ambientes de trabalho mais saudáveis.
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14: Uma boa noite.
13: E até amanhã.
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1: Eu sou Paula Groba.
20: E eu sou Humberto Pinheiro.
1: E estes são os destaques de hoje do Jornal do Senado, que começa agora.
20: Aprovada a medida provisória que garante reajuste de 5,4% no piso salarial de professores da educação básica.
1: Avança projeto que limita bloqueios de repasses federais a estados e municípios.
20: Comissão aprova a convocação de presidente do Banco de Brasília para explicar operações com o Banco Master.
1: Boa noite.
20: Boa noite.
1: Uma vitória para a educação. O Senado aprovou a medida provisória que prevê aumento de 5,4% no piso salarial dos professores da educação básica. O texto fixa o valor de 2026 em R$ 5.130,63.
20: A proposta busca dar mais segurança aos educadores e reforçar a valorização da carreira docente em todo o país. Mais informações com o repórter Pedro Pincer.
21: O Senado aprovou uma medida provisória que determina piso salarial de R$ 5.130,63 para os professores da educação básica pública em 2026, um reajuste de 5,4% em relação ao piso anterior. De acordo com a medida, o reajuste passará a considerar a inflação do ano anterior, medida pelo INPC, somada a 50% da média de crescimento das receitas do Fundeb nos 5 anos anteriores. A relatora, senadora professora Dorinha Seabra, do União do Tocantins, destacou a importância de valorizar o trabalho dos docentes.
22: Esse é o nosso apelo para que, a partir do piso, as carreiras sejam reorganizadas nos diferentes municípios brasileiros e nossos estados.
21: Se aplicada por todos os entes federativos, a nova regra deve gerar um impacto de R$ 6,4 bilhões em 2026. As receitas do Fundeb, que financiam 70% dos salários dos professores, cresceram 120% em termos reais entre 2020 e 2026. O texto segue agora para a sanção presidencial.
1: E a proteção às mulheres vítimas de violência doméstica foi ampliada. O plenário aprovou uma proposta que dá mais tempo para que elas denunciem os agressores.
20: O projeto aprovado hoje aumenta de 6 meses para 1 ano o prazo para a apresentação de queixa ou representação criminal, reconhecendo as dificuldades enfrentadas por muitas vítimas para romper o ciclo da violência. O repórter Alexandre Campos tem os detalhes.
23: A senadora professora Dorinha Seabra, do União do Tocantins, que foi relatora da proposta na Comissão de Constituição e Justiça, lembrou que muitas vezes a vítima tem laços afetivos com o agressor. Por isso, o tempo maior para apresentar a queixa é necessário para que ela vença o medo e tome a iniciativa de buscar a ação do poder público.
24: Nós lutamos o tempo todo, evitando situações que possam ser utilizadas como estratégias para tirar o direito da mulher poder ter a justiça instalada numa situação de violência.
23: Opinião semelhante tem a senadora Damares Alves, do Republicanos do Distrito Federal, relatora do projeto na Comissão de Direitos Humanos.
25: Essa mulher, quando está se sentindo mais segura, às vezes no novo emprego, numa nova casa, ela vai ter maturidade, equilíbrio para fazer a denúncia. Então, a gente precisa estender esse espaço, esse tempo, para que ela faça a denúncia da violência.
23: Nos casos de ação penal pública, quando o Ministério Público não oferecer a denúncia, a vítima também passa a ter o direito de queixa ou representação contra o autor do crime no prazo de 12 meses. O projeto segue para a sanção presidencial.
1: O senador Eduardo Girão, do Novo do Ceará, defendeu a regulamentação do ensino domiciliar na educação básica, o homeschooling. Ele criticou a condenação de um casal em São Paulo por abandono intelectual e afirmou que a falta de regras claras gera insegurança jurídica para as famílias.
20: Girão também argumentou que o ensino em casa pode ser necessário para crianças com autismo, depressão, transtornos de aprendizagem ou vítimas de bullying.
2: Defender o homeschooling não significa absolutamente atacar a escola tradicional. Significa reconhecer que nenhuma sociedade livre pode impor um único modelo educacional para todas as famílias e para todas as crianças.
3: Na mesma linha, o senador Hermes Klan, do PL de Santa Catarina, cobrou a votação do projeto que regulamenta o ensino domiciliar na educação básica. Segundo ele, a proposta garante segurança jurídica, fiscalização e transparência para o homeschooling, além de equilibrar a liberdade das famílias com o dever do Estado de garantir a educação.
20: Klan também criticou a demora do Senado em analisar o texto aprovado pela Câmara em 2022.
4: Preserva o interesse público na qualidade pedagógica e na proteção contra abusos e no desenvolvimento integral da criança. O projeto chegou ao Senado Federal em 2022. Já deveria ter sido submetido à deliberação final desta Casa.
3: A Comissão de Assuntos Econômicos do Senado aprovou a convocação do presidente do Banco de Brasília, Nelson Antônio de Souza, para explicar as operações realizadas com o Banco Master. O depoimento deve ocorrer na próxima terça-feira. A decisão foi tomada após o presidente da CAI, senador Renan Calheiros, do MDB de Alagoas, afirmar que o dirigente do BRB condicionou a ida ao Senado à publicação do balanço financeiro do banco.
20: O pedido de convocação foi apresentado pela senadora Damares Alves, do Republicanos do Distrito Federal, que cobra esclarecimentos sobre as operações e os impactos financeiros envolvendo o Banco Master.
3: Hoje, a comissão também aprovou um projeto que obriga a Comissão de Valores Mobiliários a apresentar todo semestre um relatório sobre a sua atuação. O projeto ainda aguarda votação em turno suplementar. Durante a votação, o caso do Banco Master foi citado pelos senadores Jaime Bagatoli, do PL de Rondônia, e Damares Alves, do Republicanos do Distrito Federal.
5: Senadora Tereza Cristina, se nós tivéssemos uma CVM, ele estivesse fiscalizando, nós não tínhamos chegado nessa situação que o Banco Master chegou.
6: Somos o órgão fiscalizador e essa comissão é órgão fiscalizador. E a CVM não compartilhava informações com a gente. Eu tenho certeza que se nós tivéssemos, como cai nessa questão do Banco Master, sido acionados institucionalmente, nós teríamos feito alguma coisa.
20: Avançou no Senado o projeto que limita o bloqueio de recursos dos fundos de participação dos municípios e dos estados.
3: A proposta aprovada na Comissão de Desenvolvimento Regional busca a liberação desses recursos para setores essenciais, especialmente nas cidades pequenas. Repórter Patrícia Oliveira.
7: Para pagar dívidas previdenciárias, a União poderá reter no máximo 5% de cada parcela dos fundos de participação dos municípios e dos estados. A proposta do senador Rogério Carvalho, do PT de Sergipe, busca evitar que o bloqueio desses repasses federais afete principalmente cidades com até 50 mil habitantes e comprometam áreas como saúde, educação e infraestrutura. Segundo o relatório da senadora professora Dorinha Seabra, do União do Tocantins, para cerca de um quarto dos municípios brasileiros, essas retenções variam entre 5 bilhões e 7 bilhões de reais por ano.
26: Ao estabelecer o teto de 5%, a proposta alinha a regularização das dívidas previdenciárias com a capacidade financeira dos estados e municípios.
7: A proposta altera a Lei do Custeio da Seguridade Social e segue agora para a decisão final na Comissão de Assuntos Econômicos.
20: E os Centros Federais de Educação Tecnológica de Minas Gerais e do Rio de Janeiro podem se transformar em universidades tecnológicas federais.
3: É o que define uma proposta aprovada pela Comissão de Educação do Senado, que seguiu para análise do plenário. Repórter Rodrigo Rezende.
27: A mudança na estrutura acadêmica dos Cefetes Mineiro e Fluminense foi aprovada pela Comissão de Educação do Senado. O relator da proposta, senador Camilo Santana, do PT do Ceará, ressaltou que essas instituições sofreram transformações significativas nos últimos anos e, por isso, merecem a mudança.
28: Ao longo das últimas décadas, ambas ampliaram significativamente sua atuação na educação superior, na pós-graduação e na pesquisa aplicada, assumindo perfil acadêmico compatível com o modelo de universidades tecnológicas federais.
27: Conrado Rodrigues, vice-diretor-geral do Cefet de Minas Gerais, explicou como a mudança impacta a organização dos centros de ensino.
29: Ele faz com que os dois Cefetes deixem de fazer parte da matriz orçamentária da Secretaria de Educação Tecnológica, CETEC, passe a fazer parte da matriz orçamentária da Secretaria de Ensino Superior, a SESU, o que é uma matriz orçamentária mais compatível com o que as duas instituições são.
27: Além das sedes nas capitais de Minas e do Rio, os Cefetes possuem diversas unidades em cidades do interior, que seriam transformadas em campus das novas universidades. O projeto segue para análise do plenário do Senado.
20: Com edição de Paulo Groba e trabalhos técnicos de Eliseu Caires, o Jornal do Senado fica por aqui. Acompanhe agora as notícias da Câmara dos Deputados. Boa noite.
3: Boa noite e até amanhã.
12: 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Proposta disponibiliza recursos para ações contra alagamento nas cidades.
0: Avança enquadramento da profissão de vigilante como atividade de risco.
12: Deputados opinam sobre projeto que reduz a jornada de trabalho semanal.
0: Boa noite. Pastor Henrique Vieira, do pessoal do Rio de Janeiro, sustenta que interesses econômicos estariam atrasando o fim da escala 6x1. Segundo o deputado, a mobilização popular e o apoio do governo federal fortalecem o debate sobre redução da jornada sem corte salarial.
12: Pastor Henrique Vieira defende a aprovação da proposta, argumentando que a mudança é necessária para melhorar o cotidiano dos trabalhadores. O parlamentar menciona relatos de exaustão física e emocional, especialmente entre mulheres e mães solo.
0: Nilton Tato, do PT de São Paulo, critica a resistência de parte do Congresso ao fim da escala 6x1. O parlamentar acredita que a redução da carga horária sem diminuição salarial pode estimular a geração de empregos e movimentar a economia.
12: Para Nilton Tato, a Câmara pode dar um passo histórico na construção de uma legislação que traga mais qualidade de vida para os trabalhadores. Ele afirma que a alteração do regime laboral vai permitir mais tempo para descanso, convivência familiar, lazer e cuidados pessoais.
0: Luiz Lima, do Novo do Rio de Janeiro, manifesta preocupação com a proposta que acaba com a jornada de trabalho 6x1. Embora reconheça que o novo modelo possa trazer benefícios ao trabalhador, o deputado critica o impedimento legal para o exercício de atividades no sexto dia da semana.
12: Na visão de Luiz Lima, a medida interfere na liberdade individual e prejudica diretamente cerca de 10 milhões de trabalhadores comissionados como vendedores. O parlamentar defende que o Congresso preserve a possibilidade de complementação da renda familiar.
0: Tadeu Venere, do PT do Paraná, demonstrou sua surpresa com a postura de deputados que usam a tribuna para criticar o projeto que reduz a jornada de trabalho no país.
12: Na avaliação do parlamentar, mais do que meritória, a proposta é justa e vai trazer dignidade ao trabalhador, com tempo para o descanso, lazer e convívio familiar. Para Tadeu Venere, o regime de escravidão imposto por uma jornada exaustiva e mão de obra quase gratuita ficou no passado.
0: Patrus Ananias, do PT de Minas Gerais, também condena os críticos da redução da jornada de trabalho. O parlamentar afirmou que resistência à proposta demonstra o posicionamento daqueles que ainda estão presos ao passado e usam hoje os mesmos argumentos impostos à época da escravidão.
12: Patrus Ananias também parabenizou os empresários brasileiros comprometidos com o bem-estar do trabalhador. Segundo o parlamentar, 5 dias de trabalho e 2 de descanso vão promover o avanço para toda a sociedade brasileira, longe do coronelismo do passado.
0: Murilo Gouveia, do PSDB Fluminense, também defendeu a redução da jornada de trabalho no país. Na avaliação dele, é preciso garantir aos trabalhadores um equilíbrio entre as atividades laborais e a sua vida pessoal.
12: O parlamentar assegurou que a redução nos dias de trabalho vai criar um ambiente mais produtivo e digno ao trabalhador. Hoje, na visão de Murilo Gouveia, os dias exigidos são penosos aos trabalhadores, restringindo momentos de descanso e de cuidado da própria saúde.
0: Helder Salomão, do PT do Espírito Santo, aponta que o relatório da Comissão Especial da PEC do fim da escala 6x1 prevê uma transição da jornada semanal, com redução para 40 horas após 12 meses de vigência da lei. Ele lamenta pedido de vista que adiou a votação da matéria.
12: Helder Salomão defende a aprovação da proposta como forma de garantir 2 dias de descanso aos trabalhadores brasileiros. Ele argumenta que jornadas excessivas aumentam o risco de adoecimento, reduzem a produtividade e prejudicam a convivência familiar.
0: Sérgio Turra, do PP do Rio Grande do Sul, critica o fim da escala 6x1 sem período de transição. O congressista avalia que a mudança, sem uma fase de adequação mais longa, pode prejudicar trabalhadores de menor aumentar renda e elevar custos para setores mais vulneráveis da economia.
8: Sérgio Turra pede que o Congresso discuta por mais tempo a redução da jornada semanal, levando em conta as diferenças entre grandes empresas e pequenos negócios. Ele avalia que medidas adotadas sem cautela podem ampliar a informalidade em vez de garantir empregos protegidos.
0: E o relatório sobre a jornada de trabalho pode ser votado ainda esta semana na comissão especial que analisa o tema. O relator propõe o fim da escala 6x1 com 40 horas semanais e transição de 14 meses.
8: O repórter Murilo Souza tem mais informações sobre o texto.
9: O relator da comissão especial da Câmara dos Deputados sobre o fim da escala 6x1, deputado Léo Prates, do Republicanos da Bahia, apresentou nesta segunda-feira seu parecer recomendando a redução da jornada de trabalho no país para 40 horas semanais, sem redução salarial e com 2 dias de descanso por semana. Um deles, preferencialmente aos domingos. A medida está prevista em uma proposta de emenda à Constituição que deverá ser votada pelo colegiado na próxima quarta-feira e, em seguida, pelo plenário da Câmara, antes de seguir para o Senado. Um pedido de vista adiou a votação da PEC na comissão especial nesta segunda-feira. Pela proposta, 60 dias após a promulgação da nova emenda constitucional, o limite da jornada de trabalho cai para 42 horas semanais, já com repouso remunerado de 2 dias por semana. 12 meses após essa etapa, o limite será fixado definitivamente em 40 horas semanais. O texto é a versão do relator para 2 propostas de emenda à Constituição que previam a redução de jornada de trabalho no país para 36 horas semanais. No parecer, Prates argumenta que a transição para 36 horas semanais deve ser gradual e apoiada por políticas públicas, negociação coletiva e incentivo à produtividade.
10: Com a implementação progressiva, estamos permitindo que as empresas e setores planejem os investimentos em tecnologia e na reorganização operacional, em vez de recorrerem imediatamente a eventuais cortes de empregos ou repasse dos custos aos consumidores.
9: A proposta de emenda à Constituição mantém a possibilidade de compensação de horários e de redução de jornada por acordo coletivo, inclusive para regimes diferenciados, como trabalhadores com escalas específicas ou de setores essenciais ou de atividade contínua, de áreas como saúde, segurança, transporte e limpeza urbana. Para pequenos negócios, como MEIs, microempresas e empresas de pequeno porte, a proposta prevê regras específicas para reduzir os impactos da mudança, desde que os empregos sejam preservados. Já profissionais com alta qualificação e salário elevado poderão ter mais flexibilidade na jornada. E nos contratos públicos e terceirizados, a redução só valerá após aditivo contratual. Da Rádio Câmara de Brasília, Murilo Souza.
13: Economia.
0: Tony de Paula, do PSD do Rio de Janeiro, elogia o programa Gás do Povo, iniciativa do governo federal que atende milhões de famílias no país. No entanto, ele alerta para a exigência de que os vasilhames de gás sejam recarregados apenas em fornecedores parceiros das distribuidoras.
8: Para o Tony de Paula, essa prática configura um monopólio de poucas empresas e encarece o custo para a população que fica refém das marcas. O parlamentar pede ao governo que reveja as regras atuais e abra o mercado para a livre concorrência.
13: Habitação.
0: Charles Fernandes, do PSD da Bahia, solicitou ao governo federal a construção de 150 moradias do programa Minha Casa Minha Vida no distrito de Mutans, em Guanambi. Ele explica que a iniciativa busca atender famílias em situação de vulnerabilidade habitacional.
8: Charles Fernandes defende políticas habitacionais como forma de reduzir o déficit de moradia no país. Na visão do deputado, a casa própria representa dignidade, segurança e melhores condições de vida para as famílias.
13: Trabalho.
0: O projeto estabelece como atividade perigosa a profissão de vigilante, o que pode trazer benefícios para a categoria em termos de políticas públicas. A reportagem é de Júlia Lopes.
14: A Comissão de Trabalho aprovou o projeto de lei que reconhece a profissão de vigilante como atividade de risco. A proposta de autoria do deputado delegado Marcelo Freitas, do União Mineiro, altera o Estatuto da Segurança Privada e estabelece a atividade como perigosa devido à alta exposição ao risco de quem a exerce, independente da utilização ou não de arma de fogo. A norma regulamentadora 16 da Consolidação das Leis de Trabalho, a CLT, define como atividades perigosas aquelas que expõem o trabalhador a condições que podem comprometer sua segurança, saúde física ou mental durante o exercício da função. Essas atividades são classificadas de acordo com o nível e o tipo de risco a que o profissional está sujeito. Atualmente, as ocupações consideradas de risco pela legislação incluem a construção civil, a mineração, a segurança pública, o transporte rodoviário e a indústria elétrica. Para o relator do projeto, deputado Capitão Alden, do PL da Bahia, o reconhecimento da atividade do vigilante como de alto risco não apenas valoriza o profissional, como também pode contribuir para a formulação de políticas públicas que garantem melhores condições de trabalho à categoria.
11: Grande parte dos profissionais não recebem auxílios ou indenizações em caso de invalidez ou morte. Isso muitas vezes é uma concessão de uma ou outra empresa, mas isso não estando previsto em lei, faz com que esse profissional fique à mercê dessas empresas. Então, isso é um ganho importante.
14: O texto também destaca que o vigilante é muitas vezes o único elo entre a criminalidade e a sociedade, principalmente em locais onde a presença policial é limitada. Além dos riscos físicos, a pressão constante de atuar em situações de perigo pode resultar em estresse e outros problemas de saúde mental. O projeto segue agora para análise na Comissão de Segurança Pública e Combate ao Crime Organizado. Da Rádio Câmara de Brasília, Júlia Lopes.
15: Segurança Pública.
8: Aloysio Mendes, do Republicanos do Maranhão, afirmou que o Senado é omisso ao não votar a PEC da segurança pública, mesmo diante do avanço do crime organizado no país.
0: Segundo Aloysio Mendes, a imprensa cobrou a aprovação das mudanças. A Câmara fez sua parte ao aprovar a matéria, mas os senadores não avançaram na votação da proposta, a exemplo do que ocorreu com a matéria para diminuir a idade penal.
8: Coronel Ulisses, do União, presta homenagem aos 110 anos da Polícia Militar do Acre. O parlamentar exalta o trabalho dos policiais na proteção da população, especialmente em comunidades isoladas e regiões de fronteira.
0: Ex-comandante-geral da PM acreana, Coronel Ulisses defende a valorização dos profissionais da segurança pública. Ele também sugere melhorias na estrutura, mais treinamento e a aquisição de equipamentos mais modernos.
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8: Comissões. Comissão aprova projeto que cria novo modelo para a incorporação de tecnologias no Sistema Único de Saúde. A repórter Daniela Lessa nos conta como funciona a proposta.
17: A Comissão de Saúde da Câmara dos Deputados aprovou o projeto que cria um novo modelo para a incorporação de tecnologias no Sistema Único de Saúde, o SUS. A proposta institui os chamados acordos de compartilhamento de risco, mecanismo que permite ao poder público adquirir medicamentos, equipamentos e outros tratamentos novos, condicionando o pagamento aos resultados que eles apresentarem na prática. O projeto que altera a Lei Orgânica da Saúde é de autoria do deputado Eduardo da Fonte, do PP de Pernambuco. O relator na Comissão de Saúde, deputado Rafael Simões, do União de Minas Gerais, apresentou um texto alternativo que ampliou o alcance dos acordos. Segundo ele, o modelo permite acelerar o acesso da população a tratamentos inovadores, ao mesmo tempo em que protege o orçamento público.
18: Para que as pessoas hoje possam acessar uma nova tecnologia, há necessidade que isso passe pela aprovação do Ministério da Saúde. E esse é um processo longo. Então, no compartilhamento de risco, nós vamos ter condições de adquirir esses materiais, principalmente os remédios, e avaliar se, de fato, esse remédio fez o efeito que era prometido. Se ele não fez o efeito, não tem o pagamento. Então, isso possibilita que o Ministério tem aí uma capacidade, inclusive financeira, maior do que acontece hoje, onde nós temos a judicialização muito grande na saúde.
17: O acordo de compartilhamento de risco funciona assim. O governo passa a ter a possibilidade de comprar medicamentos ou equipamentos inovadores e acompanhar, ao longo do tempo, se eles realmente entregam os resultados prometidos. Se o tratamento não funcionar como esperado, o pagamento pode ser reduzido ou até não acontecer. Segundo o relator Rafael Simões, o modelo ajuda a enfrentar um problema recorrente na saúde pública, que é o alto custo de tecnologias novas, muitas vezes incorporadas por meio de decisões judiciais, sem comprovação suficiente de eficácia. O projeto, que cria um novo modelo para incorporação de tecnologias no SUS, agora será analisado pela Comissão de Constituição e Justiça e de Cidadania. Da Rádio Câmara de Brasília, Daniele Lessa.
1: Saúde.
0: Soraya Santos, do PL do Rio de Janeiro, critica uma cartilha do SUS voltada para gestantes, questionando a substituição da palavra mãe pela expressão pessoas que gestam. Ela diz que o material desconsidera a experiência da maternidade e o papel das mulheres durante a gestação.
8: Soraya Santos também condena outros conteúdos da cartilha relacionados à interrupção da gravidez. A parlamentar acredita que o foco do material deveria estar na orientação sobre pré-natal, parto, puerpério e cuidados com a saúde materna e do bebê.
0: Lucas Redecker, do PSD, comemora o convênio do governo do Rio Grande do Sul com instituições de saúde para realizar mais testes do pezinho no estado. Ele afirma que a medida amplia o diagnóstico de atrofia muscular espinhal e de imunodeficiências primárias em recém-nascidos.
8: Lucas Redecker ressalta que a detecção precoce dessas doenças permite iniciar o tratamento dentro do prazo previsto pelo SUS. Ele pede que o governo federal estabeleça prazos para que todos os estados implementem 5 fases do teste do pezinho.
0: Rodrigo Hollenberg, do PSB do Distrito Federal, comemora a inclusão na pauta de votações de projeto que prevê direitos para pessoas com diabetes mellitus tipo 1. O parlamentar assinala que a proposta garante acesso a medicamentos e demais insumos necessários ao tratamento.
8: Rodrigo Hollenberg explica que a proposta também prevê pausas na escola, no trabalho e em provas de concurso para que a pessoa possa monitorar a glicemia. Ele acrescenta que o acesso a apoios financeiros dependerá de avaliação biopsicossocial, conforme regras da legislação.
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1: Meio ambiente.
0: A prevenção a enchentes pode ganhar mais recursos a partir de proposta que está sendo examinada na Câmara. Acompanhe a reportagem de Maria Neves.
4: A Comissão de Meio Ambiente e Desenvolvimento Sustentável da Câmara dos Deputados aprovou o projeto que destina recursos do Fundo Nacional sobre Mudanças do Clima a ações para conter alagamentos e inundações nas cidades brasileiras. O texto original da deputada Dandara, do PT de Minas Gerais, determinava que o poder público deveria financiar a criação das chamadas cidades esponjas, que adotam medidas como pavimentação permeável e reflorestamento para absorver a água das chuvas. A deputada Leda Borges, do PSDB de Goiás, no entanto, modificou a redação para prever apenas a destinação de verbas para o enfrentamento a inundações e alagamentos em ambientes urbanos. De acordo com a parlamentar, a lei que criou o Fundo sobre Mudança do Clima atribui apenas ao Poder Executivo Federal a competência para decidir sobre a utilização dos recursos. Leda Borges argumenta que a proposta é importante devido aos desastres provocados pelas mudanças climáticas.
5: Nos últimos anos, inundações e alagamentos passaram a ocorrer de forma recorrente em diversos municípios brasileiros. Tais eventos resultam não apenas em expressivos prejuízos econômicos, como também comprometem a infraestrutura urbana, a mobilidade, a saúde pública e, lamentavelmente, provocam perdas humanas, sobretudo em regiões mais vulneráveis.
4: Ao apresentar o projeto, a deputada Dandara explicou que o conceito de cidade esponja foi criado pelo arquiteto e urbanista chinês Kongjian Yu. Segundo o relator, o chinês se inspirou nas práticas tradicionais de populações asiáticas para conviver com as chuvas torrenciais do período das monções. A ideia é criar condições para que parte da água das chuvas seja reabsorvida o mais rapidamente possível pelo solo, de modo a evitar alagamentos e enchentes. O projeto que destina recursos do Fundo Nacional sobre Mudança do Clima para combater enchentes e alagamentos em ambientes urbanos ainda será analisado pelas comissões de Finanças e Tributação e de Constituição e Justiça. Da Rádio Câmara de Brasília, Maria Neves.
1: Homenagem. Gilson Daniel do Podemos registra a realização da Festa do Divino Espírito Santo em Viana, no Espírito Santo. O deputado destaca a celebração de missa na matriz da cidade e convida a população para participar da programação elaborada pela Prefeitura.
0: Termina agora o Jornal Câmara dos Deputados com trabalhos técnicos de Everson Urani e apresentação de José Carlos Andrade e Márcio Aquilissardi. Uma boa noite para você.
1: Ótima noite. A Voz do Brasil volta amanhã. 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Boa noite.